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5: 9:02, minha gente, hora certa, que na mais querida, na mais ouvida no leste de Minas, o programa vai seguindo até às 11, depois tem a Rede Aparecida de Rádio, programa com a Mãe Aparecida, a evangelização através do rádio. Vamos seguindo a abração de você que está chegando, sintonizando a 106,9, programa Ritmos à Noite. Aquele abraço, Giovanni, seja muito bem-vindo, bem-vinda.

Aí no programa Rick Renner, Diga Que Ainda Me Ama, 96, minha gente. Participação do Fabrício, de Laranja da Terra, ligado com a gente, curtindo a programação, tá lá descansando, ouvindo o nosso programa. Legal, Fabrício, um abraço, bom descanso, boa noite, obrigado pela sintonia. Tá chegando o fogão de lenha, Chitãozinho e Chororó.

Bacana, hein? Chitãozinho Chororó no programa Fogão de Lenha 910. Deixa eu mandar um abraço aqui e atender a participação da nossa querida amiga ouvinte. Tá ligada com a gente a Silvânia Cruz, em Petrópolis, no Rio de Janeiro. Giovanni, boa noite. Saudades de enviar mensagem pra você, Giovanni. Pois é, você andou meio sumida, né, minha amiga? Um tempo que não manda mensagens pra gente, né? Aqui no programa Ritmos da Noite. Tô gostando.

Muito programa, Giovanté, excelente. Abraço a todos os ouvintes aí, amigos familiares de Manhuaçu e região. Tá legal, Silvânia, aí de Petrópolis, no Rio. Abraço, boa noite, obrigado pela sintonia.

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1: Muito bem, minha gente, são 9h17 na sua noturna. Programa Ritmos da Noite por aqui até às 11 no seu rádio. Depois tem a Rede Aparecida, programa com a Mãe Aparecida. Deixa eu atender mais participações do programa, nosso amigo ouvinte Geraldo Caratinga ligado com a gente. E aí, Geraldo, boa noite.
2: Boa noite, Giovanni Amorim. Passa a música pra mim aí, madrugada na cidade, quando chega o Rei Paraná. Oferecer pra todos que estão ouvindo.
1: Opa, tá bacana. Muita gente, Geraldo, com certeza. Um abraço pra você, amigo, aí em Caratinga. Obrigado pela sintonia.

0: Aí, música linda no programa, Eduardo Melo, Deixa Eu Te Amar. Minha gente, 9h24, quem tá com a gente é o Alicate. Fala aí, Luciano, boa noite.
1: Boa noite, Giovana Morim. Aqui é o Alicate, de Cândido Salles. Pedir qualquer música boa aí, passar pra Arnaldo Bolachão, pros camelô, todos os camelô aí, pra Moisés da Rodoviária, aí da Lanchonete. E pra todos os ouvintes aí, Zezé da Eletrônica, seu Expedito, advogado, todos os ouvintes da rádio aí.
0: Beleza, tá bom, Luciano, abraço aí, boa noite. O programa tem Humberto Ronaldo, romantismo da música sertaneja.

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1: Muito bem, minha gente, 9:30, hora certa, sua noturna de quinta-feira, 1º de outubro, né? Onde que eu tirei abril, minha gente? Dia da mentira, né? Pois é, enfim, mas não, hoje é 1º de outubro, né? Pois é, o mês está começando e já tem gente fazendo churrasco, né? No primeiro dia do mês. Eita, tá bom, imagina em dezembro, hein? Tá bom, lá no Córrego Arrozal, nosso amigo Valtinho, né? Tá por lá juntamente com o amigo Elivelton. E a Amásia, né, a esposa. Estão ligados lá curtindo o nosso programa bacana, né? E saboreando aquele churrasco, a chuvinha caindo, curtindo o nosso programa. Bacana demais, meu amigo. Pois é, começar um mês com churrasco é bom demais, não é? Um abraço pra vocês aí. O Valtinho tá abraçando um amigo também, né? O Rafael, da Terra Planagem. Um abraço pro Rafael também, né? E outro Rafael também, do Arrozal, né? Que também é nosso ouvinte. É vizinho do Reinaldo aí no Arrozal também, no Ponte do Silva. Enfim, tá bom, Rafael. É, mandei um abraço pra

0: ele anteontem, né? É nosso ouvinte também. Tá bom, Valtinho, um abraço aí pra você, pro Elivelto, né? Pro Rafael Terraplanagem, né? Pra Másia. Um abraço a todos aí, boa noite. Aí da próxima você convida a gente, cara. Não deixa a gente fora não, hein? Mas tem que ser no domingo, hein? Ou nas minhas férias, hein? Brincadeira, um abraço pra vocês aí. Bom divertimento, bom churrasco. Obrigado pela audiência. Bom, eu tenho que atender a participação com essa música. Eu tô tocando a música aqui e esquecendo de atender a participação. Vamos lá, deixa eu atender aqui, né? Vamos lá. Quem tá com a gente é o nosso amigo. Falando de churrasco, eu fiquei empolgado aí, ó. Vamos lá. Ô, Zé Lúcio, boa noite.
1: Boa noite, Rádio Maçô. Boa noite, Evandro Morim, Paragonóis, Santa Amada do Sul. Pra dar uma moda pra nós aí, Gilberto Gilmar, capa de revista.
0: Tá, beleza. Um abraço pra você, meu amigo. Ótima noite. Obrigado pela participação. Capa de revista com Gilberto e Gilmar, lá do fundo do baú, né, minha gente? A gente recorda aqui no Ritmos da Noite. Tava esquecendo de atender aqui o nosso amigo Zé Lúcio, né? Tá ligado com a gente. Tá aí chegando aqui na mais querida Gilberto e Gilmar. Minha gente, 9h32.

Jean Giovanni no programa, eu te amo, te amo, te amo. Música do Rei Roberto, minha gente, 9h38. Deixa eu atender a participação do Gilmárcio. Tá ligado com a gente, né? Gilmárcio Evangelista de Lima, Santa Quitéria. Tá ligado com a gente, curtindo o nosso programa, pediu pra ouvir o Fábio Júnior. Tá ótimo, um abraço, Gilmárcio. Boa noite, meu querido. Obrigado pela sintonia.

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1: Bom, já de volta aqui na noite da manhã, a sua FM 106,9, até logo mais às 11, com o melhor da música. Daqui a pouquinho, a partir das 10, tem a nossa viagem no tempo, o melhor do passado, de volta na sua noite. Deixa eu abraçar o nosso amigo ouvinte Gilberto de Bom Jardim, Santa Margarida. Giovanni, a próxima música aí manda pra gente. Estamos sempre ligados aqui no seu programa. Obrigado aí, que Deus os abençoe sempre. Amém, meu querido, a todos nós, a você, Gilberto, toda a família. Um abraço, Giovanni, também. Obrigado aí pelo carinho, pela audiência, meu amigo. 9h46, tem Gustavo Lima aqui no Ritmos da Noite. Mil vezes cantarei.

Tá bom, Gustavo Lima no programa. Mil vezes cantarei, 9h51. Abraço pra garota Maria Vitória, tá em Vespasiano, Belo Horizonte, ouvindo o nosso programa juntamente com a sua madrinha, Margarete. Tá bom. Valeu, Maria Vitória. Abraço pra você, garota. Boa noite. Obrigado pela audiência.

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15: Pessoal, agora são 10h02, ótima noite para você que segue com a gente, sintonizado, conectado, curtindo a programação. Vamos juntos até logo mais às 11h, a partir de agora, nossa viagem no tempo, melhor do passado de volta para você. Deixa eu mandar um abraço pro nosso amigo Geraldino, tá ligado, tá curtindo a segunda parte do programa. Bacana, tá ótimo, Geraldino. Um abraço, meu queridão, Deus abençoe, obrigado aí pelo carinho, pela audiência, um bom descanso. Obrigado por ouvir nosso programa, tá bom, meu querido? Tá aí chegando, Papas da Língua. Balada do Amor Perdido. A gente recorda, a gente volta no tempo. A gente ouve música boa, pessoal.

Aí a banda J Quest no programa Ritmos da Noite, só hoje. São 10h09. O programa vai seguindo por aqui até às 11 com você, o melhor do passado, de volta no seu rádio. Tem Fábio Júnior, Quando Gira o Mundo, fechando essa super sequência.

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Gente, chuvinha maravilhosa, abençoada, caindo, você ligado aqui na mais querida, na mais ouvida no leste de Minas, ouvindo, claro, o nosso programa até às 11, faço companhia para você, recordando, voltando no tempo e, claro, ouvindo música boa. Deixa eu abraçar nossa amiga Maria da Glória, está no Rio de Janeiro ouvindo o programa. E aí, Giovanni Brim, tudo bem? Tudo ótimo, minha querida, tudo beleza, graças a Deus. E ela mandou aqui, comigo, Giovanni, tá tudo bem, graças a Deus. Que bom, minha querida, Deus abençoe, tá bom? Obrigado. Giovanni, estou sempre te ouvindo, todos os dias. Que bacana, minha querida, tá ótimo. Um abraço para você, uma ótima noite, Maria da Glória. Obrigado por ouvir o nosso programa, Mãe Uma Sua FM, tá bom? Até às 11 a gente recorda, a gente volta no tempo. Sei que você gosta também dessa segunda parte do nosso programa. Vou recordar aí para você, minha querida, tenho certeza que você vai gostar. Uma música da Carmen Silva. Lá do fundo do baú, meu velho pai, ô saudade.

0: bom, Vando recordou pra gente no programa Mordida na Maçã. Pessoal, são 10h28, é a hora certa por aqui, o programa vai seguindo, recordando até às 11 com você.
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Marisa Monte, mais uma vez, 10h35. O programa vai seguindo, recordando até as 11 juntinho contigo. John Denver, Don't Close Your Eyes Tonight. Que saudade, hein? Lá do fundo do baú pra você.

Linda música Babyface, Fire and Rain. 10h56, pessoal. Finalzinho do nosso programa para fecharmos o ritmo da noite dessa quinta-feira, 1º de outubro. Tem Beatles, simplesmente Beatles, Yesterday.

0: Beatles, Yesterday, 10h58, minha gente. Vamos ficando por aqui, agradecendo a você pelo carinho, pela audiência. E claro, agradecendo a Deus por mais esse dia, por mais esse programa Ritmos à Noite. Promete voltar amanhã, Deus permitindo, com o melhor da música aqui pela 106,9. Agradecendo a Deus, claro, por mais esse dia, mais essa oportunidade de estarmos juntos por aqui. E amanhã, Deus permitindo, a gente volta. Sequência da programação Rede Aparecida de Rádio, programa com a Mãe Aparecida. Forte abraço, fiquem com Deus. Acabou o programa, até amanhã. Tchau, gente.
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2: Convosco, bendita sois vós entre as mulheres, bendito é o fruto do vosso ventre, Jesus.
3: Santa Maria, Mãe de Deus, rogai por nós, pecadores, agora e na hora de nossa morte. Amém.
2: Ave Maria, cheia de graça, o Senhor é convosco. Bendita sois vós entre as mulheres. Bendito é o fruto do vosso ventre, Jesus.
3: Santa Maria, Mãe de Deus, rogai por nós, pecadores, agora e na hora de nossa morte. Amém.
2: Ave Maria, cheia de graça, o Senhor é convosco. Bendita sois vós entre as mulheres. Bendito é o fruto do vosso ventre, Jesus.
3: Santa Maria, Mãe de Deus, rogai por nós, pecadores, agora e na hora de nossa morte. Amém.
2: Ave Maria, cheia de graça, o Senhor é convosco. Bendita sois vós entre as mulheres. Bendito é o fruto do vosso ventre, Jesus.
3: Santa Maria, Mãe de Deus, rogai por nós, pecadores, agora e na hora de nossa morte. Amém.
2: Ave Maria, cheia de graça, o Senhor é convosco. Bendita sois vós entre as mulheres. Bendito é o fruto do vosso ventre, Jesus.
3: Santa Maria, Mãe de Deus, rogai por nós, pecadores, agora e na hora de nossa morte. Amém.
2: Ave Maria, cheia de graça, o Senhor é convosco. Bendita sois vós entre as mulheres. Bendito é o fruto do vosso ventre, Jesus.
3: Santa Maria, Mãe de Deus, rogai por nós, pecadores, agora e na hora de nossa morte. Amém.
2: Glória ao Pai, ao Filho e ao Espírito Santo.
3: Como era no princípio, agora e sempre. Amém.
2: Ó meu bom Jesus, perdoai-nos, livrai-nos do fogo do inferno, levai as almas todas para o céu e socorrei principalmente as que mais precisarem da vossa misericórdia.
3: Nossa Senhora Aparecida,
2: rogai por nós.
3: São José,
2: rogai por nós.
3: Santa Teresinha do Menino Jesus,
2: rogai por nós.
3: Amanda, obrigado, viu?
2: Ah, eu que agradeço, Evandro. Muito obrigada por me chamar.
3: Alegria ter você aqui conosco, que Nossa Senhora te conduza.
2: Amém. Muito obrigada, que ela sempre te conduza também, para sempre fazer esse trabalho incrível que você faz.
3: Amém. Obrigado, Amanda. Um abraço, viu?
2: Abraço.
3: Aí, Amanda Castro, minha amiga lá da Central Multimídia, rezou conosco este quinto mistério. Rezamos por você, por suas intenções, por sua vida, por sua família, por tudo aquilo que você vive todos os dias. Todas as dificuldades, todas as mazelas, mas principalmente todas as alegrias. Você que nesse momento agradece, você junto conosco louva e glorifica a Deus pela presença de Nossa Senhora em nossa vida e em nosso coração. E é assim que nós queremos mergulhar na oração da Salve Rainha, pedindo à Mãe, a Senhora Aparecida, que venha em socorro das nossas necessidades.

0: necessidades. Aquilo que você está passando, aquilo que você está vivendo, nada passa desapercebido aos olhares de Deus. Nada. Tudo Deus realiza, tudo Deus faz. Porque Ele cuida, Ele santifica e Ele abençoa. Hoje nós queremos contemplar junto com você essa alegria de viver e respirar a vida pública de Jesus. Cada passo nós demos pedindo ao Cristo Salvador que venha em nosso auxílio, que venha em nosso socorro. E Ele pode, Ele realiza, Ele faz. Você crê? Você acredita? Então, confie. Se você acredita, confie. Se você sabe que Deus pode realizar, confie. Por isso, rezemos a Nossa Senhora. Infinitas graças vos damos, soberana Rainha, pelos benefícios que todos os dias recebemos de vossas mãos liberais. Dignai-vos agora e para sempre tomar-nos debaixo de vosso poderoso amparo. E para mais vos alegrar, vos saudamos com uma salve, Rainha. Salve, Rainha, Mãe de misericórdia, vida, doçura e esperança nossa, salve. A vós bradamos os degredados filhos de Eva, a vós suspiramos gemendo e chorando neste vale de lágrimas. Eia, pois, advogada nossa, esses vossos olhos misericordiosos a nós volvei. E depois deste desterro, mostrai-nos Jesus, bendito fruto de vosso ventre. Ó clemente, ó piedosa, ó doce sempre Virgem Maria, rogai por nós, Santa Mãe de Deus, para que sejamos dignos das promessas de Cristo. Amém.
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0: Vamos juntos nos consagrar à Mãe Aparecida. Ó Maria Santíssima, pelos méritos de nosso Senhor Jesus Cristo, em vossa querida imagem de Aparecida espalhais inúmeros benefícios sobre todo o Brasil. Eu, embora indigno de pertencer ao número de vossos filhos e filhas, mas cheio do desejo de participar dos benefícios de vossa misericórdia, prostrado a vossos pés, consagro-vos o meu entendimento, para que sempre pense no amor que mereceis. Consagro-vos a minha língua, para que sempre vos louve e propague a vossa devoção. Consagro-vos o meu coração, para que, depois de Deus, vos ame sobre todas as coisas. Recebei-me, ó Rainha incomparável, vós que o Cristo crucificado deu-nos por mãe, no ditoso número de vossos filhos e filhas. Acolhei-me debaixo de vossa proteção, socorrei-me em todas as minhas necessidades espirituais e temporais, sobretudo na hora de minha morte. Abençoai-me, ó celestial cooperadora, e com vossa poderosa intercessão, fortalecei-me em minha fraqueza, a fim de que, servindo-vos fielmente nesta vida, possa louvar-vos, amar-vos e dar-vos graças no céu por toda a eternidade. Que assim seja. Amém. A você, querido devoto da Mãe Aparecida que rezou conosco, nosso muito obrigado. O terço terminou, mas a nossa missão continua. Continuamos juntos em oração por você e com você que continua rezando conosco. Que o Deus Todo-Poderoso esteja presente na sua vida. Deus nos abençoe e nos guarde, santifique nossa vida, transforme o nosso coração e restaure a nossa história. Abençoe-nos, Deus Todo-Poderoso, em nome do Pai, do Filho e do Espírito Santo. Amém. Louvado seja nosso Senhor Jesus Cristo, para sempre seja louvado. Com as imagens de Amanda Castro, fiquem com Deus e com as bênçãos da Mãe Aparecida.

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7: 11:09, horário de Brasília.
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7: Ótima noite para você que continua conosco aqui no programa com a Mãe Aparecida. Que Deus te abençoe. Bem-vindo, bem-vinda. Olha que alegria foi rezar com você, rezar por você aqui na programação da Rádio Aparecida, viu? Aqui no Santo Terço. Olha, como eu sempre digo, o terço terminou, mas a nossa missão continua. Continuamos juntos evangelizando e celebrando o amor precioso de Deus por cada devoto, cada irmão, cada irmã. Micaele das Graças, boa noite. Ela continua conosco aqui no programa com a Mãe Aparecida. Obrigado, viu? Que a paz do Cristo Redentor continue cuidando do seu coração. Continua conosco também aqui no programa com a Mãe Aparecida, Maria Aparecida Francisco de Campinas. Tudo bem, querida? Bem-vinda! Boa noite, meu queridinho amigo Evandro. Ela coloca sempre assim nas suas mensagens. Louvado seja Deus, viu? Muito obrigado mesmo pela sua presença e também pela sua sintonia. Valeu pela sua companhia. Que Nossa Senhora continue cuidando de você. Também rezo e peço a Nossa Senhora que acolha as intenções do Aurelino de São Paulo, na Zona Leste. Ô Aurelino, obrigado, querido. Um abraço, meu Paz Jesus, meu amor de Maria também para você, meu querido irmão. Deus te abençoe sempre, viu? Que Nossa Senhora continue cuidando de você e da sua vida. Uma noite abençoada também para Iracema Pisani de Guaratinguetá, tá com a gente. Obrigado, Iracema. Deus abençoe, querida. Louvado seja Deus pela sua presença, viu? Pode deixar que tô rezando por você. Obrigado por rezar por minhas intenções também. Meu amigo Valtarez, ô Valtarez, tudo bem, querido? Bem-vindo, Valtarez, lá de Coronel.

0: Fabriciano, no Vale do Aço. Um abraço, meu irmão. Deus te abençoe sempre. Proteja e cuide do seu coração e da sua família, tá bom, meu querido? Obrigado. Obrigado mesmo pela amizade. Obrigado pelo carinho. Obrigado pela sintonia. Deus continue te abençoando. Ó, agora eu quero falar um pouquinho pra você. Porque ser família dos devotos é assumir a bonita missão de cuidar da casa da mãe de Nossa Senhora Aparecida. De transformar vidas no cuidado de todos, né? Aqueles que precisam, através de projetos sociais mantidos graças à sua fidelidade. 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Bem, continuamos juntos, rezando por você e com você que está com a gente aqui no programa Com a Mãe Aparecida. Reza conosco, Paulo Roberto Oliveira, lá de Santa Rita de Jacutinga, Minas Gerais, continua com a gente. Obrigado, Paulo Roberto. Uma noite abençoada também para quem está conosco. Deixa eu ver aqui, colocou aqui boa noite, que Deus abençoe sempre. Amém. Louvado seja Deus, que Deus abençoe sempre você também e a sua família e a sua vida. Tá conosco aqui, ó, o Inácio Francisco Oliveira, que tá com a gente. Obrigado, Inácio. Nossa Senhora Aparecida continue cuidando de você, da sua família e das suas intenções. E você que tá aí, continue com a gente. 12DDD, número 3104-1043. Vamos fazer o seguinte, um rápido intervalo, daqui a pouquinho eu volto pra gente continuar rezando e celebrando juntos, viu? Presença e amor de Deus são fundamentais para que a nossa vida seja cada vez mais mergulhada na caridade, no amor e na presença de Deus. Deus abençoe você.
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14: Rede Aparecida de Rádio e a hora certa.
15: 11:20, horário de Brasília.
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17: Olá, uma boa noite a você que acompanha o programa Com a Mãe Aparecida. É um privilégio estar na companhia de vocês do quadro Igreja em Comunhão. Entre os milhares de romeiros e peregrinos que já estão trilhando ou vão começar a trilhar o caminho da fé deste ano, histórias de superação estão incluídas nos passos movidos pela fé na Virgem Maria. Parte destas vivências estão no projeto Caminhos de Cura, criado em 2024. A ação reúne ex-pacientes oncológicas que trataram câncer de mama na rota que segue até o Santuário Nacional. O idealizador, o Dr. Daniel Brutus, conversa conosco, assim como uma das pacientes. Primeiramente, eu falo com o Dr. Daniel. O que te inspirou a promover esse ato de ressignificação da vida dessas mulheres por meio da fé em Nossa Senhora Aparecida?
18: Nossa Senhora Aparecida surge na minha vida de maneira absolutamente espontânea. Eu costumo dizer que eu me apaixono por Nossa Senhora sem que ninguém tivesse que me apresentar. Em 2019, no meu primeiro caminho da fé, e eu venho para descobrir a minha espiritualidade no momento de maior dificuldade, quando eu estou caminhando sozinho e pronto para desistir, um morador muito simples da região vem em cima de um cavalo, tira o chapéu, olha para mim e fala: não desiste não, porque Deus e Nossa Senhora Aparecida vão te levar até o final. E aquilo me toca profundamente, e eu digo que surge uma paixão que foi cumulativa dali em diante. Chega num certo ponto, alguns anos depois, 3, 4 anos, e eu entendo que Nossa Senhora vira para mim e fala que agora o meu caminho

0: era com o filho dela. E eu descubro Jesus Cristo de uma maneira de fato plena e íntima. E tenho caminhado com ele pela ressignificação da minha vida e pela ação de Cristo na terra. E todas as vezes que nós precisamos, a gente volta para casa da mãe. Então esse meu caminho com Nossa Senhora que me trouxe o estímulo e a luz de fazer pessoas sorrirem, pessoas que sofrem terem significado na vida e buscarem a felicidade. Cada vez mais isso tem acontecido e eu dedico esse estímulo à Nossa Senhora Aparecida.
1: Como funciona o planejamento para o trajeto?
0: Para que nós chegássemos no que hoje se chama Caminhos de Cura, que é a caminhada com pacientes, houve um início onde eu inicio trazendo cartas de pacientes tratadas no Sistema Único de Saúde, no Sistema Público, pacientes minhas, queridas. E um dia foram 6 cartas, um dia foram 15 cartas e no outro ano eram 30 cartas. Até que um dia eu entendi que eu não queria mais apenas cartas. E conheço pessoas muito especiais, que são hoje os fundadores do Caminhos de Cura comigo, que é meu grande amigo Léo Raposo e a Giana. E nós decidimos criar, então, a possibilidade de trazer mulheres. A grande verdade é que a Giana surge depois do segundo Caminhos de Cura. A Giana passou por um tratamento, mas eu tinha certeza que ela aceitaria. Eu só trouxe para que ela sentisse e se apaixonasse pelo projeto. Então, nós três, a gente tem caminhado de uma maneira muito, muito séria para planejar esses caminhos. A gente acabou recebendo novas pessoas no projeto, como a Gi Charaba, que é paciente também, influenciadora, devota de Nossa Senhora. E a gente trabalha de maneira muito simples, muito humilde, genuína, trazendo mulheres. Eu, se Deus quiser, no final desse ano, vou ter a honra de dizer que eu já caminhei com mais de 100 mulheres aqui nesse caminho desde 2024. E talvez ano que vem, quando eu der mais uma entrevista, eu posso dizer que esse número vai dobrar ou até triplicar, porque o nosso intuito é trazê-las aqui.
1: E doutor, ao longo desses 2 anos do Caminhos de Cura, o que o senhor tem aprendido com a superação das ex-pacientes?
0: Caminhar com pacientes é um aprendizado constante. No início, quando eu, médico, convido pacientes para virem comigo, eu também convido outros colegas médicos mastologistas, e eu só fui entender que nós estávamos vindo para que elas cuidassem de nós durante o caminho. A impressão que dá às vezes é que o médico é aquele que cuida, mas aqui a gente é cuidado por pessoas que têm gratidão e muito carinho para dar. Me lembro uma história muito significativa no primeiro Caminhos de Cura, quando eu estava ao lado de uma paciente minha, a Cris, e numa subida muito grande aqui do Caminho da Fé, e ela estava muito emocionada, chorando, e eu entendi que ela estava emocionada porque ela estava encontrando dificuldade para caminhar. E quando eu falei para ela que acalmasse o coração, que a subida ia acabar, ela falou que o choro não era por isso. É que ela se lembrava da subida da escadaria da oncologia, de onde ela fazia quimioterapia, e que nenhuma subida seria pior que aquela. Ali eu entendi que o meu pensamento era pequeno, que as minhas dores eram minúsculas, e continuo dizendo que quanto mais eu caminho com pacientes, mais sensível eu fico e mais eu aprendo. É uma simbiose, a gente troca energias e espero que continue assim.
1: Obrigado, doutor, pela sua participação, muito linda toda a história do projeto, e agora a gente vai saber um pouco mais sobre a Raquel Araguz, que ela que é de Descalvado, cidade de São Paulo. Raquel, é um prazer estar falando com a senhora. Eu queria saber como a senhora descobriu a doença e de que maneira a fé na Mãe Aparecida te ajudou a ter resiliência para enfrentar todo o tratamento contra o câncer de mama.
2: Eu descobri um nódulo na minha mama em 2024, através de um autoexame. E esse diagnóstico foi avassalador no momento. Um grande medo, insegurança do que viria, mas o que me deu força para enfrentar toda aquela situação foi a fé. Por que a fé em Nossa Senhora? Porque eu enxergava ela como uma mulher, uma mãe, e era exatamente aquilo que eu sentia, o medo de deixar o meu filho. Então, ela me ajudou muito a ter forças, a enfrentar o medo através da fé.
1: O que te motivou a

0: trilhar o caminho da fé após a recuperação?
1: A minha maior motivação para trilhar o caminho da fé foi o agradecimento. Foi a maior motivação. Agradecer por toda a força que eu recebi durante o processo, durante todo o tratamento. Eu passei por quimioterapia, fiz a cirurgia, fiz a radioterapia e também fiz terapia-alvo. Então, eu tinha que agradecer toda a superação que eu vivi. E junto com isso, o caminho me trouxe também novos significados, de poder ter um autoconhecimento, de me aprofundar melhor na espiritualidade, vir aqui receber e viver todos os dias intensamente, além de trazer as cartinhas que eu pude fazer um pouco pelas pessoas que estavam precisando. Trouxe cartinhas aqui e isso foi muito prazeroso para mim, poder dar essa contribuição.
0: Que recado a senhora dá para outras mulheres que passam por essa situação ou que passaram e que buscam esse ressignificado da vida através da fé em Maria?
1: O que eu diria para uma mulher que está recebendo o diagnóstico de um câncer de mama hoje é dizer que sim, o medo existe, as inseguranças de um futuro, mas que a fé é muito maior do que tudo isso. Foi isso que eu passei. A fé me deu forças, a fé me deu coragem de enfrentar o medo, o caminho difícil. Eu agarrei muito a Deus, a Nossa Senhora. Então, você não está sozinha. Você está cercada de pessoas que vão poder te dar amor e ter muita fé.
0: Tá certo, Raquel. Muito obrigado por compartilhar seu relato conosco. Victor Franqueira para a Rede Aparecida de Rádio e Signis Brasil.
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9: 11:32, horário de Brasília.

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2: A paz esteja com você. A palavra de Deus é o próprio Deus que se revela. Ele se comunica conosco. Com tudo que ele fala, ele revela quem ele é. Jesus é a palavra de Deus que assume a natureza humana. Queremos entender quem é Deus, o que que ele tem a nos dizer, qual é a sua vontade, e olhemos para Jesus. Jesus é um com o Pai e o Espírito Santo. Aprendamos também com Maria, que ocupou uma missão importante. Ela, como ninguém, soube acolher a palavra de Deus, o seu filho Jesus, mas também aprendeu com Jesus a viver tudo que ele ensinou. Por isso, Maria é a palavra vivida. E isso deve acontecer conosco. Não se trata apenas de ouvir uma mensagem, de ouvir a palavra de Deus, mas de aprender a viver a palavra de Deus. Maria se esvaziou de si mesma para poder deixar a palavra de Deus iluminar toda a sua vida. E foi com essa humildade, com essa atitude de amor, que Maria fez uma nova etapa da história da salvação. Se Eva disse não a Deus, pelo seu amor próprio, egoísmo, soberba, ambição, Maria disse sim a Deus, se tornando cada vez mais na sua humildade, na escuta, na renúncia, puro amor, compreendendo e vivendo a vontade de Deus. Portanto, que a sabedoria de Deus presente em Maria, que irradia sobre o mundo até hoje e sempre será, seja também para nós luz e salvação. Sejamos como Maria, palavra de Deus vivida.
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3: Em alguns momentos, temos a impressão de que Deus não está vendo nossa realidade de sofrimento. Parece que ele não poderia nos olhar com tanto amor e ao mesmo tempo permitir tanta dor. Mas uma coisa é certa. Se tem alguém que nos conhece de verdade, esse alguém é Deus. Se tem alguém que nos olha enxergando como somos e como estamos, esse alguém é Deus. Se tem alguém que se importa conosco e sofre conosco nossas dores, esse alguém é Deus, que se manifesta em Jesus para nos amar até a cruz. Deus te vê. Deus te sonda, Deus te ama, meu irmão e minha irmã. E em cada momento de nossa história, temos a chance de sermos tão olhados e amados por Ele, que se abraçarmos quem somos e nos reconciliarmos com nossa história, nossa recompensa será nada mais e nada menos que a paz e o céu. Não perca esta chance. Tua história é caminho de salvação.

0: Deus abençoe você.
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2: Ótima noite para você que está conosco aqui no programa com a Mãe Aparecida. Bem-vindo, bem-vinda. Bom tê-lo com a gente, viu? Deixa eu mandar um abraço aqui, ó, para quem está conosco. O Wilson Marques, lá de Itabuna, na Bahia. Boa noite, Wilson. Bem-vindo, amigo. Obrigado, viu? Um grande abraço para você. Deus seja louvado pela sua presença aqui conosco. Também continua com a gente aqui, ó, o Paulo Roberto Gomes, de Valença, no estado do Rio. Tudo bem, Paulo Roberto? Boa noite. Deus te proteja. A senhora te abençoe, viu? O João Reis, de Brasília, lá no Distrito Federal. Meu irmão e amigo. Deus te abençoe, viu? Obrigado, um grande abraço. Continua rezando junto com a Mãe Aparecida. Obrigado pelo carinho. E também o Dinho Amarelinho, da cidade de Penápolis, aqui em São Paulo. Valeu, Dinho. Mandou mensagem agora há pouco. A gente completa a sua mensagem. Deus continue te abençoando. Louvado seja Deus pela sua presença. Se você que está aí, quer participar, fique à vontade. 12-DDD, número 3104-1043. Nossa Senhora da Conceição Aparecida, rogue e abençoe você e ilumine a sua vida.
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5: 10 para meia-noite, horário de Brasília. 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
6: Santa Teresinha nos confessa que desde os 3 anos não recorda ter negado nada a Jesus. Até dá inveja, não é verdade? E vergonha também. Ao menos podes conseguir que a partir de agora, que idade tens, já não lhe negues nada.
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5: Emissão cumprida. Pois é, ponto final na primeira parte do programa com a Mãe Aparecida. Eu tô ficando por aqui, mas você fica agora na companhia de Eduardo José, que vai contigo até às 5 horas da manhã. Boa noite, Eduardo.
8: Boa noite, Bruno. Belezinha?
5: Graças a Deus.
8: Firme na paçoca?
5: Opa! Vamos que vamos,
8: né, meu irmão? Chegando para mais uma madrugada com a Mãe Aparecida, nessa caminhada de fé, de esperança, força e coragem para enfrentarmos mais um dia. Já estamos caminhando aí para a sexta-feira, primeira sexta-feira do mês, dedicada ao Sagrado Coração de Jesus, dia 2 de outubro. Rapaz do céu, 2 de outubro já, hein? Mas estamos aí, firmes e fortes, com a

0: graça de Deus, nos preparando para iniciarmos com grande fé, com grande alegria, a novena em preparação à festa de nossa rainha e padroeira do Brasil, a Senhora Aparecida.
1: Muito bem, então uma ótima madrugada. A gente se encontra na semana que vem, segunda-feira, se Deus quiser.
0: Uai, mas tudo isso?
1: Olha, amanhã já é sexta-feira.
0: Ah, você tá de folga?
1: Eu tô de folga no sábado.
0: Ah, e eu?
1: Eu sei lá.
0: Eu tô aqui, ué. Mas vamos se ver amanhã ainda.
1: Você tá aí amanhã? Você tá no sábado de manhã?
0: Eu acho que eu tô.
1: Esse eu acho que eu tô é meio complicado. Maravilha,
0: Edu. Vai com Deus, Bruno.
1: Abraço, fica com Deus. Tá aí, você que fica na companhia de Eduardo José. Fiquem com Deus e com as bênçãos da Mãe Aparecida.
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6: 00h, bom dia.
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6: Com a Mãe Aparecida, Rede Aparecida de Rádio, uma ótima e abençoada madrugada, madrugada de um novo dia, povo de Deus. Estamos chegando para mais uma madrugada com a Mãe Aparecida, louvando e agradecendo ao nosso Pai misericordioso por mais um dia que ele nos concede, um dia de bênçãos e graças a todos nós. É o que desejamos, é o que pedimos ao nosso Pai misericordioso, é o que pedimos também à nossa Mãe Santíssima, a Senhora Aparecida, a Mãe do Belo Amor, a Mãe da Divina Graça, ela que é Mãe da Alegria, Mãe da Esperança, Mãe da Consolação, Mãe que nos acalenta, Mãe que nos socorre a todo momento, em nossa vida, na vida de nossos familiares. Obrigado, nossa mãezinha querida, por nos acolher e nos livrar de todo mal, de tudo aquilo que não pertence a vós, nem ao vosso Filho Jesus. Obrigado a você, meu irmão, minha irmã, que nos acolhe a partir de agora para mais uma madrugada, louvando e agradecendo a Deus por tudo. A você que está na estrada, os irmãos e irmãs que estão pelas estradas do Brasil, louvando e agradecendo, os irmãos que já estão cumprindo a sua missão, trabalhando em mais uma madrugada. Vamos juntos, hein? Força e coragem aí para mais uma madrugada, para mais um dia com as bênçãos do Senhor Jesus. E a você, meu irmão querido, minha irmã querida, que está na sua casa, aí na sua igreja doméstica, também agradecendo e louvando por mais um dia, não é verdade? Obrigado por estar aí, alguns deitados, outros ainda na lida, mas sempre rezando, louvando e agradecendo. E aos irmãos pelas nossas rádios parceiras, irmãos que rezam conosco, por uma das emissoras que integram a Rede Aparecida de Rádio, pelo aplicativo Aparecida, pelo a12.com/rádio Aparecida. Obrigado pelo carinho de todos vocês, pela companhia. A produção do Com a Mãe Aparecida é de Marcos Tiago, a coordenação de Paula Castro, a direção do padre Vanderlei Souza, missionário redentorista. Hoje, nós já estamos vivendo o dia 2 de outubro de 2026, sexta-feira da graça de Deus. Hoje, sexta-feira da graça de Deus, primeira sexta-feira do mês, dedicada ao Sagrado Coração de Jesus. E hoje nós celebramos, a Santa Mãe Igreja celebra, faz memória aos santos anjos da guarda, a quem nós devemos sempre rezar, pedir a intercessão deles na nossa vida. Santos anjos da guarda, rogai por todos nós. 00:04, quase 00:05, Padre Vanderlei Souza chegando com esse nosso momento de evangelização, de reflexão, com os ponteiros apontam para o infinito.
9: O anjo do Senhor anunciou a Maria e ela concebeu do Espírito Santo. Ave Maria, cheia de graça, o Senhor é convosco. Bendita sois vós entre as mulheres, e bendito é o fruto do vosso ventre, Jesus. Santa Maria, Mãe de Deus, rogai por nós, pecadores, agora e na hora da nossa morte. Amém. Rogai por nós, Santa Mãe de Deus, para que sejamos dignos das promessas de Cristo. Oremos, infundi, Senhor, vos rogamos a vossa graça em nossos corações, para que nós que conhecemos pela anunciação do anjo a encarnação de Jesus Cristo, vosso Filho, cheguemos por sua paixão e morte de cruz à glória da ressurreição. Pelo mesmo Cristo nosso Senhor. Amém.
10: Olá, meu querido irmão, querida irmã. Nesse momento especial em que elevamos nossos olhos e ouvidos atentos para os céus, estendemos as nossas mãos e rezamos com confiança que o Senhor vem em nosso auxílio. Vamos meditar da carta de São Paulo aos Filipenses, um trecho de reflexão do pseudo Ambrósio do século IV. Ele nos traz a reflexão a partir daquela proclamação de São Paulo: alegrai-vos no Senhor, eu repito, alegrai-vos. Diz o santo: caríssimos irmãos, para nossa salvação, a divina misericórdia nos chama às alegrias da eterna felicidade. Foi isso que ouvistes há pouco na lição em que o apóstolo dizia: alegrai-vos sempre no Senhor. As alegrias do mundo tendem para a eterna tristeza, mas as que brotam da vontade do Senhor levam os fiéis que nelas perseveram às alegrias duradouras e eternas. Por isso o apóstolo vai dizer: alegrai-vos no Senhor, Filipenses 4:4. Ele nos convida a cada vez mais crescer nessa alegria em Deus e na decisão de cumprir seus mandamentos. Porque quanto mais lutamos neste mundo por nos sujeitarmos aos preceitos de Deus nosso Senhor, tanto mais se tua

esteja portando a nossa moderada alegria, conhecida por todos. Quer dizer que, de nossos modos santo de viver, deve manifestar-se não apenas diante de Deus, mas ainda mais diante dos homens. O Senhor está perto. O Senhor está sempre perto daqueles que o invocam na verdade, com fé íntegra, esperança firme, caridade perfeita. Ele sabe do que precisais antes mesmo que o peçais. Ele está sempre pronto a vir em auxílio dos que o servem fielmente e em qualquer necessidade. Portanto, não temos que preocupar-nos demais com as dificuldades iminentes, porque sabemos estar próximo o nosso Deus, nosso defensor, conforme ele mesmo nos diz. Muitas tribulações dos justos, de todas elas o Senhor os livrou. Se nos esforçamos por realizar e guardar o que ele ordenou, ele não tardará a nos dar o prometido. Por orações e súplicas acompanhadas de ação de graças, apresentemos nossos pedidos a Deus. E não aconteça que, aflitos, suportemos as tribulações com murmuração, tristeza. Que isso não nos aconteça, mas soframos com paciência, de rosto alegre, dando sempre e por tudo graças a Deus.

Amanhã Aparecida, Rede Aparecida de Rádio, juntinho de você, na sua casa, no seu trabalho, onde quer que você esteja, viu? Louvando e agradecendo por mais um dia em nossa vida. Lembrando que às 4 da manhã nós rezamos o Santo Terço Mariano e você rezando conosco, rezando por você, pela sua família, por aquelas pessoas que pedem suas orações. 3104-1043 é o nosso WhatsApp para você enviar a sua mensagem de fé, de amor e esperança e também as suas intenções por quem você está rezando no dia de hoje ou vai rezar também colocando aí as suas intenções. 3104-1043. E o nosso momento é de oração. Todos os dias, em sua infinita bondade e misericórdia, o Senhor coloca ao nosso lado o nosso anjo da guarda. Companheiro de todas as horas, o anjo da guarda protege nossos passos e nos conduz sempre para mais perto de Deus. Nesse momento de oração, coloquemos diante do Senhor nossa vida, nossa família, nossas preocupações e tudo aquilo que carregamos no coração. Peçamos ao nosso anjo da guarda que nos proteja de todo mal, ilumine nossas escolhas, fortaleça nossa fé e nos ajude a permanecer sempre no caminho do bem, com confiança na presença amorosa de Deus. Vamos rezar juntos. Santo anjo do Senhor, meu zeloso guardador, se a ti me confiou, a piedade divina sempre me rege, me guarde, me governe, me ilumine. Amém.

0: Maria do Rosário, Santo Anjo.
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0: Coral Palestrina de Apucarana, Maria do Sonho de Deus. Meia-noite, 21. Bom dia!
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0: Padre Reginaldo Manzotti, bênção do lar. Meia-noite, 26 minutos e meio, quase meia-noite, 27. Bom dia, música, fé e missão. 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
4: 12:30, bom dia.
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4: Com a Mãe Aparecida, Rede Aparecida de Rádio, juntinho de você, aí na sua casa, no seu trabalho, o Paulo Roberto de Oliveira e Santa Rita de Jacutinga, rezando conosco já nessa madrugada de sexta-feira, 2 de outubro, né, meu querido Paulo Roberto? O Watson Reginaldo em Barra Mansa também já rezando conosco, pedindo as bênçãos da Mãe Aparecida por ele, pela filha dele, por toda a família. Ele diz aqui: estou ansioso para começar a novena da Mãe Aparecida. Se Deus quiser, vou acompanhar daqui, da minha casa. Fiquem todos com Deus. E ele aposta aqui pra gente o livrinho da novena desse ano. Parabéns, viu, Watson? Vai acompanhar sim, meu irmão. Estaremos juntos em oração todos os dias da novena, em preparação à festa da Rainha e Padroeira do Brasil. A partir de amanhã, dia 3 de outubro, sábado, estaremos juntos, viu, meu irmão? Em sintonia, Rede Aparecida de Rádio, Rádio Aparecida, toda a nossa equipe, trazendo para vocês esse momento de alegria, momento de devoção, de reverência à nossa mãezinha querida, a Senhora Aparecida. O Rafael Cunha, em Itabaiana, no Sergipe, rezando por ele, pela família, pela Verinha, louvando e agradecendo a Deus também. O Renato Rodrigues, em Patos de Minas, rezando pelas meninas da vida dele, a esposa e as filhas, louvando e agradecendo, né, Renatão? Rezando com a gente também, pedindo as bênçãos da Mãe Aparecida, o nosso irmão querido Pedro Canuto, ele que reza por ele, pela família, pedindo que a Mãe Aparecida interceda por todos nós, louvando e agradecendo, e por todos aqueles que estão precisando encontrar um trabalho, né? Louvando e agradecendo, né, meu querido? E também por aqueles todos que estão desempregados. A Maria Vasconcelos em Aracaju reza com a gente. O Luiz Fernando aqui em Taubaté, pertinho de nós, também louvando e agradecendo.
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0: Padre Juarez de Castro, Nossa Senhora do Brasil. 12:36.
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2: Salmo 90. O Senhor deu uma ordem aos seus anjos para em todos os caminhos te guardarem.
3: O Senhor deu uma ordem aos seus anjos para em todos os caminhos te guardarem.
2: Quem habita ao abrigo do Altíssimo e vive à sombra do Senhor Onipotente, diz ao Senhor: sois meu refúgio e proteção, sois o meu Deus no qual confio inteiramente.
3: O Senhor deu uma ordem aos seus anjos para em todos os caminhos te guardarem.
2: Do caçador e do seu laço, ele te livra, ele te salva da palavra que destrói. Com suas asas haverá de proteger-te, com seu escudo e suas armas, defender-te.
3: O Senhor deu uma ordem aos seus anjos para em todos os caminhos te guardarem.
2: Não temerás terror algum durante a noite, nem a flecha disparada em pleno dia, nem a peste que caminha pelo escuro, nem a desgraça que devasta ao meio-dia.
3: O Senhor deu uma ordem aos seus anjos para em todos os caminhos te guardarem.
2: Nenhum mal há de chegar perto de ti, nem a desgraça baterá à tua porta, pois o Senhor deu uma ordem aos seus anjos para em todos os caminhos te guardarem. O Senhor deu uma ordem aos seus anjos para em todos os caminhos te guardarem.
3: O Senhor deu uma ordem aos seus anjos para em todos os caminhos te guardarem.

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1: Padre Cleidmar Moreira, vem Senhor. Agora 12:42, com a Mãe Aparecida, Rede Aparecida de Rádio, Música, Fé e Missão.
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4: Foi muito bom rezar com você nesta semana. E hoje, sexta-feira, vamos lembrar que Jesus foi crucificado, morreu e ressuscitou por cada um de nós, por mim e por você. De maneira especial, lembro nesta oração os aniversariantes de hoje: a Sandra de Piracicaba, a Daniela de Sorocaba e o Padre Robson, salesiano.

do Nordeste. Iniciemos esta oração invocando a Santíssima Trindade. Em nome do Pai, do Filho e do Espírito Santo. Amém. Senhor nosso Deus, nosso Pai, nós cremos em vós, nós esperamos em vós, nós vos amamos, nós vos agradecemos este dia e vos damos graças porque estamos com vida. Oferecemos este dia ao Senhor com todas as nossas alegrias e sofrimentos, com todos os nossos trabalhos e divertimentos. Guardai-nos do pecado e fazei de nós instrumentos de vossa paz e do vosso amor. Ajudai-nos a observar vossos santos mandamentos. Amém. Sexta-feira, dia 2 de outubro. O trecho do Evangelho de hoje é escrito por Mateus, capítulo 18, versículos de 1 a 10. Anúncio do Evangelho de Jesus Cristo segundo Mateus. Naquela hora, os discípulos aproximaram-se de Jesus e perguntaram: quem é o maior no reino dos céus? Jesus chamou uma criança, colocou-a no meio deles e disse: em verdade vos digo, se não vos converterdes e não vos tornardes como crianças, não entrareis no reino dos céus. Quem se faz pequeno como esta criança, esse é o maior no reino dos céus. E quem recebe em meu nome uma criança como esta, é a mim que recebe. Não desprezeis nenhum desses pequeninos, pois eu vos digo que os seus anjos nos céus veem sem cessar a face do meu Pai que está nos céus. Palavra da Salvação. Hoje celebramos os anjos da guarda, presença frequente na Bíblia e na nossa vida. Já no livro do Êxodo, Deus diz a Moisés: vou enviar um anjo à sua frente para que cuide de você no caminho e o leve até o lugar que eu lhe preparei. Respeite-o e obedeça à voz dele. A voz do anjo é a própria voz de Deus, pois eles são mensageiros e simbolizam a presença constante de Deus ao nosso lado, nos guiando, nos protegendo. O próprio Jesus referiu-se várias vezes aos anjos, de modo particular no trecho que lemos hoje, no qual afirma que os anjos da guarda das crianças estão sempre na presença de Deus. Desde o século XVII, a liturgia celebra a festa dos anjos da guarda. Através deles, louvamos a Deus que atua continuamente na nossa vida. A oração na intenção das pessoas que já faleceram é expressão da ligação e do amor que temos para com elas. A dor, a tristeza, a saudade são sentimentos humanos. Não tem problema tê-los. Mas o desespero não é um sentimento cristão. Acreditamos que Cristo venceu a morte, está vivo, e todos os nossos conhecidos, familiares, amigos estão com Ele. Através das nossas preces, gostaríamos de ajudá-los no momento da morte, a se decidirem por Deus. É um sinal do nosso amor e da nossa solidariedade. Para o amor, a morte não é um limite. Vamos pedir a Deus por todas as pessoas que faleceram. Lembre agora de seus familiares, amigos, conhecidos que faleceram e estão junto de Deus. E rezemos. Nas vossas mãos, Pai de misericórdia, entregamos a alma de nossos amigos, familiares, conhecidos, na firme esperança de que eles ressurgirão com Cristo no último dia, como todos os que no Cristo adormeceram. Escutai na vossa misericórdia as nossas preces, abri para eles as portas do paraíso, e a nós que ficamos, concedei que nos consolemos uns aos outros, com as palavras de fé, até o dia em que nos encontraremos todos no Cristo, e assim estaremos sempre convosco. Amém. Deus, na sua bondade, criou o ser humano e deu aos que creem em seu Filho ressuscitado a esperança da ressurreição. Vos dê também hoje toda a consolação e bênção. O Senhor esteja convosco, Ele está no meio de nós. Desça sobre você, sobre a sua família, sobre as suas intenções.

0: orações e necessidades a bênção do Deus Todo-Poderoso, Pai, Filho e Espírito Santo. Amém. Sagrado Coração de Jesus, fazei o meu coração semelhante ao vosso. O abraço de hoje vai para a Gislaine, o Renato de Piracicaba, André e Juliana de São Carlos, o Carlos, a Cida, a Jussara de Piracicaba. Um abraço para o Jurandir de Sorocaba, André de Tarumã e para o Marcelo de Rio Verde. Sou o padre Edmilson Moraes, salesiano de Dom Bosco, e moro em Campinas, no estado de São Paulo, no Colégio Liceu Salesiano Nossa Senhora Auxiliadora. Abraço e até mais.
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0: Meia-noite, 52 minutos, Alen Castro. Somos todos um, com a Mãe Aparecida.
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0: Padre Rubens Gomes de Carvalho, missionário redentorista.
2: A saudação minha de paz, de bênção a todos vocês. O Senhor esteja com vocês. E nós estamos caminhando, falando sobre a Eucaristia, a partir do pão da vida, que é o discurso de Jesus para os seus ouvintes, sobre o pão da vida, capítulo 6, de São João, versículos 28 a 54. No encontro anterior, ouvimos de Jesus o seu discurso sobre o pão da vida. Quando perguntado que fazer para se realizar, para que se realizem ou realizassem as obras de Deus, Jesus

0: Jesus respondeu, capítulo 6, versículo 26. Eu garanto a vocês, vocês estão me procurando, não porque vocês viram os sinais, os milagres. Vocês estão me procurando porque comeram do pão e ficaram saciados lá no deserto. Assim Jesus então está instruindo. Por que vocês estão me procurando então? Porque vocês ficaram saciados. Aonde vocês ficaram saciados? Ali, há pouco tempo atrás, eu fiz aquele milagre em que multipliquei o pão para vocês. Não é verdade? Dei o pão para vocês. O pão material que satisfez vocês. O pão que alimentou vocês. E vocês então me procuraram. Por quê? Porque vocês viram que eu os alimentei com o milagre dos pães. E vocês comeram e ficaram satisfeitos. Agora estão aqui comigo. Aí Jesus orienta. Não trabalhem, não trabalhem pelo alimento que se estraga. Só trabalhem pelo alimento que dura para a vida eterna. É preciso buscar o alimento material, é claro. Deus quer que a gente viva com dignidade, não passando fome. Trabalhemos. São Paulo até censura, né? Aqueles cristãos que... Ah, o Jesus disse que vai estar para voltar. Vamos cruzar os braços, vamos esperar Jesus voltar. São Paulo, não, não. É preciso trabalhar. Quem não trabalha, não come. Não coma. Pois é, agora Jesus está dizendo, e vocês estão me procurando? Por quê? Porque eu alimentei vocês. Mas trabalhem pelo alimento que dura para sempre. Trabalhe para o alimento que os fortalece para a vida, para viver a vida em plenitude. Não trabalhe pelo alimento material apenas que se estraga. Trabalhe pelo alimento que dura para a vida eterna. É esse alimento que o Filho do Homem dará a vocês. Alimento que alimenta para a vida eterna. É o que diz Jesus. Esse alimento, o Filho do Homem, que é Jesus, dará a vocês. Porque foi Ele quem Deus Pai marcou com o seu selo. Quem é esse que o Pai marcou com o seu selo? Seu Filho, Jesus Cristo, que agora está orientando o povo para essa realidade. Do pão da vida. Nós vamos continuar no nosso próximo encontro essas reflexões tão contundentes sobre Jesus Eucarístico na hóstia, agora no pão consagrado e no vinho também. E vamos seguir aí o nosso teólogo, o padre Francisco de Araújo, nesse seu livro, né? A Eucaristia e a Igreja. A Eucaristia e a Igreja de Jesus Cristo. Até o próximo encontro. Fique em paz. Tchau.
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10: Uma hora, bom dia.
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10: Com a Mãe Aparecida, Rede Aparecida de Rádio, juntinho de você, na sua casa, no seu trabalho, você, meu irmão, minha irmã, que está rezando conosco por uma das nossas emissoras que integram a Rede Aparecida de Rádio, abraçando os nossos irmãos em Lins, pela Rádio Regional Esperança FM, Lins, São Paulo, os nossos irmãos que estão em Rio Claro, São Paulo também, pela Rede Claré de Comunicação, a 106.5, louvando e agradecendo a Deus os irmãos em Francisco Beltrão, no Paraná, pela Rádio Onda Sul FM, a 98.7. A todos o nosso abraço fraterno. Agora, 1:02, 3104-1043 é o nosso WhatsApp para você enviar as suas intenções para o Santo Terço às 4 da manhã.
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Valmir Alencar, essa canção é muito linda. Ao partir do pão. 1:06 com a Mãe Aparecida. 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

0: Cantores de Deus, 1:10, Solidariedade, Rádio Aparecida, Rede Aparecida de Rádio, Música, Fé, Emissão.
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0: Gabi Pedroso chegando nesta sexta-feira.
1: Na experiência dos opostos. Deus te joga de um sentimento a outro e te ensina por meio dos opostos, de modo que terás duas asas para voar, não uma. Rumi. A nossa existência humana acontece neste patamar da experiência dos opostos. Assim sendo, não devemos amaldiçoar aquilo que, em princípio, aparece como algo que não gostaríamos. O dia traz a luz do sol, a noite, a escuridão. Mas existem dois momentos em que dia e noite se envolvem, se abraçam e se tocam: a aurora e o entardecer. Por isso já foi dito: se de noite chorares pelo sol, não verás as estrelas.
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1: Se no mesmo mês celebramos a palavra, a cruz e a pátria, aproveitemos para ouvir o chamado a transformar nossa pátria, colocando em prática os ensinamentos de Jesus. Mas é claro que as grandes transformações começam pelas pequenas mudanças. O mundo mais justo começa na mudança das situações injustas, mais escondidas e aparentemente mais simples. E aí que mora o perigo. Nos diz Jesus que o caminho que leva ao céu é o da porta estreita. Ser justo nas pequenas coisas, amar sem impor condições, ser verdadeiro sem perder a caridade, não são atitudes fáceis. Entretanto, são necessárias para vivermos uma fé concreta e pé no chão. Se nos colocarmos em oração e ouvirmos a palavra com o coração preparado, ela produzirá frutos em nós. Essa transformação interior nos dá força para mudarmos o mundo ao nosso redor, de forma gradativa e eficaz. Claro que não queremos ser ingênuos. Também é necessária a mudança das estruturas sociais, o que se faz pela denúncia da cultura de morte e pelo anúncio do reino, que é paz, justiça e alegria no Espírito Santo. Vamos começar. Vamos mudar.

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3: 1:30, bom dia. 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
3: Com a Mãe Aparecida, Rede Aparecida de Rádio, juntinho de você, meu irmão, minha irmã, você que está rezando na sua casa, aí no seu cantinho de oração, louvando e agradecendo ao bom Deus por tudo na sua vida. O nosso irmão querido, Benedito Delário, em Poços de Caldas, rezando com a gente, mais uma madrugada, né, Dito? Com a graça de Deus, com as bênçãos e a intercessão de nossa mãe, a Senhora Aparecida. A Adriana Franco, em Franco da Rocha, perdão. A Adriana, em Franco da Rocha, São Paulo, ali do ladinho de Caieiras, rezando conosco, né, Adriana? Rezando por ela, pela família, por todos aqueles que precisam de nossas orações. Da mesma forma, o Genivaldo Mijolaro, rezando conosco em Rio Claro, rezando, pedindo as bênçãos da Mãe Aparecida pela nossa Rede Claré de Comunicação em Rio Claro, a 106.5. Está lá ligadinho conosco, rezando por ele, pela família, louvando e agradecendo. E ali do ladinho, Santa Gertrudes, está o nosso querido Júlio, ele rezando por ele, pelo trabalho dele, está lá na lida, rezando com a gente, rezando, louvando e agradecendo pela esposa, pelo filho, pedindo as bênçãos da Mãe Aparecida. O Paulo Sérgio está em Aracaju, é, de Rio Claro, nós vamos lá para Aracaju. O nosso Paulo Sérgio está de plantão, porteiro de condomínio, está trabalhando e rezando conosco, pedindo por ele, pela família, por todos os colegas que estejam neste momento trabalhando também, louvando e agradecendo a Deus.
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3: Vamos cantar junto com Antônio Cardoso, porque juntos seremos fortes sempre.

0: 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Antônio Cardoso.
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0: Elô Silvério, chegando nesta sexta-feira com esse momento sempre muito especial com a mãe.
2: Refletindo o tema Maria, a mulher que nos ensina a rezar, vamos juntos começar o momento com Maria de hoje. Maria é a mulher que nos ensina a rezar com o coração aberto e confiante em Deus. Em cada momento de sua vida, vemos Maria acolhendo a vontade do Senhor com humildade e fé. Foi na oração que Maria encontrou força para dizer sim e permanecer firme diante das alegrias e dificuldades. Ela nos ensina a guardar a palavra de Deus no coração, como fez ao contemplar os mistérios de seu filho Jesus. Maria, mãe de Jesus e nossa mãe, nos mostra que rezar é confiar, escutar e entregar tudo nas mãos de Deus. Quando olhamos para Maria, aprendemos a silenciar o coração para ouvir a voz do Senhor. Que ela nos conduza sempre a Jesus e nos ensine a transformar nossa vida em uma constante oração. Com Maria, queremos dizer todos os dias: faça-se em mim segundo a tua palavra.
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0: Padre Zezinho e Maria Diniz. A menina foi embora. 1h42, bom dia. E ao Padre Zezinho que está chegando nesta madrugada. Mais uma.
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3: Irmã, passamos catequese e tentemos pensar na misericórdia. Alguém nos quis aqui e nos deu a chance de nos salvarmos, de sermos felizes. Estar satisfeitos com insatisfeitos são questões diferentes. O autor de tudo nos deu capacidade de conviver, de pensar, de amar, de pedir perdão, de realizar nossos sonhos. Mas ele é misericordioso, não é vingativo. Por enquanto, tudo o que podemos dizer é que nós existimos. E o que faremos com a nossa vida só depende de nós. Não, nem tanto, nem tanto, nem tanto. Depende também da misericórdia de Deus. O que faremos é uma coisa, o que Deus fará é outra. Então, o que faremos com as iguarias da nossa frente no banquete da vida?

vida não depende dos garçons. Depende de nós. Pego, não pego. 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

Recados, coral, campanha da fraternidade. 10 minutinhos faltando para as 2 horas da manhã. 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
8: 2 horas, horário de Brasília.
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8: Com a Mãe Aparecida, rede Aparecida de Rádio, onde quer que você esteja, nossos irmãos queridos, rezando conosco em mais uma madrugada, primeira sexta-feira do mês, sexta-feira de toda a primeira sexta-feira do mês, dedicada ao Sagrado Coração de Jesus. Sagrado Coração de Jesus, nós temos confiança em vós e fazei o nosso coração semelhante ao vosso. 2 horas, 1 minutinho, deixa eu abraçar aqui uns irmãos que estão rezando conosco. O Ricardo, pedindo as bênçãos da Mãe Aparecida por ele e pela família. Quem também está na sintonia rezando conosco, louvando e agradecendo, são os irmãos Félix, em São José do Rio Preto. tá lá rezando conosco, Miguel e o Ayrton, pedindo por eles, pela vida e saúde deles e da família. O Givaldo reza conosco em Moita Bonita. É, o Givaldo de Piabas, Moita Bonita, lá no Sergipe, rezando conosco. O Denner de Ubatuba, marcando presença também. Denner, seja bem-vindo, nosso irmão querido, litoral norte paulista. A Lucimara em Pindamonhangaba, rezando por ela, pela Jaqueline, que é a nora, pela Maia, que é a netinha, pelo filho Mateus, por ela também, pela vida e saúde dela e por todos que precisam de nossas orações. Ela, a Jaqueline, que está em viagem, né, para Osasco, para fazer a ressonância que ela precisa. Que Deus abençoe, né, todos os nossos irmãos que estão saindo de suas casas para o seu tratamento, para a sua consulta, para a renovação, não é verdade? Da consulta também, louvando e agradecendo, renovação não, o acompanhamento, né? Pós-cirúrgico, o preparatório para a cirurgia também, esses nossos irmãos que estão fazendo os seus tratamentos, né, Lucimara? Louvando e agradecendo a Deus pela vida da Jaqueline, pela vida de todos os nossos amigos e amigas que se encontram nessa situação. Aos motoristas dessas vans que carregam esse povo de Deus querido, louvando e agradecendo, obrigado pelo trabalho de vocês, pela responsabilidade que vocês têm de conduzir essas pessoas. E olha, gente, no Brasil inteiro, mas é no Brasil inteiro, essas vans andam para cima e para baixo, andando quilômetros e quilômetros, esses motoristas dirigindo, levando às vezes 10, 15, dependendo da van, dependendo do carro, às vezes até micro-ônibus, esse povo de Deus andando pelas estradas em busca de tratamento, em busca de socorro para a sua saúde, não é verdade? Então vamos rezar por eles, pelos motoristas, pelos pacientes, louvando e agradecendo a Deus.

0: sempre. Obrigado, viu, Lucimara? Sempre com esse carinho ao nosso povo querido, que está sempre trabalhando pela saúde do próximo. Agora 2:04.
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0: Anjos de resgate, oceano de misericórdia.

0: Misericórdia, anjos de resgate, 2:08, com a Mãe Aparecida, Rede Aparecida de Rádio, Música, Fé e Missão. Primeira sexta-feira do mês, o nosso momento é de oração.
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0: A tradição do Sagrado Coração de Jesus é muito antiga na Igreja, tendo sua origem ainda nos primeiros séculos do cristianismo. O centro da devoção ao Sagrado Coração de Jesus está na adoração do próprio Jesus, representado pelo seu coração, que nos ama infinitamente. Rezando hoje, como é tradição na primeira sexta-feira do mês, ao Sagrado Coração de Jesus, queremos crescer no amor para com nosso Senhor, expressando ao mesmo tempo nossa confiança em sua infinita misericórdia. Rezamos pedindo pelo bem de toda a Igreja, pela salvação da humanidade, pela conversão dos pecadores, pela santificação de todo o clero e para que possamos amar a Deus sobre todas as coisas.
1: Senhor Jesus, acreditamos e confiamos no amor que o Pai tem para conosco. Acolhemos o vosso convite. Vinde a mim todos. Aprendei de mim, que sou manso e humilde de coração. O vosso coração, humano e divino, revela o mistério da bondade do Pai, convida à conversão, dá-nos força e esperança. Do vosso coração, traspassado na cruz, nasceram a Igreja e os sacramentos. Queremos beber com alegria dessa fonte de salvação. Vemos em vós o modelo do homem novo, recriado segundo Deus em justiça e em verdadeira santidade. O homem de coração novo, a mais perfeita imagem de Deus invisível. O vosso coração é sinal e convite. Nele contemplamos o segredo íntimo de vossa pessoa. E não podemos ficar indiferentes diante de vossa solicitude pelos famintos, doentes e pecadores. Desces a vida em obediência ao Pai por amor da humanidade. Rezastes e morrestes pela união dos homens com o Pai e dos homens entre si. Vosso caminho é também o nosso caminho. Fazei o nosso coração semelhante ao vosso. Amém. Sagrado Coração de Jesus, nós temos confiança em vós. Sagrado Coração de Jesus, fazei o nosso coração semelhante ao vosso.

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1: Padre José Allen chegando com a sua mensagem de todas as madrugadas.
2: A paz esteja com você. Eu desejo que cada momento nosso seja realmente uma gota de fé, de amor, de esperança no coração de todos nós, para crescermos na graça de Cristo. Para isso, lembremos que Cristo e Maria estão na essência do plano de Deus na nossa vida e salvação. Cristo veio ao mundo através de Maria. Maria revela com sua atitude qual deve ser a nossa missão nesse mundo: fazer a vontade de Deus. E assim Deus age, vem a nós e traz para nós a verdadeira vida. Portanto, aprendamos cada vez mais a sermos como Maria, que é a obra-prima do Espírito Santo. Desde todo sempre, Deus Pai, quando resolve vir ao mundo o seu Filho, escolhe Maria, vem Maria, a expressão da maternidade divina. E assim o Espírito Santo age, traz ao mundo o Salvador. Façamos do nosso encontro com Maria também uma decisão de seguirmos como Maria, fazendo a vontade de Deus, sabendo que Deus, antes de nos criar, já tem para nós um plano: que nós sejamos santos, fazendo a vontade dele, seguindo Jesus, conduzidos pelo Espírito Santo. E o modelo perfeito de toda essa relação com Deus, Trindade, é a Virgem Maria. A Virgem Maria é para todos nós a verdadeira expressão da vontade de Deus, da ação do Espírito Santo, da maneira como devemos nos comportar diante de Jesus, acolhendo e seguindo.
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0: Fernando Vignotti, Pelas Mãos de Maria, com a Mãe Aparecida, Rede Aparecida de Rádio, Música, Fé e Missão.
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0: A Igreja Sacramento. Sacramento significa sinal eficaz da graça. Aprendemos no catecismo que são sete os sacramentos. Pelos sete sacramentos, Deus se entrega ao homem para que o homem se entregue a Deus e viva pelos séculos dos séculos. A Igreja é o grande sacramento que abrange os sete sacramentos. Por isso, é ela o grande sinal de Cristo no mundo. Deus veio ao mundo há quase 2000 anos. Foi um acontecimento visível o nascimento de Jesus. O anjo anunciara a Maria, de quem por obra do Espírito Santo virginalmente nasceria o Filho de Deus para salvar os homens. Jesus é, pois, o maior sinal. Quando ele voltou para o Pai, deixou no mundo a Igreja com os sete sacramentos. Além destes, há outros sinais. O magistério da Igreja, por exemplo, que não erra porque tem o Espírito Santo, a Bíblia, etc. Desta dignidade de sinal está revestido o Papa e com ele os bispos reunidos com o povo santo de Deus. É o magistério que nos explica a Escritura, que nos dá a tradição, que nos garante o verdadeiro sentido da palavra de Deus. A liturgia também é um sacramento, um sinal. A oração oficial que o povo de Deus reza, como povo de Deus, é um verdadeiro sinal com o qual Deus se aproxima dos homens para se unir a eles, dando-lhes a graça de se unirem a Deus. Um outro sinal de Deus é a criação do mundo. Deus se apresenta a todos os homens que nascem neste mundo como Criador, oferecendo à criatura toda a beleza que a cerca como um sinal. Deus pede: amarás no Senhor teu Deus, adorarás a Deus e só a Ele servirás. Qualquer pagão pode descobrir pelo sinal da natureza que Deus existe, que Deus criou, que Ele deve ser adorado e servido e que é preciso ser bom por causa dele. No Antigo Testamento, também Deus, por sinais, se aproximou do homem para fazer aliança. Assim, fez a aliança com Abraão para que este fosse o chefe do povo, no qual ele seria adorado como o verdadeiro Deus de um modo digno. Por isso, marcados para serem o povo de Deus, esta aliança com Abraão foi um sinal. Em Moisés, confirmou-se a aliança do Senhor. Foi a ele que Deus entregou as tábuas da lei e estabeleceu um culto. Através de Moisés, o povo de Deus foi levado à Terra Santa. Tudo que Deus assim realizava no Antigo Testamento era para preparar o grande sacramento, a encarnação do seu Filho Eterno. O Verbo Divino havia de se fazer homem e salvar o mundo. Jesus é o grande sacramento do Pai. A Igreja é o sacramento de Cristo. Os sete sacramentos são sinais parciais.
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0: 2:31. 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
0: Com a Mãe Aparecida, Rede Aparecida de Rádio. Às 4 nós rezamos o Santo Terço Mariano e você, meu irmão, minha irmã, rezando conosco, louvando e agradecendo ao bom Deus por tudo em nossa vida, na vida de nossos familiares. Rezando por você, meu irmão, rezando por todos os nossos irmãos. O Marcos Aurélio em Lorena reza conosco nesta madrugada, desejando a todos uma ótima e abençoada sexta-feira. Obrigado, meu irmão querido. Marquinhos sempre em oração com a gente na cidade de Lorena, pedindo por ele e pela família. O Rubão lá em Itapurã, no Mato Grosso do Sul, rezando conosco também por ele e pela família. Dona Marileide está lá firme e forte rezando conosco, né, Dona Marileide? Beijo no coração da senhora, viu? A Elaine em São Paulo rezando conosco por ela e pela família toda, louvando e agradecendo. O Luiz, nosso querido Luiz Araújo, rezando com a gente, pedindo as bênçãos da Mãe Aparecida pela saúde de Agostinha, a Lucy, o João Pedro e Tainara. E rezando, louvando e agradecendo a Deus por tudo que o Senhor tem feito na vida dele. E rezando também pelo José Luiz Araújo, lá da cidade de Matão, São Paulo. Rezando, louvando e agradecendo. Né, Zé? Um abraço, meu querido, para você e para toda a família.
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0: Com a mãe Aparecida, Rede Aparecida de rádio, oh, se eu pudesse bater uma prosa com a minha mamãe. É. Essa música bate fundo, viu? Pense bem. 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

0: Tata Rodrigues e Fátima Souza, Canção a Maria. 2:42, às 4, nós rezamos o Santo Terço Mariano. Reze conosco, reze por você.
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0: José Antônio chegando.
2: Cuidado para não desprezar um desses pequeninos, porque eu vos digo que seus anjos estão continuamente no céu, na presença do meu Pai Celeste. Mateus 18:10. Ao entrarmos numa nova semana, é sempre importante pensar no que vamos fazer e com quem vamos trabalhar. Sempre é legal encontrarmos nas palavras de Jesus sentido para a nossa vida. O texto de hoje é uma lição de vida nas nossas relações humanas. É um conselho de como podemos lidar com as pessoas onde estivermos, seja em casa, seja no nosso trabalho com chefes ou funcionários, seja nas rodas de futebol ou mesmo no encontro com amigos para um bate-papo. É para mostrar que o correto é tratar as pessoas como gostaríamos de ser tratados. Muitas vezes, ficamos chateados quando nas relações somos desapercebidos ou ignorados, quando gritam conosco ou mesmo gozam da nossa cara, quando nos chamam de burros ou incompetentes. E nas relações cristãs, ficamos ofendidos quando somos julgados ou mesmo cobrados por nossa ausência da igreja. Da mesma forma que não gostamos desses tratamentos, também precisamos entender que outras pessoas não gostam e que as relações podem mudar quando as nossas atitudes para com os outros são atitudes de respeito, de carinho e de amor. Existem formas de dizer as coisas, de chamar a atenção, de ensinar e educar. Vamos encontrar pela frente muitas ovelhas desgarradas, perdidas. E o conselho de Jesus é: fiquem atentos para não desprezar nenhum destes meus pequeninos. Achamos muitas vezes que pessoas são causas perdidas, mas são justamente essas que precisam ser abraçadas, cuidadas e redirecionadas. Aqueles que são marginalizados pela sociedade, como as minorias raciais ou outras que são colocadas em escalas mais baixas de valores, têm os seus anjos que os guardam. Estes pequeninos e pequeninas são valorizados pelo Pai. A gente pode fazer a diferença nas relações humanas. Isto é amar como Deus nos amou. Como é bom, Pai querido, receber esta oportunidade de amar os outros como gostaríamos de ser amados. Gratos pelo amor poderoso que recebemos de Ti. Amém.
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1: A paz de nosso Senhor Jesus Cristo esteja com você, meu irmão e minha irmã. Nesse dia 2 de outubro, dia em que a igreja celebra a festa dos Santos Anjos da Guarda. Nesse dia em que fazemos memória do nosso anjo da guarda, a igreja assim reza. Ó anjo da guarda, vem logo assistir-nos, cumprir vigilante tão grande missão. Afasta da terra os pecados, doenças, conserva nos lares a paz e a união. A palavra anjo significa enviado, mensageiro divino. Muitas vezes encontramos as

0: manifestações dos anjos como missionários de Deus. E por isso, com clareza, lemos no Salmo 91: pois ele encarregará seus anjos de guardar-te em todos os teus caminhos. Também lemos no livro do Êxodo, capítulo 23, versículos 20 e 21: vou enviar um anjo que vá à tua frente, que te guarde pelo caminho e te conduza ao lugar que te preparei. Respeita-o e ouve a sua voz. Os anjos da guarda são, antes de tudo, mediadores das mensagens da verdade divina. Iluminam o espírito com a luz interior da palavra. São guardiões dos homens, orientando-os ao bem e à salvação. Os anjos são nossos amigos prestativos, intercessores fiéis, intérpretes caridosos. A Igreja nos ensina que cada cristão, no momento do batismo, é confiado ao seu próprio anjo, que tem a incumbência de guardá-lo, guiá-lo no caminho do bem, inspirar-lhe bons sentimentos e ajudá-lo a escolher o caminho que leva a Deus. Devemos sempre rezar ao nosso anjo da guarda, pedindo proteção e luz em nossa caminhada. Rezemos: Santo anjo do Senhor, meu zeloso guardador, se a ti me confiou a piedade divina, sempre me rege, me guarde, me governe, me ilumina. Amém. Santos anjos da guarda, rogai por nós.
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0: Sou teu, Gilson José. 2:57 com a Mãe Aparecida, Rede Aparecida de Rádio, Música, Fé e Missão. Às 4, Santo Terço Mariano e você rezando com a gente.
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0: 3 horas, horário de Brasília.
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0: Com a Mãe Aparecida, Rede Aparecida de Rádio, juntinho de você, na sua casa, no seu trabalho, na estrada. Obrigado a você que reza conosco pelo aplicativo Aparecida, pelo a12.com/rádio Aparecida e também por uma das nossas rádios parceiras, rádios que integram a Rede Aparecida de Rádio. Como é bom poder estar junto de vocês. Às 4, já, daqui a 1 hora, o nosso Santo Terço Mariano e você rezando conosco, louvando e agradecendo. Continue enviando as suas intenções, por quem você está rezando, por quem você vai rezar no dia de hoje. 3 horas, 1 minuto.
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1: Olá, meu irmão, minha irmã. Graça, paz e muita luz para você e sua família. Hoje a igreja celebra a festa dos Santos Anjos da Guarda. Deus colocou ao lado de cada pessoa anjos para, ao longo do caminho da vida, acompanhar e proteger. O anjo da guarda é um amigo, um companheiro que não vemos, mas que sentimos a sua presença. Ele nos acompanha no caminho da terra até o céu. Invoquemos a luz do Espírito Santo para que abra as nossas mentes e corações ao acolhimento da palavra do Senhor.

Ó Espírito Santo, tu que habitas, tu que falas, rezas e ages em mim, abra-me à palavra, que a minha mente e o meu coração sejam o terreno bom onde a semente da palavra possa germinar, crescer e frutificar, para que a minha vida seja transformada. Amém. Hoje, 2 de outubro, a liturgia nos oferece o Evangelho de Mateus, capítulo 18, versículos 1, 5, 10. Naquele momento, os discípulos aproximaram-se de Jesus e perguntaram: quem é então o maior do reino dos céus? Ele, chamando uma criança para perto de si, colocou-a no meio deles e disse: se não mudardes e não vos tornardes como crianças, nunca entrareis no reino dos céus. Portanto, aquele que se humilhar como esta criança, esse é o maior no reino dos céus. E quem acolhe uma criança como esta em meu nome, a mim acolhe. Cuidado para não mostrar desprezo a um destes pequenos.

eu vos digo que seus anjos nos céus continuamente veem o rosto de meu Pai que está nos céus. O texto proposto para a memória dos anjos da guarda permite dizer que Jesus não apenas confirmou a fé na existência deles, mas também falou que estão diante da face de Deus. São testemunhas das ações e omissões do ser humano, em particular, se houver escândalo feito às crianças e aos pequeninos, isto é, aos mais fragilizados. O conhecimento dessa revelação serviu para ajudar os discípulos a não se ocuparem com disputas fúteis. O maior no reino dos céus é quem se faz como uma criança que confia em seus pais, certa de que não cairá de seus braços. O gesto é símbolo da disposição interior pela qual o discípulo não disputa cargos, mas confia em Deus e na sua constante proteção, pois é o maior interessado no bem-estar da sua sublime criatura. A docilidade ao anjo da guarda é sinal de obediência a Deus e aos seus planos. Cuidado para não mostrar desprezo a um desses pequenos. Eu vos digo que seus anjos nos céus continuamente veem o rosto de meu Pai que está nos céus. O Senhor nos convida a sermos praticantes da palavra. Neste momento, vamos dispor o nosso coração para a vivência de sua palavra.

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2: Olá, seja bem-vindo a mais um programa Escola de Maria. Na companhia do irmão Afonso Murad, vamos contemplar um dos mosaicos do Santuário Nacional que dizem para nós uma verdade de fé: a Assunção da Virgem Maria. Depois de uma vida totalmente doada e entregue a Deus, Nossa Senhora é elevada aos céus em corpo e alma. Acompanhemos.
3: Tudo que começa bem deve terminar bem. A vida de Maria foi esse caminho de iluminação, de resposta a Deus, de crescimento na fé. E como é que termina essa vida? Nós, da Igreja Ocidental, costumamos falar de Assunção de Maria. Os orientais, eles falam de Dormição de Maria. O que que eles querem representar com isso? E aqui você está vendo um mosaico que traduz essa crença no Oriente, que a gente não sabe de fato como foi a vida de Maria. Como é que eles imaginaram? Eles imaginaram assim, que Maria, antes de morrer, porque eles pensam que Maria morreu mesmo, Deus chama os apóstolos que estão em vários lugares do mundo, que se reúnem em torno de Maria. E ela se prepara para fazer essa passagem para a eternidade. Por isso ela está deitada. E aí depois, Jesus ressuscitado, glorificado, vem e leva Maria para a eternidade. Estão vendo? Veja, é a mesma Maria, de um lado deitado, mas na segunda cena ela é conduzida.

conduzida por Jesus à eternidade. O que chama a atenção da gente? De um lado, um dos apóstolos com o incenso, glorificando a Deus por isso. E percebo que também há a presença de mulheres. As mulheres que são tão fortes nas nossas comunidades, que são a presença ativa, são representadas aí nessa cena que os orientais

0: vários mosaicos do começo da vida de Jesus. Você pode rever no nosso site da TV Aparecida, no A12. Terminamos com esta bela cena que representa o final da vida de Maria. Haveria outras maneiras de representar? Sem dúvida. Mas essa é a mais comum no Oriente. O que é que nós podemos reter aqui? Que a morte é o grande momento em que a vida toda da gente é, de certa maneira, condensada. Na morte, a gente recorda toda a vida vivida. E Maria, ali, participa dessa passagem que todos nós faremos um dia. Só que uma diferença. Essa passagem para Maria está revestida de uma grande luz, de uma grande presença junto de Deus. Por isso se diz lá no Concílio Vaticano II que Maria é aquela que realiza a intercessão dos santos de uma maneira mais intensa, porque ela está mais pertinho de Jesus e também mais próxima a nós. Que ao contemplar essa imagem, essa representação da dormição de Maria, a gente se recorde da vida, da morte e da ressurreição de Jesus, que nos assegura essa passagem para o encontro com Ele, com Maria e com todos os santos.
1: Muito obrigado, irmão Murad, por nos acompanhar durante essa semana, descobrindo as belezas dos mosaicos no Santuário Nacional. Muito obrigado a você, que também rezou conosco durante essa semana. 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Deus abençoe você e até o próximo programa Escola de Maria. Música.

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0: 3:34.
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0: Com a Mãe Aparecida, Rede Aparecida de Rádio, juntinho de você, meu irmão, minha irmã, rezando com a gente. Daqui a 25 minutos, o Santo Terço Mariano.
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1: Maria Santíssima confessava de si mesma que Deus havia realizado nela maravilhas e por isso louvava o Senhor. Tu tens de reconhecer com humildade, mas com veracidade, que Deus também realizou em ti as obras por seu poder e por sua misericórdia. E, portanto, tu, como o povo do Evangelho e como a Virgem de Nazaré, deves glorificar, isto é, dar graças ao Senhor e louvar sua bondade para contigo.

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1: Bom dia, meu amigo, minha amiga. Um relojoeiro estava a ponto de soltar o pêndulo de um relógio que tinha acabado de consertar, quando, para sua surpresa, o pêndulo começou a falar. Por favor, senhor, não faça isso, suplicou o pêndulo. Se o senhor fizesse isso por mim, seria um ato de bondade da sua parte. Imagine o número de vezes que terei que fazer tic-tac dia e noite. Um monte de vezes a cada minuto, 60 minutos por hora, 24 horas por dia, 365 dias por ano e depois, um ano após o outro, um ano após o outro. Seriam milhões de tic-tacs. Acho que eu não vou suportar. Mas o relojoeiro

0: Pedro lhe respondeu sabiamente: não pense no futuro, limite-se a fazer um tic-tac de cada vez, e assim você desfrutará de cada tic-tac o resto de sua vida. E foi exatamente isso que o pêndulo decidiu fazer, e segue fazendo tic-tac até hoje. Um bom remédio para a ansiedade e as preocupações é se concentrar no momento presente. O momento presente nunca é insuportável, sabia? Insuportável é estar num lugar com a cabeça em outro. É estar em casa com a cabeça no trabalho. É fazer uma coisa pensando em resolver um problema em um outro lugar. Viver o tempo presente, principalmente na nossa sociedade atual, não é algo simples. A tecnologia avançou a tal ponto que conseguimos realizar várias tarefas ao mesmo tempo. Mas em vez de termos mais tempo para sermos criativos ou para nos entregarmos com toda a nossa capacidade na realização de uma atividade, acabamos ficando abarrotados de trabalho. E ficamos cada vez mais ansiosos para que todas as nossas atividades tenham um ótimo resultado. Viver o tempo presente é um exercício. Tem que ser treinado com disciplina, já que estamos desacostumados. Porém, é um exercício que traz liberdade e a sensação de viver uma vida plena. Quer um exemplo? Na próxima vez que você for beber água ou um café, experimente fazer uma pausa e concentrar seus pensamentos naquele instante, no cheiro e calor do café, ou na calma e refrescância do momento de beber água. Não pense no que você tem que fazer depois. Termine a sua bebida e aí sim, pense no que você vai fazer em seguida. Depois, vá fazendo isso com outras tarefas. Você perceberá o quanto viver o tempo presente mudará toda a sua visão de mundo. Um grande abraço e até o nosso próximo encontro.
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6: 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Estamos de volta com o programa Com a Mãe Aparecida, na Rede Aparecida de Rádio. 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
1: 4 horas, horário de Brasília.
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1: Com a Mãe Aparecida, Rede Aparecida de Rádio, obrigado a você, meu irmão, que a partir desse momento nos faz companhia na oração do Santo Terço. Louvando e agradecendo a Deus por mais um dia em nossa vida, por mais um dia de luta, de trabalho, por mais um dia de bênçãos e graças em nossas vidas. Louvando e agradecendo a Deus pela nossa saúde, por tudo que temos, por tudo que somos. Louvando e agradecendo a Deus, pedindo sempre a intercessão e as bênçãos de nossa mãe, a mãe da Divina Graça, a mãe do Belo Amor, a Senhora Aparecida, nossa mãe, mãe de Deus e nossa, que nos acolhe, que nos mostra o caminho que nós devemos seguir, aquela que está sempre junto a nós em todos os momentos, até naqueles que a gente nem percebe, mas a mãe está ali, ela e o filho, cuidando, zelando de cada um de nós. Sejamos gratos por tudo que o Senhor tem reservado a cada um de nós. Sejamos gratos por tudo em nossa vida. Hoje, primeira sexta-feira do mês, dedicado ao Sagrado Coração de Jesus. E hoje também, a Santa Igreja celebra, faz memória aos santos anjos da guarda. Peçamos sempre a proteção e a intercessão de nosso anjo da guarda. Iniciemos o nosso Santo Terço.

0: Divino Jesus, nós vos oferecemos este terço que vamos rezar, meditando nos mistérios da vossa redenção. Concedei-nos, por intercessão da Virgem Maria, Mãe de Deus e Nossa Mãe, as virtudes que nos são necessárias para bem rezá-lo e a graça de ganharmos as indulgências desta santa devoção. Oferecemos particularmente em desagravo dos pecados cometidos contra o Santíssimo Coração de Jesus e o Imaculado Coração de Maria. Pela paz do mundo, pela conversão dos pecadores e pelas almas do purgatório, pelas intenções do Santo Padre, o Papa Leão, pelo aumento e santificação do clero, pela santificação das famílias, pelas missões, pelas vocações, pelos doentes e por todo o povo brasileiro. Creio em Deus Pai Todo-Poderoso, Criador do céu e da terra, e em Jesus Cristo, seu único Filho, nosso Senhor, que foi concebido pelo poder do Espírito Santo, nasceu da Virgem Maria, padeceu sob Pôncio Pilatos, foi crucificado, morto e sepultado, desceu à mansão dos mortos, ressuscitou ao terceiro dia, subiu aos céus, está sentado à direita de Deus Pai Todo-Poderoso, onde há de vir a julgar os vivos e mortos. Creio no Espírito Santo, na Santa Igreja Católica, na comunhão dos santos, na remissão dos pecados, na ressurreição da carne, na vida eterna. Amém. Rezemos, meus irmãos e irmãs em Cristo, a oração que o próprio Jesus nos ensinou, com amor e confiança. Pai nosso que estais nos céus, santificado seja o vosso nome, venha a nós o vosso reino, assim na terra como no céu.
1: O pão nosso de cada dia nos dai.

0: mas livrai-nos do mal. Amém.
1: Ave Maria, cheia de graça, o Senhor é convosco. Bendita sois vós entre as mulheres, e bendito é o fruto do vosso ventre, Jesus.
2: Santa Maria, Mãe de Deus, rogai por nós, pecadores, agora e na hora de

0: nossa morte. Amém.
1: Ave Maria, cheia de graça, o Senhor é convosco. Bendita sois vós entre as mulheres, e bendito é o fruto do vosso ventre, Jesus.
2: Santa Maria, Mãe de Deus, rogai por nós, pecadores, agora e na hora de nossa morte. Amém.
1: Ave Maria, cheia de graça, o Senhor é convosco. Bendita sois vós entre as mulheres, e bendito é o fruto do vosso ventre, Jesus.
2: Santa Maria, Mãe de Deus, rogai por nós, pecadores, agora e na hora de nossa morte. Amém.
1: Glória ao Pai, ao Filho e ao Espírito Santo, como era no princípio, agora e sempre. Amém. Ó meu bom e amado Jesus, perdoai-nos, livrai-nos do fogo do inferno, levai as almas todas para o céu e socorrei principalmente aquelas que mais precisarem da vossa infinita misericórdia. E nós acolhemos a você, nossos irmãos e irmãs em Cristo, que rezam conosco, louvando e agradecendo a Deus por tudo na sua vida, na vida da sua família. Quem está rezando conosco nesta madrugada? O Roberto Cabreira, em Divinópolis, Minas Gerais, rezando por ele e pela família, está no trabalho, louvando e agradecendo a Deus por isso, pedindo pela família, por todos os nossos irmãos e irmãs. O Cabral também rezando com a gente, pedindo as bênçãos da Mãe Aparecida, por ele e pela família. O Antônio em São Paulo, se preparando para sair para o trabalho, ele que mora na Vila Brasilândia, zona norte da capital paulista, louvando e agradecendo. E ele pede as bênçãos da Mãe Aparecida pelo filho que está para nascer. Até o dia 10 ele chega ao mundo, mais um filho da Mãe Aparecida. Amém, meu irmão. Parabéns, viu? Que Deus abençoe. Que Deus abençoe você, a sua família. A Maria de Lourdes, Dona Maria de Lourdes, de Itapurã, rezando por ela e pela família. A Maria Isabel Kirchmeier, em Juiz de Fora, rezando por ela, pela família, por todos os nossos irmãos e irmãs em Cristo, em oração também. O Vander Gino, em Suzano, São Paulo, rezando por ele e pela família. Seu Jorge Teruel, em Votorantim, rezando por ele e pela família, pedindo pela Nicole. Louvando e agradecendo a Deus também o Jorge Pimenta, em Águia Branca, lá no Espírito Santo. Rezando por ele, pela família, por todos os nossos irmãos e irmãs em Cristo que rezam conosco todos os dias, louvando e agradecendo a Deus por tudo na nossa vida e na vida de cada um daqueles que estejam nesse momento em oração conosco. Louvando e agradecendo a Deus também, pedindo a proteção e as bênçãos de nossa mãe, a Lazarina em Pindamonhangaba, ela que reza já um segundo mistério conosco, pedindo as bênçãos da Mãe Aparecida. E quem reza com a gente é a Maria Elza, lá em Ananindeua, no Pará. Maria Elza, bom dia, minha irmã.
3: Eduardo.
1: Tudo bem com você, graças a Deus?
3: Agora sim, tudo bem, Eduardo. Passei terça-feira aí, passei um dia aí meio difícil, mas Nossa Senhora tá do meu lado, que chamei tanto que é o nome dela.
1: Amém.
3: Ela tá do meu lado. Uma crise de asma que me deu, foi duas vezes para emergência, pensei que a última vez não voltaria para minha casa, mas agora já tô melhor, graças a Deus. O médico ontem, que foi outro médico, trouxe antibiótico já.
1: Está sendo medicada, né? Graças a Deus.
3: Graças a Deus, eu tenho agradecido. É só agradecer mesmo a Deus, a vida.
1: Amém.
3: Estamos aqui pelos meus filhos, meus netos, meu marido, que sempre está do meu lado, né? Meus filhos também do meu lado. E agradecer também por ti aí. Amanhã vai fazer um ano que nós estivemos aí.
1: Isso mesmo, um ano. Vamos agradecer a Deus pela sua vida, pela sua saúde, pela saúde do Manuel também, por todos os nossos irmãos e irmãs, pelos seus filhos, netos, por todos da família, rezando, louvando e agradecendo a Deus, contemplando o nosso primeiro mistério doloroso.

0: Pai nosso que estais nos céus, santificado seja o vosso nome, venha a nós o vosso reino, seja feita a vossa vontade, assim na terra como no céu.
1: O pão nosso de cada dia nos dai hoje, perdoai as nossas ofensas, assim como nós perdoamos a quem nós temos ofendido. E não nos deixeis cair em tentação, livrai, Senhor, de todo mal. Amém.
0: Ave Maria, cheia de graça, o Senhor é convosco, bendita sois vós entre as mulheres, e bendito é o fruto do vosso ventre, Jesus.
2: Santa Maria, Mãe de Deus, rogai por nós, pecadores, agora e na hora de nossa morte. Amém.
0: Ave Maria, cheia de graça, o Senhor é convosco, bendita sois vós entre as mulheres, e bendito é o fruto do vosso ventre, Jesus.
2: Santa Maria, Mãe de Deus, rogai por nós, pecadores, agora e na hora de nossa morte. Amém.
0: Ave Maria, cheia de graça, o Senhor é convosco. Bendita sois vós entre as mulheres, e bendito é o fruto do vosso ventre, Jesus.
1: Santa Maria, Mãe de Deus,
2: rogai por nós, pecadores,
1: agora e na hora de nossa morte. Amém.
0: Ave Maria, cheia de graça, o Senhor é convosco. Bendita sois vós entre as mulheres, e bendito é o fruto do vosso ventre, Jesus.
2: Santa Maria, Mãe de Deus, rogai por nós, pecadores, agora e na hora de nossa morte. Amém.
0: Ave Maria, cheia de graça, o Senhor é convosco. Bendita sois vós entre as mulheres, e bendito é o fruto do vosso ventre, Jesus.
1: Santa Maria, Mãe de Deus,
2: rogai por nós, pecadores, agora e na hora de nossa morte. Amém.
0: Ave Maria, cheia de graça, o Senhor é convosco. Bendita sois vós entre as mulheres, e bendito é o fruto do vosso ventre, Jesus.
1: Santa Maria, Mãe de Deus,
2: rogai por nós, pecadores,
1: agora e
2: na hora de nossa morte. Amém.
0: Ave Maria, cheia de graça, o Senhor é convosco. Bendita sois vós entre as mulheres, e bendito é o fruto do vosso ventre, Jesus.
1: Santa Maria, Mãe de Deus, rogai por nós, pecadores, agora e na hora de nossa morte. Amém.
0: Ave Maria, cheia de graça, o Senhor é convosco. Bendita sois vós entre as mulheres, e bendito é o fruto do vosso ventre, Jesus.
1: Santa Maria, Mãe de Deus, rogai por nós, pecadores, agora e na hora de nossa morte. Amém.
0: Ave Maria, cheia de graça, o Senhor é convosco. Bendita sois vós entre as mulheres, e bendito é o fruto do vosso ventre, Jesus.
1: Santa Maria, Mãe de Deus, rogai por nós, pecadores, agora e na hora de nossa morte. Amém.
0: Ave Maria, cheia de graça, o Senhor é convosco. Bendita sois vós entre as mulheres, e bendito é o fruto do vosso ventre, Jesus.
1: Santa Maria, Mãe de Deus, rogai por nós, pecadores, agora e na hora de nossa morte. Amém.
0: Glória ao Pai, ao Filho e ao Espírito Santo.
1: Assim como era no princípio, agora e sempre. Amém.
0: Ó meu bom e amado Jesus,
1: perdoai, livrai do fogo do inferno, levai as almas todas para o céu, e socorrei principalmente que mais precisar de vossa infinita misericórdia e vosso amor.
0: Nossa Senhora do Perpétuo Socorro,
3: rogai por nós.
0: Sagrado Coração de Jesus,
1: eu tenho confiança em vós.
0: Senhora Aparecida, Mãe, Rainha e Padroeira do Brasil,
1: rogai por nós que recorremos a vós, Mãe.
0: Meus irmãos queridos, obrigado, viu, por ter rezado conosco, louvando e agradecendo ao nosso bom Deus por tudo que temos, por tudo que somos. Santos anjos da guarda,
1: rogai por nós, guardai por nós.
2: Obrigado, Eduardo. Saúde para ti, obrigado.
0: Amém, meu irmão. Melhoras, viu, Maria Elza? Se cuida direitinho, tá bom? Tome cuidado, tá bom, aí com esses problemas de asma, com esse tempo difícil que nós estamos passando, né? Muito cedo.

0: seco, tem hora, muito molhado, tem hora, mas cuide, se cuide, viu, minha irmã? Fique com Deus.
1: Obrigado.
2: Amém, amém, amém.
0: Salve Maria.
3: Salve Maria.

0: acolhendo a você, meu irmão, a você, minha irmã, você que está rezando conosco. Seu Joel e Dona Neudes em Salvador, louvando e agradecendo pela vida deles dois, pela vida e saúde deles, pela vida e saúde das filhas, do genro e de todos os devotos da Mãe Aparecida, pelos casais. E hoje, aniversário do irmão, não é? Do seu Joel, o Aurilito, 80 anos, que Deus e Nossa Senhora abençoe, dê saúde, paz, felicidades, que a Mãe Aparecida, Aurilito, lhe cubra com seu manto sagrado, viu, meu irmão? Que você aproveite bem esse dia de hoje, 80 anos, que idade linda, que Deus abençoe a sua vida, o seu dia, com os irmãos, com os familiares, amigos, aproveite bem o dia de hoje, né, seu Joel? Seu Joel e Dona Neudes, hoje vão lá tomar um cafezinho com o Aurilito. E coisa boa, Salvador tá em festa hoje. Rezando conosco também, louvando e agradecendo ao nosso bom Deus, a Gorete, rezando por ela, pela alma do esposo Antônio, pelas filhas Renata, Maiara e Vitória, por todos os que estejam em sintonia conosco, lá em Bocaina, no Dom Viçoso, Minas Gerais. Rezando conosco, a Bárbara Fortes, ela reza com a gente de Ibitipoca, Minas Gerais, louvando e agradecendo a Deus por tudo. Também de Minas, o José dos Santos, em Caxambu, rezando por ele e pela família, louvando e agradecendo o Geraldo de Itaguara, Minas Gerais, rezando por ele e pela família, em especial por uma vizinha que está adoentada e o Geraldo está rezando por ela. A Dona Sônia, em Carapicuíba, São Paulo, rezando por ela, pela vida e saúde dela, de todos da família. E hoje também aniversário, orações pela mãezinha dela, Dona Terezinha Pereira da Costa, hoje completando 86 anos, que a Mãe Aparecida lhe cubra com seu manto sagrado, viu, Dona Terezinha? Louvando e agradecendo a Deus pela sua vida, pela sua saúde. Aproveite bem o dia de hoje também, viu, Dona Terezinha? É, fala pra esse povo aí levar a senhora pra passear no shopping, né? Tomar um cafezinho diferente, e coisa boa, viu? Que Deus abençoe a senhora, gente, 86 anos, que maravilha, seu Aurelito 80, Dona Terezinha 86, que Deus abençoe a todos os aniversariantes do dia de hoje. O Marcinho rezando conosco em Dourados, rezando por ele e pela família. O Edivaldo Meira, lá em São Paulo, seu Edivaldo, rezando por ele, pela família, pelos filhos, netos, genros, por todos. Dona Ana, esposa, que também sempre está rezando conosco, louvando e agradecendo ao bom Deus. Dona Ana, esposa do seu Edivaldo Meira, tá lá companheira, sempre presente, né, Dona Ana? Beijo no coração da senhora, viu? Louvando e agradecendo a Deus por tudo. E quem reza conosco esse segundo mistério é a Verbena, lá em Oeiras, no Piauí. Verbena, minha querida, bom dia!
1: Bom dia!
0: Tudo bem? Ai, graças a Deus?
1: Graças a Deus. Fora o calor, tudo vai. Ah,
0: tá quente aí, né, Verbena?
1: Muito quente, 42 graus.
0: 42 graus. Em Oeiras, no Piauí. É, tá quentinho, viu? Mas em Oeiras, é, o clima é direto assim quente ou de vez em quando dá uma brisazinha suave? Não,
1: é muito difícil, é quente mesmo.
0: É quente, né? O
1: é
0: tempo todo,
1: mais
0: né?
1: Quente do Piauí.
0: Sertão, né? Ei, coisa boa, viu? Boa de um lado, mas ruim de outro, né, Verbena?
1: É.
0: Minha irmã, vamos agradecer a Deus por isso também. E hoje nós rezamos por quem?
1: Hoje nós agradecemos. Nós agradecemos as dores, as alegrias, as bênçãos, as graças. Hoje nós rezamos pelo

nosso clero, hoje a gente pede pelo nosso bispo que está sendo enviado para cá, hoje a gente reza pelo nosso pároco, Padre João de Deus, Padre Cleiton,

0: a intenção de Toninho, da Dina, pela saúde de Toninho, pela saúde de Miguel de Jerônimo, pelo aniversário de São Jerônimo. Hoje eu rezo por Manuel Bruno, hoje eu rezo por todas as pessoas que estão agora com o texto na mão em todo o Brasil rezando com a gente. Essa corrente de oração, pelas eleições de domingo, e Nossa Senhora da Aparecida abençoe todos os governantes novos. Hoje eu rezo por todas as almas santas, benditas, sabidas e entendidas, por você, Eduardo, por sua família, por todos vocês aí da rádio.
1: Amém.
0: Amém.
1: Vamos rezar e agradecer a Deus por tudo, né, Verbena? Louvando e agradecendo sempre.
0: Muito agradecer, né?
1: Muito, muito, muito. Pai nosso que estais nos céus, santificado seja o vosso nome, venha a nós o vosso reino, seja feita a vossa vontade, assim na
0: Assim.
1: terra como no céu.
0: O pão nosso de cada dia nos dai hoje, perdoai as nossas ofensas, assim como nós perdoamos a quem nos tem ofendido. E não nos deixeis cair em tentação, mas livrai-nos do mal. Amém.
1: Ave Maria, cheia de graça, o Senhor é convosco, bendita sois vós entre as mulheres, e bendito é o fruto do vosso ventre, Jesus.
0: Santa Maria, Mãe de Deus, rogai por nós, pecadores, agora e na hora de nossa morte. Amém.
1: Ave Maria, cheia de graça, o Senhor é convosco, bendita sois vós entre as mulheres, e bendito é o fruto do vosso ventre, Jesus.
0: Santa Maria, Mãe de Deus, rogai por nós, pecadores, agora e na hora de nossa morte. Amém.
1: Ave Maria, cheia de graça, o Senhor é convosco, bendita sois vós entre as mulheres, e bendito é o fruto do vosso ventre, Jesus.
0: Santa Maria, Mãe de Deus, rogai por nós, pecadores, agora e na hora de nossa morte. Amém.
1: Ave Maria, cheia de graça, o Senhor é convosco, bendita sois vós entre as mulheres, e bendito é o fruto do vosso ventre, Jesus.
0: Santa Maria, Mãe de Deus, rogai por nós, pecadores, agora e na hora de nossa morte. Amém.
1: Ave Maria, cheia de graça, o Senhor é convosco, bendita sois vós entre as mulheres, e bendito é o fruto do vosso ventre, Jesus.
0: Santa Maria, Mãe de Deus, rogai por nós, pecadores, agora e na hora de nossa morte. Amém.
1: Ave Maria, cheia de graça, o Senhor é convosco, bendita sois vós entre as mulheres, e bendito é o fruto do vosso ventre, Jesus.
0: Por toda a minha família, por minha saúde física, mental e espiritual, pela viagem do meu irmão, que seja tudo em paz. Santa Maria, Mãe de Deus, rogai por nós, pecadores, agora e na hora de nossa morte. Amém.
1: Ave Maria, cheia de graça, o Senhor é convosco, bendita sois vós entre as mulheres, e bendito é o fruto do vosso ventre, Jesus.
0: Santa Maria, Mãe de Deus, rogai por nós, pecadores, agora e na hora de nossa morte. Amém.
1: Ave Maria, cheia de graça, o Senhor é convosco, bendita sois vós entre as mulheres, e bendito é o fruto do vosso ventre, Jesus.
0: Santa Maria, Mãe de Deus, rogai por nós, pecadores, agora e na hora de nossa morte. Amém.
1: Ave Maria, cheia de graça, o Senhor é convosco. Bendita sois vós entre as mulheres, e bendito é o fruto do vosso ventre, Jesus.
0: Santa Maria, Mãe de Deus, rogai por nós, pecadores, agora e na hora de nossa morte. Amém.
1: Ave Maria, cheia de graça, o Senhor é convosco. Bendita sois vós entre as mulheres, e bendito é o fruto do vosso ventre, Jesus.
0: Santa Maria, Mãe de Deus, rogai por nós, pecadores, agora e na hora de nossa morte.
1: Amém. Glória ao Pai, ao Filho e ao Espírito
0: Santo. Assim como era no princípio, agora e sempre.
1: Amém. Ó meu bom e amado Jesus.
0: Perdoai-nos, livrai-nos do fogo do inferno, levai as almas todas para o céu e socorrei principalmente as que mais precisarem da vossa divina infinita misericórdia.
1: Nossa Senhora do Carmo,
0: rogai por nós.
1: Nossa Senhora do Rosário,
0: rogai por nós.
1: Sagrado Coração de Jesus,
0: tende piedade de nós.
1: Santos Anjos da Guarda,
0: rogai por nós.
1: Nossa Senhora Aparecida, Mãe, Rainha e Padroeira.

0: Padroeira do Brasil.
1: Rogai por nós, minha querida, que tantos recorremos à voz e somos atendidos.
0: Minha querida Verbena, muito obrigado por ter rezado conosco. Final de semana abençoado a você, a toda a sua família. Fique com Deus, minha irmã.
1: Ô Eduardo, que prazer todo meu. Muitas bênçãos em sua vida, na vida
0: Amém.
1: De sua família.
0: Todos nós.
1: Amém.
0: Salve Maria.
1: Salve Maria.
2: No terceiro.

0: Agradecendo, meu irmão, minha irmã, com você, por você, pela sua família, onde quer que você esteja neste momento, rezando conosco, pedindo as bênçãos de nossa mãezinha querida. O Paulo Sapateiro em Nova Russas, no Ceará, rezando por ele e pela família. Ao nosso querido amigo Fernando Coutinho, rezando por ele e pela família também, louvando e agradecendo a Deus por tudo na vida dele e da família. Louvando e agradecendo a Deus também o nosso irmão Osmair, lá em Santa Bárbara do Oeste, rezando por ele e pela família. Louvando e agradecendo a Deus por tudo que temos, por tudo que somos, os nossos irmãos queridos que rezam conosco. Quem também está pedindo as bênçãos da Mãe Aparecida é a Simone, ela que mora lá na Serrinha, em Dom Viçoso, rezando por ela, pela família, pedindo a proteção e as bênçãos da Mãe Aparecida por todos os nossos irmãos e irmãs em Cristo que rezam conosco. Pedindo a proteção e as bênçãos da Mãe Aparecida também a nossa querida irmã Adalgisa, lá na Barra dos Coqueiros, rezando com a gente, pedindo a proteção e as bênçãos da Mãe Aparecida por ela, pela família. Adalgisa, atende o telefone aí, viu, minha irmã? Para você rezar conosco, aí, rezando com a gente pela Rádio Cultura, aí no Sergipe. Quem reza conosco também pedindo as bênçãos da mãezinha querida é o Renato. O Renato, ele está em Salvador, rezando hoje pela alma da mãezinha dele, Dona Margarida dos Anjos, que completou 11 anos que ela partiu para a casa do pai. Renato rezando pela mãezinha dele, pela alma dela e por todas as almas do purgatório. E só lembrando a Cláudia, Simone Cláudia, lá da Serrinha, em Dom Viçoso, rezando também pelos filhos e netos, né? Nossa querida Simone. A Cristiane e o Antônio em Fátima do Sul, rezando por eles e pela família lá no Mato Grosso do Sul, louvando e agradecendo a Deus. O Jonathan de Cima, rezando conosco pela esposa Dona Graciela, a Heloísa, o Gabriel, a Alice, que são os filhos, a mãezinha dele, a Dona Lúcia, e irmãos, por todas as almas do purgatório, por todos os irmãos que estão pelas estradas da vida. E ele nos ouve em Blumenau, Santa Catarina, né, Jonathan? Pela Rádio Arca da Aliança, trabalhando e rezando com a gente. Em Capela, no Sergipe, agradecendo a Deus por tudo na vida dela e da família, a nossa irmã Gisélia, rezando pelos desempregados, abandonados, também pela saúde da sogra Dona Risalva, por todos. Louvando e agradecendo o Alexandre de Água Comprida, Minas Gerais, pedindo por ele, pela Sônia, que é a esposa dele, por todos que estejam precisando de orações. Rafael Cunha, Itabaiano, no Sergipe, por ele e pela Verinha. Dona Benedita Lopes, em Oeiras, no Piauí. A Gorete, em Baipendi. O Paulo Corretor, em Lagoa Santa, rezando conosco. O Juan Soto, em São José do Rio Preto, pedindo por ele. O Rui Tomé, em Quirinópolis. A Marta, em Valinhos, rezando com a gente também, pedindo as bênçãos da Mãe Aparecida por eles, por todos os nossos irmãos e irmãs em Cristo que nesse momento rezam conosco, louvando e agradecendo ao bom Deus por tudo em nossa vida, na vida de nossos familiares. Pedindo a proteção e as bênçãos também de nossa mãe querida, a nossa irmãzinha Lazarina, em Pindamonhangaba. Lazarina, bom dia, minha irmã.
1: Bom dia.
0: Tudo bem, graças a Deus?
1: Graças a Deus, e agora melhor que vamos rezar o Santo Terço.
0: Isso mesmo, e nós rezamos por quem, Lazarina?
1: Eu gostaria.

0: gostaria hoje de colocar, primeiramente, que nós estamos chegando à véspera das eleições, que Deus e Nossa Senhora abençoe todos nós brasileiros que vão colocar, né, aquela pessoa que vai governar o nosso Brasil, que Nossa Senhora Rainha e Padre do Brasil abençoe a todas as pessoas, né, que lá vão, né, e também por alma de Mário Donizete Rodrigues, Joaquim Luiz dos Santos, Cecília Rosa, Angelina Ribeiro de Jesus e também Zé Garcia, a Maria Ribeiro, Antônio Luiz, Pedro Raimundo e também a Adélia, que fez cirurgia também.
1: Tá certo, vamos rezar então por esses nossos irmãos, pela sua vida, pela sua saúde, pela saúde de todos nós. Pai nosso que estais nos céus, santificado seja o vosso nome. Pode rezar, Lazarina. Seja feita
0: vossa vontade, assim na terra como no céu. O pão nosso de cada dia nos dai hoje. Perdoai as nossas ofensas, assim como nós perdoamos a quem está ofendido. E não os deixeis cair em tentação, mas livrai do mal. Amém.
1: Ave Maria, cheia de graça, o Senhor é convosco. Bendita sois vós entre as mulheres, e bendito é o fruto do vosso ventre, Jesus.
0: Santa Maria, Mãe de Deus, rogai por nós, pecadores, agora e na hora de nossa morte. Amém.
1: Ave Maria, cheia de graça, o Senhor é convosco. Bendita sois vós entre as mulheres, e bendito é o fruto do vosso ventre, Jesus.
0: Santa Maria, Mãe de Deus, rogai por nós, pecadores, agora e na hora de nossa morte. Amém.
1: Ave Maria, cheia de graça, o Senhor é convosco. Bendita sois vós entre as mulheres, e bendito é o fruto do vosso ventre, Jesus.
0: Santa Maria, Mãe de Deus, rogai por nós, pecadores, agora e na hora de nossa morte. Amém.
1: Ave Maria, cheia de graça, o Senhor é convosco. Bendita sois vós entre as mulheres, e bendito é o fruto do vosso ventre, Jesus.
0: Santa Maria, Mãe de Deus, rogai por nós, pecadores, agora e na hora de nossa morte. Amém.
1: Ave Maria, cheia de graça, o Senhor é convosco. Bendita sois vós entre as mulheres, e bendito é o fruto do vosso ventre, Jesus.
0: Santa Maria, Mãe de Deus, rogai por nós, pecadores, agora e na hora de nossa morte. Amém.
1: Ave Maria, cheia de graça, o Senhor é convosco. Bendita sois vós entre as mulheres, e bendito é o fruto do vosso ventre, Jesus.
0: Santa Maria, Mãe de Deus, rogai por nós, pecadores, agora e na hora de nossa morte. Amém.
1: Ave Maria, cheia de graça, o Senhor é convosco. Bendita sois vós entre as mulheres, e bendito é o fruto do vosso ventre, Jesus.
0: Santa Maria, Mãe de Deus, rogai por nós, pecadores, agora e na hora de nossa morte. Amém.
1: Ave Maria, cheia de graça, o Senhor é convosco. Bendita sois vós entre as mulheres, e bendito é o fruto do vosso ventre, Jesus.
0: Santa Maria, Mãe de Deus, rogai por nós, pecadores, agora e na sua morte. Amém.
1: Ave Maria, cheia de graça, o Senhor é convosco. Bendita sois vós entre as mulheres, e bendito é o fruto do vosso ventre, Jesus.
0: Santa Maria, Mãe de Deus, rogai por nós, pecadores, agora e na hora de nossa morte. Amém.
1: Ave Maria, cheia de graça, o Senhor é convosco. Bendita sois vós entre as mulheres, e bendito é o fruto do vosso ventre, Jesus.
0: Santa Maria, Mãe de Deus, rogai por nós, pecadores, agora e na sua morte. Amém.
1: Glória ao Pai, ao Filho e ao
0: Espírito Santo, como era no princípio, agora e sempre. Amém. Ó meu bom e amado Jesus, perdoai, livrai do fogo do inferno, levai as almas todas para o céu e socorrei somente a que mais precisares da vossa infinita misericórdia.
1: Santo anjo do Senhor,
0: meu zeloso guardador,
1: se a ti me confiou a piedade divina sempre me rege, me guarde, me governe, me ilumine. Amém.
0: Amém.
1: Nossa Senhora do Perpétuo Socorro,
0: rogai por nós.
1: Senhora Aparecida, Mãe, Rainha e Padroeira do Brasil,
0: rogai por nós, recorremos a vós.
1: Lazarina, minha irmã querida, obrigado por ter rezado conosco, um fim de

0: Semana abençoado a você, a toda a família. Fique com Deus.
1: Amém, a você também. Ô, Eduardo, parece que é a primeira vez que nós estávamos rezando, nós estávamos nervosos.
0: Pior, né? Faz tempo. É. Graças a Deus. É. Falou, pois minha irmã. É. Fique com Deus, hoje, viu?
1: Eu também. Amém.
0: Salve Maria.
1: Salve Maria, abraço.
0: Outro.
2: No

0: Rezando conosco, Dona Marita, lá em Salvador, pedindo por ela, pela família, louvando e agradecendo a Deus por tudo que o Senhor tem realizado na vida dela, na vida da família, em especial dos netos, dos bisnetos, dos tataranetos, de todos aqueles que precisam de nossas orações, louvando e agradecendo a Deus por tudo. Quem reza conosco também, Dona Maria de Jesus Passos, lá em Ribeirópolis, o João Antônio em Pindamonhangaba, a Maria lá no Sergipe, rezando conosco também, pedindo as bênçãos da Mãe Aparecida. Quem reza conosco, louvando e agradecendo, é o Vanderlei de Belo Horizonte, rezando, pedindo as bênçãos da Mãe Aparecida por ele, em especial ao cunhado Danilo e à cunhada Alessandra, Cristina e filhos Daniel e Lucas, rezando conosco em Belo Horizonte, BH. O Jorge Paliano em Joinville, Santa Catarina, rezando por ele e pela cunhada Iraceli, que está na UTI com problemas sérios também, pedindo a proteção e as bênçãos da Mãe Aparecida. Quem reza conosco, louvando e agradecendo, a Ivone. A Ivone reza com a gente pedindo por ela, pela família, ela que está em Ponta Grossa, no Paraná, louvando e agradecendo ao bom Deus por tudo que temos, por tudo que somos. Louvando e agradecendo a Deus também, de Lima Duarte, Minas Gerais, deixa eu ver aqui, é o Ademir Moraes, nosso irmão querido, rezando por ele e pela esposa, pedindo as bênçãos da Mãe Aparecida, por todos os nossos irmãos e irmãs. A Dona Rose está lá rezando com a gente, a filha Nice, todo mundo em Lima Duarte, Minas Gerais, rezando com a gente. E quem reza conosco é Dona Maria de Jesus Passos. Bom dia!
1: Bom dia, Eduardo!
0: Tudo bem? Graças a Deus!
1: Bom, graças a Deus, melhor que vou rezar agora.
0: Ei, coisa boa! E hoje nós rezamos por quem, Dona Maria?
1: Olha, Eduardo, primeiramente pela minha saúde, agradecendo a Nossa Senhora por mais uma noite que passei. Rezo por toda a minha família, vivos e falecidos, pelas vocações sacerdotais, por todos os padres do Brasil, pelo Papa, pela alma do Papa Francisco, pelo nosso padre Edivaldo. Rezo por Dona Inês de Campinas, Edelme Serra do Machado com a família, Dona Yara na Veneza, pela saúde de Dona Bernadette e seu Evaristo, que hoje ontem foi o aniversário dele. Rezo por Júlia no Matador, Adalziz em Barra dos Coqueiros, Madinha Marlene, seu Domingo em Aracaju, seu Bento Ebergo, seu Zé Carlos da Sapataria, Dona Terezinha do Alecrim, Dona Maria do Carro, em Carro de Minas, Gorete, seu Carlos Ferreira de Terra Nova, pela saúde de Dona Zélia, pela saúde de Leusa, pela saúde de Jaquinho, por Dona Valdice em Itabaiana, Vavá em Carmópolis com a família, Francisco da Gameleira, seu Carlos Ferreira de Terra Nova e Dona Zélia, pela saúde dela, Dona Nina na Serra do Machado, Heraldo, Fonseca, Rosa Maria e Santa Rosa de Lima, Aparecida da Fazendinha, por todas minhas amigas, pela paz do mundo, por todos
0: todo
1: caminhoneiros, todos doentes, todos idosos, por você e sua família, que Nossa Senhora lhe livre tudo quanto for ruim. Seu Paulo Antônio, Maria Helena, seu Nilo, querido Dona Ladaíra. E por todo
0: mundo.
1: Povo do apostolado, que hoje é a primeira sexta-feira do mês, e com fé em Deus, daqui a pouco eu vou para mim.
0: Amém. Vai rezar para todos nós. Vamos rezar. Louvar e agradecer a Deus por tudo. Pai nosso que estais nos céus, santificado seja o vosso nome, venha a nós o vosso reino, seja feita a vossa vontade, assim na terra como no céu.
1: O pão nosso de cada dia nos dá hoje, perdoai as nossas ofensas, assim como nós perdoamos já os nossos devedores.

0: Não vos deixeis cair em tentação, livrai-me do mal. Amém.
1: Ave Maria, cheia de graça, o Senhor é convosco, bendita sois vós entre as mulheres, e bendito é o fruto do vosso ventre, Jesus.
0: Santa Maria, Mãe de Deus, rogai por nós, pecadores, agora e na hora de nossa morte. Amém.
1: Ave Maria, cheia de graça, o Senhor é convosco, bendita sois vós entre as mulheres, e bendito é o fruto do vosso ventre, Jesus.
0: Santa Maria, Mãe de Deus, rogai por nós, pecadores, agora e na hora de nossa morte. Amém.
1: Ave Maria, cheia de graça, o Senhor é convosco, bendita sois vós entre as mulheres, e bendito é o fruto do vosso ventre, Jesus.
0: Essa Santa Maria eu rezo por Paulinho da Rádio Cultura e por todos da Rádio Cultura. Santa Maria, Mãe de Deus, rogai por nós, pecadores, agora e na hora de nossa morte. Amém.
1: Ave Maria, cheia de graça, o Senhor é convosco, bendita sois vós entre as mulheres, e bendito é o fruto do vosso ventre, Jesus.
0: Santa Maria, Mãe de Deus, rogai por nós, pecadores, agora e na hora de nossa morte. Amém.
1: Ave Maria, cheia de graça, o Senhor é convosco, bendita sois vós entre as mulheres, e bendito é o fruto do vosso ventre, Jesus.
0: Essa Santa Maria, eu rezo pela saúde da Maria Margarida e por todos que me impedem que eu rezar por eles. Santa Maria, Mãe de Deus, rogai por nós, pecadores, agora e na hora de nossa morte. Amém.
1: Ave Maria, cheia de graça, o Senhor é convosco. Bendita sois vós entre as mulheres, e bendito é o fruto do vosso ventre, Jesus.
0: Essa Santa Maria, eu vou rezar por esses políticos, que Nossa Senhora da Aparecida bote a mão em cima daquele que seja o melhor para todos os pobres. Santa Maria, Mãe de Deus, rogai por nós, pecadores, agora e na hora de nossa morte. Amém.
1: Ave Maria, cheia de graça, o Senhor é convosco. Bendita sois vós entre as mulheres, e bendito é o fruto do vosso ventre, Jesus.
0: Santa Maria, Mãe de Deus, rogai por nós, pecadores, agora e na hora de nossa morte. Amém.
1: Ave Maria, cheia de graça, o Senhor é convosco. Bendita sois vós entre as mulheres, e bendito é o fruto do vosso ventre, Jesus.
0: Essa Santa Maria, eu vou rezar por Dona Lourdes, que era minha zeladora, hoje ela está com 101 aninhos, que Nossa Senhora dê muita paz a ela e muita saúde, e para todos o Brasil inteiro. Santa Maria, Mãe de Deus, rogai por nós, pecadores, agora e na hora de nossa morte. Amém.
1: Ave Maria, cheia de graça, o Senhor é convosco. Bendita sois vós entre as mulheres, e bendito é o fruto do vosso ventre, Jesus.
0: E essa Santa Maria eu vou rezar pelo Senhor, Eduardo, por toda a sua família, que Nossa Amém. Senhora ilumine o seu caminho, todos lhe dê muita nós. Paz e saúde. Santa Maria, Mãe de Deus, rogai por nós, pecadores, agora e na hora de nossa morte. Amém.
1: Ave Maria, cheia de graça, o Senhor é convosco. Bendita sois vós entre as mulheres, e bendito é o fruto do vosso ventre, Jesus.
0: Santa Maria, Mãe de Deus, rogai por nós, pecadores, agora e na hora de nossa morte. Amém.
1: Ave Maria, cheia de graça, o Senhor é convosco. Bendita sois vós entre as mulheres, e bendito é o fruto do vosso ventre, Jesus.
0: Essa última Maria eu vou rezar por todos aqueles que falam no meu nome e aqueles que não falam. Santa Maria, Mãe de Deus, rogai por nós, pecadores, agora e na hora de nossa morte. Amém.
1: Glória ao Pai, ao Filho e ao Espírito Santo.
0: Assim como era no princípio, agora do sempre e dos séculos. Amém.
1: Ó meu,
0: meu Jesus, perdoai, livrai-me do fogo do inferno, levai as almas todas para o céu e socorri-se principalmente aquela mais precisada.
1: Santo anjo do Senhor.
0: Senhor, meu zeloso guardador, se a ti me confiou a piedade divina, sempre me rege, me guarde, governe, ilumino. Amém.
1: Sagrado
0: Nossa Senhora da Aparecida, abençoe nosso Brasil, que segunda-feira é o dia daqui, a procissão, para outro lugarzinho que se chama Aparecida, perto daqui. A ela, tome conta de todos.
1: Amém, amém. Dona Maria de Jesus Passos, muito obrigado, um fim de semana abençoado. Fique com Deus, salve Maria.
0: Salve Maria, que Jesus tome conta do Senhor na sua volta,
1: de
0: viu?
1: Todos nós, amém.
0: Amém.
2: No que

Rezando, louvando e agradecendo Zé Manga lá no Siriri, no Sergipe, rezando por ele e pela família. Dona Joelma também rezando conosco, ele e o Zé Manga, pelos netinhos, o Arthur e o Luca, o filho Augusto Júnior, a Ketley, que é a Nora, por todos os nossos irmãos e irmãs. Salvador em Além Paraíba, Minas Gerais, rezando por ele e pela família. A Eliana Diniz com o esposo dela, José Francisco, rezando por todos da família, pelo filho Danilo, Bocaina, Dom Viçoso, Auricele Vasconcelos em Portugal, seu Geraldo Madeira em Coronel Fabriciano, Paulo Brito em São Sebastião do Passé, o Adriano Gebara em Bauru, o Ademir Almeida rezando conosco, pedindo as bênçãos da Mãe Aparecida lá em Paratinga, rezando por ele, louvando e agradecendo. O Inácio Francisco reza conosco da capital paulista, ele está no trabalho, ele é motorista de ônibus, está na Barra Funda, se preparando para sair para o trabalho. Que Deus abençoe você, meu irmão, viu? Inácio Oliveira rezando conosco lá na Barra Funda. Barra Funda é o ponto que sai para o litoral, que vai para Santos, vai ali para São Vicente, para para Itanhaém, né, meu querido Inácio Oliveira? Obrigado, viu? Louvando e agradecendo a Deus que você tenha um dia abençoado de trabalho, viu, meu irmão? Ao Matias e a esposa Giane em Resende Costa, Minas Gerais, louvando e agradecendo a Deus, rezando e louvando também em Várzea Paulista, os nossos irmãos queridos, ao José Espinaz e a esposa, pedindo por eles e pela família, e todos os nossos irmãos que estão neste momento em oração conosco, a Maria de Brotas, em Castro Alves, na Bahia, o Luiz, Maria Lázara, rezando com a gente em Minas Gerais, rezando conosco, em São Sebastião do Paraíso, louvando e agradecendo ao bom Deus. O Evandro Cruz, em Juiz de Fora, o nosso irmão Adilson Moreira, aqui em Aparecida, louvando e agradecendo a Deus por tudo na vida dele e da família. Pai nosso que estais nos céus, santificado seja o vosso nome, venha a nós o vosso reino, seja feita a vossa vontade, assim na terra como no céu. O pão nosso de cada dia dai-nos hoje, perdoai-nos as nossas ofensas, assim como nós perdoamos a quem nos tem ofendido. E não nos deixeis cair em tentação, mas livrai-nos do mal. Amém. Ave Maria, cheia de graça, o Senhor é convosco. Bendita sois vós entre as mulheres, e bendito é o fruto do vosso ventre, Jesus. Santa Maria, Mãe de Deus, rogai por nós, pecadores, agora e na hora de nossa morte. Amém. Ave Maria, cheia de graça, o Senhor é convosco. Bendita sois vós entre as mulheres, e bendito é o fruto do vosso ventre, Jesus. Santa Maria, Mãe de Deus, rogai por nós, pecadores, agora e na hora de nossa morte. Amém. Ave Maria, cheia de graça, o Senhor é convosco. Bendita sois vós entre as mulheres, e bendito é o fruto do vosso ventre, Jesus. Santa Maria, Mãe de Deus, rogai por nós, pecadores, agora e na hora de nossa morte. Amém. Ave Maria, cheia de graça, o Senhor é convosco. Bendita sois vós entre as mulheres, e bendito é o fruto do vosso ventre, Jesus. Santa Maria, Mãe de Deus, rogai por nós, pecadores, agora e na hora de nossa morte. Amém. Ave Maria, cheia de graça, o Senhor é convosco. Bendita sois vós entre as mulheres, e bendito é o fruto do vosso ventre, Jesus. Santa Maria, Mãe de Deus, rogai por nós, pecadores, agora e na hora de nossa morte. Amém. Ave Maria, cheia de graça, o Senhor é convosco. Bendita sois vós entre as mulheres, e bendito é o fruto do vosso ventre, Jesus. Santa Maria, Mãe de Deus, rogai por nós, pecadores, agora e na hora de nossa morte. Amém. Ave Maria, cheia de graça, o Senhor é convosco. Bendita sois vós entre as mulheres,

e bendito é o fruto do vosso ventre, Jesus. Santa Maria, Mãe de Deus, rogai por nós, pecadores, agora e na hora de nossa morte. Amém. Ave Maria, cheia de graça, o Senhor é convosco. Bendita sois vós entre as mulheres, e bendito é o fruto do vosso ventre, Jesus. Santa Maria, Mãe de Deus, rogai por nós, pecadores, agora e na hora de nossa morte. Amém. Ave Maria, cheia de graça, o Senhor é convosco. Bendita sois vós entre as mulheres, e bendito é o fruto do vosso ventre, Jesus. Santa Maria, Mãe de Deus, rogai por nós, pecadores, agora e na hora de nossa morte. Amém. Ave Maria, cheia de graça, o Senhor é convosco. Bendita sois vós entre as mulheres, e bendito é o fruto do vosso ventre, Jesus. Santa Maria, Mãe de Deus, rogai por nós, pecadores, agora e na hora de nossa morte. Amém. Ave Maria, cheia de graça, o Senhor é convosco. Bendita sois vós entre as mulheres, e bendito é o fruto do vosso ventre, Jesus. Santa Maria, Mãe de Deus, rogai por nós, pecadores, agora e na hora de nossa morte. Amém. Glória ao Pai, ao Filho e ao Espírito Santo, como era no princípio, agora e sempre. Amém. Ó meu bom e amado Jesus, perdoai-nos, livrai-nos do fogo do inferno, levai as almas todas para o céu e socorrei principalmente aquelas que mais precisarem da vossa infinita misericórdia. Nossa Senhora do Perpétuo Socorro, rogai por todos nós. Nossa Senhora do Rosário, rogai por nós. Santos anjos da guarda, rogai por todos nós. Senhora Aparecida, Mãe Rainha e Padroeira do Brasil, rogai por nós que recorremos a vós. Infinitas graças vos damos, soberana Rainha, pelos benefícios que todos os dias recebemos de vossas mãos maternais. Dignai-vos, agora e para sempre, tomar-nos debaixo de vosso poderoso amparo, e para mais vos alegrar, vos saudamos com uma salve, Rainha. Salve, Rainha, Mãe de Misericórdia, vida, doçura e esperança nossa, salve. A vós bradamos os degredados filhos de Eva, a vós suspiramos gemendo e chorando neste vale de lágrimas. Eia, pois, advogada nossa, esses vossos olhos misericordiosos a nós volvei, e depois deste desterro mostrai-nos Jesus, bendito fruto do vosso ventre. Ó clemente, ó piedosa, ó doce sempre Virgem Maria, rogai por nós, Santa Mãe de Deus, para que sejamos dignos das promessas de Cristo. Assim seja. Amém. Na alegria, no amor, na paz, na esperança, nós queremos, meus irmãos e irmãs, nos consagrarmos à nossa mãezinha querida, a Senhora Aparecida. Entregar a ela esta semana que está terminando, agradecer pelas suas bênçãos, pela sua intercessão. E já pedindo, rogando, para que a próxima semana seja uma semana abençoada. Que o nosso domingo, que este domingo de eleição, seja um domingo de paz, de harmonia, de fraternidade, de discernimento para todos nós. Que a Mãe Aparecida interceda por cada um de nós. Nos entreguemos e nos entreguemos a nós, entreguemos a nós, a nossa família, nas mãos de nossa mãezinha querida. Ó Maria Santíssima, pelos méritos de nosso Senhor Jesus Cristo, em vossa querida imagem de Aparecida, espalhais inúmeros benefícios sobre todo o Brasil. Eu, embora indigno de pertencer ao número de vossos filhos e filhas, mas cheio do desejo de participar dos benefícios de vossa misericórdia, prostrado a vossos pés, consagro-vos o meu entendimento, para que sempre pense no amor que mereceis. Consagro-vos a minha língua, para que sempre vos louve e propague a vossa devoção. Consagro-vos o meu coração, para que depois de Deus vos ame sobre todas as coisas. Recebei-me, ó

rainha incomparável. Vós que o Cristo crucificado deu-nos por mãe, no ditoso número de vossos filhos e filhas. Acolhei-me debaixo de vossa proteção, socorrei-me em todas as minhas necessidades, espirituais e temporais, sobretudo na hora de minha morte. Abençoai-me, ó celestial cooperadora, e com vossa poderosa intercessão, fortalecei-me em minha fraqueza, a fim de que, servindo-vos fielmente nesta vida, possa louvar-vos, amar-vos e dar-vos graças no céu por toda a eternidade. Assim seja. Obrigado a você, meu irmão, minha irmã. Nós estivemos e continuaremos sempre unidos em nome do Pai, do Filho e do Espírito Santo. Amém. Fiquem todos com as bênçãos do Senhor Jesus, a proteção e a intercessão de nossa mãezinha querida, a Senhora Aparecida. Hoje, celebrando os santos anjos da guarda, que os santos anjos nos guarde, nos proteja e nos ilumine. Nós nos vemos, se Deus quiser, na madrugada de domingo, com a graça de

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4: 5 horas, horário de Brasília.
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Oi, gente, bom dia, bom dia. E aí, tudo legal? Tudo jóia? Nesta manhã de sexta-feira? Sextou, hein? Nosso amanhecer na minha terra, começando aqui na Manhuaçu. Seja bem-vindo, seja bem-vinda ao nosso programa. Hoje é sexta-feira, 2 de outubro de 2026. Estamos aí para mais um amanhecer com a sua participação. Fique à vontade, participe, aconteça aqui na Manhuaçu com a gente. Olha, para você ligado aqui no nosso amanhecer na minha terra nesta manhã de sexta-feira. Não importa como foi seu ontem, hoje você tem a chance de ser melhor. Faça o seu melhor possível. Bom dia, bom dia. É aqui comigo.

Agora são 5 horas mais 4 minutos, 5 e 4. Belmonte Amaraí, saudades da minha terra.

0: São 5 horas e 7 minutos, 5 e 7 aqui na Manhuaçu. Legal, hein? Saudades da minha terra. Ouvimos aí com Belmonte e Amaraí. A participação do ouvinte, você sempre com a gente aqui nas manhãs. E aí, tá de bem com a vida nesta manhã? É depois dessa chuva bem forte ontem à noite, hein? Aqui em Manhuaçu, principalmente. Um abraço aí para todos que sintonizam com a gente. Mas também o calorão, hein? 5 e 8 agora. Vamos seguindo por aqui com o nosso amanhecer. E aí na sua região também caiu aquela chuva ontem à noite? É? Agora é pela madrugada. Tem região aí que já está chovendo agora pela manhã, né? E a previsão é de mais chuva para hoje. 5 e 8, eu vou atender aqui a participação dos nossos ouvintes ligados com a gente. Bom dia aqui para o nosso ouvinte, o José Roberto. Ô, José Roberto, bom dia. Pedindo aqui César e Paulinho, Águas de São Francisco. Mandando para todos os ouvintes lá da cidade de... Deixa eu ver onde ele está. Está em Itajubá. Ah, legal, hein? Ótimo dia para vocês aí. Mandando para a esposa Roberta e para a gente também aqui. Bacana. O Adão lá de Luisburgo também vai falar com a gente por aqui. Ô Adão, bom dia, bom dia.
1: Aqui, tudo bem?
0: Tudo bem.
1: Se for possível, essa música pra nós do Jimmy Jane, as águas de São Francisco que estavam por cima da ponte. Pra nós ouvir aí, pra todos os ouvintes da Rádio Monsu, que é ouvido pra todos, tanto do Brasil.
0: Tá joia.
1: E parabéns pelo seu trabalho aí.
0: Obrigado.
1: Feliz sexta-feira, sextou.
0: Para todos nós.
1: E dia do Pix.
0: É isso aí, principalmente o pessoal aí da colheita do café, né? Algumas regiões aí mais frias ainda tem a colheita do café, então tem Pix pra galera também. É isso aí, também bom dia aqui. Deixa eu ver quem está pedindo aqui a próxima música. Ah, é o nosso ouvinte, o Manuel. Ô Manuel, bom dia.
2: Bom dia, Marcelo Costa, tá tudo bem?
0: Graças a Deus.
2: Manuel de Vieira.
0: Bacana.
2: Toca pra nós aí, se você puder aí, a música. Tá com raiva de mim? Agora não lembro quem canta, rapaz.
0: É o Chico Rei, Chico Rei do Paraná.
2: Toca pra nós, se puder.
0: Tá legal.
2: Valeu. Eu ofereço pra todos os ouvintes. Aquele abraço, hein? Sextou, hein? Tô com Deus. Tchau.
0: Sextou, Manuel. Ótimo dia pra você também aí. A Andréia e o Paulo também mandaram mensagem pra nós aqui, ó. Marcelo Costa, sextou, hein? Ei, que beleza, hein? Um abraço. Bom final de semana pra vocês aí, tá joia? Oi, Sandra Moraes. Ótimo dia pra você também, pra todos aí do Engenho da Serra. Seu Alípio, lá em Martins Soares também, ligado com a gente. Ô Atenor, vai mandar a música pra quem hoje, hein? Fala com a gente aqui. Bom dia.
3: E mandar pro nosso povão do Jatobá.

0: Cláudio, para Maria, para Zequinha, para Silvana, para Gilberto, para Natália, Odias Amado, José Rolinha aí, Raiz, e o Sou Neném e Dona Maura.
1: Tá joia.
0: E todos que estão ouvindo. Parente, amigo e colega aí, vizinho, para o Zequinha e para Silvana. Em Deus de já, muito obrigado, Marcelo. Que seja um dia de paz e de alegria aí, assim.
1: Amém. Ótimo dia. Abraço para a Enila do bairro Matinha também, ligada com a gente, ouvindo sempre aqui o nosso Amanhecer na Minha Terra. Obrigado pela audiência aí, tá joia, Eni? Tá abraçando a família lá, todos os ouvintes da Manhã Sul. Márcio Alves também tá por aqui. Oi, Márcio.
2: Bom dia, meu amigo Marcelo Costa, de Pessoa Musical, Márcio Alves. Ofereço minha mãe Lúcia Alves, meu tio José Machado na Ponte do Silve. Ofereço meu grande amigo José do de Paulo Coloca do Lesco, que recuperou no berçário ontem. Ofereço para todos os ouvintes.
1: Valeu, um abraço para você, para todos aí na sintonia com a gente, na comunidade São Bento, Manhumirim.

0: Aê, essa música é bacana, hein? Com Chico Rei, Paraná. Ouvimos aí, Tá Com Raiva de Mim. Confira comigo, 5:17 agora.
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1: Agora são 5h20. Ótimo dia para você que sintoniza com a gente aqui na Manhuaçu. A você que está aí nos dando aquela carona. Obrigado, hein? Aí no seu veículo. Que bacana, hein? Boa viagem. Para você que está chegando de viagem aí, bom retorno. Vamos que vamos, hein? Obrigado pela carona de sempre. Também nosso bom dia para o pessoal aí, os plantonistas estão aí no batente nesta madrugada. Bom dia, bom dia. Já nessa manhãzinha aí de sexta-feira, né? Daqui a pouquinho aquele descanso merecido, hein? E você, ainda tá no descanso? Ah, que bacana, hein? Bom demais da conta. Vou atender aqui a participação do nosso ouvinte ligado com a gente lá em Pinheiros de Minas. É o Wellington. Fala, Wellington.

0: Está sempre ouvindo Nosso Amanhecer na Minha Terra. Deixa eu ver se ele está por aqui, ó. Ah, chegou. Fala, Wellington.
1: Olá, Marcelo Costa. Bom dia, meu jovem.
0: Bom dia.
1: Passa aí para nós. Garçom.
0: Tá joia.
1: Feliz para todos os ouvintes de Pinheiros, de mim e de vocês da rádio. Bom dia, meu jovem.
0: Bom dia, meu jovem. Grande abraço. Vai na boa aí, meu jovem. É isso aí, o garçom é com gino e gino, né? Daqui a pouquinho, tá joia? É, também aqui a participação. Bom dia para Maria Aparecida no Engenho da Serra. Grande abraço. Alô, Dilma. Tudo bem com você e com a família aí em Santa Gertrudes? Bom dia, bom dia. Quem mandou um abraço pra gente aqui, um bom dia também, é o Fernando, lá de São Pedro do Havaí.
2: Bom dia, Marcelão. Bom dia.
0: Bom dia, Fernandão. Grande abraço. Ótimo dia para vocês aí, hein? Alô, José Antônio, tudo bem com você e com a família aí? Está em Cariacica, no Espírito Santo. Ainda também aqui a participação do nosso ouvinte que solta a voz com a gente.
3: Bom dia, Marcelo Costa. Aqui é o José do Pogo Esperança Lisburgo.
0: Fala, José.
3: Gostaria de ouvir uma música no programa, se for possível. O Rei do Gado, a ofereci para minha esposa Margarida, para minha sobrinha Dudu lá no Simonese, o meu sobrinho Guinaldo lá no Rio Preto Simonese.
0: Beleza.
3: E para toda a minha comunidade aqui do Corpo Boa Esperança e para vocês aí da rádio, viu? Alô, Marcelo, fica com Deus. Um bom dia para todos aí, viu? Tchau, tchau.
0: Para vocês também, tudo de bom aí. Alô, dona Purinha, bom dia para a senhora, para o senhor Sebastião, pessoal aí do bairro Lajinha na sintonia com a gente. Dona Terezinha Barbosa, lá no Bela Vista. Oi, dona Terezinha. Ótimo dia para a senhora aí, para todos, tá joia? O José Geraldo tá lá no Bela Vista também, ligado com a gente. O Luiz Carlos também tá por lá ouvindo Nosso Amanhecer. Todos aí, bom dia. Ô, Maria Márcia, e aí, e a chuvinha? Bom dia.
4: Ei, Marcelo Costa, bom dia, Marcelo, bom dia, galera, bom dia, meu Deus do céu. Depois de um calor intenso ontem, a chuva veio à noite. E recomeçou agora, tá caindo uma chuvinha aqui.
0: Ai, que bom,
4: mas que calor, hein, gente? Meu Deus do céu, misericórdia. Verdade. Fique com Deus aí, pessoal. Fique com Deus, Marcelo. Vamos na boa.
0: Vai na boa aí, Maria. Bom dia, bom dia. Também, deixa eu ver aqui. A Maria Márcia Gonçalves, lá do Boa Vista, Santo Amaro de Minas. Mandando música para a sobrinha, a Noêmia. Marcelo, hoje ela está completando um aninho. Ah, que bacana, hein? Parabéns, Noêmia. Felicidades aí. Deus que te abençoe. Bacana demais, hein? Um aninho, Noêmia. Sobrinha da Maria Márcia Gonçalves. A você, aniversariante de hoje também. Receba aí o nosso bom dia, nosso abraço, hein? O Geraldo Lima também mandou aqui, o Marcelo Costa, caindo aquela chuvinha boa aqui na Ponte do Silva. Bom dia, Geraldo. Jorge Leite, na Vila Formosa, grande abraço. Alô, Santa Margarida, é o Leonel Faria, lá no Bom Jardim, ouvindo sempre o Nosso Amanhecer. Também participando com a gente aqui nesta manhã, deixa eu ver quem está por aqui. É o Leandro, da Barra da Gameleira, pedindo aqui uma do Tião Carreira e do Pardinho também. Valeu, Leandro, para você e para a família aí, um ótimo dia. 5h25 agora.

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1: Agora são 5h31.
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1: São 5h34 agora, atendendo aqui a participação dos nossos ouvintes. O nosso ouvinte aqui, bom dia para o Carlos Samuel. Oi, Carlos, bom dia, tudo bem com você, com a família? Está em espera feliz ouvindo a gente, que bacana, hein? Está pedindo aqui a música com Léo Canhoto e Robertinho, meu irmão da roça. Está oferecendo para todos os ouvintes lá da cidade, também das comunidades rurais, lá do município de Espera Feliz. Também a participação aqui do nosso ouvinte, o Paulinho Lelé, tá ligado com a gente, ouvindo Amanhecer na Minha Terra. Ô, Paulinho, bom dia.
2: Marcelo, bom dia. Olha pra mim.
1: Oi, deixa eu colocar aqui a participação do Paulinho, agora sim, fala aí.
2: Marcelo, bom dia.
1: Bom dia.
2: Olha pra mim aqui, a mulher que é o Robertinho. Pro Sininho Vieira, pro Zé Vieira. Esses fazendeiros aqui.
1: Tá joia.
2: Esses fazendeiros aí que ficam na praça aí.
1: Tá legal. Valeu, tipo,
2: fica com Deus. Tchau.
1: Valeu.
2: Bom dia.
1: Bom dia, Paulinho. Pra você e pra todos aí do Coqueiro Rural, na sintonia com a gente. Mandar um alô pro Simeão Brás também, né? Ouvinte nosso de todas as manhãs. Ô, Simeão, ótimo dia pra você também, pra todos aí. Acompanhando o nosso amanhecer. Ali, próximo ao estádio JK, aqui em Manhuaçu, né? No bairro Santo Antônio. Também, deixa eu ver quem está na sintonia do nosso amanhecer.

0: Vai um abraço também para o Fabrício, lá de Laranja da Terra. Oi, Fabrício, tudo bem com você aí, com a família? Pedindo aqui Chitãozinho e Chororó, Fogão de Lenha. Está oferecendo para todos os amigos e amigas, todo o pessoal sintonizado com a gente. Bacana, bom dia. O Leonel Knupp e a Celita estão lá em São João do Manhuaçu também ouvindo o nosso amanhecer, mandando música para todos os ouvintes, para o Solair lá no Canafisto, manda para o Giovanni Amorim também, para todos nós aqui da rádio. Valeu, Leonel, bom dia. Também a nossa ouvinte lá de... deixa eu ver aqui, bom dia.
1: Bom dia, Marcelo Costa. Eu sou a Gedilaine do Coro da Jacutinga.
0: Oh, Gedilaine.
1: Eu gostaria de ouvir uma música para o meu esposo, para os meus filhos, para minha mãe, para meu pai e todos os irmãos.
0: Valeu.
1: Para todos da rádio.
0: Então tá bom, muito obrigado. Ótimo dia para vocês aí, tá, Gedilaine? Para você, para a família, para todos na sintonia do nosso amanhecer na minha terra. Ainda também aqui, ó, a participação, deixa eu ver quem está por aqui, ouvindo o nosso amanhecer também. É o Paulo César. Ô, Paulinho, bom dia, bairro Nossa Senhora Aparecida. Sempre acompanhando a nossa programação também, né? Que bacana. Deve estar lá tomando aquele cafezinho esperto, né? O Fabrício está mandando a música para a Denise Lima, lá em Belo Horizonte, e a família. Manda também para o Florindo, que está sintonizado sempre com a gente, é, lá no, na região do São Roque, Vila Nova. O Machado está ligado com a gente lá na Ponte do Silva. Valeu, Machado, bom dia. Ainda também a Janice de Santo Amaro de Minas, mandando música para todos os ouvintes. Valeu, Janice. Manda também para a mamãe dela, que está sempre ligada com a gente. Oi, Alice, bom dia. Comunidade Córrego das Nascentes.
2: Marcelo Costa, que Deus abençoe o nosso dia.
0: Amém.
2: Fica com Deus.
0: Fica com Deus também, Alice. Ainda participação também, bom dia para a nossa ouvinte lá de Vespasiano, é a Margarete Veríssimo. Bom dia, Margarete. Benoni da Paixão mandou aqui uma mensagem para nós. Marcelo Costa, ouvindo o amanhecer na minha terra aqui, ó. Músicas boas e ficando sempre bem informado. Aí sim, né, Benoni? Também o Rogério Costa, no Córrego da Raiz, ligado com a gente. Ótimo dia, Rogério, para você e para a família. Oi, Conceição, bom dia.
3: Oi, Marcelo Costa. Bom dia para você e para todos os ouvintes, para todas as famílias. Aqui é a Conceição do Santa Luzia. Passei por aqui só para desejar um bom fim de semana para vocês e para todos os ouvintes.
0: Obrigado. Fica com Deus aí, bom dia. Zé Augusto lá de Caputira também mandou aqui, Marcelo Costa, ouvindo esse belíssimo programa. É, um abraço para você e para todos aí. Valeu, Zé Augusto, para você e para a família aí também. Nosso bom dia, receba aí o nosso carinho, nosso abraço.

0: Agora são 5h45 aqui na Manhã Uaçu.
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0: A informação chega nesta manhã com a Lorena Correia. Bom dia, Lorena.
2: Bom dia, Marcelo Costa. Bom dia a todos os ouvintes do Amanhecer na Minha Terra. Vamos às informações de hoje. Colheita da soja perde ritmo nos Estados Unidos. A colheita da soja nos Estados Unidos perdeu ritmo após um início ligeiramente mais acelerado e ficou próxima do desempenho da safra passada, segundo dados divulgados pelo Instituto Mato Grossense de Economia Agropecuária com informações do USDA até 27.

0: 7 de setembro, 17% da área havia sido colhida, ante 18% no mesmo período de 2025. Após avançar mais rapidamente nas últimas semanas, a colheita da soja norte-americana passou a apresentar ritmo próximo ao registrado na temporada anterior. A chuva nas principais regiões produtoras limitou os trabalhos de campo e poderá continuar influenciando o avanço da colheita nas próximas semanas. O atraso ainda é pequeno em relação ao ciclo anterior, mas as condições climáticas seguem no radar conforme mais áreas entram na janela de colheita. Apesar das limitações provocadas pela chuva, as lavouras norte-americanas ainda apresentam bom potencial produtivo. 58% delas estão classificadas em condições boas ou excelentes. Outro indicador mostra o avanço da maturação. Até o período analisado, 75% das lavouras estavam em queda das folhas. A condição amplia a quantidade de áreas que entram na fase de colheita e tende a acelerar os trabalhos conforme as condições de campo permitem. O volume efetivamente obtido nas lavouras americanas. Para o Amanhecer na Minha Terra, repórter Lorena Correia.
1: Obrigado, Lorena. 5h47. Daqui a pouquinho tem a prece do amanhecer com o padre Carlos Altoé. Fique ligado com a gente por aqui. Momento de oração, reflexão aqui nas suas manhãs. Na sequência da prece, aí o nosso Jornal Regional. Você vai ficar muito bem informado, bem informada aqui com a gente. São 5h48, você fica agora com os nossos anunciantes, que são os melhores do Brasil, hein? Estão com a gente aqui, ó.

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1: Agora são 5h51 aqui na Manhuaçu. E a sequência aqui, atendendo a participação do nosso ouvinte, o Alisson, tá ligado com a gente lá na Matinha. Oi, Alisson.
2: Bom dia, Marcelo Costa. Gostaria de ouvir uma música aí do Sérgio Reis, o Menino da Porteira.
1: Tá joia.
2: Agradecer pra minha esposa, pro Horácio, pra Maria e todo mundo do bairro da Matinha. Muito obrigado. Fica com Deus.
1: Um abraço. Fica com Deus também. Bom dia. A Sueli Lopes. Oi, Sueli.
3: Bom dia, Marcelo Costa.
1: Bom dia.
3: Que a paz de Jesus esteja com você hoje e sempre.
1: Amém.
3: Gostaria se passasse uma música para mim, para meus primos lá em Monte Alverno, Martins Soares, para Dinail, Zé Macaia, a mãe dele que é minha madrinha de batismo.
1: Tá joia.
3: E para minha colega que vai casar hoje, a Leidiana, lá no Palmeirinha.
1: Beleza, hein?
3: Tenha um bom dia e um bom trabalho.
1: Aí. Valeu, Sueli. Ótimo dia. Parabéns, Leidiana, pelo casamento aí, tá? Abraço aqui também para o nosso ouvinte.
4: Marcelo, bom dia, bom dia, bom dia. Novamente, eu quero tomar você, é o Sérgio aqui do bairro São Jorge.
1: Fique à vontade.
4: Um alô para nossos ouvintes. E vamos no dia 2 de outubro.
1: É isso aí.
4: E um alô para o nosso amigo Silvério, lá no Catuaí, pai dele que é o Hélio.
1: Tá joia.
4: E para os meus amigos que estão todos nos ouvindo. Um abraço. Um
1: abraço, tudo de bom aí para vocês no bairro São Jorge. Também bom dia aqui para o João Batista de Alto Jequitibá. Valeu, João. Bom dia, bom dia. Ainda também a participação aqui nesta manhã do Valdir Boiadeiro. Ô, seu Valdir Boiadeiro, grande abraço. É, ótimo dia para todos aí, hein? Ligados com a gente. Para o seu Valdir Boiadeiro, para a família, todos os ouvintes. Ele vai gostar dessa aqui, né? O Menino da Porteira. É, tá chegando, hein? Também aqui um abraço para a nossa ouvinte, a Ana Maria Gomes, do Córrego da Raiz. Bom dia, Ana. Para você e para a família e todos os nossos ouvintes aí. Ah, o Geraldo da Venda está ligado com a gente por lá também, na Raiz. Todos os ouvintes aí, bom dia. Ah, também o Deusenir Norberto, ligado aqui na Manhuaçu. Lá em São João da Figueira, o João Batista Tué. Ô, João Batista. Tudo bem com você e com a família aí? Grande abraço. Jandira Gomes, da Sinceridade, mandou aqui, ó. Sextou, hein, Marcelo Costa? É isso aí, Jandira. Bom dia, bom dia. Rosiane Antunes, a Gilza, todas as colegas, né, de trabalho lá no Bom Pastor. Ela está oferecendo a música para todos os ouvintes também. Valeu. 5h53. Aí o Serjão cantando aqui na Manhuaçu.

Aê, legal, hein? Boa essa, menino da porteira. 5h57, finalzinho aqui do nosso amanhecer. Um abraço aí para o Marcos Vieira, Marquinhos da Petrina, ligado com a gente. Ótimo dia para vocês aí. Ainda aqui, ó, bom dia também para... Um abraço para o Dete, para a Elza, pessoal lá de São Vicente de Simonésia, todos aí do município de Simonésia. Nosso abraço, um ótimo dia para todos. O Andrezinho está por lá, o Zé Renato também, o Roldão, todo o pessoal aí, né, todos os nossos ouvintes do município de Simonésia. Finalzinho do amanhecer, gente. Beijo no coração de todos. Fiquem com Deus. Vão na boa. Todos uma ótima sexta-feira. E até amanhã. Lady Laura. Aí, ó. Quem roubou você de mim? Abraço. Tchauzão.

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1: Bom dia, meu amigo, bom dia, meu irmão, bom dia, família, bom dia, pais e filhos, filhos e pais. Grande abraço, bênçãos de Deus na sua vida.

de criança, jovem, na vida dos aniversariantes, parabéns, felicidades, bênçãos de Deus, orações e preces aos doentes, enfermos, famílias enlutadas, aos idosos, a você que está aí recuperando a sua saúde, a sua autoestima, nos hospitais da nossa região, nos presídios, nas APACs, nos centros de reabilitação, nas casas de saúde, você que trabalha nessas instituições como enfermeiros, enfermeiras, como agentes de segurança, como homens e mulheres que orientam, que cuidam e que zelam. Que Deus abençoe você, nossas famílias e nossos lares. Reze comigo a oração do mês missionário 2026. Pai Santo, concedei-nos ser um em Cristo, enraizados no seu amor que une e renova. Fazei que todos os membros da Igreja sejam unidos à missão, dóceis ao Espírito Santo, corajosos no testemunho do Evangelho, anunciando e encarnando todos os dias o vosso amor fiel por cada criatura. Abençoai os missionários e missionárias, sustentai-os no seu esforço, guardai-os na esperança. Maria, Rainha das Missões, acompanhai a nossa obra evangelizadora em todos os cantos da terra. Tornai-nos instrumentos de paz. Fazei que o mundo inteiro reconheça em Cristo a luz que salva. Amém. Prezado ouvinte, querida família, celebramos hoje, 2 de outubro, os santos anjos da guarda, que como o próprio nome sugere, representam a proteção de Deus em nossas vidas. Anjos não são seres alados, mágicos, que vêm voando ao nosso encontro, como estão representados nas iconografias dos anjos. Essas imagens são tentativas de expressar algo de difícil expressão. Não obstante, as imagens que temos dos anjos e também das discussões em torno dessa temática, o mais importante é centrarmos nossa reflexão na proteção de Deus e nos recursos que Deus utiliza para entrar em contato conosco e deixar o seu recado e sua mensagem em forma de orientação, de cuidado e de zelo. Reze comigo a oração deste dia. Ó Deus, que na vossa inefável providência vos dignais enviar os vossos santos anjos para nos guardar, concedei que sejamos sempre defendidos pela sua proteção e gozemos eternamente de sua companhia. Por nosso Senhor Jesus Cristo, vosso Filho, que é Deus e convosco vive e reina na unidade do Espírito Santo por todos os séculos dos séculos. Amém. Primeira música, Quando a Gente Encontra Deus.

Prezado ouvinte, querida família, o evangelho desta primeira sexta-feira do mês, São Mateus capítulo 18, versículos de 1 a 5 e o versículo 10. Naquele tempo, os discípulos aproximaram-se de Jesus e perguntaram: quem é o maior no reino dos céus? Jesus chamou uma criança, colocou-a no meio deles e disse: em verdade vos digo, se não vos converterdes e não vos tornardes como crianças, não entrareis no reino dos céus. Quem se faz pequeno como esta criança, esse é o maior no reino dos céus. E quem recebe em meu nome uma criança como esta, é a mim que recebe. Não desprezeis nenhum desses pequeninos, pois eu vos digo que os seus anjos nos céus veem sem cessar a face do meu Pai que está nos céus. Palavra da salvação. Glória a vós, Senhor. Prezado ouvinte, querida família, a grande preocupação dos discípulos diante de Jesus é saber quem era o maior no reino do céu. Eles imaginavam que os maiores no reino do céu fossem os maiores desse mundo, os grandes, os poderosos, os que tinham status e visibilidade. Olha aonde os discípulos se apoiavam. Mas Deus mostra que não é bem assim. Grande no reino do céu é quem é pequeno neste mundo. Ou seja, quem tem um coração puro, sem maldades, a exemplo do coração de uma criança, comumente comparada aos anjos. Costumamos ver os pequeninos numa espécie de anjinhos, pois transmitem algo que os adultos dificilmente têm. Já tiveram, mas hoje não conseguem mais alimentar. Nada mais angelical que observar uma criança dormindo. Talvez por isso a comparação da criança com anjos seja algo tão comum. A iconografia dos anjos contribui para isso, trazendo, na verdade, crianças como representação de anjos. Crianças aladas cercando os santos, as divindades ou em espaços sagrados. Tudo isso contribuiu para formar o nosso imaginário acerca dos anjos. Desta forma, caro ouvinte, o evangelho de hoje também coloca no centro uma criança para mostrar aos discípulos como são os grandes no reino do céu. Jesus garante aos seus discípulos que quem não se converter e não se tornar como uma criança, não entrará no reino do céu. Ou seja, ele fala não apenas dos atributos de pureza da criança, mas da humildade em servir os que são fracos, os que são dependentes. Todo aquele que se curva para ajudar os pequenos e necessitados se torna grande diante de Deus, pois esse é como um anjo na vida dessas pessoas. Que os santos anjos, cuja memória celebramos hoje, nos ajudem, nos iluminam e nos acompanhem para podermos fazer a grande e profunda experiência de Deus e para podermos viver o caminho certo, o caminho que vai nos conduzir ao verdadeiro reino dos céus. Pai nosso que estais no céu, santificado seja o vosso nome. Venha a nós o vosso reino. Seja feita a vossa vontade, assim na terra como no céu. O pão nosso de cada dia nos dai hoje. Perdoai as nossas ofensas, assim como nós perdoamos a quem nos tem ofendido. E não nos deixeis cair em tentação,
mas livrai-nos do mal. Prezado ouvinte, querida família, nossa programação, Paróquia de São Lourenço, hoje, primeira sexta-feira do mês, às 13 horas, teremos o nosso momento da exposição do Santíssimo Sacramento na Igreja Matriz do São Lourenço. 14 horas, a Missa do Sagrado Coração de Jesus. E às 18h10, nossa missa transmitida pela Rádio Manhuaçu FM 106.9 e pelas redes sociais. Amanhã, sábado, às 19 horas, missas na Igreja Matriz do São Lourenço e na comunidade Nossa Senhora Aparecida. Última música. Eu vim para que todos tenham vida. Pela intercessão

de São Lourenço, pela intercessão de Nossa Senhora, dos santos anjos da guarda, desça sobre as crianças, jovens, casais, adultos, doentes, enfermos, a bênção de Deus Todo-Poderoso, Pai, Filho e Espírito Santo. Amém. Felicidades e até amanhã neste mesmo horário e nova prece do amanhecer. Grande abraço. Na sequência, o Jornal Regional.

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2: 6:25. Bom dia. Hoje é sexta-feira, 2 de outubro. Começa agora a edição 9099 do Jornal Regional. E você confere na edição de hoje, Escola Estadual Renato Guzmán realiza ações de preparação para o Enem. A audiência pública da saúde é realizada na Câmara de Manhuaçu. Cartório eleitoral orienta eleitores sobre uso do e-título nas eleições. Juiz eleitoral destaca a importância da participação do eleitor e integridade das urnas. A Justiça Eleitoral de Manhumirim alinha preparativos finais para o dia de votação. Carro sai da pista na BR-262, próximo à Realeza, em Manhuaçu. E duas tentativas de homicídio são registradas em Manhuaçu.
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2: Em Manhuaçu, céu encoberto na manhã desta sexta-feira. A temperatura no momento está em 19 graus. Confira como vai ficar o clima e o tempo para esta sexta-feira com o professor Rui Brandos Reis.
3: Olá, bom dia. A frente fria que chegou ontem a Minas Gerais deverá deixar o tempo nublado, chuvoso em todos os municípios da Zona da Mata. Chuvas de fraca intensidade estão sendo esperadas nesta sexta, no sábado e também no domingo. Domingo vamos ter chuva mais no início da manhã. Temperatura máxima na sexta-feira em Manhuaçu, Manhumirim, Alto Tietê, espera feliz, em torno de 25 graus, 22 graus no final de semana. Chove a qualquer hora do dia nesta sexta-feira nas regiões do Triângulo Oeste, Sul e pancadas de chuvas a partir da tarde nas regiões Central e Leste do estado. Capital Mineira com chuvas no final da tarde, início da noite, temperatura máxima em torno de 27 graus. Direto da Clima Tempo, Rui Brandos Reis.
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2: E a chuva intensa registrada na noite desta quinta-feira, 1º de outubro, provocou alagamentos em alguns pontos de Manhuaçu. Registros feitos por internautas mostram trechos da cidade com grande volume de água durante a

0: na tempestade. Nas imagens, vemos o alagamento da Rua do Triângulo, no bairro Santana. A chuva intensa também atingiu outros municípios da região, entre eles São João do Manhuaçu, Manhumirim e Alto Caparaó. A ocorrência aconteceu durante um período de alerta para condições de chuva forte na região. A Defesa Civil de Manhuaçu emitiu um aviso sobre a possibilidade dessas chuvas intensas em Minas Gerais, com previsão de tempestade severa acompanhada de vendaval e forte chuva. 6:28, a Escola Estadual Renato Guzmán intensificou as ações pedagógicas direcionadas ao Enem, priorizando as disciplinas de maior peso na pontuação final dos candidatos, como a redação. Na última terça-feira, os estudantes participaram de uma palestra temática sobre as competências avaliadas na prova escrita, garantindo uma orientação detalhada sobre os critérios de correção e o formato do exame. A coordenadora do ensino médio da escola, Érica Faustino, explica como a escola tem auxiliado os alunos em todo o processo do exame, desde a inscrição até a preparação para a prova.
1: Nós estamos, ao longo do ano, dentro da estrutura da Secretaria de Estado de Educação de Minas Gerais, nós estamos trabalhando com ações voltadas para o Enem. Fizemos a isenção do Enem dos nossos alunos, depois confirmamos a inscrição ao longo do no período, né, proposto. E a gente tem feito aulas diferenciadas, a gente tem ações aqui na escola. E essa semana, de quarta a sexta-feira, nós estamos fazendo ações voltadas para a redação do Enem. Nós estamos com uma professora de língua portuguesa, dando umas dicas para os alunos hoje dos terceiros anos. Nós temos 3 turmas de terceiros anos aqui na escola. E a gente tem a plataforma do Enem MG, que tem aulas interativas. Os meninos fizeram 2 simulados ao longo do ano, além de vários testes de redação. Eles vão fazer mais um no próximo mês. Todos preparados para fazer uma boa prova do Exame Nacional do Ensino Médio de 2026.
0: A Érica também comenta sobre os desafios de manter os alunos interessados em realizar a avaliação.
1: É desafiador. Nós temos casos de alunos que já estão inseridos no mercado de trabalho, então eles não têm interesse de fazer a prova do Enem já esse ano. Mas temos feito ações para incentivá-los a, mesmo que ele não utilize a nota do Enem agora, no próximo ano de 2027, ele faça a prova para ele testar seus conhecimentos. Além disso, nós temos alunos dos primeiros anos do ensino médio e segundos anos do nosso ensino médio aqui, que estão fazendo a prova já esse ano como treineiros, porque eles estão conectados em tudo e em nada ao mesmo tempo. E diante disso, dessa questão de conectividade, nós preocupamos com essas ações, por quê? Porque o aluno fica mais próximo das ações da escola, dos professores, eles vão participar mais das aulas, e muitos deles, que às vezes não tinham documentos básicos como CPF, identidade, a gente incentiva também eles fazerem essas coisas.
0: A aluna do terceiro ano da escola, a Thalia Duarte, deseja cursar medicina e, segundo ela, as ações promovidas pela instituição têm ajudado na sua preparação.
2: Tem ajudado bastante a gente, sabe, e motivado bastante alunos que decidiram fazer, assim, fizeram inscrição, mas que estavam meio incertos de fazer. Muitos decidiram fazer, certamente, o Enem. E essas ações têm ajudado muito a gente, tanto porque tem dado ideias e repertórios para a gente poder treinar, para a gente poder levar para o Enem. Eles explicam muito bem para a gente. Toda dúvida que a gente pergunta, eles vão lá e tiram. E eu acho que essa é uma excelente ação. Eu vou fazer o Enem esse ano, né? Estou estudando desde o início do ano. A minha expectativa é conseguir passar. Quero cursar medicina. Por isso que eu estudei desde o começo do ano. E agora eu estou pegando muito mais firme comigo para eu poder conseguir passar.
0: Boa sorte, aluna. 6:31. E no próximo bloco do Jornal Regional você confere. A audiência pública da saúde é realizada na Câmara de Manhuaçu. E cartório eleitoral orienta eleitores sobre o uso do e-título nas eleições.
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3: O dólar inicia sexta-feira cotado em R$ 5,22, alta de 0,89%. O euro negociado em R$ 5,86, também operando em alta de 0,17%. Aqui na região de Manhuaçu, café arábica, bebida dura tipo 6, safra nova, saca 60 quilos, é cotado em R$ 1.600. Já o arábica Rio, saca 60 quilos, negociado em R$ 1.073. Informações do site agrolink.com.br.
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3: 6h36. Na última terça-feira, a Câmara de Manhuaçu realizou audiência pública do último quadrimestre da área da saúde no município. Durante a reunião, que contou com a presença dos servidores da área da saúde, foram apresentados o relatório dos serviços realizados pela saúde pública em Manhuaçu, além da prestação de contas da secretaria. E o secretário de saúde, Juliano Estanislau, destaca, dentre os principais pontos, o crescimento da realização de cirurgias eletivas no município e da arte

0: circulação com outras cidades para dar vazão ao fluxo recebido por Manhuaçu.
1: Nessa reunião, de 4 em 4 meses, nós temos uma prestação de contas. É o relatório do quadrimestre anterior, onde a gente apresenta, né, para os vereadores que fiscalizam o nosso trabalho na Secretaria de Saúde, todas as ações que são realizadas na Secretaria. A gente sai daqui hoje muito feliz, porque mais uma vez nós entregamos números muito expressivos, a gente tem avançado muito na qualidade de saúde no município e trazendo, né, um alívio nas cirurgias eletivas, um aumento considerável nas cirurgias eletivas, e nós pretendemos em Manhuaçu zerar essa fila de cirurgias eletivas, e sabemos que se continuarmos no caminho e na evolução que a gente está, a gente vai chegar lá. Essa semana tivemos uma reunião com o Hospital César Leite para tratar da ortopedia de alta complexidade e já passamos na Câmara Técnica hoje, em breve vai passar na CIB e teremos, né, a ortopedia de alta no Hospital César Leite para atender também as demandas mais complexas.
0: O Juliano também destaca o crescimento da verba do Teto MAC, referente ao limite de recursos financeiros que o governo federal repassa ao município para custear serviços de média e alta complexidade.
1: Estamos trazendo também uma outra pauta muito importante, que é o aumento do Teto MAC. Foi pactuado 28 milhões para o Hospital César Leite já na CIB SUS-MG e também mais 8 milhões para a Secretaria Municipal de Saúde. Dependemos agora do Ministério da Saúde colocar isso em prática, mas é mais um sinal do avanço da Secretaria de Saúde. É um recurso que é para fazer a saúde no município. Então, se nós temos uma população que repercute numa necessidade de recurso significativa, quando a gente pega isso e calcula por cidadão, e a gente compara isso com outras regiões, tem região que vai ter de teto de média e alta complexidade R$ 1.600 por pessoa, enquanto nós aqui estamos na casa dos R$ 290 a R$ 350. De saúde a gente faz com recurso. Então, é esse o pedido que a gente faz ao Ministério agora, porque já superamos todas as barreiras em nível municipal, regional e estadual, e contamos também com o apoio dos vereadores, dos nossos deputados, para que o Ministério da Saúde reconheça essa aprovação que foi feita em parceria com o Ministério Público, com a Federação das Santas Casas, que é um trabalho em várias mãos para melhorar a saúde da nossa população.
0: O presidente da Comissão de Constituição e Justiça, vereador Marcelino de Jesus, presidiu a reunião e afirmou que os vereadores pretendem ir em busca do recebimento mais rápido da verba do teto destinada a Manhuaçu.
2: O teto MAC, nós estamos com tudo certinho para receber um valor muito considerável, um valor de R$ 38 milhões, e não tem nada, segundo o próprio ministro da Saúde, né, o vereador Rodrigo, que esteve lá também em Brasília, juntamente com outros vereadores, e apresentou para eles as documentações, não tem nada que impeça nós que recebamos. A gente está pensando em fazer uma comitiva para ir até em Brasília para poder receber o que é de direito de Manhuaçu, porque Manhuaçu é uma cidade de polo e ela atende aí várias cidades. Então, nós estamos querendo montar uma comitiva de vereadores, ir até o governo federal e pedir ele que pague esse teto MAC para que possa atender a população. Então, assim, a casa, ela tem uma importância muito grande, o poder legislativo, são 17 vereadores. Então, pensa só, se 17 vereadores deslocam para Brasília, algo vai acontecer diferente, porque o governo vai dizer, olha, está acontecendo alguma coisa lá, nós precisamos dar uma resposta. Então, essa articulação, ela é muito importante e há uma importância muito grande entre o poder executivo, a secretaria e o Ministério Público, que tem ajudado. Então é importante que a gente ande aí de mãos dadas.
0: 6h41. Eleitor que pretende usar o e-título nas eleições do próximo domingo precisa ficar atento a uma orientação do cartório eleitoral de Manhuaçu. O primeiro acesso ao aplicativo deve ser feito antes do dia da votação. Pelo aplicativo é possível consultar o local de votação, verificar informações eleitorais e emitir documentos como certidão de quitação eleitoral e certidão de crimes eleitorais. O celular poderá ser uma ferramenta importante para o eleitor neste domingo, mas é preciso se preparar antes do dia da votação. O e-título, aplicativo oficial da Justiça Eleitoral, permite acessar o título de eleitor em formato digital, consultar o local de votação e, para quem possui biometria cadastrada e foto disponível no aplicativo, também pode ser utilizado como documento oficial de identificação na sessão eleitoral.

0: Eleitoral. Em Manhuaçu, o chefe do cartório eleitoral, Gabriel Atílio, orienta os eleitores que pretendem utilizar o aplicativo a fazer o primeiro acesso antes do domingo.
1: Pois é, o e-título é uma boa funcionalidade porque ele é um documento público com foto. Então o eleitor pode votar com o e-título se ele tiver foto. Só que a recomendação do TSE é para que o e-título seja baixado, seja acessado, até no máximo no sábado. No domingo, não vai ser possível o eleitor acessar o e-título pela primeira vez. E o procedimento para acessar, ele pede um reconhecimento facial, pede uma série de documentos de informações pessoais para o eleitor poder ter acesso a ele. Então, eu recomendo à população que tem interesse de usar o e-título que faça isso até no máximo sábado, porque no domingo já não vai ser possível mais acessar o e-título. E deixo aqui a informação para aquelas pessoas que vão estar fora do seu domicílio eleitoral no domingo. Basta acessar o e-título, abrir o e-título no domingo e a justificativa já cai automaticamente para a gente, considerando que ele tem um sistema de georreferenciamento e identifica que o eleitor está fora do seu domicílio eleitoral.
0: Além de funcionar como documento digital para os eleitores que atendem aos requisitos, o e-título reúne diferentes serviços da Justiça Eleitoral.
1: Perfeito, até porque os dados caem automaticamente do cadastro nacional que nós temos, assim que é feito o reconhecimento facial, principalmente quando o eleitor tem a biometria. Esse reconhecimento ele é feito no momento e aí aquele celular ali está para pronto uso. E tem uma série de funcionalidades, tem como você tirar uma certidão de quitação eleitoral, que é o nada consta, certidão criminal, você consulta o seu local de votação por ele, basta clicar e ele já te dá o georreferenciamento, a localização na hora para você poder seguir lá para o seu local de votação, caso você fique em dúvida com relação a ele.
0: O aplicativo está disponível gratuitamente para aparelhos com sistemas Android e iOS.
1: Exatamente, nas lojas de aplicativos, para quem tem Android ou para quem tem iOS, né? É só baixar e acessar, informar as informações lá, que ele colocar os dados pessoais que ele solicitar e pronto, aí ele está configurado, está resolvido. No domingo, basta só acessá-lo. Aí o eleitor consegue fazer a utilização.
0: 6h44, e daqui a pouco você confere no Jornal Regional. Juiz da Comarca de Manhuaçu destaca a importância da participação do eleitor e integridade nas urnas. E a Justiça de Manhumirim alinha preparativos finais para o dia da votação.
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5: 6h49. As eleições deste ano acontecem no próximo domingo, dia 4, quando eleitores de todo o país vão às urnas para escolher o presidente da República, governador, dois senadores, deputado federal e deputado estadual ou distrital. A votação será aberta às 8 horas da manhã e encerrada às 17 horas no horário de Brasília. Na reta final de preparação para o primeiro turno, a Justiça Eleitoral reforça a orientação para que o eleitor verifique a procedência das informações nas redes sociais, conheça as regras do pleito e utilize os canais oficiais para sanar dúvidas ou denunciar irregularidades. O juiz eleitoral da comarca, Dr. Valteir José da Silva, destaca a segurança das urnas eletrônicas.
6: A urna eletrônica, o primeiro ponto que tem que ser registrado, é que ela não é ligada na internet, né? Ela não tem acesso à internet, ela é ligada na tomada de energia elétrica. É como se fosse uma calculadora. Esse é o primeiro ponto. Então, essa história de que hacker invadiu, isso é um fake. Não é possível. A outra questão é que a urna é totalmente lacrada, são inúmeras urnas para cada comarca, são várias sessões eleitorais. E essa urna é feito tem todo um programa durante o período que antecede as eleições, que é feito o manuseio dessas urnas, com pessoal especializado da Justiça Eleitoral, com acompanhamento da OAB, do Ministério Público e da Polícia.
5: O juiz reforça a importância do comparecimento às urnas e da participação de cada cidadão na escolha dos próximos governantes.
6: A melhor frase para uma pessoa radical conversando com você sobre política, para que você se intere, ouça essa pessoa e não dê a sua opinião. Só fale, tá bom. Ou fique em silêncio, porque política é importante, faz parte da nossa democracia. A gente fala assim, não vou discutir política. Não. Você não precisa discutir política. Ouça, né, e analise quem melhor te atende os seus anseios, quem melhor atende a sua comunidade, quem melhor resolve os problemas da sua comunidade. Às vezes a gente tem que parar um pouco de olhar para o próprio umbigo, né, e passar a olhar para a coletividade. Então, se você pensar nesse aspecto, sem discussão, sem briga, você com certeza estará sendo uma pessoa democrática, vai passar para as pessoas a serenidade e mostrar que você é um cidadão educado.
5: 6h52, e a Justiça Eleitoral da comarca de Manhumirim reforça as orientações operacionais para garantir a organização e a fluidez durante a votação do próximo domingo. A fiscalização de irregularidades e crimes eleitorais estará intensificada no sábado e também no dia do pleito. A juíza eleitoral da comarca, a doutora Maria Luísa de Alvim, detalha os procedimentos essenciais para que os cidadãos exerçam o voto com tranquilidade e sem contratempos.
7: Antes de sair de casa, confira no seu título, seu local de votação. Relembrando que em Pinheiro de Minas, distrito de Pinheiro de Minas, tivemos uma mudança no local de votação. Então, confira o seu local de votação, leve a sua colinha e um documento oficial com foto. O e-título basta, mas qualquer documento oficial com foto é o bastante para a identificação do eleitor. Estamos na véspera da eleição, no dia da eleição, nós estamos preparados para inibir qualquer prática de derramamento de santinho ou qualquer prática de crime. Se o eleitor também quiser denunciar, basta entrar no aplicativo Pardal. Compareça. Faça o seu exercício da cidadania, relembrando que nos próximos 4 anos, esses candidatos eleitos serão nossos representantes. Eles que irão escolher onde que será gasto o dinheiro público, onde será feita a política pública. Então, é muito importante que você compareça para votar.
5: 6h53. E daqui a pouco você confere no Jornal Regional. Carro sai da pista na BR-262, próximo à Realeza. Duas tentativas de homicídio são registradas em Manhuaçu.
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2: 6h57. Um Toyota SW4 saiu da pista na noite desta quinta-feira na BR-262, nas proximidades do distrito de Realeza, em Manhuaçu. Segundo informações, a condutora teria perdido o controle da direção, fazendo com que o veículo deixasse a rodovia. Há informações de que a SW4 seria de Matipó. Apesar do acidente, a motorista não sofreu ferimentos. Entre as pessoas que pararam para prestar auxílio até a chegada do Serviço de Atendimento Móvel de Urgência, o SAMU, estava a prefeita de Manhuaçu, Maria Imaculada, que passava pelo local no momento do ocorrido e também prestou apoio. As circunstâncias do acidente serão apuradas. 6h58, um homem de 36 anos foi baleado 8 vezes na noite da última quarta-feira na rua São Lucas, no bairro Santa Terezinha, em Manhuaçu. Ele foi socorrido com vida e levado ao hospital da cidade.
3: Polícia Militar foi acionada por uma denúncia anônima sobre os disparos por volta das 5h30 da tarde. No local, a vítima apresentava perfurações pelo corpo. O SAMU prestou socorro e, de acordo com informações do atendimento médico, ele foi atingido na cabeça, no queixo, no ombro direito, 3 vezes, no ombro esquerdo e nos 2 joelhos. O estado de saúde é grave e com risco de morte. A perícia recolheu no local 11 estojos de calibre 45 e 2 de calibre 32. A autoria e a motivação do crime ainda não foram esclarecidas.
2: E outro homem de 36 anos foi baleado na cabeça na noite da quarta-feira no distrito de Ponte do Silva, em Manhuaçu. O crime ocorreu na rua João Muniz por volta das 6h30 da tarde.
3: A vítima estava dentro de casa quando ouviu alguém chamá-lo pelo nome. Ao abrir a porta, foi atingida por um tiro. A vítima foi encontrada caída perto da entrada do imóvel, confusa e desorientada. O SAMU levou o homem ao serviço de urgência e emergência do Hospital César Leite, onde ele fez tomografia e aguardava a avaliação de um neurocirurgião. Uma testemunha disse ter recebido uma ligação e um áudio da vítima pedindo ajuda e acionou a Polícia Militar e o SAMU. A perícia trabalhou no local. A vítima não soube descrever o autor e as circunstâncias do crime continuam sendo apuradas.
2: Agora são 7h. Termina aqui mais uma edição do Jornal Regional. Trabalhos técnicos Naira Silva e Marcelo Costa. O Jornal Regional volta amanhã a partir das 6h20 e tenham todos uma ótima sexta-feira.
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0: Hoje você confere que após cancelamento de debate da Globo, a ESP defende previsibilidade e segurança jurídica na realização dos encontros.
1: Bispos e a PIB reforçam a importância do voto para a democracia e a soberania nacional.
0: E ainda, Santuário Nacional de Aparecida se prepara para o início da novena da Padroeira do Brasil, que começa amanhã.
2: Eleições 2026.
3: Ética e cidadania no voto.

0: Bispos do Regional Norte 1 da CNBB e a PIB destacam a importância do voto para a democracia e a soberania nacional. Do Conselho Indigenista Missionário CIMI, os detalhes com a Dispésia.
1: Marcado para o próximo domingo, 4 de outubro, o pleito eleitoral tem importância fundamental para a democracia e toda a população brasileira. O voto é uma escolha que vai além do dia das eleições e os bispos do Regional Norte 1 da CNBB, a Conferência Nacional dos Bispos do Brasil, que inclui o Amazonas e Roraima, divulgaram nas redes sociais um chamado aos fiéis e a todos os brasileiros e brasileiras de boa vontade para votar consciente nas eleições de 2026. Os bispos listam a importância do voto no processo democrático de direito para a soberania nacional e para as populações mais empobrecidas.
2: Desejamos animar a você e escolher bem para o executivo e o legislativo. Não deixe de votar. É um dever que garante o direito de todos. É a nossa participação. É a garantia da nossa democracia. Votar é exercício de cidadania, é sinal de democracia. Nós não temos partido, mas temos uma causa, o Evangelho e os pobres. Vote pela democracia.
1: Assim como os bispos do Regional Norte 1 da CNBB, a APIB, a Articulação Nacional dos Povos Indígenas do Brasil, reforça a importância de a escolha eleitoral ser feita com informações e reflexões. É necessário conhecer os candidatos e suas propostas, verificar fontes confiáveis, analisar o histórico público e considerar como diferentes políticas podem afetar a sociedade, principalmente em períodos que os direitos territoriais indígenas estão constantemente sendo atacados no Congresso Nacional.
3: Conheça a história e as propostas de quem você pretende votar.
4: É importante votar pela Amazônia e pela sua preservação. Nossas florestas, águas e povos não são mercadorias.
5: É importante votar em quem defende os territórios dos povos indígenas, ribeirinhos e povos tradicionais.
6: É importante a soberania do Brasil, a soberania da nossa Amazônia, a soberania de nossas riquezas e bens. A democracia, portanto, é um bem precioso a ser cuidado e garantido.
1: Para auxiliar nesta escolha, o CIMI, o Conselho Indigenista Missionário, desenvolveu a plataforma digital Congresso Anti-Indígena, com informações sobre proposições legislativas, votações parlamentares, partidos e frentes parlamentares e como se relacionam com os direitos indígenas. Do CIMI, a Dispésia, para a Rede Aparecida de Rádio e Signes Brasil.
7: Oi, a TV Globo cancelou o debate presidencial que ocorreria ontem à noite, depois do senador Flávio Bolsonaro do PL desistir de participar da sabatina. O presidente Lula do PT já havia comunicado à emissora que não iria ao debate e concederia uma entrevista ao Flow Podcast. A decisão da Globo foi tomada após decisões do Judiciário que interferiram na logística inicial do debate. A ministra do TSE, Tribunal Superior Eleitoral, Estela Aranha, proibiu a exibição do púlpito vazio dos candidatos. Já o ministro do STF, Supremo Tribunal Federal, Gilmar Mendes, autorizou a participação de Renan Santos, do Missão, que não participaria desse debate por não atingir o mínimo da intenção de votos proposta pela emissora para comparecer. Antes, o presidente do TSE, Cássio Nunes Marques, decidiu incluir Romeu Zema entre os integrantes do confronto.
0: Pouco depois, Flávio anunciou a desistência. Em suas redes sociais, o candidato afirmou que tomou a decisão em função da censura imposta ao evento pelo TSE. A imprensa tem que ser livre e as eleições limpas, escreveu o congressista. Em nota, a TV Globo afirmou que a decisão de Estela Aranha sobre os púlpitos vazios torna inválido item das regras da emissora para o programa, assinada por todos os partidos, inclusive o PT. Também cita a decisão de Gilmar para autorizar a participação de Renan Santos, afirmando ser contrária à lei estabelecida para convite a debates televisionados. Para a emissora, as decisões interferem nas regras previamente acordadas, o que levou ao cancelamento do evento. Conforme a nota, foram impetrados recursos contra as duas decisões, mas a direção da Globo considerou não haver tempo hábil para revertê-las.
7: Em nota, a AESP, que é a Associação das Emissoras de Rádio e Televisão do Estado de São Paulo, manifestou solidariedade à emissora e reforçou o apoio a todas as empresas de rádio

0: TV que, ao longo deste processo eleitoral, investiram na realização de debates. A associação reforçou que o episódio não foi isolado. Desde os primeiros debates deste processo eleitoral, emissoras que se dispuseram a promover esses encontros enfrentaram questionamentos e decisões envolvendo critérios de participação, formatos e regras previamente estabelecidas. Na nota, a AESP chamou a atenção para uma realidade. Realizar um debate exige investimento. São meses de planejamento, mobilização de profissionais, produção jornalística, tecnologia, cenários, estrutura técnica, segurança, além da destinação de um espaço relevante da programação. É um esforço realizado pelas emissoras para oferecer ao eleitor informação, confronto de ideias e a oportunidade de conhecer e comparar as propostas dos candidatos. O documento enfatizou que mudanças ou decisões que afetem a organização de um debate às vésperas da sua realização impactam todo esse planejamento e reforçam a importância de um ambiente regulatório que ofereça segurança a todos os envolvidos.
1: Economia.
2: O sistema financeiro registrou mais de 870 mil indícios de contas laranja em 2026. Rafael Rodrigues.
3: Mais de 870 mil cadastros utilizados em fraudes financeiras foram identificados no Brasil em 2026. O levantamento é da Quod, uma empresa especializada em inteligência de dados, revelando que jovens de 18 a 34 anos representam mais de 62% dos perfis envolvidos neste tipo de ocorrência. Pessoas com renda de até 2 salários mínimos também estão entre as mais utilizadas pelos criminosos. Quem vai comentar conosco a respeito deste assunto é Danilo Coelho, diretor de produtos e dados da DataTech Quod. Danilo, como funcionam essas chamadas contas laranja e quais são as principais estratégias utilizadas pelos criminosos?
4: Contas laranja são contas bancárias abertas em nome de uma pessoa real, mas controladas por criminosos para lavar dinheiro ilícito, como por exemplo estelionato ou tráfico de drogas. Os principais métodos usados para convencer alguém são promessas de ganho fácil, ofertas atraentes, construção de relacionamento falso para ganhar confiança e pressão criada por urgência artificial. O criminoso diz frases como: me empresta a senha da sua conta por 30 dias e te dou R$500 em troca. A consequência pode ser grave. Quem empresta seus dados pode responder civil e criminalmente por ser cúmplice de estelionato e lavagem de dinheiro, além de ter seu nome negativado no mercado de crédito.
3: Danilo, o levantamento também mostra que jovens de 18 a 34 anos e pessoas com renda de até 2 salários mínimos são perfis utilizados neste tipo de fraude. O que explica essa vulnerabilidade?
4: Nosso levantamento do primeiro semestre de 2026 mostra que jovens de 18 a 34 anos com até 2 salários mínimos são perfis que foram mais utilizados para esse tipo de fraude. Entendemos que está relacionado com uma questão de maior vulnerabilidade na educação financeira dessas pessoas. Elas podem enxergar isso eventualmente como uma promessa de dinheiro fácil ou até de uma renda extra.
3: Para a gente encerrar, Danilo, muitas pessoas podem acreditar que estão apenas emprestando uma conta ou recebendo uma comissão, sem imaginar que estão participando de um esquema criminoso. Quais são as responsabilidades legais e os cuidados que o cidadão deve tomar?
4: Você é legalmente responsável por toda atividade em sua conta, mesmo sem saber. A ignorância não isenta de culpa. Portanto, nunca empreste nem venda seus dados e senhas. Se descobrir transações estranhas, bloqueie a conta imediatamente. Notifique o banco por escrito e registre o boletim de ocorrência. Nunca clique em links por e-mail ou SMS de estranhos. Não passe seus dados por telefone para alguém que te ligou prometendo dinheiro fácil ou risco de perder dinheiro como transações falsas, por exemplo.
3: Nós ouvimos Danilo Coelho, diretor de produtos e dados da DataTech Quod. Rafael Rodrigues para a Rede Aparecida de Rádio Signis Brasil.
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0: Vamos ao editorial desta sexta-feira. Padre Inácio Medeiros comenta sobre o aumento no índice de feminicídios na Itália.
5: Mais uma vez eu volto falando com você que me acompanha pela Rádio Aparecida e Rede Aparecida de Rádio, saudando também a vocês que estão aqui no estúdio. Estou aqui diante da Basílica de Santa Maria Sopra Minerva, onde Santo Afonso Maria de Ligório, o fundador dos missionários

0: Redentoristas foi sagrado bispo no ano de 1762. Mas aqui diante da igreja eu trago dois assuntos que são preocupantes aqui no contexto de Itália e no contexto de Europa também. O primeiro assunto que é bastante preocupante e na Itália tem chamado a atenção é porque tem crescido, tem aumentado sistematicamente o índice de feminicídios, também aqui na Itália. A gente pensa que isso é coisa só do Brasil, que isso é coisa só de outros países, quem sabe menos desenvolvidos, mas tem chamado a atenção do governo, das autoridades e da sociedade como um todo. Só nesses últimos dias, dentro do mês de setembro, nós tivemos cerca de 16 casos de feminicídio, um índice bastante alarmante. E as razões do feminicídio são quase sempre aquelas mesmas que nós percebemos no Brasil também. E a maioria dos casos acontece também dentro de casa, praticado por alguém próximo da mulher. O governo está se mobilizando agora. É importante, serve aqui para nós da Itália, serve para o Brasil, para outras regiões também. Não basta apenas constatar os números, mas é preciso ir às causas dos problemas. Aqui já se fala até com leis, de produzir leis mais rigorosas. Um segundo assunto que eu queria trazer para você, isso acontece entre nós, mas aqui também, é a preocupante situação dos idosos, sobretudo daqueles que vivem nos centros das grandes cidades. A cidade de Roma, Madrid e outras grandes cidades aqui da Europa estão com o seu centro ficando cada vez mais esvaziados. Os casais se casam, os jovens se casam, vão morar fora, em outros bairros da cidade e acabam deixando no centro mais as pessoas idosas. Aí aparecem aqueles problemas da solidão, são índices bastante alarmantes, índices também bastante alarmantes de falta de acesso ao sistema público de saúde, e depois nós temos outros problemas sérios também de alimentação, inclusive índices alarmantes de subalimentação ou até mesmo de falta de alimentação para as pessoas idosas. Paralelo a isso, vem um outro problema que a gente trata disso depois, é o que fazer com a maioria dos imóveis do centro da cidade que estão ficando desocupados. E essa questão dos idosos atinge, inclusive, as ordens religiosas, aquelas ordens religiosas mais tradicionais. Dois assuntos que tem no Brasil, dois assuntos que chamam a nossa atenção também aqui na Itália e de uma maneira bastante geral. Padre Inácio Medeiros, de Roma, da Basílica de Santa Maria Sopra Minerva, para a Rádio Aparecida e Rede Aparecida de Rádio.
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2: A ANAC, Agência Nacional de Aviação Civil, a autoridade máxima da aviação civil no Brasil, lamentou a morte do piloto e influenciador Lito Souza, fundador e apresentador do canal Aviões e Músicas no YouTube. Em comunicado, a agência reconhece que Lito tornou-se uma das principais referências na divulgação de conhecimento sobre aviação no Brasil. A ANAC lamentou que a aviação brasileira perde hoje um de seus grandes divulgadores. Fica o legado de quem fez do conhecimento uma ponte entre a aviação e a sociedade. Ainda em nota, o órgão agradece ao influenciador pela contribuição para a disseminação do conhecimento sobre a aviação e para o fortalecimento da cultura de segurança operacional no Brasil. A agência se solidariza com sua esposa, Mila, seu filho Malone, seus familiares, amigos, seguidores e admiradores, desejando força e conforto neste momento de profunda tristeza. Na mesma noite, a Força Aérea Brasileira também divulgou nas redes sociais uma nota de pesar.
3: Oi, morreu ontem, 1º de outubro, o bispo emérito da Diocese de Itapipoca, no Ceará, Dom Antônio Roberto Cavuto, aos 82 anos. Além do governo pastoral da Diocese por 15 anos, Dom Antônio Cavuto desempenhou diversas funções no Regional Nordeste 1 da CNBB, a Conferência Nacional dos Bispos do Brasil, que compreende o estado do Ceará. Ele foi membro da Comissão do Semiárido, secretário regional e bispo referencial das comissões para ministérios ordenados e a vida consagrada e referencial da ação sócio-transformadora. A CNBB enviou condolências.
2: Vamos agora conhecer um pouco mais sobre os apoiadores do jornalismo. Na sequência, você confere os preparativos para o início da novena da Padroeira do Brasil. Amanhã a gente volta já.
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3: Sete e dezenove.
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3: Notícias em 30 está de volta e a gente cumprimenta os ouvintes que nos acompanham pela Rádio Bom Jesus em Cuiabá, no Mato Grosso, também pela Rádio Nazaré em Belém do Pará, além de todas as emissoras da Rede Aparecida de Rádio e Signes Brasil.
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2: Começa amanhã a novena em preparação para a grande festa de Nossa Senhora Aparecida, Rainha e Padroeira do Brasil. Por isso, nós vamos ao vivo ao Santuário Nacional conversar com a jornalista Fernanda Prado, que acompanha os últimos preparativos do início dessa novena amanhã. Olá, Fernanda, bom dia, seja bem-vinda.
12: Oi, Mário, Ana, bom dia para vocês aí no estúdio. Exatamente, com muita alegria que já estamos nessa expectativa para a novena e festa da padroeira. Como você destacou, a novena começa amanhã e nesse ano tem como tema Com Maria em Comunidade, Conhecer e Praticar a Palavra. Ao meu lado está o missionário redentorista, prefeito de igreja aqui do Santuário Nacional, Padre Ferdinando Mancilho. Padre, muito bom dia. A cada ano o Santuário propõe uma reflexão específica para a novena. Quais reflexões estão sendo propostas a partir da temática desse ano?
13: É a palavra de Deus. E por quê? Que foi escolhido esse tema sobre a palavra por causa do término da jornada bíblica, as naves que já ficaram com Bíblia ao céu aberto, né? Enquanto me consta, a única igreja ou basílica ou santuário do mundo que tem todo este painel bíblico externo, né? Com toda a riqueza da iconografia, né? Então é isso. Então, voltados para a jornada.

0: Bíblica, nós voltamos também para essa palavra de Deus, que é sempre a palavra entre nós.
1: E Padre, os próximos dias, aí ao longo da novena, serão muitos pedidos, agradecimentos e acolhimento dos peregrinos, porque é justamente esse caminho de preparação para a grande festa.
0: O peregrino, ele vem com a sua fé, a fé como dom de Deus, né? E chegando

0: de todo o seu coração, né? Por isso até na novena nós vamos, um dia vamos lembrar isto, é o que é chamada piedade popular, não religiosidade, é piedade popular. Então, por isso que a gente diz, olha, a casa de Nossa Senhora é a casa da mãe, né? Não é da sogra, viu? É da mãe, né? Mas aqui então ele manifesta a sua fé, o seu coração, a sua teologia e o seu amor para com Deus.
1: Padre, a programação começa amanhã com a novena sempre em dois horários. Tem também uma programação recreativa que já começa nesse fim de semana com o passeio ciclístico.
0: Nós teremos assim, digamos, de modo externo, além das procissões memória e solene, nós temos o passeio ciclístico, né, que já vem acontecendo há vários anos, como também a carreata, que, digamos, é a manifestação de todo o povo de Aparecida, né, do seu amor para com Nossa Senhora. E depois nós vamos ter também um show aí já preparado pela TV Aparecida e Rádio Aparecida também, né? Então, externamente, nós vamos ter esses eventos, digamos, né? E aqui dentro é a nossa fé, a nossa reza, a nossa comunidade reunida em torno da palavra.
1: Padre, só para finalizarmos, quem está vindo para a novena, vai participar das celebrações, também é convidado a trazer um gesto concreto, isso?
0: É, sim. Por quê? Porque em todo gesto de amor, né? Eu tenho que manifestar esse amor, né? Então, o gesto da caridade. Caridade e amor é a mesma verdade da nossa fé, etc. Mas, e por quê? Porque a gente quer olhar para aqueles que estão à margem, que estão longe e que não têm a sua dignidade respeitada, cidadania respeitada, bem comum que vamos dizer assim, os políticos que tiram o bem comum para seus benefícios. Isso é simplesmente lamentável e terrível. Então, nós queremos ser revolucionários através do amor e da caridade por aqueles que estão à margem.
1: Padre, muito obrigada por nos receber aqui no Santuário Nacional, destacando um pouquinho sobre os preparativos aqui no Santuário Nacional de Aparecida. Lembrando que a novena acontece sempre em dois horários, às 15h e às 19h. Amanhã, primeiro dia da novena, às 15h, a celebração será presidida pelo missionário redentorista, diretor de programação da TV Aparecida, Padre Camilo Júnior. E a novena solene será presidida às 19h por Dom Francisco Beazin, que é bispo emérito de Barra do Piraí, Volta Redonda, no Rio de Janeiro. O gesto concreto amanhã é material de limpeza, como sabão em pó, desinfetante e detergente. E lembrando, o passeio ciclístico amanhã acontece a partir das 8h, com concentração ali na tribuna Dom Aloysio Loscheider. A programação completa está em a12.com/padroeira. Volto com vocês aí no estúdio.
2: Obrigado, Fernanda, pelas informações. E durante todo o período da novena e festa da Padroeira, você confere a cobertura completa sempre aqui na Rádio Aparecida. Você é nosso convidado a ficar sintonizado conosco.
3: Existe toda uma preparação para a novena e festa da Padroeira, uma preparação dentro e fora do santuário para acolher os milhares de peregrinos que vêm até a casa de Nossa Senhora prestar a sua homenagem. Inclusive, a Polícia Rodoviária Federal lançou já a Operação Santuário Nacional de Aparecida 2026. Esse lançamento foi ontem no Centro de Eventos Padre Vitor Coelho de Almeida. Foram apresentadas as estratégias de segurança, as ações planejadas, as equipes operacionais. Essa operação é uma das maiores do país e deve contar com um efetivo dobrado de agentes no trecho da cidade de Roseira, que fica aqui próximo à Aparecida, até o Santuário Nacional. Além da fiscalização por drones também, como destaca a inspetora Késia Viana, porta-voz da Polícia Rodoviária Federal em São Paulo.
4: A gente vai ter um incremento do efetivo aqui em 100%, então a quantidade que normalmente os usuários da rodovia aqui do trecho veem, esse quantitativo ele vai ser dobrado. A prioridade é a segurança do romeiro. Então, nós vamos ter policiais em rondas constantes.

0: verificando o fluxo de peregrinos ao longo dos acostamentos e das áreas de gramado. Vamos ter também bases móveis, né, que são veículos da PRF de maior porte, que vão estar estacionados em locais estratégicos, com policiais fazendo a orientação do fluxo de peregrinos de um lado para o outro da rodovia, em pontos estratégicos, e a fiscalização também com radar. Nós vamos utilizar drones ao longo da rodovia para monitorar condutas de motoristas que a PRF não consegue ver em certo ponto por conta do limite de visão.
1: O evento de lançamento contou com a presença de autoridades e do próprio efetivo policial que vai atuar diretamente nessa operação. O missionário redentorista Padre Fábio Evaristo, administrador ecônomo da Basílica, destaca a importância da atuação da PRF para garantir o direito do devoto de ir e vir aqui no Santuário Nacional.
2: Para esse momento tão marcante do ano, que são essas celebrações que viveremos nestes próximos dias, nós precisamos contar com a parceria de diversas iniciativas das forças de segurança. E a Polícia Rodoviária Federal é uma delas, muito importante, sobretudo pensando no trajeto que os peregrinos realizam para chegar ao santuário, desde que quando eles saem de suas casas até chegar ao santuário, muitas vezes percorrendo estradas, rodovias. Então esse trajeto precisa ser ali também cuidado. E é a Polícia Rodoviária Federal que acompanha, de certa maneira, a segurança, a trajetória do devoto para chegar ao santuário. E então nós temos de fato aí uma importância muito grande desse trabalho realizado pela Polícia Rodoviária Federal, e a gente acolhe aqui hoje esses policiais, possibilitando que eles possam também ter ali o espaço para se prepararem para realizar o seu trabalho.
3: Nós ficamos por aqui. Notícias em 30, primeira edição, volta amanhã às 7 da manhã. 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Ótimo dia para você, um bom fim de semana, boa novena da Padroeira.
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2: Bom dia pra você, meu grande amigo. Bom dia pra você, minha grande amiga. Hoje é sexta-feira, final de semana tá se aproximando e nós estamos mais uma vez na Rádio Manhuaçu, iniciando Manhã do Ouvinte. Então, sejam bem-vindos para mais um programa. Durante toda a manhã estaremos juntinhos com muitas atrações pra você. Hoje, dia 2 de outubro, é o dia do repórter fotográfico. Um abraço pra você. É o dia internacional do notário. Também bom dia pra você. E é o dia do seu aniversário e você que tá aí ligado na Rádio Manhuaçu, acompanhando o programa, receba os nossos aplausos, votos de felicidades, muita saúde e

0: muita paz no seu coração. Aplausos para você. E que esse ano que você está iniciando seja realmente um ano maravilhoso, com muitas conquistas, realizações. Que você seja feliz, é o nosso desejo, tá? Parabéns para você, meu grande amigo, minha grande amiga, aniversariante do dia. E é sempre muito bom a gente iniciar o programa dizendo que hoje, inclusive, é o dia dos Santos Anjos da Guarda. Está na liturgia, memória da liturgia da Igreja Católica hoje. Durante a programação da Rádio Manhuaçu, você vai ouvir falar dos Santos Anjos da Guarda e a sua importância para nós que somos cristãos católicos, tá? Vamos juntos na manhã da Rádio Manhuaçu, fazendo parte da sua vida, sempre com a bênção do nosso Deus e a proteção de Nossa Senhora Aparecida, Rainha e Padroeira do Brasil. Vem ser feliz!
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0: É o tempo todo! Claro que aqui.
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0: Com o tempo a gente se acostuma com as ausências em nossas vidas. Com o tempo a gente se acostuma com tudo. Que é importante, mesmo estando distante, continua sendo amado. O tempo tem esse poder de fazer parecer que aqueles que amamos ainda estão como antes ao nosso lado. Acaba o sofrimento, o coração se aquieta e a saudade em alguns momentos nos atinge como uma verdadeira flecha. Mas o tempo também pode ser ingrato e cruel, pode ir apagando da nossa mente os rostos que achar conveniente. Assim, se você ama alguém verdadeiramente, realmente, mesmo estando distante, sempre se faça presente. Palavras de otimismo e a mensagem dessa manhã.
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0: E você pode participar do Manhã do Ouvinte pelo nosso WhatsApp, o 988-188890. Tá liberado, manda o seu bom dia pra cá.
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0: E desde o início dessa semana, o nosso Cantinho Caipira já começa na abertura do programa. Então nós vamos iniciar aqui com o Cantinho Caipira, nossa primeira atração. Ô, Soberano, tá de boa? Ontem choveu aqui em Manhuaçu. Ô, Frederico, gostou da chuva, Frederico? Ah, que maravilha. Ô, gatinha Mia, eu sei que você não gosta de água, né, gatinha? Agora, o Totó ficou todo serelepe, tomou um banho de chuva ontem, né? É, gente, é assim o nosso Cantinho Caipira começando na manhã da Rádio Manhuaçu. Falava da chuva e nós tivemos realmente uma chuva forte ontem aqui em Manhuaçu, na região. E teve até alguns probleminhas aí acontecendo em decorrência da chuva. Hoje a temperatura está em 21 graus agora, umidade do ar 89%, céu encoberto em Manhuaçu nesse momento. E a nossa primeiríssima do Cantinho Caipira. César Menotti e Fabiano e Luan Santana.
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0: Eita, que o cantinho que aí, Pedro, começando o pique, hein, gente? Leonardo e Bruno Marrone cantando pra gente. É, por sinal, dois sucessos conhecidíssimos, né? Nós ouvimos aqui Pinga de Mim, do Sérgio Reis, e também Fuscão Preto, do trio Parada Dura e do Almir Rogério. E a primeira, César Menotti Fabiano com Luan Santana, Olhos de Luar, aquela da dupla Christian e Ralph. Bom, gente, cantinho caipira começando, manhã do ouvinte está no ar. E você já sabe, hein? Daqui a pouquinho tem mais para você no segundo bloco do nosso cantinho caipira. 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
0: Desenrola MEI, ganha novo limite, vai ajudar empreendedores com dívidas de até R$ 8.105. Então, está valendo desde ontem essa nova modalidade para microempreendedores com dívidas de até R$ 8.105. A opção permite pagar uma entrada de 5% e obter desconto de 50% sobre o saldo restante. O novo teto equivale a 5 salários mínimos e fica bem acima da dívida média dos microempreendedores individuais, estimada pelo governo em cerca de R$ 3.000. Por isso, a expectativa oficial é que a modalidade alcance a maior parte dos mais de 3 milhões de MEIs endividados no país. Depois do pagamento da entrada, o valor restante pode ser dividido em até 55 meses. A adesão ao Desenrola MEI, pequeno valor, começou ontem e segue até 31 de janeiro de 2027. A negociação é feita pela Procuradoria-Geral da Fazenda Nacional. O interessado precisa acessar o portal Regularize com o CNPJ para conferir as dívidas e as condições disponíveis para o próprio caso. Então aí está a oportunidade de você acertar essas contas aí com mais facilidade, tá? É um desconto, né, para você iniciar esse pagamento. Fez o pagamento, né, da entrada de 5% do valor devido, aí você já inicia esse pagamento e vai ter esse desconto. Esse novo limite já está valendo desde ontem. É oportunidade, é o novo Desenrola MEI, até R$ 8.105. São 7h47 da manhã, mas boa notícia, amanhã.

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0: Esse é o nosso Cantinho Caipira que segue. Segundo bloco do Cantinho Caipira, aqui na Rádio Manhuaçu. E nós temos aqui participações pelo WhatsApp, o 988188890, de uma galera que vai escutando o Cantinho Caipira e, claro, tomando aqui um cafezinho gostoso com a gente na manhã da Rádio Manhuaçu. Deixa eu dar uma passada, então, no Zap Zap mais querido. Minha amiga Sandra Moraes, do Engenho da Serra, bom dia pra você. Obrigado aí pela participação. Eni, do bairro Matinha, também obrigado. Geraldo, nosso grande motorista, um abraço especial para você. O Antônio Vieira, mandando mensagem aqui de fé e de esperança. Quem mandou mensagem também hoje de fé e esperança é o Cunha. Cunha tá ligado com a gente lá na Vila Formosa. Ele e a esposa dele, sempre ligadinhos, né? Um abraço para você, amigo. Obrigado pela mensagem que você mandou e também enviamos a nossa aí para você, tá? Benoni da Paixão, tá no bairro São Vicente, ligado na Rádio Manhuaçu. Bom dia. O Carlos Henrique, nosso amigão lá de Morro Redondo Divino, também tá ligado, né? A música aqui para todos sintonizados na Rádio Manhuaçu, para o Padre Carlos, para a família dele, os vizinhos. E dizendo assim, ô Nascimento, que também choveu bastante ontem, com raio para tudo enquanto é lado, queimando lâmpadas e outras coisas mais. Tá certo, meu amigo, um abraço para você. Que bom que prejuízo material a gente arruma aí e conserta, né? Importante é preservar a vida. Amigão, bom dia, tá? Tem a participação que veio de Manhu Mirim. Bom dia para você.
1: Bom dia, Nascimento. Aqui é o Renato de Manhu Mirim. Queria ouvir uma música com de Paulo e Paulino, Nada Mudou. Ofereço para Deus, Helena Bahia aí de Manhuaçu. Muito obrigado, que tem um bom trabalho, uma boa sexta-feira. Ficar com Deus, um abraço por de bom. Tchau, tchau.
0: Tchau, tchau, meu amigo. Ótima sexta para você, excelente final de semana. Obrigado pela participação, tá? O Edvaldo Lourenço, da Barra da Água Limpa, tá comigo também, mandando o recado dele. O Cláudio, lá do Jatobá, também mandou a mensagem dele. Ô Cláudio, manda o seu recado aí, amigo. Bom dia.
2: Ô, Lucimento, bom dia, bom dia. Pedi uma música aí do Cantinho de Pires, fazer mais minha esposa, com a Tenure, fazer Pedro Medalista, pra todo mundo se aproximar do horário. Graças a Deus, acabou essa zerada de política, né? Começa mais cedo. Falou, com Deus.
0: Valeu, Cláudio. Um ótimo dia pra você, dia abençoado pra você, meu amigo. O Jean da Vila Nova, Patrícia e o Abraão e a Valentina, ligados lá também. A família que desde cedo tá sintonizada aqui na maior e melhor, a Rádio Manhuaçu. Deusir, minha amiga, bom dia pra você também. Ótima sexta-feira pra você e pra todos aí, tá? Chidãozinho e Chororó. O Rio.

0: E o nosso Cantinho Caipira terminando hoje com De Paulo e Paulino, Amor de Primavera. Pessoal, amanhã começa logo na abertura do programa, às 7 horas da manhã. Começa o Manhã do Ouvinte, começa o Cantinho Caipira, e nós vamos trazer para você o melhor da música tradicional, a música raiz, para você curtir aqui na Rádio Manhuaçu amanhã, tá certo? Cantinho Caipira de volta amanhã.
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0: Loterias em destaque, Mega Sena, 3065 é o concurso, não saiu para ninguém, ficou acumulado. E as dezenas sorteadas ontem foram 08, 10, 30, 38, 50 e 53. Vamos ao Loto Fácil, concurso 3794, três ganhadores nesse concurso. 01, 03... 04, 05, 06, 08, 10, 12, 13, 15, 18, 19, 21, 23 e 24. Vamos à Quina, concurso 7132, prêmio principal ficou acumulado e os números são 23, 40, 57, 60 e 74. Mais loterias para você amanhã, sempre nesse horário.
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0: E o Padre Carlos Altoé está chegando com a Igreja em Reflexão. Padre Carlos, bom dia, seja bem-vindo.
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3: Bom dia, meu amigo, bom dia, meu irmão, bom dia, Luiz Nascimento. Bom dia a toda a equipe do Manhã do Ouvinte. Graça, bênçãos, paz na sua vida, no seu caminho. Nosso bom dia aos ouvintes, aos telespectadores. Bom dia, trabalhadores e trabalhadoras, viajantes, motoristas. Grande abraço. O Senhor ilumine você, sua família, nossos lares. O Senhor continue sendo luz, graça e bênção na vida dos aniversariantes. Orações e preces aos doentes, enfermos, famílias enlutadas, aos idosos, aos que vão dando passos na vida, aos que vão recuperando a sua saúde, sua autoestima, nos hospitais da nossa região, nos presídios, nas APACs, nos centros de reabilitação, nas casas de saúde. Orações e preces aos que cuidam dos doentes, idosos, os fragilizados da vida, os que trabalham, os profissionais, mas também os funcionários da APAC, dos presídios, dos hospitais, médicos, enfermeiros, enfermeiras, os cuidadores, que Deus continue sendo presença, luz, força e saúde na vida de cada um, de cada uma. Reze comigo, Igreja Reflexão, o Salmo 90. O Senhor deu uma ordem aos seus anjos para que todos os caminhos te guardarem. Quem habita ao abrigo do Altíssimo e vive à sombra do Senhor Onipotente, diz ao Senhor: sois meu refúgio e proteção, sois o meu Deus, no qual confio inteiramente. Do caçador e do seu laço, ele te livra. Ele te salva da palavra que destrói. Com suas asas haverá de proteger-te, com seu escudo e suas armas defender-te. Não temerás terror algum durante a noite, nem a flecha disparada em pleno dia, nem a peste que caminha pelo escuro, nem a desgraça que devasta ao meio-dia. Glória ao Pai, ao Filho e ao Espírito Santo, como era no princípio, agora e sempre. Amém. O Senhor deu uma ordem aos seus anjos para que todos os caminhos te guardarem. Prezado ouvinte, querida família, catequese do Papa Francisco sobre o tema dos mandamentos, a pergunta de um homem no Evangelho, que já ouvimos, ressoa dentro de cada um de nós. É a pergunta do jovem rico, é a pergunta daquele que tomou a iniciativa e foi ao encontro de Jesus. Como se encontra a vida em abundância, a felicidade? Ele buscava de fato a vida eterna. Por isso que Jesus responde: tu conheces os mandamentos? Ele cita uma parte do decálogo. É um processo pedagógico com o qual Jesus quer

0: quer orientar para um lugar específico. Com efeito, da sua pergunta já é claro que aquele homem não tem a vida plena. Procura mais, está inquieto, quer resolver algo na sua vida. Portanto, o que deve entender? Diz: Mestre, tenho observado tudo isto desde a minha mocidade. Como se passa da mocidade para a maturidade? Quando se começa a aceitar os próprios limites, tornamos-nos adultos quando nos relativizamos e adquirimos a consciência daquilo que falta. Este homem é obrigado a reconhecer que tudo o que pode fazer não supera um teto, não vai além de uma margem. Como é preciosa a nossa existência! E, no entanto, existe uma verdade que, na história dos últimos séculos, o homem rejeitou frequentemente, com consequências trágicas, a verdade dos seus limites. Cada dia, caro ouvinte, querida família, somos convidados a nos colocar diante de Deus e nos perguntarmos, seja na vivência, seja na oração, seja na espiritualidade, o que devo fazer para ganhar a vida eterna? E a busca é responder a cada dia, dando passos concretos a partir de bons propósitos, tendo como base os mandamentos. Pai nosso que estais nos céus, santificado seja o vosso nome. Venha a nós o vosso reino, seja feita a vossa vontade, assim na terra como no céu. O pão nosso de cada dia nos dai hoje, perdoai as nossas ofensas, assim como nós perdoamos a quem nos tem ofendido. E não nos deixeis cair em tentação, mas livrai-nos do mal. Amém. A você, Luiz Nascimento, e toda a equipe do Manhã do Ouvinte, um grande abraço. Bênçãos abundantes de Deus na vida dos ouvintes, telespectadores, nossas famílias. Que Deus abençoe crianças e jovens neste dia que nós celebramos os Santos Anjos da Guarda. Grande abraço e até o nosso próximo encontro. Igreja em Reflexão.
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2: Estamos juntos na Manhuaçu FM. Hora certa, 8h13. 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E já já tem o nosso plantão esportivo.
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1: Chegando o futebol na sua manhã, são 8h16 e hoje, mais uma vez, Ana Flávia Domingos está comigo aqui no estúdio. Oi, Ana, bom dia.
2: Bom dia, Luiz. Bom dia também para os ouvintes do Manhã do Ouvinte que nos acompanham.
1: Ana Flávia Domingos, hoje nós teremos uma partida, São Paulo e Santos, né? É o clássico lá de São Paulo, que vai acontecer pelo Campeonato Brasileiro. É a rodada 21, partida atrasada. E é um jogão, né? Tem tudo para ser um bom jogo, né?
2: É, eu acho que mais ou menos, assim, né?
1: Bom, se olhar o histórico aí, o São Paulo vem numa crescente, querendo sair de pé da zona de rebaixamento. E o Santos também está dando uma melhora boa, né?
2: É, aí vamos ver se vão conseguir, né, fazer um bom jogo aí, o São Paulo com o Santos. Lembrando que o jogo acontece na casa do São Paulo, né, no Morumbis. Morumbi, né? Esse nome ainda não me desce, mas name right foi comprado, né? Então temos que chamar de Morumbis. Tenho expectativa em relação ao São Paulo por estar jogando dentro de casa, mas como você falou, o Santos vem numa crescente, tem algumas oscilações, né? Às vezes consegue jogar, depois o desempenho acaba baixando um pouco, mas vamos ver aí as duas.

0: duas equipes que precisam vencer, né, seus confrontos para poder continuar subindo ali na tabela de classificação, se distanciando cada vez mais ali da zona de rebaixamento.
1: O São Paulo é o 11º hoje na tabela de classificação com 36 pontos. E o Santos é o 8º, está muito distante, não, 2 pontos a mais, né? Tem 38, então é uma briga boa. São Paulo querendo se afastar ali da zona de rebaixamento e o Santos querendo entrar lá naquele grupo dos 5, né? Será que consegue chegar lá o Santos?
0: Ah, Luiz, eu acho bem difícil, né? Difícil, não, né? Por esse confronto com o São Paulo, acho que pelas outras equipes que estão ali, né? Nessa
1: e a diferença
0: zona
1: é grande, né? Porque são 38 para 46, 8 pontos, né?
0: É bastante. Lógico que nada é impossível, faltam algumas rodadas aí para o fim do brasileiro, mas eu acho que é muito difícil. E aí tem a provável escalação aqui, a gente pode trazer?
1: Pode, fica à vontade.
0: Então, do São Paulo é o Rafael, o Nilton, Arboleda e o Tolói, ou pode ser o Sabino também, pode entrar nessa vaga, né? E ainda não se sabe aí o que o Dorival vai fazer. Pedro Lima, Marcos Antônio, Bobadilha, Iago, Arthur, Luciano, Rayan, Francisco. Então, temos esses jogadores aí disponíveis pela equipe do São Paulo. Já o Cuca, ele deve escalar o Diógenes, Rodinei, o Ilharão, Lucas Veríssimo e Escobar, o Christian Oliva, Arthur, o Roleiser, Barreal, Everton, Cebolinha e Gabigol. Lembrando que um desses titulares, que é o Gabriel Bontempo, tá com a seleção brasileira, então não vai estar disponível. Acho que é uma perda muito grande aí para a equipe do Santos. E aí deve ter no banco ali o Felipe Coutinho, né, que ainda não estreou pela equipe santista, e aí tem a expectativa, dependendo, acho que depende muito do que estiver acontecendo no jogo também, ele deve entrar na equipe de São Paulo.
1: Tá certo. E pela Série B, Campeonato Brasileiro, ontem o Atlético perdeu do Sport 2-1, e o Novo Horizontino, que está brigando lá em cima na tabela, venceu o Goiás por 3-0, jogos de ontem. Hoje tem São Bernardo e Criciúma, 7:30 da noite. Londrina e Criciúma, 8:30 da noite. Não, São Bernardo e CRB, né? 7:30 da noite. Londrina e Criciúma, 8:30 da noite. Juventude e Operário, também hoje, 8:45 da noite. Fortaleza e Náutico jogam hoje às 9:35 da noite. E amanhã tem Avaí e Ceará, 11 horas da manhã. Atlético de Goiás e América, 4 horas da tarde. Cuiabá e Ponte Preta, 5 da tarde. Botafogo e Vila Nova, 6:30 da noite. Por que jogos amanhã? Por conta das eleições no domingo, né? E essa vitória do Novo Horizontino mantém a equipe brigando lá em cima. 54 pontos, o segundo colocado, um jogo a mais que o líder, que é o Vila Nova, né?
0: Isso, e como eu até tô falando aqui recorrentemente, né, sobre essas mudanças de posição, que vai acontecer muito nessa parte de cima da tabela, acredito que do Criciúma para cima a gente pode ter várias mudanças, tipo, igual o Novo Horizontino já tem 31 jogos, o Vila Nova, o Juventude, Fortaleza, Criciúma, ainda tem um jogo para fazer, né, que vão fazer nesse final de semana, hoje e amanhã. Então pode ter muitas trocas de posições aí nesses 4 colocados aí, né, 5 no caso, por estar bem, uma distância muito curta, né, o Vila Nova tem 54, assim como o Novo Horizontino, o Juventude tem 53, Fortaleza tem 52 e o Criciúma tem 50, então assim, vai ter muita mudança aí até o final do campeonato.
1: É bonito, né? Porque a briga fica boa, né?
0: É legal, né? Não tem aquela hegemonia.
1: Ninguém dispara, né?
0: Não é igual na Série A, né? Que todos os anos agora é Palmeiras ou Flamengo. Um dos dois a gente sabe que vai conseguir vencer, diferente na Série B aí, que a gente não tem um time aí que a gente pode cravar que já vai estar na Série A do ano que vem.
1: Ana Flávia, ontem nós tivemos pela Liga das Nações, vou falar de dois jogos só. A Alemanha venceu a Sérvia 2-0 e a Dinamarca perdeu de Portugal de 4-2. Chamou atenção nesse jogo do Portugal é que teve um fã do Cristiano Ronaldo que não aceitou o cumprimento do Jorge Jesus, né? Que coisa mais assim, de menino, né? Pirracinha, né?
0: Ai, é, né?
1: Coisa boba, né?
0: Eu acho muito problemático, assim.
1: Ah, gente do céu.
0: Essa relação, assim, acho que se o Cristiano saiu ou não entrou ali, né, no, nos jogos de Portugal, foi porque tinha algo que o Jorge Jesus acabou vendo. A gente até chegou a comentar aqui sobre o Neymar também, na época. Sim. Que ele era treinador dele. Então, achei muito infantil, como eu falei ontem também, essa questão do Cristiano ter saído. Acho que foi uma falta de respeito também com a seleção e com os companheiros.

0: Mineiros. E torcedor vai ficar chateado, mas eu acho que, acima de tudo, você tem que levar em consideração a seleção, né? Eu acho que a seleção é maior que qualquer jogador, assim como o clube também. Eu acho que independente de quem seja você, um jogador nunca vai ser melhor ou maior que um clube. Então, fica essa situação, mas Portugal venceu, né?
1: É.
0: Que era o que se esperava da equipe.
1: É o Rasmus Roy.

0: É, né? Mas é isso aí. Ô, Ana Flávia, a gente pode fechar falando da seleção brasileira?
1: Podemos.
0: É amanhã, né?
1: Amanhã tem jogo já da seleção brasileira contra a Índia.
0: 11 da manhã.
1: É, inclusive, o pessoal de lá tá muito eufórico, né, com a seleção. Sim. Tem uma torcida muito grande, né? E aí vem lá de trás do Pelé, por isso que eles têm essa admiração e tudo mais. E aí teremos esse jogo já amanhã.
0: E o Vini Júnior destaca em relatório da FIFA sobre a Copa do Mundo. Interessante isso aí, Ana, na sua opinião? O atacante foi citado como exemplo de jogador-chave em análise da Federação Internacional de Futebol sobre as tendências técnicas e táticas do torneio.
1: É, eu acho que é interessante. É, o Vinícius vem se tornando uma chave aí principal dessa seleção, né? Desde da decadência que tivemos com o Neymar, né? Acho que tem muito a melhorar, é, mesmo que ele vem crescendo. Acho que para ele chegar no que o Neymar chegou, acho que na seleção tem muita coisa para melhorar, né? Mas acho que foi um pilar, sim, nessa seleção. Lógico que teve algumas oscilações aí, né? Mas acho importante ter esse protagonismo também. Precisa assumir, né, esse protagonismo. Não só ele, a gente fala muito sobre o Rafinha também, mas ele é o principal, assim, é mundialmente, então é importante assumir esse papel também.
0: Bom final de semana pra você, final de semana de trabalho pra todos nós aqui, né?
1: Final de semana de trabalho, tem eleição, né? Isso, então, né? A gente vai estar todo vapor aí, é, no domingo, o pessoal também pode estar acompanhando.
0: Vai ter uma edição especial do Jornal
1: edição
0: Regional,
1: especial.
0: De 7 às 8 no domingo,
1: é,
0: né?
1: É isso, no domingo de 7 às 8 a gente tem uma edição especial do Jornal Regional, a gente vai estar aí girando aqui em Manhuaçu. E à tarde também, a partir das 17 horas, o pessoal pode estar conferindo também, é, acompanhando a gente pelo rádio ou também pela internet, pelo YouTube Tribuna do Leste. A gente vai estar ao vivo também, trazendo todas as informações e imagens.
0: A melhor informação é sempre aqui, né?
1: É sempre aqui.
0: Tá certo. Até amanhã, então.
1: Até amanhã, Luiz. Um bom dia para você e para os ouvintes também.
0: Bom dia. Ana Flávia Domingos e o futebol aqui na Rádio Manhuaçu. 8h25.
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0: Olha só que bom, estamos juntinhos na Rádio Manhuaçu nessa manhã legal de sexta-feira. E daqui a pouco nós vamos ter aqui a presença da psicóloga Vitória Pimentel. Ela vai estar com a gente. E o tema da entrevista hoje, comunicação saudável no ambiente familiar. Olha só que tema é interessante, comunicação saudável no ambiente familiar. Daqui a pouco, com a Vitória Pimentel, aqui na Rádio Manhuaçu. Ana Castela, olha onde eu estou.

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1: São 8h30 da manhã, recebendo hoje aqui na Rádio Manhã a sua Vitória Pimentel, psicóloga. Mas eu quero deixar, assim, uma informação importante. Nós não estamos em podcast nem ontem nem hoje, na próxima segunda também, por conta da cobertura das eleições. Então nós estamos com a entrevista somente aqui em 106.9, no seu radinho tradicional, também pelo aplicativo que você baixa gratuitamente no seu smartphone e também através do site manhãossufm.com.br no streaming. Então a Vitória Pimentel hoje não está no vídeo, mas está ao vivo comigo aqui no estúdio da Rádio Manhãossu. Oi Vitória, bom dia!
2: Bom dia Luiz, bom dia a todos os ouvintes.
1: Prazer recebê-la mais uma vez aqui no estúdio da rádio, é a primeira vez que você vem.
2: Primeira vez, um ambiente novo. Prazer é todo meu.
1: Tá certo, que bom recebê-la. Ô Vitória, qual que é o tema de hoje, hein?
2: Comunicação saudável no ambiente familiar. Nós já falamos, né, de comunicação saudável em outras entrevistas, mas especificamente hoje nós vamos frisar nessa questão do ambiente familiar.
1: Sim, eu estava até vendo esse tema, você me mandou, né, no decorrer da semana, e eu pensei assim, poxa vida, que legal, né? Porque na família é onde tudo começa, né?
2: Sim, e é onde nós convivemos de forma intensa, né, Luiz? Desde a nossa infância, adolescência, fase adulta. Porque quando nós falamos, né, nós sabemos que existem formatos de famílias diferentes umas das outras, mas todas as pessoas têm um convívio ali familiar, de vínculo, né? Sim. Por mais que sejam diferentes uns dos outros, todos nós temos um convívio familiar.
1: Ô Vitória, o que a gente pode definir como uma comunicação saudável no ambiente familiar, então?
2: Então, Luiz, não é muito diferente, né, da comunicação saudável no ambiente de trabalho, nos ambientes sociais, fora, né, do nosso contexto familiar, mas principalmente eu percebo, né, com a questão da prática, até numa convivência de forma pessoal, que às vezes nós temos um cuidado maior com as pessoas que estão fora. Então, no ambiente social, do meu trabalho, eu tenho cautela em como eu falo com a pessoa, com as pessoas, eu tento ouvir mais, praticar mais essa escuta, mas quando eu chego em casa, zero paciência, então acabo falando de qualquer jeito, não quero ouvir. Então, eu até falo, né? Quanto mais nós amamos as pessoas e convivemos com elas, a tendência é que nós tivéssemos mais cuidado ainda com aquelas pessoas, mas acontece o contrário.
1: Você tocou no ponto, assim, muito importante, porque, veja bem, eu tenho um rosto lá para fora, uma forma de conduzir a minha fala. Sim. Né? Até de escutar,
2: exatamente.
1: Mas dentro de casa muda completamente. Muda.
2: E não faz sentido, né? Assim, olhando, né, num contexto geral, não faria sentido, né? Era para ser o contrário, era para nós termos mais cuidado. Mas acontece na maioria das vezes, né? De nós termos muita cautela fora e às vezes essa cautela falta e fica ali um pouco ausente dentro. Mas como nós mantemos, né, de fato, uma comunicação saudável? Um ambiente familiar.

0: saudável, Luiz, ele não é um ambiente familiar que não vai ter questões, problemas, discussões, muitas das vezes, não é isso, até porque nós estamos suscetíveis a isso.
1: Sim.
0: Um ambiente familiar saudável é aquele que todos se sentem ouvidos e respeitados.
1: Certo.
0: Todos, sem exceção. Então, desde a criança, o adolescente que eu tenho em casa, o mais idoso, o pai, a mãe, a avó, se moram em conjunto, todos eles se sentem ouvidos e respeitados. Isso é um ambiente familiar. Não quer dizer que não vai ter pontos, né, dificuldades, mas todos devem se sentir acolhidos, respeitados e principalmente ouvidos.
1: É interessante, porque quando a gente fala de discussão, discutir é preciso.
0: Sim.
1: Brigar não.
0: Exatamente.
1: Né?
0: Discutir é diferente de brigar, né?
1: É muito diferente, porque você vai discutir um ponto de vista, vai falar
0: Diferente.
1: sobre esse ponto de vista, né? Vai
0: Sim.
1: colocar o seu posicionamento. Você está discutindo ali aquela situação.
0: Sim.
1: Agora, brigar por conta de situações, aí é outra história,
0: É
1: né?
0: diferente, porque aí aumenta o tom de voz, né? E aí a gente perde o que nós falamos, que é uma base do ambiente familiar, que é essa questão do respeito. Então, se eu perco o respeito, já não é ali uma questão de discussão, já é uma briga, né? Agora, o discutir, o debater sobre pontos e visões diferentes de vida ou de coisas da vida, isso é natural, isso vai acontecer.
1: E é muito, válido a gente pensar nisso e se policiar
0: Sim.
1: e cuidar realmente, porque é tão ruim, né, quando você ofende uma pessoa da sua própria família, do seu
0: Sim.
1: círculo familiar, e depois aquilo vai batendo, a consciência vai cobrando, quando a gente pensa um pouquinho, né, na
0: Sim.
1: situação, porque tem gente que não pensa, né? Aquilo faz a gente sofrer. E o outro também está sofrendo, né?
0: Exatamente. É um sofrimento duplo, né?
1: Sim.
0: E essa consciência, Luiz, porque é bom nós entendermos, os ouvintes também, né? Que nós vamos errar, né? O de
1: Claro,
0: fato
1: claro.
0: não é, ah, não vai acontecer comigo. Vai acontecer. A diferença é, nós temos dois caminhos quando nós erramos, né? O primeiro seria esse que você citou, eu ter a consciência, a culpa martela. Até por isso, nós temos a emoção culpa, né? Porque tem um lado bom no sentimento de culpa, que é esse da conscientização, de opa, isso aqui não foi legal o que eu fiz, então acho que eu devo me retratar com essa pessoa, conversar com ela sobre isso, pedir desculpa. E tem outro caminho que é, vou fingir que eu não fiz ou não me importo porque não me atingiu. Então a gente entende que errar todos nós vamos, principalmente com os nossos familiares. Porém, tem formas de reagir depois desse erro que vão mudar toda a situação.
1: Verdade. Vitória, próxima, pergunta: quais são os sinais que a gente pode perceber de que a comunicação em casa não vai do jeito que é preciso, tá precisando de um up, tá precisando melhorar?
0: Luiz, eu diria que o maior deles, né, seria essa questão de discussões, mas aí seriam brigas, né? Não discussões, mas conflitos muito. Acabam virando algo natural. Então, todos os dias, uma briga, uma discussão. A partir do momento que eu percebo que a questão do respeito está falhando, então, aumentei o tom de voz, agredi verbalmente, não deixei com que o outro falasse a opinião dele, não quis escutar o outro, a opinião do outro não me importou e eu não fiz questão de ouvi-la. Então, existem inúmeras situações, né, que nós vamos entendendo que aquele ambiente familiar não está tão saudável. Então, eu diria que, vamos pensar num contexto familiar de cinco pessoas. Se uma pessoa ali se sente desrespeitada, não ouvida, né? Muitas pessoas relatam assim: nossa, eu tenho sensação que ninguém me escuta aqui em casa, mas fala isso com as pessoas. Então, se uma pessoa da nossa família cita isso em algum momento, isso já é um sinal assim, estrelinha, né? Um sinal grave de que realmente nós precisamos realinhar a comunicação. Mas quando a gente percebe que aquele contexto, como nós mencionamos, discussões nós vamos ter, mas elas não podem ser tão recorrentes toda hora, né? Então, eu tenho mais discussões do que de fato tempo em união, de acordo. Acolhida, de escuta, então essa balança ela tem que ficar equilibrada. Se tá pesando muito para só discussão, discussão, discussão, mas nós não temos tempos, né, se respeitando, se ouvindo, já tem algo ali que precisa ser equilibrado.
1: Esse é um sinal que precisa ser considerado,
0: Com certeza,
1: né?
0: com muito cuidado.
1: Eu estava pensando quando você estava falando aí, você vai falando, eu vou pensando,
0: Refletindo.
1: refletindo sobre a sua fala. Eu penso que quando a gente não sentir a vontade de estar junto já é um sinal também muito alto, né?
0: Gigantesco, Luiz. É até
1: Não é?
0: bacana você trazer isso, né? E isso acontece muito, né? Na nossa realidade, nós percebemos isso com muita frequência, de as pessoas preferem ficar em cômodos separados,
1: Sim.
0: cada um no seu celular, e a gente já entraria em outro, né, outro ponto, mas cada um no seu celular, cada um em um canto diferente da casa, e quando se reúne, dá aquele choque. Então, quando se reúne, não consegue ficar muito tempo ali reunido. Então, isso é um grande sinal para nós também.
1: Você trabalha o dia todo, né? Chega o final do dia, a gente tem aquela vontade para casa, estar com a família,
0: Sim,
1: conversar,
0: com
1: bater um
0: certeza.
1: papo, né? E se você não sente essa vontade, é um sinal assim que tem que
0: Grande.
1: ser considerado, né?
0: Cuidado.
1: É.
0: Sim.

0: Estamos conversando hoje aqui com a Vitória Pimentel, é psicóloga, recebemos ela com muita alegria e estamos falando da comunicação saudável no ambiente familiar. Como expressar o que eu sinto sem ferir a outra pessoa ali na minha família?
1: Muito interessante, Luiz, porque às vezes nós achamos que estamos expressando de uma forma clara, concreta, mas às vezes a nossa forma de expressar aquele incômodo também não está sendo coerente e o outro realmente não está conseguindo compreender o que ele de fato está fazendo que está nos machucando, né? Principalmente no convívio familiar. Então é muito importante, Luiz, nós especificarmos o comportamento. Como assim, Vitória? Como que é isso na prática? Eu falo o que eu sinto com determinada ação daquela pessoa. Então, exemplo, Luiz, eu me sinto chateada... Um exemplo totalmente hipotético, isso não acontece, né? Mas eu me sinto chateada, Luiz, quando você acaba puxando muitas perguntas, mas não deixa o tempo dos ouvintes mandarem as perguntas e eu sinto que o podcast, a entrevista não ficou completa. Um exemplo. Eu especifiquei o que eu sinto e o que o Luiz fez de fato. Aí o Luiz fica mais fácil pro Luiz solucionar. Então, por exemplo, o Luiz pode falar assim, Vitória, então o que eu posso fazer? Eu posso diminuir a quantidade de perguntas na próxima entrevista? Sim. E eu deixo um tempo maior para as perguntas dos ouvintes? Totalmente hipotético o exemplo, né? Agora, mudando o cenário, eu poderia falar assim, Luiz, eu senti que a nossa entrevista ficou vazia. E eu acho que você tem culpa nisso.
0: É. Mudou totalmente.
1: Totalmente.
0: Você falou... praticamente a mesma coisa, mas de um jeito diferente.
1: E um jeito que o Luiz vai entender de fato e vai conseguir ali, opa, isso aqui então eu posso fazer diferente pra ajudar a Vitória, pra fazer com que ela não se sinta assim da próxima vez. Agora, se eu generalizo, né, então, ninguém me escuta, você sempre faz, né, a gente escuta muito essa frase, você sempre faz algo pra me provocar. A pessoa fala assim, mas o que eu fiz de fato que aquela pessoa tá sentindo que tá provocando? Então, se eu especifico o que o outro tá fazendo, fica mais fácil do outro se conscientizar e de uma possível mudança também.
0: Aí está a Vitória Pimentel falando então desse expressar, né, o que a gente sente sem ferir a outra pessoa. Sim. Bom, falou de expressar. E agora, como ouvir de verdade os membros da família? Com atenção, com olhar, com gesto e, acima de tudo, com resposta.
1: Luiz, isso que você falou do olhar, do gesto, entra como ouvir de verdade, né? Sim. Como escutar o outro de verdade. Por quê? Às vezes, isso acontece até muito com crianças. Às vezes a criança tá contando algo tão importante pra ela, aconteceu na escola, tá empolgado, mamãe, pai, eu fiz isso, e contando. E pra eles é algo muito, muito importante. E realmente é. E aí, às vezes, a mãe tá cozinhando. Realmente a rotina tem um impacto, né? Mas assim... a pessoa tá ali fazendo outras coisas. Pode falar que eu tô ouvindo. E tá fazendo outras coisas. Às vezes tá respondendo até o marido e a criança tá aqui falando.
0: Não dá atenção devida, né?
1: Exatamente. Então, escutar, Luiz, vai muito além do simplesmente eu parar e ouvir, né? É a questão do olhar, olho no olho. Se for possível, a gente entende que isso não acontece sempre por causa da rotina, mas será que eu não tenho 5 minutinhos ali pra sentar de frente à pessoa e ouvir, seja criança, ou adolescente, ou idoso que a gente tem em casa, ou adulto? Sentar 5 minutinhos, olha, deixa eu te ouvir aqui, daqui a pouquinho eu volto ali pro meu almoço, daqui a pouco eu volto pra rotina da casa, daqui a pouco eu vou pro meu trabalho, mas 5 minutinhos, será que realmente a gente não tem, né? A gente fala muito sobre prioridade, o tempo também é essa questão de prioridade, né? Então esse ouvir, esse escutar, né? Ele vai muito além simplesmente de abrir os nossos ouvidos, né? Vai uma questão de cuidado mesmo, de acolhimento do que o outro tá falando.
0: Eu vou até dar uma sugestão dentro dessa fala sua. Você pode ir mudando isso aos poucos. Sim. Fazendo assim... combinando com a família, né? Hoje, a partir de tantas horas, a gente vai sentar aqui na sala, né? Nós vamos desligar a televisão, nós vamos deixar o celular num outro local, mais distante, não perto da gente, pra gente conversar. Eu acredito até, Vitória, que no início vai ter silêncio.
1: Sim.
0: Que os assuntos faltam.
1: Sim.
0: Mas aí um vai puxar o assunto, né? Você falou a questão da criança, né? O pai pode perguntar, e aí, como que foi hoje na escola? Né? Como que está lá? Né, qual que foi o momento que você mais gostou hoje lá?
1: Mais divertido.
0: Muitos vão falar assim, foi na hora da merenda, né?
1: Foi o recreio.
0: Mas, assim, você puxa a conversa.
1: Sim.
0: É igual quando a gente entra no elevador. Por que não pode conversar no elevador?
1: Exato. Por que fica aquela situação um pouco constrangedora, né? É um ambiente comum, natural.
0: Comum. Por que você não pode dar um bom dia, né? Aguardar a pessoa sair à sua frente. Enfim, Essa provocação eu acho que é importante.
1: Muito.
0: É uma sugestão.
1: E, Luiz, é algo muito interessante, até como, né, nós chamamos na TCC, que é a abordagem que eu trabalho, de plano de ação, que é o quê? Dependendo da demanda do paciente, nós sempre colocamos algo prático para aquele paciente realizar durante a semana até a próxima sessão, ou durante as sessões do tratamento dele, né?
0: Entendi.
1: Isso, no caso, seria uma atividade prática, seria um plano de ação de, né, os ouvintes.

0: ouvintes que estão nos ouvindo nesse momento, de nós não temos esse tempo de conversa, então vamos colocar ali 10 minutos para iniciar, 5 minutos, depois ao longo dos dias a gente vai aumentando esse tempo. No início também, Luiz, se vai ficar aquela situação um pouco mais de silêncio, se eu tenho adolescente, principalmente em casa, que é um pouco mais desafiador nesse aspecto, coloca um jogo envolvido nos primeiros dias, né, um jogo de baralho, um uno, um quebra-cabeça, e durante a montagem ou jogar daquele jogo, a gente vai acrescentando as perguntas, tá? É uma forma de quebrar o gelo, a gente usa isso na terapia também, mas ao mesmo tempo de conversa e tempo de qualidade ali.
1: Interessante que ontem nós fizemos isso lá em casa. Teve um pico,
0: olha,
1: de energia,
0: bacana,
1: na hora da chuva.
0: Verdade.
1: E ficou aí quase 2 horas sem energia elétrica. Aí o meu neto olhou para mim e falou assim: o que nós vamos fazer? Não tem nada para fazer. Aí ele voltou com o baralho na mão.
0: Olha que bacana. Né?
1: Por sinal, me colocou no burro algumas vezes.
0: Sempre eles conseguem ganhar, né? É. Sempre ganham de mim também. Olha que bacana.
1: Agora, ô, Vitória, o que a gente tem que fazer quando a conversa esquentar? Porque tem hora que esquenta, né?
0: Esquenta. É. Até porque nós somos seres humanos, né,
1: é verdade,
0: Luiz? Então nós
1: verdade.
0: Entendemos que as nossas emoções, por alguns segundos, minutos, ela vai tomar conta de nós. É sempre interessante, eu até já citei isso, eu acho, em outra entrevista, Luiz, esse tempo de pausa, né? O que seria esse tempo de pausa? Até pode ser algo combinado entre o casal, entre os filhos, na família, no geral, de ter até uma palavra-chave, né? Por exemplo, chega ou pausa, de quando eu percebo que eu já não tô conseguindo conduzir aquela conversa mais, tô nervoso, vou acabar falando algo que vai machucar o outro que eu tô ali discutindo, eu peço um tempo. Esse tempo, Luiz, ele é relativo, né? Então tem pessoas que vão fazer 30 minutos, tem pessoas que vão fazer mais, depende o tempo que cada um tem para se regular emocionalmente. Mas essa pausa seria sair do ambiente. Se eu tô brigando com meu marido na cozinha, eu vou pro quarto, deixo ele na cozinha ou vice-versa, me acalmo para depois voltar essa conversa, esse diálogo, e aí eu volto mais calmo. Então a chance, né, de resolver aquele conflito de forma mais coerente é bem maior do que resolver no calor ali da emoção.
1: Dá um tempo, né?
0: Dá um tempo.
1: É, acho que é a frase que a gente usa aí, mas que a gente precisa colocar mais em prática, né?
0: Com certeza.
1: Dá um tempo aí naquele momento que tá assim mais agitado, né?
0: Sim.
1: A pessoa tá mais nervosa e depois volta para conversar, né? Dá uma esfriada no negócio, né?
0: Esfriada na cabeça.
1: É isso aí. Como envolver as crianças e adolescentes nessa comunicação, hein? A gente até falou um pouquinho já, né?
0: Nós já até começamos a introduzir essa questão dos jogos, né, Luiz? É uma tática que nós temos que, de fato, eles gostam. Então, e é uma forma que os adultos também podem aprender. Então, jogar baralho, os adultos até a maioria já sabe. Mas um uno, por exemplo, quebra-cabeça, o adulto consegue aprender, então consegue ter aquela troca. O jogo em si, ele traz ali uma quebra, né, daquele climão, daquela incerteza do que falar. Então, é uma forma de trazer para perto. Então, esse tempo que nós mencionamos anteriormente, com os filhos, sentado na sala, no tapete de jogos, na mesa, seria crucial. Mas também é importante, Luiz, dar voz às crianças e os adolescentes da nossa casa. Como assim? Às vezes o pai, a mãe, né, o avô, a avó, o responsável por aquela criança, adolescente, decide exatamente tudo na vida daquela criança, do adolescente. Então nós vamos viajar, nós vamos tal dia, nós vamos para tal lugar, você vai usar essa roupa aqui, eu vou te trocar de escola, vou colocar naquela outra. E os pais realmente têm essa autonomia, essa responsabilidade sobre os filhos. Mas por várias vezes nós temos a oportunidade de perguntar esse adolescente, essa criança, em pequenas coisas. Por exemplo, às vezes eu tenho ali 2 opções de roupa para aquela criança ir naquele evento. Filho, qual que você quer? Qual que você prefere? Essa camisa azul, essa camisa vermelha? O adolescente, né? Filho, nós vamos viajar tal dia para tal praia. O que você acha? Você gosta de lá ou você queria testar uma outra praia? Eu vou comprar o seu material, vou deixar você escolher. Qual mochila você prefere? Então, são pequenas ações, mas que a gente dá essa voz pro adolescente, para criança, para eles se sentirem importantes também, não só coadjuvantes ali dentro daquela casa.
1: Sim. Ô Vitória, tem uma pergunta aqui, a pessoa disse que não é para identificar,
0: okay.
1: Tem problema não, tá? A pergunta é interessante, porque acredito que muitas pessoas passam por essa situação.
0: Sim.
1: Ela disse assim: aqui em casa a gente até tenta conversar, mas o meu marido é muito fechado, introvertido, né? Muito fechado, gente. Difícil de comunicar. E a gente encontra dificuldade. O que a gente pode fazer para tentar dar uma melhorada nisso? Eu sei que é da parte dele, né? Mas o que a gente pode fazer?
0: Luiz, seria interessante, assim, obviamente a gente entende o peso de um processo terapêutico, então pessoas que têm muita dificuldade em se comunicar, sempre tem um motivo, mesmo que não seja um motivo específico, tem um porquê, algo foi reforçado durante a infância, adolescência, há um porquê, né,
1: Sim.
0: da pessoa ter essa dificuldade nessa comunicação. Agora, então, nós entenderíamos que o processo terapêutico seria muito importante, né, para essa pessoa, de fato, conseguir entender e desenvolver essas habilidades sociais, que as habilidades sociais englobam essa questão do se comunicar. Mas, na prática, né, no dia a dia, o que eu mencionei da criança e do adolescente serve para o adulto. Então, tá, não consegue se comunicar, mas será que nós estamos fazendo algo que essa pessoa goste também, se sinta confortável? Né? Então, um exemplo, o que, que você gostaria que a gente fizesse juntos? Vamos pensar assim, talvez é um adulto que goste de pescar. Então, vamos a família pescar um dia com essa pessoa ou para agradar essa pessoa? Por quê? A gente entende que no ambiente que aquela pessoa gosta, Luiz, ou que ela esteja fazendo algo que ela gosta, a tendência é que a pessoa consiga se abrir um pouco mais, se comunicar um pouco mais. Sim. Mas a gente entende que a chave é, de fato, né, compreender o porquê, o que faz ter essa resistência ali na comunicação dentro de um processo terapêutico também seria muito
1: interessante. Seria tentar entrar, né, no universo comportamental daquela pessoa.
0: Exatamente, nos gostos, né, no que aquela pessoa gosta. E também, Luiz, não trazendo isso de uma forma forçada, né? Sim, tá aí um erro que a gente comete. Eu quero que meu marido converse mais, eu quero que a minha esposa converse mais. Então, você tem que conversar mais, você tem que se abrir mais, você é muito fechado. Essas frases, elas vão piorar o processo, né? Então, a gente dá abertura. Olha, tem alguma coisa que você... Um lugar que você gostaria que a gente fosse em família? Tem algum momento do dia que você se sinta mais confortável pra gente fazer algo com os nossos filhos? Ou se não tem filhos, nós dois a sós? Então, dá essa abertura. Não jogar, você é muito fechado, a gente precisa conversar mais. Essas frases, além de generalizar, isso vai trazer mais resistência ainda pra aquela pessoa. Então, dá essa abertura, incentivar essa comunicação, mas sem levar essa cobrança excessiva também.
1: Certo. Minha amiga, muito obrigado pela presença mais uma vez aqui na Rádio Manhuaçu, trazendo aí essas orientações por demais importantes, né, para o nosso convívio familiar, porque podemos dizer que tudo passa pela comunicação, né?
0: Tudo começa como, né? No berço familiar.
1: Né? Então a gente precisa ter uma boa comunicação onde a gente estiver, a começar pelo ambiente familiar.
0: Sim. Né? Que é um ambiente, se a gente pode citar aqui, um dos mais importantes, com certeza, da nossa vida.
1: E qual que é a sua rede social mesmo?
0: Psicóloga Vitória Pimentel, tudo em conjunto, minúsculo. Esse é o meu Instagram. E lá no Instagram tem um link que vai direto para o WhatsApp da minha secretária para qualquer dúvida, qualquer questão que tiver.
1: Então aí está, Vitória Pimentel, a nossa convidada de hoje, aqui na Rádio Manhuaçu, falando sobre comunicação saudável no ambiente familiar, para a gente melhorar ainda mais, né, as nossas famílias e a nossa comunicação para sermos mais felizes, né? É o que a gente quer, o que a gente busca. Vitória, eu vou encerrar hoje aqui a nossa entrevista, como nós estamos estudando a rádio, é possível, né? Com a música da Kel Smith, Faça um Bom Dia. Eu acho que fazer um bom dia, desejar que aquele dia seja bom, já é um pontapé inicial 10. Para começar bem a comunicação, não é?
0: É uma forma de iniciarmos o nosso dia de uma... Inclusive, a música é uma questão terapêutica, né? Para muitas pessoas, se não posso dizer todas as pessoas. Então, seria um ótimo início para o nosso dia.
1: Você conhece essa música?
0: Eu já ouvi-la.
1: É?
0: Já.
1: Então,
0: Muito boa, inclusive.
1: Muito obrigado, então, e até a próxima.
0: Obrigada a você, Luiz. Obrigada a todos os ouvintes. Até a próxima, se Deus quiser.
1: Agora são 8h51 da manhã.

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São 8h56 da manhã, notícias chegando aqui na Rádio Maiuaçu. E a chuva de ontem, no final do dia, na cidade, também na região, trouxe aí algumas consequências, marcada por raios, ventos fortes e muita chuva concentrada no intervalo pequeno. Resultado foi um grande volume de água carregando lama e sujeira por vários pontos da cidade de Maiuaçu. Mais uma vez, locais conhecidos pelo escoamento precário foram pontos de inundação. Além disso, a enxurrada danificou calçamentos, houve registros de casas e comércios inundados. Quando a chuva esfriou, a água escoou e baixou na maior parte dos locais. Em Maiuaçu, moradores registraram pontos de alagamento em diversos bairros. Na região da Baixada, da Barão do Rio Branco, Centenário, Belo Viana e Salim Nassif, além das proximidades da rodoviária, a força da enxurrada tomou as vias e chegou a invadir supermercados e outros estabelecimentos comerciais, causando transtornos e possíveis prejuízos. Também houve registro de uma forte enxurrada na entrada do bairro São Jorge. Na Rua do Triângulo, no bairro Santana, um grande alagamento deixou a via com nível elevado de água. Em diversos pontos da cidade, bueiros não conseguiram suportar o grande volume da enxurrada. Houve ainda relatos de árvores caídas, acúmulo de lama, calçamento arrancado e abertura de buracos e crateras nas vias. Já na Tancredo Neves, uma erosão atingiu a pista no trecho de acesso à BR-262. O local passou a operar em apenas uma faixa e os motoristas precisam redobrar a atenção. Para acessar a rodovia, veículos precisam utilizar parcialmente a pista contrária, o que exige cuidado redobrado devido ao risco de colisões. Nas proximidades da delegacia de polícia, o volume de água de um córrego chegou a passar por cima da ponte. Já na BR-262, próximo ao distrito de Realeza, uma Toyota SW4 saiu da pista durante a chuva. Segundo informações preliminares, a motorista teria perdido

0: controle da direção. Apesar do acidente, ela não ficou ferida. Outro acidente registrado nas proximidades do residencial Clube do Sol, onde o veículo teria deslizado da pista molhada e batido. Na ligação entre Manhumirim e Reduto, MG-111, também houve relatos de muitas árvores caídas, dificultando o trânsito. Moradores da região do Bom Pastor registraram também um pouco de granizo que ontem, durante a chuva, caiu naquela região. Nas rodovias aqui próximas a Manhuaçu, registro de quedas de árvores e muita lama. A chuva também provocou problemas em cidades vizinhas. Equipes do Corpo de Bombeiros atuaram para desobstrução de rodovias e retirada de árvores, como no trecho da reta do restaurante Colibri, entre Manhuaçu e Realeza, e no resgate de uma família ilhada em casa na Rua do Triângulo. Registros também de colisão no trecho da saída de Manhuaçu para Reduto e em Santo Amaro. Uma SW saiu da pista, apesar das ocorrências não houve feridos. E quem trabalhou bastante também foram as equipes da Energisa, que atuaram na retirada de galhos que atingiram a rede elétrica e trabalharam para o restabelecimento da energia em pontos específicos da cidade e zona rural. Também houve relatos de interrupção de sinal da telefonia celular de duas operadoras durante a tempestade. E a Defesa Civil já havia emitido um alerta para a possibilidade de chuva intensa, vendaval e grande volume de água em curto período. As informações sobre as ocorrências e danos ainda são preliminares e podem ser atualizadas pelas autoridades. Para hoje, a previsão indica continuidade das condições de chuva em Manhuaçu. Termômetros podem chegar aos 25 graus, com possibilidade de acumulado de até 40 milímetros e rajadas de vento de até 25 km por hora, segundo informações do Climatempo e também do IMET. E nós vamos aproveitar que estamos falando desse tema e vamos trazer aqui a previsão do tempo com o meteorologista Rui Brando Zeis. Bom dia, Rui Brando.
1: Olá, bom dia. A frente fria que chegou ontem a Minas Gerais deverá deixar o tempo nublado, chuvoso em todos os municípios da Zona da Mata. Chuva de fraca intensidade estão sendo esperadas nesta sexta, no sábado e também no domingo. Domingo vamos ter chuva mais no início da manhã. Temperatura máxima na sexta-feira em Manhuaçu, Manhumirim, Alto Jequibá, Espera Feliz, em torno de 25 graus, 22 graus no final de semana. Chove a qualquer hora do dia nesta sexta-feira nas regiões do Triângulo Oeste, Sul e pancadas de chuvas a partir da tarde nas regiões central e leste do estado. Capital Mineira com chuvas no final da tarde e início da noite, temperatura máxima em torno de 27 graus. Direto da Clima Tempo, Rui Brando Reis.
0: Muito obrigado, Rui Brando, pelas informações do tempo aqui na Rádio Manhuaçu. Essa previsão pós-chuva que aconteceu ontem à noite em Manhuaçu e cidades vizinhas. Hora certa, 9:01. Nesse momento, 22 graus a temperatura no centro de Manhuaçu, umidade relativa do ar em 83%.
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0: 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Vem aí a super sequência, 5 músicas sem intervalo e eu volto já já.
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E aqui na 106.9, a Rádio Manhuaçu, a super sequência pra você maravilhosa, hein? Trace Chapman, Baby Can I Hold You, Zizi Posse, Caminhos de Sol. Teve também Absinto com Sol à Lua e Joe Cocker com Edge of a Dream. E teve ainda Bill Medley e Jennifer Warnes com a música Time of My Life. Por sinal,

essa música conhecidíssima daquele filme Ritmo Quente, Dirty Dancing, lançado em 1987. A cena final, inclusive, ficou marcada, né? A canção embala aquela icônica sequência de dança do desfecho da

0: Música que é um sucesso mundial. É um grande destaque da música internacional. Você pode, inclusive, buscar aí a tradução da letra dessa música, né? É interessante a gente conhecer, né, a música internacional e buscar a tradução para a gente saber realmente o que está sendo cantado ali, né, naquele grande hit, naquele grande sucesso. Então, I've Had the Time of My Life, a música que nós ouvimos aqui na Rádio Manhuaçu 106.9, dentro da Super Sequência. Super Sequência vai voltar amanhã, sempre nesse horário das 9, recordando aí grandes temas nacionais e internacionais. 9h24. É hora de um intervalo rapidinho e eu volto com você trazendo participações pelo WhatsApp, o 988-18-8890.
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1: São 9h25 da manhã. Eu vou voltar ao Zap Zap daqui a pouquinho, atendendo a participação, trazendo o seu bom dia. Mas eu gostaria de trazer uma provocação aqui para você poder participar comigo e responder também no Zap Zap. Qual a pessoa com a qual você mais gosta de estar? Hã? Manda para mim no Zap Zap. Se você já mandou o bom dia, acrescenta aí. Qual a pessoa com a qual você mais gosta de estar no seu dia a dia? Por exemplo, hoje, sexta-feira, né? Começando daqui a pouquinho mais um final de semana, uma semana de trabalho que você teve, qual a pessoa com a qual você mais gosta de estar? Conta para mim aí no Zap Zap, 988-18-8890. E para te ajudar aí, tem a música do Seu Jorge, que se chama Gente Boa Se Atrai. 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
1: Participações da Rádio Manhuaçu. Bom dia para o nosso amigo Jadir. É o homem do picolé. Fala comigo, Jadir. Seja bem-vindo.
2: Bom dia, Nascimento. Jadir, picolé do Picos, amigão. Estou ouvindo essa super sequência. Sempre que dá certo para mim ouvir. Eu queria dizer uma coisa, te parabenizar e dizer que é o seguinte. O seu programa nem precisava atender pedidos. Pela sequência que você faz aí, dá para ver que você tem bom gosto. Você entende de música, amigo. Tá. Só coisas boas você coloca na super sequência aí. Nossa, nem precisava da gente pedir nada, né? Ninguém esse programa seu não era para ninguém pedir música, não. Deixar só para sua conta, amigo. Só para sua conta. Você coloca coisa boa, né? Colocou coisas em posse aí e tudo. Irmão, muito obrigado, falou. Tá aí, você sabe meu estilo aí. Coloca alguma coisa para mim aí. De preferência, certo? Poderia colocar aí. Vamos puxar lá um Zé Ramalho, chão de giz.
1: Tá certo, amigão. Bom dia pra você. Você falou do Zé Ramalho, eu lembrei do Fred. O Fred é amigo nosso, ele é fã de Zé Ramalho. Vamos tocar pra ele também. Mora no bairro Alfa Sul. Oi, Fátima. Bom dia.
3: Bom dia, Luiz Cimento. Deus que abençoe você, sua família, a todos vocês aí, a todos os ouvintes. Uma boa sexta-feira pra todos. Gostaria de ouvir qualquer uma música do Aladim. Eu ofereço minha família pra vocês da rádio, pra todos os ouvintes. Fica com Deus.
1: Minha amiga, felicidades pra você também. Tudo de bom. E eu perguntei aqui, qual a pessoa com a qual você gosta de estar sempre? Aquela pessoa que te faz bem, né? Que você se sente assim realmente realizado, realizada do lado dela. Aí tem algumas pessoas que já estão se manifestando aqui, né? Tem aqui o Claudinei Dias Bastos, lá de Durandé. Ele mandou assim, gosto de estar sempre ao lado da minha família. Primeiramente, ao lado dos meus pais. Bom dia para você, Nascimento. Tá certo, é isso aí. Bom demais estar ao lado da família, dos pais, né? Tem também aqui a participação da Catarina. Sabe o que a Catarina respondeu? Ela disse assim, Nascimento, gosto de ficar com o meu filho Tiago. É uma maravilha estar com o meu filho Tiago. Catarina mandou essa mensagem pra gente. Que beleza. Obrigado, Catarina. A Leni, minha amiga lá de São João do Manhuaçu, também participa. Bom dia.
4: Luiz Nascimento, bom dia. Leni do Carmo, São João do Manhuaçu. Ô Luiz, a pessoa que eu gosto mais sempre estar perto, junto, o tempo todo que me faz feliz é meus filhos.
1: Olha só que bacana, os filhos, né, minha amiga? É isso mesmo. A participação também do Zé Moreira, que está sempre trabalhando, conduzindo aí, né, o seu possante, trabalhando e ouvindo a Rádio Manhuaçu. Moreira, um abraço para você e para todos que estão aí com você nessa manhã, tá? E daqui a pouquinho tem mais, porque aqui na Manhuaçu você participa pelo 988 18 88 90.

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0: Que saudade, hein, pessoal? Zé Ramalho, Chão de Giz. E nós vamos trazer agora uma edição especial, porque a informação está chegando.
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0: Eu disse mais cedo aqui na Rádio Manhuaçu que depois das chuvas de ontem, não só em Manhuaçu, mas na região, nós tivemos muitos problemas. Em Manhuaçu também vários problemas. E a Lorena Corrêa tem mais detalhes pra gente. Lorena, bom dia.
2: Bom dia, Luiz. Para você e para os ouvintes do Manhã do Ouvinte também. É, como você bem disse, você falou um pouquinho sobre a chuva, né, que assolou Manhuaçu ontem. A gente teve algumas consequências aqui no município e por isso nós buscamos os canais oficiais aqui com a prefeitura. Estamos agora com o coordenador da Defesa Civil, Jefferson Vitor, que vai falar um pouquinho para a gente sobre os trabalhos realizados agora. Bom dia, Jefferson, primeiramente.
3: Bom dia, Lorena. Bom dia, Luiz. Bom dia a todos os ouvintes. É um prazer estar sempre falando com vocês. Não tão feliz pelo momento, mas é sempre importante comunicar e falar com a população da cidade.
2: Jefferson, para a gente começar, eu queria que você falasse para a gente se a Defesa Civil já tem um mapeamento das áreas mais afetadas por essa chuva ontem aqui em Manhuaçu e quais seriam elas?
3: Bom, a gente está na fase dos levantamentos dessas informações, estamos recebendo as demandas. É importante salientar que a Prefeitura de Manhuaçu já está toda mobilizada desde o início, na verdade, desde o momento em que a chuva caiu sobre a cidade e que nós começamos a receber as informações, as equipes da Secretaria de Obras, do Serviço Social, a Defesa Civil, enfim, toda a estrutura da Prefeitura de Manhuaçu para que restabelecesse algum problema que eventualmente tivesse acontecido e também para minimizar possíveis impactos disso. Nós tivemos queda de galhos, de árvores aqui na rodovia, próximo ao Colibri, próximo ao cemitério, mas que não implicaram em imobilização de vias ou obstrução de vias, o trânsito seguiu normalmente. Tivemos uma situação na Tancredo Neves também, com a situação do asfalto que cedeu, a prefeitura já está lá também verificando. Na subida do Alfaçu também, um pequeno problema em relação ao asfalto. E alguns pontos que a gente teve na cidade aí com deslizamento, movimentação de terra, que às vezes pode ter sujado e tal, nós já estamos com carro-pipa, com toda a estrutura, já limpando e já cuidando e já restabelecendo. Tivemos dois imóveis, né, que tiveram uma situação de inundação, a equipe da Defesa Civil também já está em contato com essas famílias, a equipe da Secretaria de Trabalho e Desenvolvimento Social também está verificando, para orientar as pessoas e verificar se eles necessitam de algum suporte nosso.
2: Jefferson, existe algum planejamento já que a Defesa Civil fez para caso aconteça uma nova ocorrência de chuvas da magnitude que aconteceu ontem?
3: É importante a gente entender que a Prefeitura de Manhuaçu ela já está mobilizada, né? No último dia 5 de setembro foi publicado, inclusive, no Diário Oficial do Município, a criação de um comitê especial para enfrentamento dessas emergências aí decorrência do El Niño. Então a gente já começa com os trabalhos, a gente já vem desde esse momento estruturando o comitê, que ele envolve todas as secretarias, para que tenha um foco e um direcionamento em ações preventivas, né? Porque a gente precisa entender o seguinte, nós não temos controle sobre a chuva, isso não nos é permitido, né? Nós não temos esse controle sobre a chuva. O que a cidade faz é se adaptar para ser mais resiliente, mais capaz de passar por esses problemas com o menor impacto possível. Então a prefeitura, com esse comitê, ela direciona o foco, direciona a atenção das secretarias para que elas, dentro das suas atribuições, elas já comecem a trabalhar. A gente tem, por exemplo, a Secretaria de Obras e de Infraestrutura, ela já faz a limpeza das redes pluviais, faz a limpeza das redes de drenagem, aliás, né? Para que a gente, com o volume de chuva, a gente tenha o mínimo de inundações possíveis, né? A equipe do SAMAL vai orientando as pessoas em relação ao lixo. Por exemplo, nós tivemos um ponto aqui da cidade que nós tivemos um alagamento em que a equipe foi lá e haviam vários sacos com barro obstruindo o bueiro. E isso é um causador de... E a própria população é que deixou esse material lá. A gente já tem treinamento com as equipes, mobilização interna para esse entendimento e definição de atribuições. A gente também está encaminhando já dentro da prefeitura, nós vamos ter um seminário de defesa civil aqui na cidade de Manhuaçu ainda no mês de outubro, que a gente está trazendo várias autoridades para debater e já saímos inclusive com um plano de ação mais efetivo.

0: Prefeitura de Manhuaçu está sim se preparando, se mobilizando e com preocupação para que Manhuaçu sofra mínimos impactos.
1: Jefferson, para a gente finalizar, eu queria que você oferecesse para a população também orientações, não só preventivas, mas caso alguém tenha algum imóvel atingido, né, tenha sido vítima desse momento de chuva, quais são as orientações que vocês podem oferecer para a população?
0: Bom, a Defesa Civil, ela atende pelo telefone 3339-4747. Precisou falar com a Defesa Civil, você vai ligar para esse telefone. Numa situação de emergência, os fatos estão acontecendo ali. A gente recomenda e orienta que as pessoas liguem para o Corpo de Bombeiros. E vai parecer um pouco contraditório, mas uma situação que é importante as pessoas se atentarem é com as altas temperaturas. A tendência é que nós tenhamos altas temperaturas, então é importante que a pessoa se hidrate, que a pessoa não fique exposta ao sol nesse horário de 10 às 16 horas, que evite esse contato. A tendência que nós temos para os próximos dias, altas temperaturas e pancadas de chuva similares à que a gente teve ontem. E há um entendimento, e as pessoas precisam conhecer a história e a cultura do município em relação às inundações, a essas questões, para que ela também evite áreas que são sujeitas a inundações. A gente já sabe, a gente já tem culturalmente esses lugares. E a prefeitura trabalha, várias obras já foram feitas nesse sentido de que minimize essas áreas de inundação, mas é importante que numa situação de chuva, a pessoa evite abrigar-se sobre árvores. As árvores podem cair, né? Evitem locais que são possíveis de alagamento, são locais que a população já conhece. E a gente sempre pede, está dentro de casa, observa se tem trinca, está próximo a um barranco, observa se tem alguma rachadura. Em qualquer situação, teve dúvida sobre o procedimento, você liga 3339-4747 ou numa situação de emergência, Corpo de Bombeiros 193.
1: Jefferson, eu te agradeço pelas informações passadas aqui. Luiz, eu volto com você.
2: Muito obrigado, Lorena. A participação, então, é importante depois da chuva de ontem em Manhuaçu e em toda a nossa região e as consequências dessa forte chuva num período pequeno de tempo aqui para a cidade, sobretudo Manhuaçu, já tomando aí todas as providências por parte da prefeitura. Hora certa, 9h46. Eu volto daqui a pouco com mais participações aqui no nosso Zap Zap. Manhuaçu FM.
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1: Prazer em estar com você na Rádio Mãe Uaçu. A Imaculada do bairro Bom Pastor, dá o bom dia dela.
2: Bom dia, Luiz Nascimento. Luiz Nascimento, eu quero ouvir a música do Rick Renner. Eu acho que ela chama Garçom. Tá? Aí eu queria ouvir oferecendo para todo mundo, né? Para todo mundo de Mãe Uaçu. E especialmente para dona Terezinha, né? Que tá bem agora, bem melhor agora, graças a Deus, que Deus toma conta dela. E um ótimo final de semana para todos nós.
1: É isso aí, minha amiga. Aquele abraço especial para todos do Bom Pastor e o final de semana maravilhoso para você, para todos aí ligadinhos na Rádio Mãe Uaçu. O Marquinhos e o Flávio estão em Manhumirim, trabalhando e ouvindo aqui, claro, a Mãe Uaçu FM nessa manhã, como sempre, né? Bom trabalho para vocês aí em Manhumirim. Também deixa eu dar um bom dia aqui para mais uma pessoa que mandou mensagem, agora há pouco, aqui no nosso Zap Zap.

Ana Lúcia, ela escreveu assim: enfim, sextou. Um dia lindo e abençoado para nós. É isso aí, minha amiga. Tudo de bom, tá? Bom dia também para Neuza Pereira, tá ligada na Manhã Uaçu FM. Já mandou o bom dia dela também. E daqui a pouquinho tem mais participações pelo WhatsApp. Se você não mandou ainda, pode mandar. Inclusive, fala para mim aí no Zap Zap, qual a pessoa que você gosta de estar próximo a ela e que faz muito bem? Qual é essa pessoa? É alguém da sua casa? É alguém do seu trabalho? Quem é? Conta pra mim aí no Zap Zap. 9h49, Zezé de Camargo cantando Irmão da Lua, Amigo das Estrelas.

0: Ataíde Alexandre na Rádio Manhuaçu. Linda essa música, hein? Liguei para dizer que eu te amo. Nessa releitura com Ataíde Alexandre. Hoje é um dia muito especial. É o dia dos anjos da guarda. Memória da liturgia da igreja nesse dia. Como é bom a gente estar diante de uma criança e ela rezar para a gente a oração do anjo da guarda, não é? Então a gente precisa ter esse cuidado de ensinar. É verdade. A criança aprende tudo aquilo que a gente ensina. Se a gente ensina coisa boa, vai aprender coisa boa. Se a gente deixa de ensinar coisa boa, ela deixa de aprender coisa boa. Abrindo espaço para... interrogação, interrogação, interrogação. Daqui a pouco eu volto com você na sequência do nosso Manhã do Ouvinte.
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0: 10h03 da manhã e domingo, eleições. 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Oi, Dalina! Idalina, bom dia!
5: Oi, Luiz Nascimento, bom dia! É Idalina aqui do Bom Jardim. Tanto tempo a gente não se fala, né?
0: Sumiu, né, menina?
5: Ele tá sempre te ouvindo. Gosto muito de estar ao lado da minha mãe.

0: Minha linda, maravilhosa. Bom dia pra você.
1: Ótimo, ótimo. E qual que é o nome?
0: Ah, esqueci. Minha mãe mora lá no São Francisco de Assis. Minha mãe Nair. Amo demais.
1: Tá certo. Minha amiga, bom dia pra você. Eu estou perguntando hoje, qual a pessoa com a qual você gosta de estar? Gosta de estar próximo? Te faz bem? A Idalina disse que é a mãe dela, Dona Nair, lá no São Francisco de Assis. A Érica, lá de Simonese, mandou assim: Nascimento, se eu pudesse, eu colocaria meus pais, meus irmãos, meus filhos, meu marido, minha neta, sobrinhos, todos numa casa. Só porque todos me fazem muito bem. Amo estar com todos eles. Érica de Simonese pediu a música Carta, vai tocar um pouquinho mais tarde, tá? Com Eduardo Costa. E a Érica tem na foto do perfil dela um cachorrinho pretinho. Não sei se é um cachorrinho ou uma cachorrinha, né? Aí eu mandei aí pra você assim: Érica, você esqueceu de colocar aí na sua lista o cachorrinho, né? Aquele abraço, tá, minha amiga? Tudo de bom pra você. Oi, Geraldino, bom dia.
2: Bom dia, meu grande amigo Luiz Nascimento, que é o Geraldino Baralhadinho. Você passa a música do 14 Bis, Linda Juventude. Essa aí eu fiz especialmente para todos vocês aí da Rádio Manhuaçu. Fique com Deus, Luiz. Bom trabalho aí. Que Deus te abençoe. Guarde você, meu amigo.
1: A nós todos, né, meu amigo? A nós todos. Mais uma que chega aqui. Rosângela Lopes, bom dia.
3: Oi, Luiz Nascimento. Bom dia. Aqui é a Rosângela Lopes, com a Água Esperança de Luisburgo. Eu gostaria de oferecer uma música, Obrigado Deus, de Henrique Juliano. E ofereço para o meu esposo, a Gelcinda, para o meu filho, Jesualdo Aparecido, que está fazendo aniversário hoje. Que Deus continue abençoando ele com muitos anos de vida e saúde e para todos os seus ouvintes.
1: Parabéns ao filhão pelo aniversário. Fazer aniversário é bom demais, né? E quem está já aguardando a chegada do aniversário, que é nesse mês, é o Marcinho da Vila Nova. Segundo ele, dia 24, vai fazer aniversário. Faltam 22 dias, né? Ele está mandando bom dia aqui, né, para o pai dele, o Ismair. Mandando bom dia para o Jair Malaquias, o Zé Honório, Dona Lourdes, o Cláudio e a Dona Maria lá no Jatobá. A Maria Aparecida e o tio, né? Estão ligados na Rádio Manhuaçu, na Ponte do Evaristo. Esse é o Marcinho, ele não esquece nunca da Shirley, aqui da recepção, né? Tá mandando bom dia também para Shirley. Muito bom. Daqui a pouquinho mais, ouvintes, 10h06 da manhã, 14 bis.

0: Luan Santana da Rádio Maiuaçu, clone, grande sucesso do Luan Santana, na manhã da 106.9, a nossa querida Rádio Maiuaçu. 10h30 tem notícias, a edição do Girando. Vamos falar aí sobre principais fatos do momento, aquilo que é destaque, nós vamos trazer para você. E um dos destaques é sobre a eleição do próximo domingo. Ontem teria um debate na Rede Globo de televisão e o debate acabou sendo cancelado. A gente vai falar desse assunto daqui a pouco, tá? E também vamos falar sobre outros assuntos de interesse do momento aqui na Rádio Maiuaçu, já para você, 10h30 da manhã. 10h16, muito bom dia, tá em casa, tá no trabalho, tá no trânsito, tá ouvindo sempre a melhor.
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1: Bom demais estar com você, pessoal da Construção Civil, com o radinho ligado. Você que está aí na roça, trabalhando na colheita de café. Ô Nascimento, mas a colheita já acabou. Acabou não. Aqui na nossa região tem muita colheita acontecendo ainda nas partes mais altas, né? Caparaó, Alto Caparaó, regiões que são mais íngremes, o café agora que está sendo colhido. Então, bom dia para você que está aí nessa colheita do café, trabalhando e ouvindo a Mãe Iguaçu. Pessoal do comércio também curtindo a gente, obrigado aí pela sintonia. Sempre, sempre a sua companhia é maravilhosa, tá? Para todos os setores.

0: setores do comércio o nosso bom dia. E agora vamos a mais participações pelo WhatsApp, campeoníssimo. São tantas e tantas pessoas que aqui estão que a gente vai dando aqui uma amostra, né? Minha amiga Regilaine, bom dia!
1: Bom dia, Luiz. Aqui é a Regilaine Jagutinga. Sou ouvindo seu programa todos os dias. Gostaria de ouvir uma música para toda a minha família, para vocês aí da rádio. Gostaria de ouvir Zezé de Camargo, Luciano. Não é mais uma dúvida. Toca ela para nós aí.
0: Aquele abraço para você. Felicidades, tá, minha amiga? Mais um bom dia. Pode falar.
2: Oi, Luiz Nascimento. Bom dia. Tudo bem com você? Espero que sim. Luiz Nascimento, você fez a pergunta qual a pessoa que eu gosto de ficar? Eu gosto de ficar com meus filhos, meu esposo. Ficar com meus filhos é o lugar mais aconchegante.
0: Que legal, que legal.
2: Tchau, obrigado, com Deus. Não, aproveitando o gancho, faça uma música aí pra mim. E se for possível, a música com Zezé de Camargo e Luciano, Flores e Vida, oferecer pra galera aqui do Jatobá. Tchau, com Deus.
0: Valeu, Ana Lúcia. Você acabou de ouvir aí a sua colega Regilaine pedindo outra música que a gente vai tocar. Nem mais uma dúvida com o Zezé de Camargo e Luciano hoje, tá bom, minha amiga? Oi, Osimar, bom dia.
3: Bom dia, Luiz Nascimento. Aqui é o Osimar Pereira, São João, no Manhuaçu. Queria ouvir uma música sua escolha oferecer para todos que estão na sintonia da FM 106.9, a maior e melhor.
0: Ótimo, bom dia para você.
3: Abraço a todos vocês, fiquem com Deus, um ótimo final de semana a todos.
0: Até a próxima, amigão. Felicidades. Vamos a Santo Amaro de Minas, de São João para Santo Amaro. Minha amiga Luzia, pode falar.
4: Bom dia, Luiz Nascimento. Bom dia a todos os ouvintes da Rádio Manhuaçu. Aqui é Luzia de Santo Amaro. Quero ouvir uma música do Zezé de Camargo e Luciano. É o amor. Eu oferecer para a minha família, para todos os ouvintes, para você e para José Lúcio de Santo Amaro.
0: Tá certo, tá certo. Vamos tocar então outra do Zezé, né, que foi pedido primeiro. Vai pra você também, tá? Oi, Maria da Glória, bom dia!
5: Bom dia, Luiz Nascimento, tudo bem? Sou Maria da Glória. Aqui, Luiz Nascimento, se você puder, passa pra mim o amor do Amado Batista, Borboleta. Serei para todos da minha casa e para todos vocês, tá bom? Fica com Deus!
0: Tá certo, minha amiga. Você também. Fica com o Papai do Céu. A gente toca essa mais tarde um pouco, tá? Bom dia.
6: Bom dia, bom dia, bom dia, Luiz. Sexto, né?
0: Isso aí.
6: Aqui é ali de São João do Moço. Quero ouvir uma música, oferecer para todos que estão ouvindo, para vocês aí da rádio. E agradecer o Papai do Céu por mais esse final de semana. Fica com Deus, Luiz. Bom dia e um bom final de semana para você.
0: Para nós tchau. Todos, né, minha amiga? Até a próxima. Maria Lopes está com a gente, ligada no Clube do Sol. O Zé Hélio tá ligado também, em Luisburgo. Bom dia para você. E esse amigão nosso, lá do Espírito Santo.
7: Bom dia, Luiz Nascimento. Bom dia, bom dia. E vamos que vamos com Deus, tá? Chuvinha abençoada que tá mandando para nós, tá?
0: Maravilhosa.
7: Oi, Nascimento, queria ver uma música aí. Aqui pro São José Três Pontes, município de Uno, Joaquim Correia Filho. É Paulo e Paulino, A Primavera. Se demandar, eu gostaria. E fica todos com Deus. Eu adoro ver seus programas todos os dias, essas horas.
0: Tá certo, amigão. Ótimo dia pra você. Obrigado aí pela participação, tá? Tem um bom dia também do Machado, nosso amigo da Ponte do Silva. Tá ligadão lá na Manhuaçu FM. Pessoal daí, da Vila Formosa, Córrego da Raiz, Córrego do Zote. Essa região rural toda aí no entorno da Ponte do Silva. Bom dia! Tem mais uma dúvida? Zezé de Camargo e Luciano.
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0: Esse é o som do Gustavo Lima, sucesso entre as 10 mais tocadas no Brasil, Bala Alojada. São 10h34 da manhã, agora tem notícias chegando para você aqui na Rádio Manhuaçu.
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0: Temperatura em elevação nesta manhã aqui em Manhuaçu. Nesse momento, 24 graus.

graus, umidade relativa do ar 74%, céu parcialmente encoberto. O dólar no câmbio comercial está valendo R$ 5,22 e registra alta de 0,15%. O euro, alta de 0,21%, R$ 5,88. Já a Bovespa tem alta de 1,23%, 189.491,56 pontos. Destaque internacional, os Estados Unidos suspenderam o atendimento presencial na Embaixada dos Estados Unidos em Brasília e nos consulados do país em todas as regiões nesta sexta-feira por questões de segurança. A decisão foi anunciada ontem em um comunicado. Na nota, o governo norte-americano não especificou as supostas ameaças que motivaram a medida. O governo dos Estados Unidos não deixou claro que tipo de serviços consulares fornecidos pela embaixada foram suspensos. Também não especificou se seguirá emitindo vistos e passaportes no período. A embaixada orientou os cidadãos norte-americanos que precisem de assistência emergencial a não comparecerem às instalações diplomáticas. Nesses casos, a recomendação é entrar em contato com o oficial de plantão responsável pelo atendimento. Nesta manhã, a embaixada da Austrália anunciou que ficará fechada ao longo desta sexta. Em um comunicado, o governo australiano também alegou questões de segurança. E após a embaixada dos Estados Unidos emitir o comunicado, o Departamento de Estado dos Estados Unidos afirmou que a medida foi tomada seguindo uma orientação do governo de Donald Trump para priorizar a segurança e a proteção dos cidadãos americanos. O porta-voz do departamento afirmou que embaixadas e consulados dos Estados Unidos usam um sistema de mensagens para enviar alertas a cidadãos norte-americanos sobre ameaças, eventos e mudanças relevantes no Brasil. Mas afirmou que o serviço não afirmou, né, se o serviço foi acionado. Então aqui está a notícia envolvendo aí nessa decisão do governo dos Estados Unidos a partir de uma decisão de Donald Trump. Um homem de 29 anos foi preso e porções de cocaína e crack foram apreendidas em duas ações contra o tráfico de drogas no distrito de Ponte do Silva, ontem, quinta-feira. Primeira prisão por volta de 16 horas, 4 da tarde. Realizada a operação no Morro da Lagartixa, como é conhecido o local, terminou na detenção de um suspeito por tráfico de drogas. 38 pedras de crack e um aparelho celular foram apreendidos. Mais tarde, por volta de 8 da noite, durante a operação de combate ao tráfico e a crimes violentos naquele distrito, onde a gente anunciou aqui que anteontem teve uma tentativa de homicídio, equipe da Polícia Militar recebeu informações anônimas sobre a possível ocultação de drogas e de materiais usados no tráfico em imóveis em uma área de mata acima da Rua da Lagartixa. Com apoio do cão Aquiles, os agentes localizaram pontos de interesse na vegetação. 48 microtubos usados para condicionar cocaína estavam lá. Alguns continham uma substância branca com características semelhantes às da droga e outros estavam vazios. Não havia suspeitos no local. Para encerrar essa edição, vamos falar do cancelamento do debate que estava previsto para ser realizado ontem na Rede Globo de televisão. O debate foi cancelado há poucas horas do início, após a Globo receber duas notificações que interferiam nas regras previamente acordadas. A primeira, assinada pela ministra Estela Aranha, do TSE, e atende a um pedido da coligação do candidato de Lula, do PT, à presidência da República. A decisão teria tornado inválido o item das regras do debate que trata de candidatos ausentes. A ata com as regras, assinada por todos os partidos, inclusive o PT, determina que em caso de ausência do candidato, o púlpito reservado a ele seja mantido vazio no cenário com uma placa que o identifique. E que numa das rodadas de tema livre, os candidatos presentes que assim desejarem formulem
em 30 segundos.

0: a pergunta que fariam ao candidato que não compareceu. A decisão da ministra Estela Aranha proibiu o púlpito com o nome de Lula e a formulação das perguntas que seriam feitas a ele. A segunda intimação recebida pela Globo na noite de ontem foi uma decisão proferida pelo ministro Gilmar Mendes, do STF, e atendeu a um pedido feito pelo Partido Solidariedade a respeito da participação no debate de Renan Santos, candidato do Missão. As regras que estabeleceram que candidatos devem ser obrigatoriamente convidados para debates em rádio e TV são determinadas por lei e reguladas por portaria do Tribunal Superior Eleitoral. Devem ser convidados obrigatoriamente os candidatos de partidos com representação de pelo menos 5 parlamentares no Congresso Nacional. Em atendimento a essa regra, a Globo convidou para o debate os candidatos Augusto Cury, do Avante, Flávio Bolsonaro, do PL, Ronaldo Caiado, do PSD e Lula, do PT. Uma outra decisão, essa decisão já não é uma decisão de ontem, mas da terça-feira, dia 29, também é comunicada pela Globo. O presidente do TSE, Cássio Nunes Marques, alterou o entendimento do próprio TSE na contagem de parlamentares no Congresso para fins de debate e decidiu que Romeu Zema do Novo teria direito a participar. E a decisão do ministro Gilmar Mendes do Supremo determinou a participação do candidato Renan Santos no debate, mesmo Missão, partido de Renan, tendo apenas um parlamentar no Congresso Nacional. Então, explicado aí por que o debate foi cancelado ontem pela TV Globo, devido a todas estas questões que eu acabei de anunciar aqui. São 10h41 da manhã. Importante dizer também os posicionamentos que nós tivemos, não só da Globo, mas também o posicionamento que traz, acima de tudo, orientações e também informações importantes sobre a realização desses debates que as TVs realizam aqui no país. E a gente percebe uma dificuldade, sobretudo nesse pleito, de realização desses debates. Quando não é os partidos que colocam ali oposição, mesmo concordando e depois desistem e acabam questionando, temos também várias decisões em várias instâncias que acabaram não permitindo a realização desse debate. O que não é nada bom, uma vez que os debates podem oferecer para a gente uma condição de acompanhar mais um pouco o candidato e, quem sabe, talvez, no debate, entender alguma proposta, o que a gente não percebeu com tanta clareza assim nos programas eleitorais que nós tivemos encerrados ontem na campanha pelo rádio e pela TV. Por sinal, a Associação Brasileira de Emissoras de Rádio e TV, a ABERT, a Associação Nacional de Editores de Revistas e a Associação Nacional de Jornais manifestaram profunda indignação com a intervenção judicial nas regras previamente definidas no debate que a Globo faria com os candidatos à presidência. Ela emitiu uma nota dizendo que as entidades entendem que a interferência não se trata apenas de uma imposição de obrigações sem previsões em lei contra uma emissora privada. É, sobretudo, uma agressão à liberdade de imprensa ao forçar a condução do debate em desrespeito a regras acordadas há meses entre a emissora e os partidos. 10h43, termina a edição do Girando. Mais notícias a qualquer momento.
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1: E o Zap Zap mais querido da Rádio Manhuaçu está sempre à sua disposição. Deixa eu voltar para ele aqui, para mais bom dia que chega nessa manhã. A minha amiga Glorinha mandou mensagem para a gente assim: Nascimento, um abraço especial para você. E sobre a pergunta que eu fiz aqui, de quem você gosta de estar perto o tempo todo, te faz bem, né? Com qual pessoa você se sente bem? Ela disse assim, ó, fala Glorinha.
2: O que me faz estar feliz fim de semana é estar com as minhas filhas e meus três netos, Arthur, Alice e Helena.
1: Aí, a turminha sempre curtindo a gente, né? Arthur, Alice e Helena. É isso aí, Glorinha. Força, tá, minha amiga? A participação também mais cedo da minha amiga, a Érica, lá de Simonésia, e ela mandou a foto dela com o cachorrinho, né? E ela colocou todo mundo, mas esqueceu de colocar o cachorrinho naquela lista para estar com ela. Ela mandou outra foto dele, é o Popó. Tá certo, esse é o Popó, né? Eu tenho aqui o meu Totó. E ela tem lá o Popó. Desse jeito, né? Desse jeito. Mais um bom dia. Clemilda tá no centro da cidade ouvindo a Rádio Manhuaçu. Bom dia também pra Sheila. Tá pedindo a música do Coldplay. Vai tocar agora pra você, tá? Oi, minha amiga. Bom dia.
3: Oi, Luiz Nascimento. Bom dia. É a Neuza Elme aqui do Corta Gameleira. Tudo bem com vocês?
1: Sim, sim.
3: Eu gostaria que, do meu lado, assim... O esposo, meu esposo, né?
1: Isso aí.
3: Tem muitas pessoas, né? Mas...
1: É o maridão.
3: Meu esposo. Fica com Deus, um abraço. Passa pra nós em uma música, se for possível, com o padre Alessandro Campos, Vida Nova. Beleza, pra tu que estiver ouvindo o seu programa.
1: Tá certo, tá certo. Vamos tocar mais no finalzinho do programa essa música pra você, tá? Com o padre Alessandro Campos, Vida Nova. A Sheila acrescentou que eu tô falando aqui do Coqueiro, hein? Tô ligadinho aqui na Manhuaçu FM. Valeu. Bom dia pra você e pra todos aí do Coqueiro, ligados na Rádio Manhuaçu. Ah, sabe quem mandou mensagem pra mim também, lá da Vila Formosa? O Paulo Pedreiro. Respondendo a pergunta, Luiz, eu gosto muito de estar com a minha família, minha esposa Larissa e meus filhos Samuel e Alice. Eles são tudo pra mim. São a minha base, minha força de todos os dias e a minha alegria. Paulo Pedreiro, aquele abraço para você, para sua família. Deus continue abençoando grandemente, tá? E agora nós vamos... 10h53, Coldplay.

0: KLB na sua manhã. Grande sucesso, KLB. Se não o maior sucesso, né? A Dor Desse Amor, pra gente matar a saudade aqui. Essa é a versão original, tá? Tem uma versão mais recente, né? Da retomada aí de uma turnê que eles fizeram. Mas aqui é a versão original pra você. A Dor Desse Amor. Coldplay, Adventure of a Lifetime, também tocou aqui na manhã da Rádio Manhã Uaçu. Daqui a pouquinho, tem mais.
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0: Estamos na primavera. A primavera é o momento ideal para aproveitar a natureza, praticar atividade física ao ar livre, fazer aquela caminhada, aquela corrida, passear de bicicleta. Isso faz muito bem. É bom para a nossa saúde, não só física, mas também mental. No entanto, é importante evitar os horários de pico do sol, geralmente entre 10 da manhã e 16 horas, para prevenir a exposição excessiva aos raios ultravioleta e também a desidratação. Não se esqueça de utilizar o protetor solar e levar uma garrafa de água para manter-se hidratado durante o exercício. É a dica de hoje no Saúde em Foco para você. E na segunda, tem mais!
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3: A primavera é uma estação linda e cheia de vida, mas também pode trazer alguns desafios em termos de cuidados pessoais e bem-estar. Aqui estão algumas dicas. Aproveite os alimentos da estação. A primavera traz consigo uma variedade de alimentos frescos e sazonais. Aproveite as frutas e vegetais da estação, como morangos, aspargos, ervilhas, abacates e folhas verdes. Eles são nutritivos e podem adicionar cor e sabor às suas refeições.
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0: Vamos à última sequência de participações na manhã da Rádio Manhuaçu aqui comigo. Oi, Valéria, bom dia. Valéria está em Luisburgo, zona rural. Fala comigo, Valéria.
5: Bom dia, Luiz. Que a Valéria de Luisburgo gostaria de ouvir a música do Michel Teló, A Voz, e ofereço para meus filhos Gustavo, Otávio e Gabriel, para meu esposo Wagner, para todos os ouvintes e para vocês da rádio. Um ótimo final de semana para todos.
0: Para nós todos, minha amiga. Tudo de bom para você, para toda a família aí. Oi, Maria Souza, bom dia.
6: Bom dia, Luiz. Luiz.
0: Oi.
6: Você perguntou sobre com quem que você gosta de conversar? Com meus filhos, mas tem dois que moram em Santa Gertrude, a menina, e um menino, e meu neto Benício. É muito ruim morar longe deles. Tenho vontade de morar perto, mas você sabe, a vida faz das pessoas o que elas... Que elas veem que é bom para elas.
0: Isso aí.
6: Mas eu tenho um filho que mora comigo e falta poucos adivinhar o que eu quero.
0: Olha só que maravilha!
6: E a música é sua escolha, tá?
0: Tá certo, amiga. Maria tchau. Souza Toller, bom dia para você. Tchau, tchau. O Jimmy de Simonésia tá dizendo assim, oi, Nascimento, bom dia. Manda uma música aí pra gente. Quero oferecer para os amigos Zé Coité, Fábio da Eletrônica, da Ponte da Aldeia. O Carlinho, do rádio, em Simonésia. E um abraço especial para você e para todos aí ligados na Rádio Manhuaçu. Valeu, meu amigo, valeu. Um abraço para você. Você falou de Fábio, eu lembrei do Fernando. Mas por quê? Começa com F, né? Fernando da Oficina, tá me ouvindo lá em São Pedro do Havaí. Fernando, estiver ouvindo agora, manda um bom dia aí, só para eu confirmar a audiência em São Pedro do Havaí. Fernando da Oficina, aquele abraço para você. Tem um bom dia também chegando aqui. Vamos para onde? Para onde? A Valéria acrescentou na mensagem dela. Luiz, para mim, momento que eu gosto de estar, fico muito bem, me sinto muito bem, é estando com a minha família, meus filhos, meu marido, é bom demais. É isso aí. Valeu, Valéria. Mais uma, bom dia.
7: Bom dia. Tudo bem com vocês?
0: Tudo em paz.
7: Aqui tudo bem, graças a Deus. Aqui é a Marli do Amaral, aqui da Sacola Preta. A sua pergunta aí, com quem você gostaria de estar? Sempre eu gostaria de estar com a minha família, que é o meu esposo e os meus filhos. Mas hoje já não é possível, porque Porque meus filhos casaram todos três, cada um tem um canto, né? Então, hoje eu gostaria de estar sempre com meu esposo, né? Que é aquele que há 40 anos a gente se comunica, se vive há 40 anos juntos. E há 40 anos a gente partilha todas as alegrias e as tristezas da nossa casa.
0: Isso aí.
7: E que Deus abençoe, né, todas as famílias, todos os filhos, e que Deus cuide de nós. Um abraço.
0: Minha amiga, bom dia pra você. É a Marli, nossa amigona, mandando aqui o recado dela. Felicidades, tá? Tudo de bom pra você. Oi, Nascimento, bom dia. Sou a Maria da Conceição. Eu tô ligada na Rádio Mãe Uaçu. Quero mandar um bom dia pra todos ligados e principalmente para o meu esposo. E, olha, eu adoro estar na companhia da minha família, filhos, genros, nora. Principalmente com meu esposo, que eu amo muito. Maria da Conceição, aqui no Coqueiro Rural, ligada na Rádio Mãe Uaçu. Aquele abraço para você, tá? Mais um bom dia chegando aqui na Rádio Mãe Uaçu. Oi.
8: Ô, Nascimento, bom dia.
0: Bom dia.
8: Nascimento, eu gostaria de estar com saúde, paz, harmonia, ao lado dos meus filhos e meus dois netos.
0: Eita.
8: A coisa melhor do mundo.
0: É isso aí, meu amigo. Verdade, verdade. É o Vicente que mandou essa mensagem. Eu tenho aqui a dona Isabel. Bom dia.
9: Ô, Luiz, bom dia. É Isabel de Fátima Araújo de São Pedro, vai. Você está perguntando com quem a gente gostaria de estar? Eu gostaria de estar com todos os meus filhos, mas não é impossível. Eu gostaria de estar sempre com meu filho Guanaí, com Riquelme e com todos os meus amigos fiel, tá?
0: Isso aí.
9: Tchau pra você. Não repara não, tô mexendo com casa aqui, meu filho. Tô toda gripada.
0: Ei, faxina.
9: Tchau, com Deus.
0: Fica com Deus também. É o dia da faxina, né? Sexta-feira. Minha amiga Dona Isabel, de São Pedro do Havaí. Obrigado aí pela sintonia, tá? Eu vou trazer mais algumas daqui a pouquinho pra gente fechar, né, as participações hoje. Eu iria até fechar agora, mas daqui a pouquinho eu vou voltar, né, com mais algumas pra gente fechar. Michel Teló, a voz.

0: Beto Guedes, de Minas para o Brasil e o mundo, Feira Moderna, para você aqui na Rádio Manhuaçu. A minha amiga Dora, lá de São Vicente, em Simonésia, mandou uma mensagem dela aqui, falando sobre o que ela gosta, com quem ela gosta de estar.
1: Oi, Nascimento, bom dia.
0: Bom aqui dia.
1: É a Dora. Ah, você perguntando aí com quem a gente gosta mais de ficar. Eu gosto muito de ficar com meus filhos. Nossa, adoro. Meus filhos, meus netos, três netos, mas cada um mais maravilhoso que o outro. Amo eles demais.
0: Ótimo, coração. Ótimo.
1: E a minha neta. Tem uma neta também com 4 anos, mas, nossa, é o meu sonho. Nós ficamos juntos o dia inteirinho. E meu bisneto, né, o Arthur. Mas eu amo minha família demais. Muito, muito, muito. Sempre quando sai um que demora para chegar, eu já fico me incomodada. Mas tá, eu amo eles, tá?
0: É isso aí, minha amiga. Família, é tudo de bom, né? A minha amiga Ana Maria, lá de São Pedro do Havaí, mandou o áudio também. Ficou meio extenso, né? Não vai dar para tocar. Mas ela disse basicamente o seguinte, que tem 7 filhos, todos estão com ela, ama a todos igualmente. Tem aqueles que conversam mais, outros conversam menos, mas são coisas que acontecem no dia a dia da família, né? Aqueles que se expressam mais, outros que se expressam menos, mas o amor é por todos. E Ana Maria está dizendo assim, eu adoro estar com eles, com os meus netos, com a minha família. É isso aí. Minha amiga Ana Maria, direto do cantinho de São Pedro do Havaí. E assim fechamos o atendimento às participações. Amanhã tem mais no 988-18-8890. E claro que ainda hoje, durante toda a programação da Manhuaçu, você participa.
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1: Você sabe que amanhã o programa começa mais cedo, não é? Meia hora antes, às 7 da manhã. Vai terminar o Jornal Regional, vai começar o Manhã do Ouvinte e vai ser um prazer enorme estar com você aqui na Rádio Manhã Sul mais uma vez, tá? Então seja bem-vindo, ao nosso Manhã do Ouvinte e amanhã, sabadão, aqui na Manhã Sul FM. Para encerrar hoje, Jorge e Matheus vão cantar pra gente e logo depois tem o Caminho Verdade e Vida, com a apresentação do padre Carlos Altoé. Na sequência, Sintonia da Tarde com o Moreira Lopes. Fiquem todos com Deus e até amanhã. Muito obrigado pela audiência e a participação hoje. Tchau, gente!

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6: Bom dia, Luiz Nascimento. Bom dia, ouvintes. Grande abraço, bênçãos de Deus na sua vida. Bom dia, trabalhadores e trabalhadoras, viajantes, motoristas. Que Deus acompanhe, guie. Que Deus seja o seu parceiro neste empreendimento do dia, mas que você seja responsável na direção e que possa viver de uma forma intensa e plena este caminho que você está percorrendo no dia de hoje. Bom dia, catequistas e catequizandos, orações e preces aos doentes, enfermos, famílias enlutadas, aos idosos. Que o Senhor ilumine, abençoe, guie e conduza todos pelos bons caminhos. Prezado ouvinte, querida família, ontem nós iniciamos o mês de outubro, isso mesmo, 1º de outubro, e do dia 1º de outubro ao dia 8, nós celebramos uma

semana toda ela voltada para uma reflexão muito bela em prol da vida. É como que do dia 1º ao dia 7, nós temos uma reflexão, um caminho em preparação para o dia 8 de outubro, quando nós iremos celebrar o dia do nascituro. Por isso que a reflexão do segundo dia, ela é muito interessante e tem como tema: a vida é um presente de Deus. Eu acredito que quando nós nos voltamos e nos deixamos guiar e conduzir pela vida cristã, eu acredito que nós conseguimos dar passos e tomar consciência de que a vida não é minha. A vida eu não posso fazer dela aquilo que eu quero, aquilo que eu quiser. Mas a vida, de fato, é este grande presente de Deus. E nesse sentido, que nós não podemos nunca perder de vista. Toda a vida é importante e desejada por Deus. Nenhuma existe sem a sua vontade. Somos todos únicos, irrepetíveis, amados por Ele. E aí vem uma sugestão que sugerimos que tomemos cada vez mais consciência deste caminho. Quando uma mulher diz sim à vida, ela está dizendo sim a Deus, que a escolheu para ser mãe de alguém que será o amor de sua vida. Esta beleza não pode passar despercebida. Ser mãe é dar o sim, como Maria. Mesmo com medo e sem entender tudo o que irá acontecer, essa mulher, abençoada e honrada, pode ter dificuldades diante de notícias inesperadas, mas Deus, no tempo certo, lhe mostrará o grande propósito desta entrega, deste dom de Deus na própria vida. Guardemos isso. A vida é um presente de Deus. Que possamos vivê-la da melhor maneira possível, mas que possamos ser gratos a Deus por este amor grandioso dele derramado no nosso meio. Primeira música do nosso Caminho, Verdade e Vida, desta sexta-feira: Onde Está a Vida? Padre Ezequiel.

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1: Muito bem, caro ouvinte, é a vida. A vida é o grande presente de Deus. Guardemos isso. E quem sabe, viver isso no dia de hoje, buscando, refletindo, rezando e pedindo a Deus a graça de valorizar o dia a dia da vida. Alguém pode até dizer: ah, padre, mas tem muitos problemas, dificuldades, obstáculos lá em casa, na família. O relacionamento pais e filhos não é legal, não é bom. Mas renove a graça. Busque se esforçar. Responda de uma forma generosa ao apelo de Deus. Trabalhe, viva, reze, busque na espiritualidade cristã a ação de Deus e que esta graça dele continue abrindo portas e janelas para que você possa respirar Deus na sua vida. Vamos ao evangelho de hoje, sexta-feira, primeira sexta-feira do mês, um dia dedicado ao Sagrado Coração de Jesus, quando nós celebramos uma memória dos santos anjos da guarda. Temos o evangelho de São Mateus, capítulo 18, versículos de 1 a 5 e o versículo 10.
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1: Naquela hora, os discípulos aproximaram-se de Jesus e perguntaram: quem é o maior no reino dos céus? Jesus chamou uma criança, colocou-a no meio deles e disse: em verdade vos digo, se não vos converterdes e não vos tornardes como crianças, não entrareis no reino dos céus. Quem se faz pequeno como esta criança, esse é maior no reino dos céus. E quem recebe em meu nome uma criança como esta, é a mim que recebe. Não desprezeis nenhum desses pequeninos, pois eu vos digo que os seus anjos nos céus veem sem cessar a face do meu Pai que está no céu. Palavra da salvação. Prezado ouvinte, querida família, se no último dia 29 de setembro nós celebramos a festa dos arcanjos, hoje nós celebramos a memória dos anjos, santos anjos da guarda. Quem nunca ouviu falar, quem nunca ouviu aquela recomendação do papai e da mamãe, confiando você, criança, na época ou hoje ainda, aos santos anjos? Quem nunca ouviu uma expressão de uma criança?

criança no colo da mãe, quando alguém, independente da pessoa, acaba dizendo, parece um anjinho. Celebramos hoje os Santos Anjos da Guarda. Como o próprio nome sugere, representam a proteção de Deus em nossa vida. Anjos não são seres alados, mágicos, que vêm voando ao nosso encontro. Isso está no imaginário de tantas pessoas que estão aí representados nas iconografias dos anjos. O mais importante é centrarmos nossa reflexão na proteção de Deus e nos recursos que Deus utiliza para entrar em contato conosco. Por isso que nós temos tantas e tantas passagens, tanto no Antigo Testamento como no Novo, a respeito do assunto de hoje. Todos representam o contato de Deus com as pessoas. Anjos são os mediadores de Deus, aqueles que cumprem um papel importante na vida de tantas e tantas pessoas, inclusive ou independente da própria idade. Nós temos um pequeno texto do Evangelho de hoje, onde os discípulos querem saber quem é o maior no reino dos céus. Por isso que Jesus chama uma criança, coloca no meio deles e muda completamente o jeito de olhar para a grandeza. Para Deus, caro ouvinte, querida família, para Deus, crescer passa por aprender a ser simples, disponível e confiante. A criança nos lembra sempre que ninguém precisa provar o próprio valor o tempo todo, enquanto os adultos têm uma necessidade de provar, a criança não tem necessidade. Também somos convidados a olhar com cuidado para os pequenos e para aqueles que quase ninguém percebe. Jesus diz que seus anjos contemplam a face do Pai do céu. Quem aprende a olhar os pequenos começa a enxergar a vida com os olhos de Deus. Guardemos esta palavra. Quem aprende a olhar os pequenos começa a enxergar a vida com os olhos de Deus. E pequenos, nesta palavra, ela não se resume apenas à criança, ao recém-nascido, aos pequenos que os evangelhos chamam dos preferidos de Deus. Os preferidos de Deus são inúmeras categorias de pequenos, de frágeis, de excluídos e de marginalizados. Segunda música, Coral Palestrina, Eis-me aqui, Senhor.

Muito bem, caro ouvinte, eis-me aqui, Senhor. Uma música que chama-nos atenção para nos deixarmos guiar e conduzir pela palavra, pelo Senhor. Quando nós nos colocamos nessa atitude de disponibilidade, de serviço, de doação e de entrega, eu acredito que nós conseguimos nos voltar para o essencial da vida. E o essencial da vida é nos deixar guiar e conduzir por Deus. O essencial da vida, diante do tema de hoje, dessa semana do nascituro, é não perdermos esta consciência de que a vida é um grande presente de Deus em nossos lares, em nossas famílias, em nossas comunidades. À medida que nós tomarmos consciência deste grande valor da vida, eu acredito que nós vamos conseguir melhorar e melhorar a partir do relacionamento humano, no diálogo, na conversa, na vida partilhada, um se interessando mais pelo outro e a família se unindo em prol de um projeto comum. E o projeto comum pode ser a vida, o grande presente de Deus. Que Deus ilumine você, que Deus ilumine nossos lares. Quem sabe, durante a semana, até o dia 8, de modo especial, não necessariamente, não obrigatoriamente, mas, quem sabe até o dia 8, na nossa prece do dia a dia, rezar para que as crianças que estão sendo gestadas no ventre de cada mãe, que elas tenham o direito de nascer e de nascer num lar que possa acolhê-las, amá-las e que seja um espaço onde Deus se revele e elas se realizem de uma forma intensa e plena no dia a dia da própria vida. Prezado ouvinte, querida família, vamos à nossa programação Paróquia de São Lourenço. Hoje, dia 2 de outubro, primeira sexta-feira do mês, teremos às 13 horas, na Igreja Matriz do São Lourenço, momento da exposição do Santíssimo Sacramento, momento da adoração ao Santíssimo Sacramento. 14 horas, nós teremos a Missa do Sagrado Coração de Jesus. E às 18h10, nós teremos a nossa missa transmitida pela Rádio Manhoaçu FM 106.9 e pelas redes sociais. Amanhã, sábado, 19 horas,

Temos missas na Igreja Matriz do São Lourenço e na comunidade Nossa Senhora Aparecida. Inclusive amanhã, comunidade Nossa Senhora Aparecida, ela dará início à novena em preparação para o dia 12 de outubro. Um outro momento importante, no domingo, dia 4, missas na Igreja Matriz do São Lourenço, às 7 horas da manhã, às 9 horas, às 16, às 18 e às 19:30 horas. Também às 9 horas da manhã, missa na comunidade São Francisco de Assis. Não nos esquecendo de que, mesmo que a liturgia do final de semana não contemple, dia 4 de outubro é festa de São Francisco de Assis. Comunidade São Francisco, paróquia de São Lourenço, está celebrando o tríduo. Iniciou-se ontem, quinta, sexta e sábado, o tríduo em preparação para a festa de domingo. E depois, no domingo, 19 horas, missa na comunidade São Paulo Apóstolo. Que Deus os ilumine, que Deus os abençoe. Que Deus fortaleça nossas famílias, que nós tomemos cada vez mais consciência deste grande presente de Deus, que é a vida que cada um herdou e que cada um deve cultivá-la da melhor maneira possível. Rezemos pelos doentes, enfermos, famílias enlutadas, idosos, crianças, jovens, todos os casais, especialmente as mulheres grávidas. Pai nosso que estais nos céus, santificado seja o vosso nome. Venha a nós o vosso reino, seja feita a vossa vontade, assim na terra como no céu. O pão nosso de cada dia nos dai hoje, perdoai as nossas ofensas, assim como nós perdoamos a quem nos tem ofendido. E não nos deixeis cair em tentação, mas livrai-nos do mal. Amém. A você, caro ouvinte, sua família e seu lar, um grande abraço, bênçãos de Deus. Desde já antecipando os votos de um feliz final de semana. Luiz Nascimento, muito obrigado, um grande abraço, um feliz final de semana para você, sua família, seu lar. Final de semana você vai trabalhar, né? Sábado e domingo. Segunda-feira terá férias. Que bacana, hein? Que Deus abençoe o seu momento de descanso, tá? Um abraço lá para Marta e toda a família. Última música. Manda teus anjos, anjos de resgate. Na sequência, nós teremos o Sintonia da Tarde com Moreira Lopes, pela intercessão de São Lourenço, de Nossa Senhora, Mãe de Deus, Mãe da Igreja e Nossa Mãe, pela intercessão do Sagrado Coração de Jesus. Desça sobre você, sua família, a bênção de Deus Todo-Poderoso, Pai, Filho e Espírito Santo. Amém. Grande abraço, bênçãos de Deus e até amanhã, às 11 horas, em Novo Caminho, Verdade e Vida.

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0: Chegando, alô, gente, amigo, um abraço, carinho, a partir de agora com você, a partir deste momento, com muita emoção no ar, com informação, prestação de serviço e a sua tarde super especial. Hoje é sexta-feira, sextou legal, e aí, a primeira sexta-feira do mês, hoje dia 2 de outubro de 2026, já são 275 dias do ano, e para 2027, faltam 90 dias, e o dia do repórter fotográfico e dia internacional do notário. Também tô sabendo, é o seu aniversário, hein? Parabéns, felicidades. Tem gente aniversariando na família, no grupo de amigos, no trabalho. Conta pra gente aí, tá? Vamos registrar com muito carinho. E aí, tá a fim de interagir, participar da programação da Mãe ou Azul que é feita pra você? Tira um tempinho aí, rapidinho, através do WhatsApp, que é o 33 988 18 88 90, e deixa o seu recadinho, manda o seu abraço, seu alô, destaque a sua audiência. Conta aí de onde você está nos ouvindo. Abraçando a amiga dona de casa, você comerciante, a turma aí do barzinho, da lanchonete, você que está aí na sua oficina, na sua atividade, pelas estradas da vida, na sua comunidade. Vamos juntos! É sempre muito bom estarmos a partir de agora com você no Sintonia, com muita informação, prestação de serviço, utilidade pública, a comunicação sempre com a atualização especial para você dos fatos que andam acontecendo através aí da cobertura do tribunadoleste.com.br. Já já tem o direto da redação. Fique ligado. Em instantes, o artista da terra, histórias curiosas de mineiros e mineiras. Contamos tudinho por aqui. Tem mais? Tem. O convidado do dia, para você conferir, o cantor, a cantora, a dupla sertaneja, o grupo musical que você indica. E nós trazemos diariamente aqui na Mãe Uaçu as músicas e a história de cada um, as duas, a Igreja Viva, a catequese no seu lar. Depois tem como destaque o Toque de Dicas, informações do esporte, consagração, otimismo, e assim nós vamos em frente. E assim a mensagem de hoje lembra: afaste de si o veneno da lisonja. Não creia naqueles que o elogiam sem motivo. Prefiro ouvir uma crítica honesta a um galanteio vazio. A crítica aos nossos atos poderá trazer-nos o alerta de que necessitamos para corrigir-nos. O elogio fácil nos amolece, ilude. E nada existe de mais frágil que uma criatura iludida a seu próprio respeito. Super sexta-feira, 2 de outubro de 2026, da Mãe Uaçu, com mais emoção no ar.
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0: E aí, vamos juntos? Cheia de manias, chegando a ser Raça Negra na sua tarde da Mãe Uaçu.

essa turma do Chama Chuva, um pouquinho de você, raça negra, ia ser cheia de manias. E aí, que tal conferindo a hora aqui pela Manhuaçu, agora 12:16.

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4: A primavera é uma estação linda e cheia de vida, mas também pode trazer alguns desafios em termos de cuidados pessoais e bem-estar. Aqui estão algumas dicas. Aproveite os alimentos da estação. A primavera traz consigo uma variedade de alimentos frescos e sazonais. Aproveite as frutas e vegetais da estação, como morangos, aspargos, ervilhas, abacates e folhas verdes. Eles são nutritivos e podem adicionar cor e sabor às suas refeições.
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5: Fernando Reis chegando com Mel, hein? Onde você mora?

0: Hora certinha, agora 12:27. Sintonia aí você.
1: Cento e seis ponto nove.

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2: Sintonia, você tá em casa, no carro, no seu trabalho. Tá nos ouvindo de onde? Conta aí. Agora meio-dia 32. Essa é muito pedida ainda, hein?

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1: Essa música tocou bem com a dupla Lucas Lima e... Ou melhor, Lucas e Igor Lima, né? É a dupla que foi formada em 2013. E assim, preenchendo o espaço que veio para permanecer no cenário musical sertanejo da época. A dupla se destacou por trazer canções com as letras que falam de amor e sentimentos, respeitando o público feminino e expressando os sentimentos mais profundos do público masculino.
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1: Boa música, hein? Beijei a Cura com Diego e Vitor Hugo, toca em todo o Brasil, conferindo agora pra você a hora certa, 12:46.
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E agora nós vamos trazer uma música bem antiga para você voltar no tempo, tá? Do Luiz Gonzaga do Nascimento. Ficou eternizado como o rei do Baião. Ele que nasceu lá em Exu, no sertão de Pernambuco. A vida do viajante. Meio dia 49, sintonia na sua tarde, na sua sexta.

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1: Sintonia, sempre uma boa música, uma boa mensagem. Agora tem Bruno e Barreto.
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1: São histórias de mineiros e mineiras e nós contamos para você aqui na Manhuaçu FM 106,9. E hoje nós vamos falar sobre o Augusto Ivan de Freitas Pinheiro. Ele, um professor, arquiteto, escritor e urbanista brasileiro. O Augusto Ivan, ele nasceu no interior de Minas, cidade de Palma, em 17 de novembro de 1944. É um estudioso em urbanismo e preservação do patrimônio cultural da cidade do Rio de Janeiro. Ele publicou diversos livros, entre eles Encantos do Rio, Barra da Tijuca, Construção do Lugar,

0: Rua do Lavrádio, Lagoa Rodrigo de Freitas, Porto Rio, construindo a modernidade e Rio 360 graus. Na Prefeitura do Rio de Janeiro, ocupou os cargos de subprefeito do centro entre 1993 e 2001 e de secretário de urbanismo entre 2006 e 2008, entre outros. O mineiro Augusto Ivan de Freitas Pinheiro foi um dos responsáveis pela concepção do Corredor Cultural, projeto de preservação e revitalização do centro do Rio de Janeiro. Ele integra a equipe da empresa Olímpica Municipal do Rio de Janeiro. E assim, ele, o Augusto Ivan de Freitas Pinheiro, atuou a maior parte da sua carreira profissional no Rio de Janeiro, onde ocupou diversos cargos executivos. Sua atuação se destacou, sobretudo, na preservação do patrimônio histórico da cidade e na preocupação com a ocupação do espaço urbano. Na sua história, ao longo da carreira, ele foi membro dos Conselhos Municipal e Estadual de Proteção do Patrimônio Cultural e do Conselho Municipal de Proteção da Paisagem da Secretaria Municipal de Cultura. Também membro do International County on Monuments e também do Conselho Consultivo da Fundação Sítio Burle Marx, da Associação dos Amigos do Paço Imperial e da Sociedade de Amigos da Igreja do Carmo da Antiga Sé. Tem participado também como conferencista em diversos seminários nacionais e internacionais sobre temas de arquitetura, urbanismo e história das cidades. Para você hoje, um resumo da atuação do profissionalismo da obra de Augusto Ivan Freitas Pinheiro, mineiro do município de Palma, professor, arquiteto, escritor e urbanista. Em destaque, histórias de mineiros e mineiras, contamos sempre para você neste horário. Fique ligado.
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0: Convidado hoje tem uma convidada. É sucesso nacional. Paula Fernandes vem chegando. Mineirinha de Sete Lagoas, 1 e 4.

Paulo Fernandes, destaque de hoje aqui no Sintonia. E essa cantora realmente, ela tem uma trajetória muito bacana, hein? Começou a cantar aos 8 anos de idade em rádios na sua cidade e palcos lá da região de Sete Lagoas. Lançou o primeiro álbum de estúdio de forma independente aos 10 anos. Já pensou? Já tinha um disco sendo lançado pela Paula Fernandes quando ela tinha apenas 10 anos. 1 e 8, Paixão de Mulher.

Essa é a Paula Fernandes de Souza, nasceu em Sete Lagoas, aqui nas Minas Gerais, em 28 de agosto de 1984. Cantora, compositora, musicista. Paula Fernandes começou a cantar aos 8 anos de idade, já vendeu em sua carreira mais de 6 milhões de discos. Ganhou 2 Grammys Latinos, lançou o álbum de estreia auto-intitulado de forma independente em 93 e passou a participar de programas regionais de rádio e TV em Minas Gerais, porém não obteve o sucesso. A cantora então seguiu lançando álbuns, entre eles Voarei em 95, sob o nome artístico Ana Raio, Canções do Vento e Dust in the Wind, até assinar com a gravadora Universal Music, que lançou o terceiro álbum de estúdio, Pássaro de Fogo, em 2009. Agora 1h12, conta pra mim, tá ligadinho, tá gostando, quer indicar uma música com a Paula Fernandes? Conta aí, vai!

0: Paula Fernandes é a cantora convidada de hoje aqui no Sintonia. E aí, está gostando? Quer indicar o seu convidado, a sua convidada também? Fala pra gente, conta aí.
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3: Com você, com Paula Fernandes, aqui na Manhuaçu FM 106,9. E a cantora, ela que mudou para São Paulo aos 12 anos para se apresentar em rodeios e feiras e adotou brevemente o nome artístico de Ana Raio no início da adolescência. Ganhou a projeção nacional emplacando a música Jeito de Mato na trilha sonora da novela Paraíso em 2009 e com o sucesso do álbum Pássaro de Fogo em 2009. E a música tá aí para você.

Você com a Paula Fernandes, que encontrasse, hein? Que maravilha! Aqui na Mãe Uaçu. E assim, a cantora, ela continua ativa, né? Plenamente, né? Em 2026, e anunciou a turnê comemorativa 30 e poucos anos, celebrando 3 décadas de trajetória artística. 1h23, sem você.

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1: Essa aí é a Paula Fernandes, no convidado aqui pela Manhuaçu FM 76,9. E da turnê 30 e poucos anos, o novo show mistura sucessos clássicos da carreira com faixas recentes, como Era Eu e Circo, parceria com Simone Mendes. Além de homenagens a referências do pop e do folk, como Sanatawan, e também as vendas de ingressos para as primeiras praças confirmadas, começando já a partir do próximo dia 6 de outubro, aí a turnê 30 e poucos anos dela, Paula Fernandes. Essa aí não poderia faltar, hein? Gostou do convidado de hoje? Amanhã tem mais um grande nome para você.

0: Paulinha Fernandes em destaque hoje no Convidado. Amanhã tem mais um grande nome da música, fique ligado. E você também pode interagir, pode participar com a gente, indicando o seu convidado. Pode ser a cantora, o cantor, a dupla sertaneja ou o grupo musical que você gosta. É só mandar a sua mensagem pelo WhatsApp da Mãe Uaçu.
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0: Conferindo a hora certa, agora 1h36.
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0: Hoje, dia 2 de outubro de 2026, chegando por aqui, Ana Flávia Domingos. Fala, Ana, boa tarde.
3: Boa tarde, Moreira. Boa tarde também para os ouvintes do Sintonia da Tarde que nos acompanham.
0: Notícias atualizadas do tribunadoleste.com.br.
3: Isso, Moreira, a gente começa falando, acho que é importante, né, sobre as chuvas que acabaram atingindo, né, o município de Manhuaçu e outras cidades da região também. Cerca de 34,4 milímetros acabou provocando alagamentos e quedas de árvores aqui em Manhuaçu nas últimas 24 horas, de acordo com a Defesa Civil. A forte chuva, né, desta quinta-feira, dia 1º, provocou alagamentos, quedas de galhos e árvores e a inundação de imóveis em alguns pontos da cidade. De acordo com o coordenador da Defesa Civil, Jefferson Vitor, o órgão havia emitido um alerta sobre a possibilidade de chuva e a previsão era de aproximadamente 30 milímetros. E durante o temporal foram registradas quedas de galhos, né, como eu acabei destacando, na rodovia também, nas proximidades do Colibri e do cemitério municipal. Segundo ele, não houve vítimas nem interdição das vias e o trânsito continuou fluindo normalmente. Também foram registradas inundações de imóveis no bairro Santana e nas proximidades da região da Monsenhor Gonzalez. E em outros pontos da cidade, houve alagamentos durante a chuva, mas a água escoou rapidamente e, segundo a Defesa Civil, não foram registrados maiores prejuízos. E após a chuva, as equipes da Prefeitura foram mobilizadas para atuar nos locais afetados e a Secretaria de Infraestrutura realizou serviços de limpeza, enquanto a Defesa Civil e a Secretaria de Assistência Social visitaram famílias que tiveram imóveis inundados para prestar suporte. Ainda de acordo com o coordenador, a Prefeitura também possui um planejamento para situações de chuvas intensas e que foi criado um comitê especial para o enfrentamento de possíveis impactos relacionados ao fenômeno climático. A Defesa Civil também orienta a população a evitar áreas conhecidas por alagamentos e não buscar abrigo sob árvores durante temporais. E em situações de emergência, a orientação é acionar o telefone 193 do Corpo de Bombeiros e, para entrar em contato diretamente com a Defesa Civil, o número é o 33-3339-4747. Então, a gente pôde observar, né, durante a noite, eu particularmente não acabei sendo afetada, mas dava para ver, né, alagamentos ali. Moro ali na região da Baixada, inclusive teve alagamentos em alguns estabelecimentos ali, supermercado, de fato foi um caos. Choveu granizo ali por alguns minutos também, né, mas acho que fora a perda material também, não teve algo mais grave, né, acontecendo aqui no município.
0: Perdas materiais foram algumas, né, registradas, e alagamento, igual você disse, né, traz a matéria também com maiores detalhes. Realmente uma chuva concentrada, né? Se talvez prever 30 milímetros de chuva, aí essa quantidade acabou aumentando um pouco mais. E a chuva que poderia cair em 2, 3 horas ou 5 horas que seja, né, acabou caindo quase que em meia hora, né? Concentrou, isso, né? E esse volume de água realmente não tem como escoar, né? Não tem infraestrutura que suporta tanta água, né?
3: Exatamente, não consegue, né? E aí a recomendação também é que a população fique atenta, né? Inclusive com entulhos, esse tipo de coisa que acaba ali obstruindo as vias que acabam escoando essa água. É super importante, principalmente os bueiros, né? Como você destacou, o volume de chuva é muito, muito grande, então um intervalo curto de tempo já causou todo esse transtorno. Inclusive tem previsão, né, de chuva para hoje também, mas não como foi da forma de ontem, né? E a expectativa também é de não ter essa questão do alagamento, mas é importante todo mundo ficar atento também, se cuidar, né? E aí tem os horários do dia, que normalmente tá chovendo mais ali pro fim da tarde, então o pessoal tem que ter essa atenção também para evitar qualquer tipo de transtorno e ter essa consciência também, e para não acontecer nada de mais grave.
0: Além de Manhuaçu, outras localidades próximas também teve o mesmo problema,
3: sim,
0: né?
3: Sim, Santana do Manhuaçu teve, Manhumirim também teve, todas as cidades da região acabou sofrendo com o impacto dessa forte chuva, né, que foi nesta quinta-feira. A gente fala também sobre um trabalhador que morreu atropelado na BR-262 entre Realeza

0: e Santo Amaro. Esse fato aconteceu hoje, sexta-feira, e a ocorrência envolveu um veículo e 3 feridos e foi atendido pela PRF. Segundo o policial rodoviário federal Leonardo Eringer, o acidente ele aconteceu por volta de 9:30 da manhã. Um veículo seguia de Realeza em direção a Belo Horizonte, quando um trecho de reta o motorista perdeu o controle da direção e às margens da rodovia, trabalhadores de uma empresa contratada pelo DENIT realizavam serviços de capina e limpeza devido às chuvas. O veículo atingiu 3 trabalhadores e, conforme a PRF, uma das vítimas morreu ainda no local, o homem morador de Vila Nova, distrito de Manhuaçu, e outra sofreu ferimentos graves. A polícia também permaneceu no local para os procedimentos relacionados ao acidente e também à liberação do corpo. E questionado sobre o que teria provocado a perda do controle da direção, o motorista informou a PRF que não sabia explicar o que aconteceu. E ainda de acordo com o PRF, o Leonardo Eringer, será apurado se houve algum problema mecânico no veículo ou se o condutor passou mal antes do acidente e o veículo deverá passar por perícia mais detalhada. A ocorrência será encaminhada à Polícia Civil, que dará continuidade às investigações sobre as circunstâncias do acidente e o condutor é inabilitado, né? É, a fonte aqui, ressaltando também, do Jailton do Portal Caparaó, infelizmente, né, esse fato acabou acontecendo na manhã de hoje, né? Esse trabalhador acabou sendo atropelado, né, quando estava ali trabalhando, né? É, inclusive, né, sobre essa questão das chuvas, fazendo essa limpeza ali às margens da rodovia.
1: É uma situação trágica, né? Igual a matéria traz aí, trabalhando e, de repente, ele com os demais companheiros de trabalho acabaram serem atingidos pelo veículo e este acabou perdendo a vida.
0: Isso, exatamente. Infelizmente, né, nossos sentimentos aqui para toda a família. E encerrando, ô Moreira, a gente fala sobre a Energisa, que está preparando uma operação especial para as eleições deste ano, né, que acontece no próximo domingo, e com medidas preventivas e reforço operacional nos 11 estados onde o grupo está presente. A iniciativa ela reúne ações estratégicas para reduzir os riscos de interrupção no fornecimento de energia elétrica. E ontem acabou que a luz dava uma oscilação ali por conta das chuvas também, então a Energisa vai ter toda essa atenção também na hora ali da eleição, visto que também depende muito dessa questão da energia, né, principalmente aqui na nossa região, e a distribuidora está monitorando mais de 750 locais de votação distribuídos pelos 67 municípios de sua área de concessão, onde mais de 1 milhão de eleitores estão aptos a votar. Então, eles vão fazer esse trabalho, né, a superação vai ser realizada reforçando, né, durante todas as horas aí do domingo para poder não causar nenhum transtorno, né, ali na hora da votação para os eleitores e também para quem está trabalhando ali com a justiça eleitoral.
1: É, se a energia funcionar aí, o resto, né?
0: O resto fica mais fácil. Agora, se ela
1: não fazer a parte dele, né?
0: É, agora se ela não funcionar aí, complica a situação. Né? Então, eles vão fazer esse trabalho aí durante todo o domingo, reforçando, né, esse reforço para as eleições deste ano de 2026.
1: Certo, Ana, muito obrigado. E só lembrando, falando em eleições, nós vamos estar aí com toda a nossa equipe bem cedinho no domingo, né? Falando tudo sobre as eleições 2026, com o Jornal pela Manhã. Conta aí mais detalhes.
0: Isso, Moreira, é no domingo pela manhã, nossa equipe do Jornal Tribuna do Leste vai estar girando, né, aqui no município de Manhuaçu, Jornal Regional a partir das 7 horas até as 8, uma edição especial. Para quem não sabe, a gente não faz o Jornal do Domingo, mas de eleição a gente faz, né, das 7 às 8 a gente vai estar fazendo o Jornal Regional com todas as informações, né, até ali a abertura, né, dos portões das escolas e dos locais de votação, e logo mais à tarde também, a partir das 17 horas, também estaremos ao vivo, né, fazendo toda essa apuração. Deputado, lembrando, deputado federal, estadual, senador, 2 senadores, né, governador e presidência. Então a gente vai estar ao longo da tarde, né, a partir das 5, e aí não sabemos ainda até que horas que a gente vai, mas esperamos que o pessoal possa nos acompanhar, não só no rádio, né, na Rádio Manhuaçu, na Nova FM também, mas como nos nossos meios digitais, do Tribuna do Leste, YouTube e redes sociais também.
1: Isso, todo esse movimento, né, para você saber como é que vai ser essa eleição e depois como foi, né, o dia da eleição a partir das 17 horas e toda a nossa equipe, nós estaremos fazendo
0: juntos
1: parte dessa equipe.
0: Isso,
1: né?
0: Exatamente.
1: A partir das 17, direto do estúdio TV Tribuna.

0: Tribuna.
1: Isso, exatamente. Estaremos lá, eu, Ana Flávia, né, Lorena, Danilo, Leonardo Medeiros, Aira Silva, João Pedro Amorim, o Moreira, o Luiz também e o Robert. Vai estar toda a nossa equipe ali nessa demanda
0: fora o apoio interno,
1: né? Isso, fora o apoio interno, uma demanda muito importante, né? A gente está falando sobre questão de democracia, então é super importante a gente dar toda essa atenção também.
0: Valeu, Ana, um abraço e obrigado aí pela participação.
1: Por nada, Moreira, até mais, até domingo, né, para você e para os ouvintes também, que espero que acompanhe a gente aí durante toda essa programação de domingo.
0: Isso, aí você vai poder acompanhar pelo seu radinho, pelo canal YouTube do Tribuna do Leste, vai poder acompanhar também. Instagram vai ter
1: No Instagram, né? No Facebook também, o pessoal vai estar podendo estar conferindo também, tem matérias especiais aí, o pessoal vai estar podendo conferir no domingo.
0: Certinho, e é só ficar ligadinho na Mãe Uaçu, domingo, dia das eleições, e você não vai perder nada. Hora certinha agora, 1h47.
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0: E aí, você ligadinho com a gente, destacando o seu abraço, seu alô, manda seu WhatsApp. E a nossa dica tá aí, para você pedir a sua música, mandar o seu abraço. E vamos juntos.
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0: E aí, vamos em frente, atendendo aqui o ouvinte. Manda o seu recadinho, manda o seu abraço, o seu alô, a música que você tá afim de ouvir. Passa igual a Angélica Neto. Tudo bem, Angélica? Mandou há pouco aí a sua mensagem. Ela mora lá no Córrego da Fumaça, Pedra Bonita. Abração para todos aí dessa região, tá? Moreira, te ouvindo aqui pelo aplicativo da rádio. Limpando a casa com sua companhia. Esse, hein? Quero ouvir uma música com o Legião Urbana. Opa!
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0: Agora tem meninos e meninas. 1h51.

0: FM. Aí, na sua tarde, com você, coisa boa, hein? Vamos que vamos!
1: Boa tarde, Moreira. Opa. Bem-vindo de volta das férias, né?
0: Ah, obrigado.
1: Tirar férias é bom demais.
0: É ótimo, é bom.
1: Estou ouvindo essa música, isso é um lindo, né? Esse tipo de música a gente não dá para ouvir alto. Tem que ser numa altura assim que você aprecia, né? Essa coisa é muito boa. Ah, maravilha, Luiz Gonzaga. Amo de paixão. Dá pra curtir muito. Bom trabalho.
0: Valeu, a Fátima. Aí com a recordação do Luiz Gonzaga, né? Voltou aí com a oportunidade para você ouvir aqui no Sintonia A Vida do Viajante. Não é fácil, hein? Voltar no tempo. E logicamente que é bom reviver os bons momentos, não é isso? Conta pra mim de onde quer que você esteja.
2: Moreira, boa tarde, boa tudo tarde. Bem com você? Tudo na Santa Paz, aqui no Lúcia Helena de Martins Soares.
0: Fala, Lúcia.
2: Hoje vamos com...

0: Henrique e Juliana, não foi suficiente. Feliz para você, para toda aí da rádio, toda a minha família, todos meus irmãos, primos, amigos e amigas. E
1: Valeu, um
0: bem-vindo
1: abração.
0: suas férias, Moreira.
1: Muito.
0: Descansou?
1: Arrou
0: Um
1: bastante, hein?
0: forte abraço e até amanhã, se Deus quiser, se Deus permitir para nós. Tchau e obrigado.
1: Valeu, Lúcia. Abração para você, aos nossos queridos amigos e amigas aí de Martins Soares. Outro beat chegando. Teodoro Sampaio. E se ela me largar?

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1: Conferindo para você agora, vem chegando a Igreja Viva, a catequese no seu lar e a comunicação do Padre Rafael Henrique.
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Olá, meu querido irmão, minha querida irmã, está no ar o nosso Igreja Viva, este momento em que nós nos encontramos para fazer uma leitura de um documento da Igreja, recordar a nossa catequese inicial, também ao mesmo tempo aprimorar a nossa catequese permanente, momento em que nós fazemos a leitura destes documentos da Igreja e também recordamos a tradição da Igreja. A nossa Igreja Católica. Sejam todos bem-vindos a este nosso momento de Igreja Viva. Estamos na leitura da exortação apostólica pós-sinodal Verbum Domini, do Santo Padre Bento XVI, sobre a palavra de Deus na vida e na missão da Igreja. Nesta exortação apostólica, nós estamos na leitura do número 90 dessa exortação, que vai nos dizer o seguinte: São João sublinha fortemente o paradoxo fundamental da fé cristã. Por um lado, afirma que ninguém jamais viu a Deus. De modo nenhum podem as nossas imagens, conceitos ou palavras definir ou calcular a realidade infinita do Altíssimo. Permanece o Deus sempre maior. Por outro lado, diz que realmente o Verbo se fez carne, o Filho unigênito, que está voltado para o seio do Pai, revelou Deus que ninguém jamais viu. Jesus Cristo vem a nós cheio de graça e de verdade, que nos são dados por meio dele. De fato, da sua plenitude é que nós recebemos graça sobre graça. E assim, no prólogo, o evangelista João contempla o Verbo desde o seu estar junto de Deus, passando pelo fazer-se carne, até o regresso ao seio do Pai, levando consigo a nossa própria humanidade que assumiu para sempre. Muito bem, meu querido irmão, minha querida irmã, nós estamos agora neste número 90, fazendo essa pequena passagem, esse reconhecimento de que São João apresenta no prólogo o próprio Jesus Cristo, que na palavra de Deus apresenta o Pai, que é aquele ser que ninguém jamais viu, mas que se revela pelo próprio Cristo, que é a palavra do Pai encarnada. Então, de algum modo, esta palavra de Deus na vida e na missão da Igreja se revela pelo Cristo, que é o próprio Verbo encarnado. Então, nós temos que ouvir o que o Cristo fala, seguir os seus mandamentos, se nós quisermos verdadeiramente conhecer o Pai, que ninguém jamais viu, como o Evangelho de João assim fala, mas que em algum momento nos é revelado pelo próprio Jesus Cristo. Que Deus abençoe imensamente você, abençoe o seu lar, abençoe a sua família. Um grande abraço, fiquem com Deus e até o nosso próximo Igreja Viva.

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1: O Igreja Viva e a comunicação do Padre Rafael Henrique de volta amanhã aqui no Sintonia, neste mesmo horário, no seu sabadão. Então fique ligado, tá? E daqui a pouquinho nós vamos ter a receita de hoje no Toque Dicas. Já já tem informações do esporte, tem consagração, toda a movimentação e a sua participação. Deixa seu recado aí pelo nosso WhatsApp.

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1: E aí, vamos em frente com você aqui na Manhuaçu FM 106,9. Nesse destaque especial daqui a pouquinho, mais participações, deixa o seu abraço, o seu alô. E agora vem chegando o André Pandeles com a sua participação, aquela receita para fazer diferente, vamos lá.
2: Boa tarde, ouvintes do Sintonia da Tarde. Aqui é o Pandeles, eu tô aqui no Toques e Dicas com mais uma receita deliciosa para você fazer pro seu fim de semana. Então, nessa sexta-feira, eu trouxe para vocês a receita dos meus waffles com calda de laranja. É uma delícia para você fazer aí no café da manhã do final de semana, todo mundo vai gostar. Então, vamos anotar os ingredientes do waffle. Aqui eu estou usando um ovo, 2 colheres de sopa de açúcar mascavo, 2 colheres de sopa de óleo, 1 xícara de farinha de trigo, 1 xícara de leite e 1/2 colher de sopa de fermento em pó. Para calda de laranja, eu estou usando as raspas e o suco de 2 laranjas, 70 gramas de manteiga e 70 gramas de açúcar cristal. Se você tiver um pouquinho de rum ou whisky, conhaque, para a gente flambar essa calda também, é super interessante, super bem-vindo. Para os waffles, nós vamos misturar os ingredientes líquidos, exceto o leite, com um batedor de arame. Depois você junta a farinha peneirada, intercalando com o leite. Por último, mistura o fermento e quando a massa já tiver bem lisinha, bem bonita, você pode levar para sua máquina, para sua forma de waffle ou para frigideira.

0: Era mesmo fazer panquecas deliciosas. E para a calda, eu estou misturando todos os ingredientes em fogo médio, deixando ferver por 5 minutos para essa calda encorpar. Se você tem o seu uísque, a sua bebida de preferência, você pode colocar uma dose, mergulhar os waffles nessa calda e dar aquela flambada com cuidado até o fogo apagar, e aí só servir com um delicioso chantilly fresco batido na hora, uma bola de sorvete e, claro, um café para acompanhar. E se você quer ver fotos dessa receita, pode me acompanhar nas redes sociais. Vocês me encontram por lá como @opandelis. E lá tem todas as informações também sobre meu livro de receitas, com receitas de bolos deliciosos. Tá um livro lindo e vocês encontram lá no meu Instagram também. Eu volto na semana que vem com outra receita deliciosa e de outro mundo. Um abraço e um bom final de semana para todo mundo.
1: Valeu, Pandelis. Tá aí, né? Ô, receita diferenciada, hein? E não é difícil, não, tá? Para você estar preparando waffles aí de laranja. Ó, que bom, hein? Bem assim, agradável, né? Um sabor diferente mesmo, tá? Para você surpreender muita gente.
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É sexta-feira, 2 de outubro, é a primeira sexta-feira do mês, vamos caminhando com a Biquíni Cavadão e Guilherme Arantes, Impossível.

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3: E aí, vamos em frente, você ligadinho com a gente, agora 12h32, daqui a pouquinho informações do esporte, já a consagração à Nossa Senhora Aparecida. Quer deixar o seu recado, mandar o seu abraço, seu alô, conta aí.
4: Olá, Moreira, boa tarde, boa tarde, boa tarde.
3: Boa tarde.
4: É a Lurdinha aqui do meu Sucim.
3: Opa, Lurdinha.
4: Toca pra nós aí, Skank, Dois Rios.
3: Boa.
4: Tô aqui funcionando a casa e o Radinho tá me fazendo companhia aqui, né? O Radinho, a Rádio Manhuaçu sempre me faz companhia.
3: Ô, oh, coisa boa.
4: Tá aqui, Dois Rios, Skank.
3: Valeu, um abraço pra você, tá? Pra toda a família, aos nossos amigos aí, Manhuaçuzinho. É a super sexta-feira. Deixa eu mandar uma alusão também para a nossa ouvinte, a Elizabeth Aparecida, ligada lá em Manhuirino, Santa Rita.

0: Coisa boa estar com você, tá? Vamos em frente nesse clima da sexta-feira. E aí, sextou legal? Conta pra mim.
1: Boa tarde, Moreira Lopes. Aqui quem tá falando é Margarida de Boa Vista, Caparaó Novo. Gostaria de ouvir uma música com Elton John e ofereço pro meu esposo Claudionese, pra todos meus irmãos, pra todos meus sobrinhos, pra todos vocês.

0: pra todos
1: vocês. Deda, deixa eu mandar um abraço aí ao nosso amigo o Silvio, tá aí sempre acompanhando também, né? Tá no seu comércio e o Ratinho funcionando. Elton John chegando, agora 12h30.

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2: E aí, vamos em frente destacando para você as informações do esporte aqui pela Manhuaçu FM 106,9. Toda a movimentação, os bastidores das equipes e, logicamente, que o amistoso da seleção brasileira nessa data FIFA. Em destaque, então, a seleção e o atacante Pedro do Flamengo é a principal novidade na escalação da seleção para enfrentar a Índia amanhã. O atacante do Flamengo começou o treinamento de hoje em Calcutá entre os titulares e é o favorito para começar o amistoso de sábado no lugar de Rafinha. Carlo Ancelotti iniciou a atividade com 8 mudanças em relação ao time titular da vitória por 4-2 diante da Austrália. Na última terça-feira, em Brisbane, Arthur Dias, do Atlético Paranaense, e Pedro Morisco, do Coritiba, são outros jovens que devem começar uma partida pela seleção pela primeira vez. E assim, o time titular no início da atividade tinha Pedro Morisco, Mateuzinho, Marquinhos, Arthur Dias, Douglas Santos, Danilo, Andrei Santos, Gabriel Bontempo, Estevão, Pedro e Vinícius Júnior. O Bruno Guimarães, titular nos dois primeiros jogos, começa no banco desta vez. O volante do Arsenal tem feito controle de carga durante as atividades para evitar riscos. O treinador também observou Endrick no lugar de Pedro por alguns minutos. Carlo Ancelotti ainda vai confirmar para os jogadores

0: a escalação somente na pré-eleição, o time titular, horas antes da partida. Mas a tendência é que o time que iniciou o treinamento seja mantido. Com a entrada de Morisco, a seleção utilizará todos os 26 jogadores que foram convocados para esta super data FIFA. Brasil e Índia se enfrentam neste sábado às 11 horas, horário de Brasília, no Salt Lake Stadium. Será a primeira partida entre as duas seleções na história. Destacando a Série C do Campeonato Brasileiro, a quinta rodada com o Grupo B, jogos amanhã, Floresta e o Botafogo da Paraíba, 17 horas. O Santa Cruz joga com o Maringá também às 17. Amanhã às 19h30, pelo Grupo C, na quinta rodada, Inter de Limeira e Brusque, Paysandu e Ferroviária. E a Série B do Campeonato Brasileiro, ontem nós tivemos o Atlético lá em São João del Rei, perdeu, hein, diante da sua torcida para o Sport por 2-1. O Novo Horizontino está dizendo ao que veio, né, volta a figurar entre os primeiros e venceu o Goiás por 3-0. Hoje nós vamos ter mais jogos aí pela Série B. O São Bernardo enfrenta o CRB às 19h30, às 20h30 tem Londrina e Criciúma. O Juventude joga com o Operário às 20h45. E o Fortaleza com o Náutico às 21h35. Campeonato Brasileiro valendo pela 21ª rodada. Hoje tem um jogo, hein? O São Paulo enfrenta o Santos. Esse jogo em atraso. O jogo vai ser às 20 horas lá no Morumbi. Portanto, São Paulo e Santos hoje às 20 horas. E amanhã às 18h30, também um jogo em atraso. Na Arena MRV em Belo Horizonte, o Atlético enfrenta o Bragantino. Conferindo a hora certa, agora são 2 horas mais 53 minutos.
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0: Quem passou por aqui foi a Manu Batidão, se não for tu. Daqui a pouquinho a consagração, fica ligado.
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3: 3 horas na Manhuaçu, momento da consagração a Nossa Senhora Aparecida, direto de Aparecida, São Paulo.

0: Boa tarde para você que veio aqui na Capela São José no dia de hoje. Boa tarde para você que está nos acompanhando pela Rádio Aparecida, emissoras associadas por todo o Brasil, neste momento de consagração a Nossa Senhora, desde o Amazonas até o Rio Grande do Sul, emissoras transmitindo este momento de consagração a Nossa Senhora. Mandar uma salva de palmas para quem está nos acompanhando lá em casa. Em nome do Pai, do Filho e do Espírito Santo.
1: Amém.
0: O anjo do Senhor anunciou a Maria.
1: E ela concebeu do Espírito Santo.
0: Ave Maria, cheia de graça, o Senhor é convosco. Bendita sois vós entre as mulheres. Bendito é o fruto do vosso ventre, Jesus.
1: Santa Maria, Mãe de Deus, rogai por nós, pecadores, agora e na hora de nossa morte. Amém.
0: Eis aqui a serva do Senhor.
1: Faça-se em mim segundo a vossa palavra.
0: Ave Maria, cheia de graça, o Senhor é convosco. Bendita sois vós entre as mulheres. Bendito é o fruto do vosso ventre, Jesus.
1: Santa Maria, Mãe de Deus, rogai por nós, pecadores, agora e na hora de nossa morte. Amém.
0: E o Verbo se fez carne
1: e habitou entre nós.
0: Ave Maria, cheia de graça, o Senhor é convosco. Bendita sois vós entre as mulheres. Bendito é o fruto do vosso ventre, Jesus.
1: Santa Maria, Mãe de Deus, rogai por nós, pecadores, agora e na hora de nossa morte. Amém.
0: Rogai por nós, Santa Mãe de Deus,
1: para que sejamos dignos das promessas de Cristo.
0: Oremos, infundi, Senhor, vos rogamos a vossa graça em nossos corações, para que nós que conhecemos pela anunciação do anjo a encarnação de Jesus Cristo, vosso Filho, por sua paixão e morte na cruz, cheguemos à glória da ressurreição. Pelo mesmo Cristo, Senhor nosso. Amém. Podem sentar, nos preparando para a reflexão. Cantemos.

0: Meu irmão, minha irmã, você que nos ouve pela Rádio Aparecida, pelas emissoras associadas, pelo nosso portal A12, pelo YouTube, vejam o evangelho de hoje de Mateus. Depois você procura aí na sua Bíblia, Mateus, capítulo de 1 a 5, 10. Que diz o evangelho de Mateus de hoje? Naquela hora, os discípulos aproximaram-se de Jesus e perguntaram: quem é maior no reino dos céus? Jesus chamou uma criança, colocou-a no meio deles e disse: em verdade vos digo, se não vos converterdes e não vos tornardes como crianças, não entrareis no reino dos céus. Quem se faz pequeno como esta criança, esse é maior no reino dos céus. E quem receber em meu nome uma criança como esta, é a mim que recebe. Não desprezeis nenhum desses pequeninos, pois eu vos digo que os seus anjos nos céus veem sem cessar a face do meu Pai que está nos céus. Hoje a igreja está celebrando os anjos da guarda. Você aí na sua casa já deve ter rezado a oração do anjo. Você aqui que está na capela, também você já deve ter rezado a oração do anjo. A gente ensina as nossas crianças a rezar, não é? Santo anjo do Senhor, zeloso guardador, se a ti me confiou a piedade divina,
1: sempre me rege,
0: me guarde, governe, ilumine. Essa é a oração que nós não podemos esquecer. E nossos pequeninos, nossas crianças, Jesus hoje fala deles no evangelho, justamente o término do evangelho, né? Quem acolhe a um desses pequeninos, é a mim que acolhe, diz Jesus. Quem se fizer igual a um pequenino, o que, que as crianças são? Simples, humildes, né? A gente, quando as crianças são pequenininhas, a gente dá qualquer coisa na mão dela, ela brinca humildemente, simples, né? Então, viver simplesmente. Quem se tornar igual criança, se converter e se tornar criança, quer dizer, se tornar humilde, este é maior no reino dos céus. E Jesus alerta os anjos, que é a quarta, né, no quarto ponto que Jesus apresentou, os anjos de nossas crianças, dia e noite, estão contemplando a face de Deus nos céus. A gente tem que tratar bem as nossas crianças. Elas são pequenas, simples, humildes. A gente tem que educar bem nossas crianças. Depois que cresce, não ensina malandragem, não, né? Quando a criança é pequenininha, ai, parte o seu doce com o coleguinha, com a coleguinha, dá o seu lanche para um pedacinho para o seu coleguinha, tá indo bem, parabéns. Aí depois que cresce, não dá nada para ninguém, que ninguém te dá nada. Ué, que raio de coisa que é essa, gente? Ensina de pequeno a fazer o bem. Depois que cresce a malandragem, não pode, não pode. Tem que continuar com esse espírito que nós ensinamos os nossos filhos a serem verdadeiros. E lembrar disso: quem não se tornar que nem criança,

Não vai ter jeito. Tem que se converter e se tornar igual uma criança. Quem não acolhe, ó, tem gente não acolhendo nossas crianças, infelizmente, né? Muita violência com nossas crianças, não estão acolhendo nossas crianças. E quem acolhe a um pequenininho deste, está acolhendo Jesus Cristo. Porque Jesus fala, os anjos dessas crianças estão contemplando a face do Pai que está no céu. Então a pergunta dos discípulos era, quem é maior no reino dos céus? Ele respondeu, quem for maior tem que ser igual a uma criança. Quem for igual a uma criança, este é maior. Meu irmão, minha irmã, você que está em casa, pegue a sua água. Você que está aqui na Capela São José, pegue aí a sua água. Nós vamos dar a bênção da água. Oremos, Deus eterno e todo-poderoso. Quisestes que pela água, fonte de vida e princípio de purificação, as nossas almas fossem purificadas e recebessem o prêmio da vida eterna. Abençoai esta água e de todos os que estão lá em casa nos ouvindo. Renovai em nós, ó Pai da vida e da graça, a fim de que nos livreis de todos os males e que possamos aproximar de vós, ó Deus, com o coração puro e receber a vossa salvação. Que esta água recorde a água do nosso batismo, fonte que jorra para a vida eterna. Por Cristo nosso Senhor. Amém. Vamos ficar de pé, olhando para nós. Não tem problema. Põe a mãozinha no coração e nós que estamos aqui vamos estender as nossas mãos em direção a Nossa Senhora Aparecida. Rezemos. Ó Maria Santíssima, pelos méritos de nosso Senhor Jesus Cristo, em vossa querida imagem de Aparecida, espalhais inúmeros benefícios sobre todo o Brasil. Eu, embora indigno de pertencer ao número de vossos filhos e filhas, mas cheio do desejo de participar dos benefícios de vossa misericórdia, prostrado a vossos pés, consagro-vos o meu entendimento, para que sempre pense no amor que mereceis. Consagro-vos a minha língua, para que sempre vos louve e propague a vossa devoção. Consagro-vos o meu coração, para que depois de Deus vos ame sobre todas as coisas. Recebei-me, ó Rainha incomparável, vós que o Cristo crucificado deu-nos por mãe, no ditoso número de vossos filhos e filhas. Acolhei-me debaixo de vossa proteção, socorrei-me em todas as minhas necessidades espirituais e temporais, e sobretudo na hora de minha morte. Abençoai-me, ó celestial cooperadora, e com vossa poderosa intercessão fortalecei-me em minha fraqueza, a fim de que, servindo-vos fielmente nesta vida, possa louvar-vos, amar-vos e dar-vos graças no céu por toda a eternidade. Assim seja. Dai

0: 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O Senhor esteja convosco.
1: Ele está no meio de nós.
0: Por intercessão de Nossa Senhora Aparecida, São José, a bênção de Deus.

0: Deus Todo-Poderoso, Pai, Filho e Espírito Santo.
1: Amém.
0: Amém. Vamos em paz e que o Senhor vos acompanhe.
1: Graças a Deus.
0: Obrigado a todas as rádios, você que seguiu pela internet, pela Rádio Aparecida. Uma salva de palmas, Nossa Senhora Aparecida. Viva Nossa Senhora Aparecida.
1: Viva.
0: Viva São José.
1: Viva.
0: Cantemos encerrando nosso momento de

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1: Cativar e conquistar não significa apenas chamar a atenção de alguém, mas tocar o coração de forma verdadeira e deixar uma marca positiva por onde passamos. Muitas vezes, um sorriso sincero, uma palavra de carinho, um gesto de gentileza ou simplesmente a disposição de ouvir podem transformar o momento e aproximar pessoas. Quem sabe cativar não precisa impor sua presença. Conquista pelo respeito, pela humildade, pela sinceridade e também pela capacidade de valorizar o outro. São atitudes simples que constroem confiança e fortalecem amizades na caminhada da vida. Assim encontramos pessoas, poucas, mas poucas conseguem realmente conquistar um espaço especial em nosso coração. Isso vem acontecer quando existe verdade nas atitudes e quando fazemos o bem sem esperar nada em troca. Afinal, mais importante do que ser lembrado pelo que temos é ser lembrado pelo bem que fizemos e pelo carinho que oferecemos. Que a partir de hoje saibamos todos os dias cativar com amor, conquistar com respeito e espalhar gentileza por onde passarmos. Porque quem leva luz, esperança e carinho não apenas passa pela vida das pessoas, deixa um pouco de si e leva consigo um pouco de cada coração que conseguiu.

0: Boa tarde, sexta-feira, que legal, hein? Vamos em frente, hoje dia 2 de outubro de 2026, já são 275 dias do ano, hein? Passa rápido, hein? Já são aí, né, esse período, com 275 dias, né? Já é esse período, e faltam aí 90 dias para 2027. E assim, hoje tem gente aniversariando, deixa eu mandar um abraço ao nosso ouvinte e amigo. Wilson, um abraço para você, tá? Aí no seu trabalho, acompanhando e, logicamente, que mandando um abraço também para o seu afilhado, o Ronilson, que é aniversariante de hoje também, tá certo? Grande abraço para vocês aí. Bom, em frente, abraçando você que vai se ligando com a gente.
1: Boa tarde, Moreira.
0: Boa tarde.
1: Eu já até pedi a música, falei, não sei se é Moreira logo. Eu escutei que é você. Tem bem disso que eu não peço uma música. Opa. Hoje eu quero que você roda pra nós aí, Tunico e Tino, tá bom?
0: Opa, um abraço, Isabel, muito obrigado aí pela participação e tudo de bom. Vamos que vamos.
2: Boa tarde, Moreira Lopes. Boa tarde. Aqui é Regilane de Jacutinga. Gostaria de ouvir uma música pra minha família, pra vocês aí da rádio, pra minhas amigas. E para uma pessoa muito especial para mim, gostaria de ouvir Zezé de Camargo Luciano. Nem mais uma dúvida, toca ela para nós aí.
0: Valeu, Regilane, um abraço, boa sexta-feira, vamos que vamos, não pode parar não, hein? Nem mais uma dúvida, Zezé de Camargo e Luciano.

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2: Muito bem, tirando a sua dúvida, antes de compartilhar, é bom saber qual é a verdade que há na informação que você recebe, hein? Ou que você tem acesso. Circula nas redes sociais publicações afirmando que votar nas eleições de 2026 vale como prova de vida automática para o Instituto Nacional do Seguro Social, que é o INSS. E esta notícia é verdadeira, tá? Então, as publicações começaram a viralizar em redes sociais, como X, Instagram e TikTok, duas semanas antes do primeiro turno das eleições presidenciais, marcado para 4 de outubro, próximo domingo. Um post feito ontem no X diz: atenção, aposentados, o comparecimento às urnas no dia 4 de outubro vindouro vale como prova de vida para o INSS. Repasse. Pois bem, e o INSS acabou confirmando a informação e a publicação do site do Instituto com o título Comparecimento às urnas vale como prova de vida automática no INSS. E a nota ainda diz: o comparecimento eleitoral é válido como prova de vida no INSS. Os dados são computados automaticamente pelo Instituto. A votação dispensa o eleitor de realizar outras formas de comprovação. Caso o cidadão não compareça às urnas, o INSS segue reunindo dados do governo, como emissão de documentos e movimentações registradas para comprovação. E o beneficiário só é convocado para realizar a regularização caso nenhuma dessas fontes comprovem vida. Então, para você aqui no Fato ou Fake, é fato. Voto nas eleições de 2026 vale como prova de vida automática para o INSS. Hora certa, agora são 3h38.
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2: 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Chitãozinho, Chororó e Traia Véia. 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
1: Para você voltar no tempo, um abraço, eu sou mais São João do Manhuaçu, alusão para nosso ouvinte Aparecida Cardoso, Engenho da Serra, e também a Priscila do Córrego Boa Vista. Eduardo Duzek chegando, Barrados no Baile. E essa aí você lembra?

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0: E aí, curtimos assim, Kenny Rogers, Tis Woman, também Eduardo do Zec Barrados no baile. Amanhã tem mais, fique ligado.
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1: E assim, chegamos ao final de mais um encontro. Foi bom demais, hein? E a nossa mensagem de hoje, lembra, afaste de si o veneno da lisonja. Não creia naqueles que o elogiam sem motivo. Prefira ouvir uma crítica honesta a um galanteio vazio. E assim, que você possa estar vivenciando melhor os seus dias com muita paz, com muita harmonia. Um grande abraço, grande carinho. Continue ligado. Roberto Carlos vem chegando depois do Jornal das Quatro. A melhor informação no seu rádio. Valeu, tchau, gente.
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1: Olá, boa tarde. Hoje é sexta-feira, dia 2 de outubro de 2026. Agora são 4 horas e 3 minutos. Começa agora a edição 1722 do Jornal das Quatro. Você confere hoje. Escola Estadual Renato Guzmán realiza ações de preparação para o Enem. Câmara aprecia a prestação de contas da saúde. Juiz eleitoral reforça a integridade das urnas eletrônicas. Justiça Eleitoral de Manhumirim faz alinhamentos finais para a eleição. Defesa Civil fala sobre ações após chuva intensa em Manhuaçu. Você confere também. Carro sai da pista na BR-262, próximo à Realeza, em Manhuaçu, e acidente em Realeza deixa vítima fatal.
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1: A Escola Estadual Renato Guzmán intensificou as ações pedagógicas direcionadas ao Enem, priorizando as disciplinas de maior peso na pontuação final dos candidatos, como a redação. Na terça-feira, os estudantes participaram de uma palestra temática sobre as competências avaliadas na prova escrita, garantindo uma orientação detalhada sobre os critérios de correção e o formato do exame. A coordenadora do ensino médio da escola, Érica Faustino, explica como a escola tem auxiliado os alunos em todo o processo do exame, desde a inscrição até a preparação para a prova.
2: Nós estamos ao longo do ano, dentro da estrutura da Secretaria de Estado de Educação de Minas Gerais, nós estamos trabalhando com ações voltadas para o Enem. Fizemos a isenção do Enem dos nossos alunos, depois confirmamos a inscrição ao longo do período, né, proposto, e a gente tem feito aulas diferenciadas, a gente tem ações aqui na escola, e essa semana, de quarta a sexta-feira, nós estamos fazendo ações voltadas para a redação do Enem. Nós estamos com uma professora de língua portuguesa, dando umas dicas para os alunos hoje dos terceiros anos. Nós temos 3 turmas de terceiros anos aqui na escola. E a gente tem a plataforma do Enem MG, que tem aulas interativas. Os meninos fizeram 2 simulados ao longo do ano, além de vários testes de redação. Eles vão fazer mais um no próximo mês. Todos preparados para fazer uma boa prova do Exame Nacional do Ensino Médio de 2026.
1: Érica também comenta sobre os desafios de manter os alunos interessados em realizar a avaliação.
2: É desafiador. Nós temos casos de alunos que já estão inseridos no mercado de trabalho, então eles não têm interesse de fazer a prova do Enem já esse ano. Mas temos feito ações para incentivá-los a, mesmo que ele não utilize a nota do Enem agora, no próximo ano de 2027, ele faça a prova para ele testar seus conhecimentos. Além disso, nós temos alunos dos primeiros anos do ensino médio e segundos anos do nosso ensino médio aqui, que estão fazendo a prova já esse ano como treineiros, porque eles estão conectados em tudo e em nada ao mesmo tempo. E diante disso, dessa questão de conectividade, nós preocupamos com essas ações, por quê? Porque o aluno fica mais próximo das ações da escola, dos professores, eles vão participar mais das aulas, e muitos deles, que às vezes não tinham documentos básicos como CPF, identidade, a gente incentiva também eles fazerem essas coisas.
1: A aluna do terceiro ano da escola, Thalia Duarte, deseja cursar medicina. E segundo ela, as ações promovidas pela instituição têm ajudado na sua preparação.
3: Tem ajudado bastante a gente, sabe? E motivado bastante alunos que decidiram fazer, assim, fizeram inscrição, mas que estavam meio incertos de fazer. Muitos decidiram fazer, certamente, o Enem. E essas ações têm ajudado muito a gente, tanto porque tem dado ideias e repertórios para a gente poder treinar, para a gente poder levar para o Enem. Eles explicam muito bem para a gente. Toda dúvida que a gente pergunta, eles vão lá e tiram. E eu acho que essa é uma excelente ação. Eu vou fazer o Enem esse ano, né? Estou estudando desde o início do ano. A minha expectativa é conseguir passar. Quero cursar medicina. Por isso que eu estudei desde o começo do ano. E agora eu estou pegando muito mais firme comigo para eu poder conseguir passar.
1: Agora são 4 horas e 7 minutos e na última terça-feira, a Câmara de Vereadores de Manhuaçu realizou a audiência pública do último quadrimestre da área da saúde no município. Durante a reunião, que contou com a presença dos servidores da área, foram apresentados o relatório dos serviços realizados pela saúde pública em Manhuaçu, além da prestação de contas da secretaria. O secretário de Saúde, Juliano Stanislau, destacou, dentre os principais pontos, o crescimento da realização de cirurgias eletivas no município e da articulação com outras cidades para dar vazão ao fluxo recebido por Manhuaçu.
4: Nessa reunião, de 4 em 4 meses, nós temos uma prestação de contas. É o relatório do quadrimestre anterior, onde a gente apresenta, né, para os vereadores que fiscalizam o nosso trabalho na Secretaria de Saúde, todas as ações que são realizadas na Secretaria. A gente sai daqui hoje muito feliz, porque mais uma vez nós entregamos números muito expressivos, a gente tem avançado muito na qualidade de saúde no município e trazendo, né, um alívio nas cirurgias eletivas, um aumento considerável nas cirurgias eletivas, e nós pretendemos em Manhuaçu zerar essa fila de cirurgias eletivas, e sabemos que se continuarmos no caminho e na evolução que a gente vai chegar lá. Essa semana tivemos uma reunião com o Hospital César Leite para tratar da ortopedia de alta complexidade e já passamos na Câmara Técnica hoje, em breve vai passar na CIB e teremos, né, a ortopedia de alta no Hospital César Leite para atender também as demandas mais complexas.
1: Juliano também destaca o crescimento da verba do Teto MAC, referente ao limite de recursos financeiros que o governo federal repassa ao município para custear os serviços de média e alta complexidade.
4: Estamos trazendo também uma outra pauta muito importante, que é o aumento do Teto MAC. Foi pactuado 28 milhões para o Hospital César Leite já na CIB SUS-MG, e também mais 8 milhões para a Secretaria Municipal de Saúde. Dependemos agora do Ministério da Saúde colocar isso em prática, mas é mais um sinal do avanço da Secretaria de Saúde. É um recurso que é para fazer a saúde no município. Então, se nós temos uma população que repercute numa necessidade de recurso significativa, quando a gente pega isso e calcula por cidadão, e a gente compara isso com outras regiões, tem região que vai ter de teto de média e alta complexidade R$ 1.600 por pessoa, enquanto nós aqui estamos na casa dos R$ 290 a R$ 350. De saúde a gente faz com recurso. Então é esse o pedido que a gente faz ao Ministério agora, porque já superamos todas as barreiras em nível municipal, regional e estadual, e contamos também com o apoio dos vereadores, dos nossos deputados, para que o Ministério da Saúde reconheça essa aprovação que foi feita em parceria com o Ministério Público, com a Federação das Santas Casas, que é um trabalho em várias mãos para melhorar a saúde da nossa população.
1: O presidente da Comissão de Constituição e Justiça, vereador Marcelino de Jesus, presidiu a reunião e afirma que os vereadores pretendem ir em busca do recebimento mais rápido da verba do teto destinada a Manhuaçu.
5: O teto MAC, nós estamos com tudo certinho para receber, um valor muito considerável, um valor de R$ 38 milhões, e não tem nada, segundo o próprio ministro da Saúde, né, o vereador Rodrigo, que esteve lá também em Brasília, juntamente com outros vereadores, e apresentou para eles as documentações, não tem nada que impeça nós que recebamos. A gente está pensando em fazer uma comitiva para ir até em Brasília para poder receber o que é de direito de Manhuaçu, porque Manhuaçu é uma cidade de polo e ela atende aí várias cidades. Então, nós estamos querendo montar uma comitiva de vereadores, ir até o governo federal e pedir ele que pague esse teto MAC para que possa atender a população. Então, assim, a casa, ela tem uma importância muito grande, o poder legislativo, são 17 vereadores. Então, pensa só, se 17 vereadores deslocam para Brasília, algo vai acontecer diferente, porque o governo vai dizer, olha, está acontecendo alguma coisa lá, nós precisamos dar uma resposta. Então, essa articulação, ela é muito importante, e há uma importância muito grande entre o poder executivo, a secretaria e o Ministério Público, que tem ajudado. Então é importante que a gente ande aí de mãos dadas.
1: Agora são 4 horas e 12 minutos. A gente fala agora sobre as eleições de domingo, porque o eleitor que pretende usar o e-título nas eleições precisa ficar atento à orientação do cartório eleitoral de Manhuaçu. O primeiro acesso ao aplicativo deve ser feito antes do dia da votação. Pelo aplicativo, é possível consultar o local de votação, verificar informações eleitorais e emitir documentos, como certidão de quitação eleitoral e a certidão de crimes eleitorais. Você confere mais detalhes com Danilo Alves.
6: O celular poderá ser uma ferramenta importante para

0: para o eleitor neste domingo, mas é preciso se preparar antes do dia da votação. O e-título, aplicativo oficial da Justiça Eleitoral, permite acessar o título de eleitor em formato digital, consultar o local de votação e, para quem possui biometria cadastrada e foto disponível no aplicativo, também pode ser utilizado como documento oficial de identificação na sessão eleitoral. Em Manhuaçu, o chefe do cartório eleitoral, Gabriel Atílio, orienta os eleitores que pretendem utilizar o aplicativo a fazer o primeiro acesso antes do domingo.
1: Pois é, o e-título é uma boa funcionalidade porque ele é um documento público com foto. Então o eleitor pode votar com o e-título se ele tiver foto. Só que a recomendação do TSE é para que o e-título seja baixado, seja acessado até no máximo no sábado. No domingo não vai ser possível o eleitor acessar o e-título pela primeira vez. E o procedimento para acessar, ele pede um reconhecimento facial, pede uma série de documentos de informações pessoais para o eleitor poder ter acesso a ele. Então, eu recomendo à população que tem interesse de usar o e-título que faça isso até no máximo sábado, porque no domingo já não vai ser possível mais acessar o e-título. E deixo aqui a informação para aquelas pessoas que vão estar fora do seu domicílio eleitoral no domingo. Basta acessar o e-título, abrir o e-título no domingo e a justificativa já cai automaticamente para a gente, considerando que ele tem um sistema de georreferenciamento e identifica que o eleitor está fora do seu domicílio eleitoral.
0: Além de funcionar como documento digital para os eleitores que atendem aos requisitos, o e-título reúne diferentes serviços da Justiça Eleitoral.
1: Perfeito, até porque os dados caem automaticamente do cadastro nacional que nós temos, assim que é feito o reconhecimento facial, principalmente quando o eleitor tem a biometria. Esse reconhecimento ele é feito no momento e aí aquele celular ali está para pronto uso. E tem uma série de funcionalidades, tem como você tirar uma certidão de quitação eleitoral, que é o nada consta, certidão criminal, você consulta o seu local de votação por ele, basta clicar e ele já te dá o georreferenciamento, a localização na hora para você poder seguir lá para o seu local de votação, caso você fique em dúvida com relação a ele.
0: O aplicativo está disponível gratuitamente para aparelhos com sistemas Android e iOS.
1: Exatamente, nas lojas de aplicativo, para quem tem Android ou para quem tem iOS, né? É só baixar e acessar, informar as informações lá, que ele colocar os dados pessoais que ele solicitar e pronto, ele está configurado, está resolvido. No domingo, basta só acessá-lo. Aí o eleitor consegue fazer a utilização.
2: Agora 4 horas e 15 minutos e as eleições de 2026, que acontecem neste domingo, como a gente já vinha falando, quando os eleitores de todo o país vão às urnas para escolher o presidente da República, governador, 2 senadores, deputados federal e estadual ou distrital. A votação será aberta às 8 da manhã e encerrada às 17 horas, no horário de Brasília. Na reta final de preparação para o primeiro turno, a Justiça Eleitoral reforça a orientação para que o eleitor verifique a procedência das informações nas redes sociais, reconheça as regras do pleito e utilize os canais oficiais para sanar dúvidas ou denunciar irregularidades. O juiz eleitoral da comarca, Dr. Valteir José da Silva, destaca a segurança das urnas eletrônicas.
3: A urna eletrônica, o primeiro ponto que tem que ser registrado é que ela não é ligada na internet, né? Ela não tem acesso à internet, ela é ligada na tomada de energia elétrica. É como se fosse uma calculadora. Esse é o primeiro ponto. Então, essa história de que hacker invadiu, isso é um fake. Não é possível. A outra questão é que a urna é totalmente lacrada, são inúmeras urnas para cada comarca, são várias sessões eleitorais, e essa urna tem todo um programa durante o período que antecede as eleições, que é feita o manuseio dessas urnas com pessoal especializado da Justiça Eleitoral, com acompanhamento da OAB, do Ministério Público e da Polícia.
2: O juiz reforçou a importância do comparecimento às urnas e da participação de cada cidadão na escolha dos próximos governantes.
3: A melhor frase para uma pessoa radical conversando com você sobre política, para que você se intere, ouça essa pessoa e não dê a sua opinião, só fale, tá bom. E ou fique em silêncio, porque política é importante, faz parte da nossa democracia. A gente fala assim, ah, não vou discutir política. Não. Você não precisa discutir política. Ouça, né, e analise quem melhor te atende os seus anseios, quem melhor atende a sua comunidade, quem melhor resolve os problemas da sua comunidade. Às vezes a gente tem que parar um pouco de olhar para o próprio umbigo, né, e passar a olhar para a coletividade. Então, se você pensar nesse aspecto, sem discussão, sem briga, você com certeza estará sendo uma pessoa democrática, vai passar para as pessoas a serenidade e mostrar que você é um cidadão educado.
2: Ainda sobre as eleições, agora na comarca de Manhumirim, ela reforça as orientações operacionais para garantir a organização e fluidez durante a votação do domingo. A fiscalização de irregularidades e crimes eleitorais estará intensificada no sábado e no dia do pleito. A juíza eleitoral da comarca, doutora Maria Luísa de Alvim Andrade, detalha os procedimentos essenciais para que os cidadãos exerçam o voto com tranquilidade e sem contratempos.
4: Antes de sair de casa, confira no seu título, seu local de votação. Relembrando que em Pinheiro de Minas, distrito de Pinheiro de Minas, tivemos uma mudança no local de votação. Então, confira o seu local de votação, leve a sua colinha e um documento oficial com foto. O e-título basta, mas qualquer documento oficial com foto é o bastante para a identificação do eleitor. Estamos na véspera da eleição, no dia da eleição, nós estamos preparados para inibir qualquer prática de derramamento de santinho ou qualquer prática de crime. Se o eleitor também quiser denunciar, basta entrar no aplicativo Pardal. Compareça. Faça o seu exercício da cidadania, relembrando que nos próximos 4 anos, esses candidatos eleitos serão nossos representantes. Eles que irão escolher onde que será gasto o dinheiro público, onde será feita a política pública. Então é muito importante que você compareça para votar.
2: Olha, a eleição tem movimentado diversos segmentos e a Energisa também estruturou um plano especial de operação para as eleições gerais de 2026. Com medidas preventivas e reforço operacional nos 11 estados onde o grupo está presente. A iniciativa reúne ações estratégicas para reduzir os riscos de interrupção no fornecimento de energia elétrica, priorizar o atendimento a eventuais ocorrências e manter comunicação direta com as autoridades eleitorais. O coordenador da Energisa Minas Rio, Bruno Farinazzo, destaca que esse plano foi realizado em parceria com os Tribunais Regionais Eleitorais de Minas Gerais e do Rio de Janeiro.
5: A Energisa Minas Rio preparou uma operação especial para garantir a continuidade do fornecimento de energia durante as eleições de 2026. A distribuidora vai monitorar mais de 750 locais de votação nos 67 municípios de sua área de concessão, onde mais de 1 milhão de eleitores estão aptos a votar. Para assegurar mais agilidade no atendimento, as equipes de plantão serão reforçadas nos 2 turnos da eleição. A empresa também realizou vistorias e inspeções nos pontos estratégicos do processo eleitoral, em parceria com os tribunais regionais eleitorais de Minas Gerais e do Rio de Janeiro. Outra medida adotada será também a suspensão dos desligamentos programados nos dias de votação. Toda a operação será acompanhada 24 horas por dia pelo Centro de Operações Integrado da Energisa, que monitora a rede elétrica em tempo real. Em caso de ocorrências, tecnologias de automação permitem realizar manobras remotas para reduzir o tempo de atendimento e também acelerar o restabelecimento da energia.
2: Agora são 4 horas e 21 minutos, nós vamos para o intervalo e na volta você confere. Defesa Civil fala sobre ações após chuvas intensas em Manhuaçu. Carro sai da pista na BR-262, próximo à Realeza, e acidente em Realeza deixa vítima fatal.
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2: Dólar cotado em R$ 5,21. O euro negociado em R$ 5,87. Na região de Manhuaçu, o café arábica, bebida dura, tipo 6, safra nova, saca de 60 quilos, cotado em R$ 1.597. Já o café arábica Rio, saca de 60 quilos, negociado em R$ 1.069. As informações são do site AgroLink.
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2: Em Manhuaçu, hoje temos um dia bem fechado. A temperatura no momento é de 23 graus. Confira outras informações sobre o clima e o tempo para os próximos dias com o professor Rui Brandos Reis.
3: Calor combinado com a alta umidade e com a aproximação de uma frente fria que chegou ontem à tarde no estado de Minas, causou temporais na zona da mata. Nós podemos observar pela imagem satélite que as chuvas começaram na região de Juiz de Fora, expandir aí para Ponte Nova, Muriaé, chegando até Manhuaçu. Então tivemos aí uma forte chuva, que foi a combinação do calor e com a aproximação de uma frente fria vinda do sul do Brasil. Olha, não há previsão de temporais para os próximos dias. A previsão é de tempo nublado, com possibilidade de chuvas de fraca intensidade neste final de semana, devido à presença da nebulosidade e temperaturas amenas.
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2: Durante a noite desta quinta-feira, uma chuva intensa atingiu Manhuaçu, causando alagamentos ao longo da cidade. Segundo a Defesa Civil, a chuva acumulou 34,4 milímetros durante a noite, um volume considerado alto. Na manhã desta sexta, a Defesa Civil esteve coordenando os trabalhos nos locais mais atingidos. Segundo o coordenador do órgão em Manhuaçu, Jefferson Vitor, a cidade registrou duas casas afetadas de forma mais séria, além da quebra de galhos de árvores.
4: A gente emitiu um alerta acerca dessa possibilidade de chuvas. Ontem a gente tinha uma expectativa de cerca de 30 milímetros de chuva, né? E essa previsão acabou que ela se concretizou. E em decorrência dessas chuvas, em decorrência desses problemas, nós tivemos quedas de galhos, de árvores, né? Que quebraram sobre a rodovia, próximo ao Colibri, próximo também aqui ao cemitério municipal. Contudo, essas quedas elas não causaram, nós não tivemos vítimas em razão disso. E também não tivemos interdição das vias, o trânsito fluiu normalmente. Tivemos também no bairro Santana uma questão de inundação de um imóvel, também aqui próximo a Monsenhor Gonzalez, nós também tivemos uma situação dessa. E alguns outros pontos da cidade, como as pessoas puderam acompanhar aí, no horário em que a chuva caiu, um pouco de inundação que rapidamente também a água seguiu o seu fluxo e a gente não teve maiores prejuízos disso aí não.
2: Jefferson detalha também o planejamento da Defesa Civil para eventuais chuvas, como a ocorrida ontem.
4: Já sabíamos da questão da chuva, já começamos a perceber os problemas que ela poderia causar. A Prefeitura já se mobilizou, as nossas equipes já foram para campo, as nossas secretarias amanheceram o dia já para trabalhar para que a cidade não sofresse qualquer tipo de problema e que a vida continuasse normalmente. equipes da Secretaria de Infraestrutura limpando, lavando os locais, a Defesa Civil e a Secretaria de Trabalho também, a Secretaria, que pessoas conhecem como Secretaria de Assistência Social também, já visitando essas famílias que tiveram aí os seus imóveis inundados, né, para que a gente pudesse dar a elas o devido suporte. E a gente continua.

0: vão perceber que a gente vai ter essas ondas de calor, temperaturas acima dos 30 graus, como a gente estava experimentando ontem no decorrer da tarde. E hoje também esse cenário, embora com mais carregado, nuvens mais carregadas e previsão de chuva para hoje. Em relação às altas temperaturas, a pessoa procurar se hidratar, evitar ficar exposta ao sol nesse horário de 10 às 16 horas. Importante isso. Questões respiratórias também. Em relação às chuvas, porque a gente vai ter alta temperatura e pancada de chuva similar à que nós tivemos ontem. Então é importante não se abrigar sob árvores, evitar áreas que as pessoas sabem que são propícias a alagamentos. Né? Percebeu que o volume de chuva está grande, que essas situações podem ocorrer, que as pessoas evitem isso. Importante também, em caso de emergência, de uma situação decorrente de defesa civil, você vai ligar para 193, é uma situação que você está precisando de um suporte naquele momento, 193. Precisou falar com a defesa civil? 3339-4747. É fundamental que as pessoas também antecipem, percebeu uma situação, rachadura numa parede, num barranco, alguma coisa nesse sentido. Percebeu, por exemplo, um bueiro que precisa de uma manutenção, que ele não está devidamente desobstruído. Que também repasse essas informações para a Defesa Civil, que a gente direciona ao órgão responsável da Prefeitura, do SAAI, para fazer essa limpeza.
1: E uma Toyota SW4 saiu da pista na noite desta quinta-feira na BR-262, nas proximidades do distrito de Realeza, em Manhuaçu. Segundo informações preliminares, a condutora teria perdido o controle da direção, fazendo com que o veículo deixasse a rodovia. Há informações de que a SW4 seria de Matipó. Apesar do acidente, a motorista não sofreu ferimentos. Entre as pessoas que pararam para prestar o auxílio até a chegada do SAMU, estava a prefeita de Manhuaçu, Maria Imaculada, que passava pelo local no momento do ocorrido e também prestou apoio. As circunstâncias do acidente ainda estão sendo apuradas. Agora 4 horas e 30 minutos e na manhã desta sexta-feira, um outro acidente foi registrado no distrito de Realeza, no sentido de Belo Horizonte, com o atropelamento de 3 vítimas, uma delas fatal, como o policial rodoviário federal Eringer conta os detalhes.
2: 9:30 da manhã, um veículo se deslocava do distrito de Realeza no sentido a Belo Horizonte. Quando passava pelo quilômetro 52, numa reta, havia trabalhadores da empresa contratada pelo DENIT fazendo a capina na região aqui, a limpeza, em razão das chuvas, né? O condutor desse veículo perdeu o controle da direção e atropelou 3 pessoas. Dessas 3 pessoas, uma restou com lesões graves e outra pessoa faleceu no local. Estamos concluindo aqui o atendimento e liberando aqui o corpo para a família.
1: Agora são 4 horas e 32 minutos. Eu sou a Lorena Correia e termina agora mais uma edição do Jornal das 4. Trabalhos técnicos de João Pedro Amorim e Robert Giovanni. A seguir, você fica com o programa Sertanejão com Robert Giovanni. O Jornal das 4 retorna na segunda-feira.
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2: Alô Manhuaçu, alô região, alô Minas, alô Brasil, está no ar mais um Sertanejão pelas ondas amigas da Rádio Manhuaçu em 106.9 FM. Você ficou muito bem informado, muito bem informada com a repórter Lorena Correia, agora há pouco na apresentação do Jornal das Quatro, com trabalhos técnicos do cinegrafista João Pedro Amorim e a colaboração de toda a equipe de jornalismo da Rádio Manhuaçu do Jornal Tribuna do Leste. Você acompanhou pelas mídias sociais, ouviu pela Rádio Manhuaçu no radinho tradicional e também na internet, no site, no aplicativo. E a partir de agora é com a gente. Eu sou Robert Giovanni e com muito prazer faço companhia aqui no Sertanejão com o melhor da música sertaneja clássica, raiz, tradicional. E nós vamos juntos até logo mais, às 18 horas desta sexta-feira, dia 2 de outubro de 2026. A fase da lua é cheia, a estação é primavera. Já se passaram 275 dias de 2026, restando 90 para 2027. Estamos na 26ª semana do tempo comum e a igreja celebra hoje santos Anjos da Guarda, Custódio, Leodegário e Domingos Espadafora. Hoje, no calendário civil, é dia do repórter fotográfico e dia internacional do notário. Na liturgia desta sexta-feira tem a seguinte passagem no Evangelho de São Mateus, que diz o seguinte: cuidado para não desprezar um desses pequeninos, porque eu vos digo que seus anjos estão continuamente no céu, na presença do meu Pai Celeste. São Mateus capítulo 18, versículo 10, faz parte da liturgia de hoje. São Francisco de Assis disse assim um dia: eu fiz a minha parte, que Cristo vos ensine a cumprir a vossa. Vamos juntos, e você participa conosco através do WhatsApp, que é o 339-8818-8890. Você nos ouve pelo radinho tradicional e também pela internet, no nosso site manhuaçufm.com.br e pelo nosso aplicativo. 4 horas mais 35 minutos, nós abrimos o Sertanejão de hoje com Christian e Ralph. O que tiver de vir, virá.

0: No Sertanejão da Manhuaçu, 4h44. Pessoal, recado importante. 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

0: 4:59, Renê e Ronaldo, eu sou de você. E ainda, Jean Giovanni, não vivo sem você, Felipe Falcão, deixa eu te amar, por favor. Daqui a pouquinho as nossas participações.
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3: Cinco e um no Sertanejão do Manhuaçu. Agora as nossas participações pelo 339-8818-8890.
4: Ô, Robson, boa tarde.
3: Boa tarde.
4: Aqui é de Valdo Aurélio, da Barra da
3: Fala, Guaíba. Meu amigo.
4: Peço a Murguinho para ser a sua escolha. Eu quero oferecer para todos nós aqui da Barra da Guaíba e para vocês aí da rádio aí e lá para o Coco Santo Anjo também. E mais, vocês ficam todos com Deus aí.
3: Tá certo. Um abraço para você e para todos da Barra da Água Limpa. A dona Margarete está pedindo música, mandando aquele abraço especial para todos, né? E para o Rafael Muniz também, nosso companheiro aqui da Fundação. Abraço, minha amiga. Sou Geraldo, lá em Jaguaraí, ligado na 106.9. A Eni, lá do bairro Matim. Oi, Eni. Abraço para você e para toda a família também.
5: Hoje, Rúnia Morim, boa tarde.
3: Boa tarde.
5: Aurelina de Guaraí.
3: Oi, minha amiga.
5: Gostaria de ouvir uma música com a Barreirito. Placa de venda, ofereci para todos. Estou ouvindo na rádio, para minha patroa Geraldo, para o filho dela, para a minha comadre Eva, Marilene, Dani, Marinha, Júlio. Para todos que ouvem na rádio, para a Penny. Tá certo?
3: Tá
5: feliz
3: certo.
5: Final de semana.
3: Um abraço, feliz final de semana.
6: Alô, Rob Giovanni, aqui é o Zé Antônio, aqui no bairro São Jorge. Boa tarde. Eu gostaria de ouvir o Milagre da Frecha de São Sebastião com Moacir Franco. Oferecer para toda a minha família e todos que me ouvindo.
3: Tá certo, boa tarde, obrigado pela participação. Lá de Manhumirim agora, alô, boa tarde.
7: Boa tarde, Robert e Giovanni. Aqui o Renato de Manhumirim. Queria ouvir uma música com Barreirito. Onde estão meus passos? Que tenha uma boa tarde. Fica com Deus aí.
3: Valeu, Renato. Fica com Deus também. Grande abraço para você, irmão.

0: Oi! Essa música é tão especial que a gente precisa de alguém especial pra cantar com a gente.
1: Com certeza, é pra cantar com nós, nosso amigo Jefferson Moraes. Vem pra cá, garoto!
0: Chega lá!
2: Prazer estar com vocês.
1: É nóis, mano!

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1: Meus amigos, se nesse momento algum de vocês me perguntasse onde estão os meus passos, eu não saberia dizer. Mas em nome de Deus, eu agradeço e peço que cada fã, cada amigo, cada irmão que dê um passo por mim, porque eu não sei onde estão os meus passos.

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0: Muito bem, mais participações pelo 339-8818-8890. Temos mais uma aqui, ó. Alô, boa tarde.
1: Boa tarde, Robert Giovanni.
0: Boa tarde.
1: Tô aqui, curtindo o programa, desde a hora da consagração das 3 horas. Então peço a você, roda para nós aí com Tonico e Tinoco, a Curitibana. Vou esperar até 6 horas. 6 horas eu vou subir para a igreja. Aproveitar a chuvinha, vou para a igreja, para a missa do apostolado da oração.
0: Tá certo.
1: Fique com Deus e até amanhã, se Deus quiser.
0: Com Deus, Ana Maria Isabel. Um abraço para todos, de bom Jesus, o Divino também. Aproveitem bem a chuva aí, né? Chuvinha gostosa, né?
2: Oi. Boa tarde.
0: Boa tarde.
2: Fala, Ronaldo, aqui de Manhã Mirim. Pega para nós aí a música do Trio Padadura, um pedaço de mim. Interesse para todos que estão ouvindo. Tenha uma boa tarde e fique com Deus.
0: Fica com Deus também. Um abraço, fica com Deus. Obrigado pela sintonia. Deixa eu ver aqui mais participações pelo 339-8818-8890. Um abraço para o Sérgio, que está acompanhando. O José Geraldo. Alô, Zé Geraldo, aqui no centro. Também está acompanhando o Sertanejão. E ainda o meu amigo Daniel Venâncio. Boa tarde, Daniel. Obrigado pela participação, tá?

5 horas e 28 minutos, 5h28 no Sertanejão da Manhuaçu. Abraço para Sônia Dornelas, que está acompanhando o Sertanejão em casa, agora descansando depois de um dia de trabalho.

0: Gostaria de ouvir uma música com Gini Geno, Machado Cortou. E ofereço pro meu esposo Claudio Onésio, pra todos meus irmãos, pra todos meus sobrinhos e pra todos vocês aí da rádio, pra todos os pessoal da Boa Vista. Graças a Deus.
1: Tá joia, minha amiga. Daqui a pouquinho pra você, tá? Vamos juntos aqui no Sertanejão até às 6, a partir das 6, hora do Ângelus na apresentação do Padre Carlos Altoé e Luiz Nascimento, produção do nosso companheiro Marcelo Costa. Logo depois, a Santa Missa em Família, direto da Igreja Matriz de São Lourenço. Você acompanha toda a programação da Rádio Manhuaçu no radinho tradicional e também pela internet no site manhuaçufm.com.br e pelo nosso aplicativo. A Santa Missa você acompanha também com imagens no Facebook da paróquia de São Lourenço aqui em Manhuaçu e, claro, também pelo YouTube. 5 horas e 29 minutos. 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

0: A última de hoje com Donizete. Ai, amor, obrigado pelo carinho, pela companhia. Na sequência, a hora do Ângelus na apresentação do Padre Carlos Altoé. E logo depois, a Santa Missa em Família. A gente se fala amanhã, se Deus quiser. Terminamos com uma frase de Santo Agostinho. Ele disse assim um dia: não basta fazer coisas boas, é preciso fazê-las bem. Beijo no coração, gente. Até amanhã.
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4: Boa noite, meu amigo, boa noite, meu irmão. Alegria, paz, bênçãos de Deus na sua vida. Agradeçamos a Deus o dia, os trabalhos. Agradeçamos a Deus a presença e a força, a luz e a graça derramada em nossos corações. Que Deus abençoe nossas famílias e nossos lares. Chegando ao final de mais um dia, início da noite, agradeçamos a Deus pelo seu amor infinito derramado em nossas vidas. A partir do trabalho, rezemos pelos doentes, enfermos, famílias enlutadas, idosos. Agradeçamos a Deus as nossas famílias e nossos lares. O anjo do Senhor anunciou a Maria, e ela concebeu do Espírito Santo. Ave Maria, cheia de graça, o Senhor é convosco, bendita sois vós entre as mulheres, bendito é o fruto de vosso ventre, Jesus. Santa Maria, Mãe de Deus, rogai por nós, pecadores, agora e na hora de nossa morte. Amém. Eis aqui a serva do Senhor, faça-se em mim segundo a vossa palavra. Ave Maria, cheia de graça, o Senhor é convosco. Bendita sois vós entre as mulheres, bendito é o fruto de vosso ventre, Jesus. Santa Maria, Mãe de Deus, rogai por nós, pecadores, agora e na hora de nossa morte. Amém. E o Verbo se fez carne e habitou entre nós. Ave Maria, cheia de graça, o Senhor é convosco. Bendita sois vós entre as mulheres, bendito é o fruto de vosso ventre, Jesus. Santa Maria, Mãe de Deus, rogai por nós, pecadores, agora e na hora de nossa morte. Amém. Rogai por nós, Santa Mãe de Deus, para que sejamos dignos das promessas de Cristo. Oremos. Infundi, Senhor, a vossa graça em nossos corações, para que, conhecendo pela anunciação do anjo a encarnação de Jesus Cristo, vosso Filho, cheguemos por sua paixão e cruz à glória da ressurreição. Ó nosso Senhor Jesus Cristo, vosso Filho, que é Deus, na unidade do Espírito Santo. Amém. Glória ao Pai, ao Filho e ao Espírito Santo, como era no princípio, agora e sempre. Amém. As almas dos fiéis, pela misericórdia de Deus, descansem em paz. Amém. Anjo de Deus, que por divina piedade sois minha guarda e proteção, iluminai-me, guardai-me, dirigi-me, governai-me. Amém.

0: Ouvintes da Rádio Manhuaçu, da Rádio Nova, estamos de volta com mais reflexões sobre Maria Santíssima, nossa querida e amada mãe. Nós vamos continuar falando sobre Maria Santíssima e a santidade grande na existência cotidiana. Como assim? Caríssimos e caríssimas, a vida da Virgem Maria ensina-nos, por outro lado, que, como escreveu São José Maria, a santidade e a grandeza não têm por que manifestar-se em ações aparatosas, mas no sacrifício escondido e silencioso de cada dia. É no dia a dia que nós vamos buscando cada vez mais a santidade. Para sermos divinos, para nos endeusarmos, usando a linguagem popular, temos que começar por ser muito humanos, vivendo de frente para Deus a nossa condição de homens comuns, santificando esta aparente pequenez. Assim viveu Maria, a cheia de graça, aquela que é objeto das complacências de Deus, aquela que está acima dos anjos e dos santos. Teve uma existência normal, e é nessa existência normal, minha, sua, enfim, nossa, é que nós vamos buscando e vivendo essa santidade. Cada vez mais mirando a nossa meta principal, que é Jesus Cristo, o nosso Senhor. E é esse, com efeito, um dos traços normais da existência terrena de Nossa Senhora e, consequentemente, da chamada a uma vida santa que ressoa a partir dela. Essa é uma das esplêndidas e simples verdades que se descobrem penetrando no lar de Jesus, Maria e José em Nazaré. Quem procura servir e agradar a Deus pode encontrar o seu Criador, Redentor e Santificador nas coisas correntes, no dia a dia, no meio do trabalho cotidiano e das atividades que são consideradas até mais vulgares. É possível a vida de Maria manifestar-se claramente, estar plenamente imerso nas coisas pequenas de cada dia e, ao mesmo tempo, divinizá-las. É acessível sermos contemplativos no meio do mundo. E é aqui que nós temos que ser, porque é aqui que nós vivemos. Manter um trato muito íntimo com Deus através das atividades normais do nosso dia a dia. Na sua família, na nossa família, na comunidade onde nós congregamos, na igreja onde nós estamos. Aí eu falo de igreja, instituição, né? Porque na verdade a igreja somos todos nós. E claro, aqui, né? Ajudando, praticando a caridade, o amor ao próximo, a escuta, a humildade, enfim, essas virtudes marianas que nós conhecemos. Para alcançar essa meta, torna-se necessário o esforço de referir a própria conduta de Deus, seguir Maria Santíssima no seu exemplo, o exemplo que ela nos dá. Então nós vamos encerrar por esta semana, e semana que vem nós vamos continuar falando sobre Maria Santíssima, a nossa querida e amada mãe, essa mulher que é exemplo, essa mulher que é modelo para todos nós. Maria Santíssima, rogai por todos nós. Encerramos, vamos estar de volta na segunda-feira, se Deus quiser, nesse mesmo horário. Sigam aqui na programação da Rádio Manhuaçu e da Rádio Nova. Até lá!
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2: Louvado seja nosso Senhor Jesus Cristo.
3: Para sempre seja louvado.
2: Queridos irmãos e irmãs, transmitimos ao vivo, diretamente da Igreja Matriz de São Lourenço de Manhuaçu, a Santa Missa em Família, pela Rádio Manhuaçu FM 106,9, pelo aplicativo de nossa rádio. Em vídeo, pelo canal do YouTube da Paróquia de São Lourenço e pelo Facebook da Paróquia. Celebramos em comunhão com a Igreja a memória dos Santos Anjos da Guarda. A memória dos Santos Anjos da Guarda foi introduzida no calendário romano em 1615, conforme o revelam várias passagens da Bíblia, Os anjos estão presentes na

história da salvação e são encarregados de proteger e guiar o povo de Deus. Em defesa dos pequeninos, Jesus diz que os anjos deles veem sempre a face do Pai Celeste. Rezemos por todas as famílias, por todos os vocacionados, por todos os enfermos, doentes e idosos, por todos os consagrados e consagradas, pelo Papa Leão, pela paz mundial. Rezemos pelo aniversário de Camila Rodrigues Bastos do Prado. Rezemos também pelos casais aniversariantes, pela saúde de Maria Pagano Viana, Efigênia Fialho, Maria de Lourdes Muniz Sattler, Edir Viane Teodoro, Maria von Rondon Evangelista. E ainda pelas intenções pessoais que trazemos no nosso coração e por aquelas intenções que cada família apresenta neste momento e as intenções depositadas na caixa em frente ao altar. Elevemos o nosso coração a Deus e participemos intensamente desta celebração eucarística. Esta celebração será presidida pelo Padre Rafael. Com alegria do ressuscitado, com entusiasmo e muito fervor, cantemos.

0: Louvado seja o nosso Senhor Jesus Cristo.
1: Para sempre seja louvado.
0: Queridos irmãos e irmãs, celebramos neste dia 2 de outubro, dentro deste mesmo cenário, a memória dos santos anjos da guarda. Os santos anjos da guarda não é uma mitologia, não é uma história, mas é uma verdade. São os anjos que nos guiam no caminho, na nossa caminhada rumo à santidade. Que nós possamos rezar essa liturgia contemplando a vontade e a bondade de Deus, por nos conceder tão grande dádiva de termos ao nosso lado criaturas tão belas que nos guiam, que nos protegem em nossa caminhada. Que Deus possa abrir o nosso coração para que possamos participar intensamente dessa santa liturgia. Em nome do Pai, do Filho e do Espírito Santo.
1: Amém.
0: A graça de nosso Senhor Jesus Cristo, amor do Pai, e a comunhão do Espírito Santo estejam convosco.
1: Bendito seja Deus que nos reuniu no amor de Cristo.
0: Para que possamos celebrarmos dignamente os santos mistérios, reconheçamos os nossos pecados, as nossas faltas, os nossos erros, nossas infidelidades, e peçamos ao Senhor nosso Deus a compaixão e a misericórdia

0: Deus Todo-Poderoso, tenha compaixão de nós, perdoe os nossos pecados e nos conduza à vida eterna.
1: Amém.
0: Oremos, irmãos e irmãs, oremos. Ó Deus, que na vossa inefável providência vos dignais enviar os vossos santos anjos para nos guardar, concedei que sejamos sempre defendidos pela sua proteção e gozemos eternamente de sua companhia. Por nosso Senhor Jesus Cristo, vosso Filho, que é Deus, e convosco vive e reina, na unidade do Espírito Santo, por todos os séculos.

0: Do livro do Êxodo. Assim diz o Senhor: vou enviar um anjo que vá à tua frente, que te guarde pelo caminho e te conduza ao lugar que te preparei. Respeita-o e ouve a sua voz. Não lhe sejas rebelde, porque não suportará as vossas transgressões, e nele está o meu nome. Se ouvires a sua voz e fizeres tudo o que eu disser, serei inimigo dos teus inimigos, o adversário dos teus adversários. O meu anjo da guarda irá à tua frente e te conduzirá à terra dos amorreus, dos hititas, dos ferezeus, dos cananeus, dos heveus e dos jebuseus, e eu os exterminarei. Palavra do Senhor.
1: Graças.

0: O Senhor esteja convosco.
1: Ele está no meio de nós.
0: Proclamação do Evangelho de Jesus Cristo segundo Mateus.
1: Glória a vós, Senhor.
0: Naquela hora, os discípulos aproximaram-se de Jesus e perguntaram: quem é o maior no reino dos céus? Jesus chamou uma criança, colocou-a no meio deles e disse: em verdade vos digo, se não vos converterdes e não vos tornardes como crianças, não entrareis no reino dos céus. Quem se faz pequeno como esta criança, esse é o maior no reino dos céus. E quem recebe em meu nome uma criança como esta, é a mim que recebe. Não desprezeis nenhum desses pequeninos, pois eu vos digo que os seus anjos nos céus veem sem cessar a face do meu Pai que está nos céus. Palavra da salvação.

Caríssimos irmãos, queridas irmãs, hoje celebramos a memória dos santos anjos da guarda. E nós vimos na liturgia de hoje que a existência dos anjos, os anjos da guarda, é uma existência comprovada na liturgia pelos textos bíblicos. Já no Antigo Testamento, nós vimos aqui desde o Êxodo, então dito pelo Senhor, que enviará um anjo à frente para conduzir os passos. Então o anjo já está presente desde o Antigo Testamento. Então não é somente uma figura mitológica, como muitos veem, como historinha. Não, a figura do anjo da guarda é uma figura real. E todos nós possuímos o nosso anjo da guarda. E por isso rezamos pelo nosso anjo da guarda. E feliz é aquele que acredita no seu anjo da guarda e o coloca à sua frente para resolver as suas necessidades, que coloca à frente para resolver os seus problemas. Nós pedimos a intercessão dos anjos, as

intercessão, a intercessão dos santos. E o anjo é aquele que vai à nossa frente, como dito na primeira leitura. Vou enviar um anjo que vá à tua frente, que te guarde pelo caminho, te conduza no lugar que te preparei. O anjo é a presença de Deus à nossa frente. É Deus vindo à nossa frente, nos conduzindo pelo caminho. É o mesmo Deus que caminha conosco, indo à nossa frente, preparando para que nós possamos enfrentar os desafios. Já no Evangelho, nós temos uma leitura parecida, muito próxima com a leitura que nós ouvimos no dia 29, o dia dos arcanjos, Miguel, Gabriel e Rafael. Naquele dia, porém, nós ouvimos uma leitura em que fala dos anjos que sobem e descem aos céus. Porém, hoje nós temos a figura de Jesus que chama a atenção aos discípulos em relação àqueles que querem saber quem é o maior no reino dos céus. Veja, a ideia dos discípulos no Evangelho de Mateus, nesta liturgia, neste Evangelho de hoje, é que eles imaginavam que os maiores no reino dos céus fossem os maiores no mundo, os grandes, os poderosos, os que tinham status, os que tinham visibilidade. Mas Deus mostra que não é bem assim. Grande no reino do céu é aquele que é pequeno neste mundo, ou seja, quem tem um coração puro, sem maldade, a exemplo do coração de uma criança. E é exatamente a figura de uma criança colocada no meio dos seus discípulos. Jesus coloca uma criança no meio e diz: olha, se vocês não forem como uma criança, assim, de um coração tão puro, vocês não serão grandes coisa nenhuma. Comparada essas crianças comumente como anjo, quando nós costumamos ver pequenas crianças, nós até falamos: olha que anjinho, não é? É um anjinho essa criança. E são, pela pureza, pela beleza, e são, por não terem maldade, são anjinhos, sim. São seres angelicais enviados ao mundo, porque transmitem algo que os adultos dificilmente têm: a pureza no coração. Nada mais angelical do que observar uma criança dormindo, o sorriso de uma criança, a alegria de uma criança. Talvez por isso a comparação da criança com os anjos seja algo tão comum. A iconografia dos anjos contribui para isso, trazendo crianças como representação de anjos, crianças aladas, cercando os anjos, as divindades, ou um espaço sagrado. Tudo isso contribui para formar o nosso imaginário acerca dos anjos. Quando nós vamos às igrejas históricas, nós vamos enxergando pequenos anjinhos, os anjinhos bochechudos, coisinha mais linda. São criancinhas, são anjos. Às vezes nós temos a imagem de Nossa Senhora Aparecida, aquele roxinho gorduchinho no pé de Nossa Senhora. Muito lindo. São crianças. Assim, o Evangelho de hoje também coloca
no centro uma criança para mostrar aos discípulos como são grandes os grandes no reino dos céus. Jesus garante aos discípulos que quem não se converter e não se tornar como criança não entrará no reino do céu. Ou seja, ele fala não apenas dos atributos de pureza de uma criança, mas da humildade em servir.

Olha, um olhar especial. Maldito é aquele que tem a capacidade de fazer um mal contra uma criança. Maldito é essa pessoa. Ele não fala apenas dos atributos, mas da humildade em servir os que são fracos e dependentes. Todo aquele que se curva para ajudar os pequenos e necessitados se torna grande diante de Deus, pois esse é como um anjo na vida dessas pessoas. Olha, e nós podemos passar por essa experiência quando nós nos tornamos pessoas que servem os outros. Podemos e já passamos por experiências como essas. Em algum momento na vida você já ouviu ou já experimentou esta frase: você foi um anjo na minha vida. Você foi um anjo na minha vida. Ou então, se não você, já ouviu alguém dizer: fulano de tal foi um anjo na minha vida. Que gratificante, que bênção você ouvir alguém dizer: alguém foi um anjo na minha vida, porque serviu humildemente aos outros. Servir é bom demais, ser útil, serviçal, é a capacidade de fazer o bem às outras pessoas. Assim então, quem acolhe e recebe os pequenos, recebe Jesus. Quem recebe Jesus, recebe o próprio Deus. Porém, quem escandalizar os pequenos, ofendê-los ou desprezá-los, esse se distancia do reino de Deus. Diz ainda o Evangelho de hoje: pois quem fizer mal aos pequenos, aos indefesos, ofende os anjos de Deus. Assim, celebrar os santos anjos da guarda é celebrar a proteção de Deus na nossa vida, através daqueles que Ele envia para essa função. Nós já temos a proteção de Deus. Deus nos ama tanto, e nos ama tanto, que Ele designou um ser, um anjo, para cada um de nós. Ele falou assim: olha, eu vou colocar um anjo na sua vida. E te deu um anjo da guarda para cuidar de você, para caminhar com você. Não tem como não acreditar. Nós estamos vendo, isso é bíblico. Está aqui, é palavra de Deus. Um anjo ao nosso lado. Que nós saibamos reconhecer e valorizar esses anjos, e que sejamos também anjos na vida das pessoas, de nossos irmãos e irmãs. O mundo precisa de anjos, de pessoas que preocupem de outras pessoas, de gente que goste de gente e que acolha e ampare os outros. Podemos neste dia fazer um elenco dos anjos de Deus que Deus já colocou na nossa vida, e das vezes que fomos anjos na vida das pessoas. Que nós temos um anjo espiritual, alguém, um ser espiritual ao nosso lado, isso nós não temos dúvida, é real, é verdadeiro, é espiritual, é divino. Agora, que nós podemos também ser o anjo na vida de alguém, isso é sem dúvida, quando nós nos colocamos a serviço dos outros. Então, que os anjos nos façam anjos. Que os anjos da guarda nos ensine a sermos anjos na vida dos outros, protegendo, ajudando e servindo.
Louvado seja o nosso Senhor.

0: para sempre seja louvado.
1: Elevemos ao Senhor nosso Deus as nossas preces, pedidos, orações e agradecimentos.
2: Senhor, pela intercessão dos santos anjos, escutai-nos.
3: Senhor, pela intercessão dos santos anjos, escutai-nos.
2: Para que a Igreja e seus ministros ordenados sejam autênticos mensageiros da proteção divina e guiem os fiéis pelo caminho da salvação, rezemos.
3: Senhor, pela intercessão dos santos anjos, escutai-nos.
2: Para que as autoridades constituídas fortaleçam a segurança dos cidadãos que lhe foram confiados, especialmente os mais vulneráveis, rezemos.
3: Senhor, pela intercessão dos santos anjos, escutai-nos.
2: Para que as crianças sejam ensinadas a invocar a proteção do santo anjo da guarda e recebam dos seus familiares todos os valores da fé cristã, rezemos.
3: Senhor, pela intercessão dos santos anjos, escutai-nos.
1: Senhor, protegei-nos em nossa peregrinação terrestre e atendei nossos pedidos, vós que viveis e reinais para sempre. Amém.

0: Orai, irmãos e irmãs, para que o meu e o vosso sacrifício seja aceito por Deus Pai Todo-Poderoso.
1: Receba, ó Senhor, por tuas mãos este sacrifício, para a glória de seu nome, para o nosso bem e de toda a Santa Igreja.
0: Senhor, acolhei as oferendas que apresentamos em honra dos vossos santos anjos. Concedei benigno que, por sua constante proteção, sejamos livres dos perigos desta vida e felizes alcancemos as alegrias eternas. Por Cristo nosso Senhor.
1: Amém.
0: Nós rezaremos o prefácio da glorificação de Deus pela veneração dos anjos e a oração eucarística segunda. O Senhor esteja convosco.
1: Ele está no meio de nós.
0: Corações ao alto.
1: O nosso coração está em Deus.
0: Demos graças ao Senhor nosso Deus.
1: É nosso dever e nossa salvação.
0: Na verdade, é digno e justo, é nosso dever e salvação dar-vos graças sempre e em todo lugar. Senhor Pai Santo, Deus Eterno e Todo-Poderoso, e a vós que glorificamos ao louvar-vos os anjos e arcanjos que criastes e que foram dignos do vosso amor, a admiração que eles merecem nos mostra como sois grande e como deveis ser amado acima de todas as criaturas por Cristo Senhor nosso. Por ele a multidão dos anjos celebra a vossa glória, e a ele

0: Na verdade, ó Pai, vós sois santo, fonte de toda santidade. Santificai, pois, estes dons, derramando sobre eles o vosso Espírito, a fim de que se tornem para nós o corpo e o sangue de nosso Senhor Jesus Cristo.
1: Enviai o vosso Espírito Santo.
0: Estando para ser entregue e abraçando livremente a paixão, Jesus tomou o pão, pronunciou a bênção de ação de graças, partiu e o deu aos seus discípulos, dizendo: tomai todos e comei. Isto é o meu corpo, que será entregue por vós.

da ceia, ele tomou o cálice em suas mãos e, dando graças novamente, o entregou aos seus discípulos, dizendo: tomai todos e bebei, este é o cálice do meu sangue, o sangue da nova e eterna aliança, que será derramado por vós e por todos para a remissão dos pecados. Fazei isto

0: Anunciamos, Senhor, a vossa morte e proclamamos a vossa ressurreição. Vinde, Senhor Jesus.
1: Celebrando, pois, o memorial da morte e ressurreição do vosso Filho, nós vos oferecemos, ó Pai, o pão da vida e o cálice da salvação, e vos agradecemos porque nos tornastes dignos de estar aqui na vossa presença e vos servir.
2: Aceitai, ó Senhor, a nossa oferta.
1: Suplicantes, vos pedimos que, participando do corpo e sangue de Cristo, sejamos reunidos pelo Espírito Santo num só corpo.
2: O Espírito nos una num só corpo.
1: Lembrai-vos, ó Pai, da vossa Igreja, que se faz presente pelo mundo inteiro, que ela cresça na caridade, em comunhão com o Papa Leão, com o nosso Bispo Juarez de Lorto, os bispos do mundo inteiro, os presbíteros, os diáconos e todos os ministros do vosso povo.
2: Lembrai-vos, ó Pai, da vossa Igreja.
1: Lembrai-vos também, na vossa misericórdia, dos nossos irmãos e irmãs que adormeceram na esperança

0: da ressurreição e de todos os que partiram desta vida, acolhei-os junto a vós, na luz da vossa face.
1: Concedei-lhes, ó Senhor, a luz eterna.
0: Enfim, nós os pedimos, tende piedade de todos nós, rezando pela nossa irmã aniversariante, Camila Rodrigues Bastos do Prado, por todos os doentes e enfermos, por todas as intenções iniciais, por tudo aquilo que nós trazemos em nosso coração, por nós, pelas nossas famílias, e dai-nos participar da vida eterna com a Virgem Maria, Mãe de Deus, São José, seu esposo, os apóstolos, os santos anjos da guarda e todos os santos que neste mundo viveram na vossa amizade, a fim de vos louvarmos e glorificarmos, por Jesus Cristo, vosso Filho. Por Cristo, com Cristo e em Cristo, a vós, Deus Pai Todo-Poderoso, na unidade do Espírito Santo, toda honra e toda glória, por todos os séculos.

0: Tu que ora em nós e por nós, elevemos as mãos ao Pai e rezemos juntos a oração que o próprio Jesus nos ensinou. Pai nosso que estais nos céus, santificado seja o vosso nome.
1: Venha a nós o vosso reino, seja feita a vossa vontade, assim na terra como no céu. O pão nosso de cada dia nos dai hoje, perdoai as nossas ofensas, assim como nós perdoamos a quem nos tem ofendido, e não nos deixeis cair em tentação, mas livrai-nos do mal.
0: Livrai-nos de todos os males, ó Pai, e dai-nos hoje a vossa paz. Ajudados pela vossa misericórdia, sejamos sempre livres do pecado e protegidos de todos os perigos, enquanto aguardamos a feliz esperança e a vinda do nosso Salvador, Jesus Cristo.
1: Vosso é o reino, o poder e a glória para sempre.
0: Senhor Jesus Cristo, dissestes aos vossos apóstolos: eu vos deixo a paz, eu vos dou a minha paz. Não olhei os nossos pecados, mas a fé que anima a vossa igreja. Dá-lhe, segundo o vosso desejo, a paz e a unidade. Vós que sois Deus com o Pai e o Espírito Santo.
1: Amém.
0: A paz do Senhor esteja sempre convosco.
1: O amor de Cristo.

0: perante os vossos anjos vou cantar-vos, ó meu Deus. Eis o Cordeiro de Deus que tira o pecado do mundo.
1: Senhor, eu não sou digno de que entreis em minha morada, mas dizei uma palavra e serei salvo.

0: Oremos. Senhor, que nos alimentais com tão grande sacramento em nossa peregrinação para a vida eterna, guiai-nos por meio dos vossos anjos no caminho da salvação e da paz. Por Cristo nosso Senhor.
1: Amém.
2: Amém.
0: Santo

0: anjo do Senhor,
1: meu zeloso e guardador,
0: se a ti me confiou a piedade divina, sempre me rege, me guarde, me governe, me ilumine. Amém. O nosso agradecimento à equipe de liturgia, hoje à Legião de Maria, que Deus abençoe imensamente. Queremos agradecer aos nossos ministros da Eucaristia, à equipe de cântico nosso, muito obrigado. Nosso agradecimento a todos que vieram participar conosco dessa celebração, os que se fazem presentes aqui na Igreja Matriz, que Deus abençoe imensamente a todos. Desde já, desejamos um excelente fim de semana. Agradecemos também a todos aqueles que nos acompanham pelas mídias sociais, também pela Rádio Manhuaçu FM 106,9, a Fundação Expansão Cultural, a todos os funcionários, todos que trabalham, todos os colaboradores. Queremos agradecer ao João Pedro, aqui na igreja, responsável pela técnica para a transmissão dessa Santa Missa. Que Deus abençoe a todos neste projeto, neste caminho de evangelização. Hoje nós rezamos pela nossa aniversariante, Camila Rodrigues Bastos do Prado. Os nossos parabéns a Camila, que Deus abençoe imensamente, que possa crescer em sabedoria. Está aqui? Ah, Camila está aqui. Então vem aqui à frente. Cantar os parabéns para Camila.

0: Viva Camila!
1: Viva!
0: Convido a comunidade a estender a mão em direção à nossa aniversariante, pedindo a intercessão de Maria, nossa querida mãe, para que possa crescer cada vez mais em sabedoria, graça e santidade. Ave Maria, cheia de graça, o Senhor é convosco. Bendita sois vós entre as mulheres. Bendito é o fruto do vosso ventre, Jesus. Santa Maria, Mãe de Deus, rogai por nós, pecadores, agora e na hora de nossa morte. Amém. Meus parabéns. Deus abençoe imensamente, viu? Lembrando que neste fim de semana nós temos um compromisso, né? No domingo nós iremos exercer a nossa cidadania, iremos votar, mas neste fim de semana também nós temos o nosso compromisso, que é o nosso momento de oração, a Santa Missa. Nós podemos fazer os dois, rezar e votar. Nós somos bons cidadãos e bons cristãos. Então nós temos aqui na Igreja Matriz os 5 horários da missa normalmente. Nós teremos missa 7, 9, 16, 18 e 19:30, o horário da missa normalmente aqui na Igreja Matriz. Então não tem desculpa, dá para ir votar e dá para vir rezar normalmente. Então vamos nos organizar para poder exercer o nosso direito de cidadão, mas também exercer o nosso compromisso como cristão. Peçamos a bênção de Deus sobre nós, sobre a nossa casa, nossa família.

0: O Senhor esteja convosco.
1: Ele está no meio de nós.
0: Pela intercessão de São Lourenço, pela intercessão dos santos anjos da guarda, desça sobre todos vós a bênção de Deus Todo-Poderoso, Pai, Filho.

0: Amém.
1: A alegria do Senhor seja a nossa força. Ide em paz e que o Senhor vos acompanhe.
0: Graças a Deus.
1: Saudai-vos uns aos outros na paz de Cristo.
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5: Olá, boa noite.
6: Boa noite para você que nos acompanha em todo o país.
5: Sexta-feira, 2 de outubro de 2026.
6: Vamos aos destaques do dia.
5: Resgate de dinheiro das casas de apostas online. Mais de 1 bilhão e 400 mil reais devem ser retirados até segunda-feira.
6: A partir do dia 6, terça-feira, os sites e aplicativos deixam de operar. Luana Karen.
7: Os recursos que ainda estiverem nas contas vão começar a ser devolvidos aos apostadores pelos próprios bancos que operam as bets.
5: ECA Ambiental garante o direito de crianças e adolescentes ao contato com a natureza.
6: E nas escolas, a educação ambiental vira tema em sala de aula. Pablo Mundinho.
8: A partir de agora, o país conta com uma política nacional de educação ambiental escolar. Isso significa que as redes de ensino da educação básica devem dar conteúdos relacionados à educação ambiental nas salas de aula.
5: Domingo é de eleições.
6: Polícia Rodoviária Federal atua para manter a segurança e garantir o livre deslocamento dos eleitores. Luciana Colares de Holanda.
9: Polícia Rodoviária Federal orienta que é importante buscar informações sobre o trajeto até os locais de votação.
5: Hoje, na apresentação da Voz do Brasil, Mariana Jungmann e Luciano Seixas.
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5: Quem tem valores a resgatar de apostas em bets tem até segunda-feira para fazer isso diretamente nos sites ou aplicativos.
6: Com a proibição dos jogos, os sites têm até essa data para permanecerem no ar.
5: Depois, o dinheiro será devolvido com o intermédio dos bancos.
7: Termina na próxima segunda-feira, dia 5, o prazo para que pessoas que tenham saldo em sites de apostas possam resgatar o valor diretamente nas páginas. De acordo com o ministro da Fazenda, Dario Durigan, desde a última sexta-feira, foram resgatados cerca de 30% do valor que estava em posse das empresas de bets. O saldo a retirar ainda soma 1 bilhão e 400 mil reais. O ministro destacou que a partir do dia 6, terça-feira, os sites e aplicativos deixam de operar e os recursos que ainda estiverem nas contas vão começar a ser devolvidos aos apostadores pelos próprios bancos que operam as bets.
10: O jeito mais simples e fácil da pessoa pegar o seu dinheiro de volta é entrar no site e retomar o dinheiro até segunda-feira, dia 5, fim do dia. Lembrando que quem não conseguir fazer, por não ter recebido essa mensagem, por ter tido qualquer dificuldade, qualquer impedimento, que esse recurso, como é das pessoas, vai ser devolvido depois pelos próprios bancos que operam para as bets. Entre os dias 9 e 14 de outubro, vão fazer a devolução.
7: Ainda de acordo com o ministro Dario Durigan, foram identificadas 48 contas em casas de apostas com saldo superior a 500 mil reais. Esses perfis estão passando por uma análise mais detalhada por parte do governo. Já o ministro da Justiça e Segurança Pública, Wellington Silva, afirmou que desde a última sexta-feira, mais de 10 mil sites ilegais de apostas foram identificados e retirados do ar.
11: Do ponto de vista de derrubada de sites, o número de hoje, nós já passamos de 10 mil sites encaminhados para a Anatel para a derrubada. Nós estamos refinando os fluxos e estamos aprofundando cada vez mais a questão da fiscalização.
7: Em outra frente, o Ministério da Saúde iniciou uma campanha nacional de prevenção aos danos das apostas online, com depoimentos e um tutorial que orienta o usuário a realizar um autoteste para identificar possíveis riscos relacionados às apostas.
12: Eu vi que tinha um monte de gente ganhando e achei que comigo ia ser igual. Eu estava apostando sem parar, só para tentar recuperar o que eu tinha perdido. A depressão e a ansiedade estavam tomando conta de mim.
13: O SUS pode te ajudar a sair dessa situação. As apostas online são um problema, causam dependência, te endividam e destroem sua família.
7: De acordo com o resultado obtido no autoteste, são indicadas opções de orientação e cuidado, como

0: o teleatendimento disponível no Meu SUS Digital, a plataforma centralizada de autoexclusão do Ministério da Fazenda, e os serviços presenciais disponíveis no SUS. O material da campanha e o autoteste podem ser encontrados na página gov.br/apostasonline. Reportagem Luana Karen.
1: Para registrar denúncias sobre irregularidades ou oferta ilegal de apostas, acesse gov.br/falabr.
2: Lá é possível descrever o caso com informações que possam ajudar na apuração, informando endereços de sites ilegais. Também é possível anexar documentos, imagens e outros arquivos.
1: A denúncia também pode ser registrada de forma anônima. Nesse caso, a pessoa não recebe protocolo nem pode acompanhar o andamento da manifestação.
2: No próximo domingo, milhões de brasileiros vão às urnas para escolher seus representantes no Executivo e no Legislativo.
1: Para garantir o fluxo no trânsito e garantir que todos consigam chegar aos locais de votação, a Polícia Rodoviária Federal estará de prontidão.
2: O trabalho nas ruas será feito de forma integrada com outros órgãos de segurança.
3: Garantir o livre deslocamento dos eleitores até os pontos de votação, manter a segurança e evitar imprevistos a quem vai votar. A Polícia Rodoviária Federal já está trabalhando para isso desde antes das eleições. E o trabalho inclui a integração com outras instituições, tribunais regionais eleitorais, forças de segurança e instituições públicas vão atuar em conjunto no período eleitoral para definir a mobilização em cada local. A diretora de operações da PRF, Nádia Zilotti, explica que todo o efetivo estará disponível nos dias de votação.
4: Para este próximo domingo, estaremos com todo o efetivo disponível e, além disso, nós temos a publicação de normativos que garantem a fluidez, a segurança viária para o cidadão, por meio da restrição de veículos muito longos ou então que estejam transportando cargas muito pesadas.
3: A restrição de tráfego para veículos pesados vale para os dias 4 e 25 de outubro, primeiro e segundo turnos. E a Polícia Rodoviária Federal orienta que os eleitores se planejem antes de ir votar. Além de se certificar de que está com o título de eleitor em mãos, é importante buscar informações sobre o trajeto até os locais de votação. E a diretora de operações faz um alerta também para quem vai pegar a estrada.
4: Observe as normas de trânsito, utilize o cinto de segurança, peça para os demais usuários do veículo também utilizarem o cinto, não fale ao celular, observe os limites de velocidade. Essa e tantas outras normas de trânsito são essenciais, indispensáveis para que você consiga sair da sua residência e retornar em segurança.
3: A PRF mantém o atendimento à população nas unidades operacionais dos 26 estados e do Distrito Federal e pelo telefone 191. Reportagem Luciana Colares de Holanda.
1: E as Forças Armadas também vão apoiar a Justiça Eleitoral para que a votação e a apuração ocorram com segurança nas eleições.
2: A atuação mobiliza mais de 26 mil militares de regiões isoladas da Amazônia a grandes centros urbanos.
1: O Brasil vai sediar a Copa do Mundo Feminina de Futebol em 2027 e os preparativos para o evento já começaram.
2: Para receber profissionais de outros países que atuarão em atividades relacionadas à competição, o Ministério da Justiça e Segurança Pública publicou regras específicas para autorização de residência temporária de imigrantes que vão trabalhar no Mundial.
1: O diretor do Departamento de Imigrações do Ministério da Justiça, Vitor Sempel, reforça que a autorização não é definitiva e os pedidos poderão ser analisados em até 10 dias úteis.
5: Essa portaria, ela só regulamenta o caso da autorização de residência temporária, até o encerramento do evento ou até 6 meses após o encerramento do evento. Essa portaria, ela cria quase como um fast track, né? Um procedimento acelerado aqui, né? Então, são 10 dias úteis, uma vez protocolado o processo, que o Ministério da Justiça e Segurança Pública tem para analisar aquele pedido.
2: Os pedidos deverão ser feitos pelo Sistema de Gestão e Controle de Imigração no endereço migrante.mj.gov.br.
1: Mais chuvas no sul e estiagem no centro-oeste e norte do país.
2: É o que o fenômeno El Niño deve provocar no Brasil nos meses de outubro, novembro e dezembro deste ano, de acordo com um boletim divulgado pelo INMET, o Instituto Nacional.

0: Nacional de Meteorologia.
1: O fenômeno climático El Niño deve ganhar força entre outubro e dezembro, período que marca a transição da primavera para o verão. A meteorologista do IMET, Instituto Nacional de Meteorologia, Tamara Parente, explica que se a previsão se confirmar nos próximos meses, o fenômeno deve atingir intensidade muito forte e poderá ser o mais intenso registrado desde 1950.
2: A gente trabalha, né, como uma previsão, mas é certo que o El Niño pelo menos será na categoria forte, podendo chegar até dezembro na escala muito forte, que seria ali a última escala de intensidade do El Niño.
1: O cenário previsto para o país é marcado por contrastes. A região sul tende a registrar chuvas acima da média, que pode causar enchentes, alagamentos e deslizamentos de terra. Já as áreas do centro e do norte do país podem enfrentar períodos mais secos, com aumento do risco de incêndios. As temperaturas também devem permanecer acima do normal em grande parte do território brasileiro. O ministro da Pesca e Aquicultura, Edipo Araújo, alerta que o El Niño também pode alterar os níveis de chuvas das regiões norte e sul do país e, consequentemente, impactar nas atividades dos trabalhadores que dependem da pesca.
3: Temos uma sala de crise do governo federal com um olhar transversal aos diferentes segmentos econômicos e sociais que envolve o público que irá sentir os efeitos do El Niño este ano. Teve um efeito moderado para alto que deve impactar e contrair muito o ambiente aquático, o que vai impactar diretamente a atividade pesqueira.
1: O El Niño é caracterizado pelo aquecimento anormal e persistente da superfície do Oceano Pacífico na região da linha do Equador. Durante o fenômeno, que normalmente começa a se formar no segundo semestre do ano, as águas ficam pelo menos 0,5 graus Celsius acima da média por um período de no mínimo 6 meses. A Defesa Civil Nacional possui um serviço de alerta sobre riscos de desastre natural. Para receber informações sobre a região onde você está, é só enviar um SMS para 4199 com o número do CEP ou pelo WhatsApp 61-2034-4611. Reportagem Gabriela Noronha.
4: E como o fenômeno climático El Niño pode atingir o agro? Para responder essa questão, o Ministério da Agricultura e Pecuária lançou hoje uma página oficial com informações e orientações sobre o El Niño e seus possíveis impactos na agricultura e na pecuária brasileira.
0: A página pode ser encontrada no site do Ministério da Agricultura, em gov.br/agricultura.
4: E pescadores e pescadoras de todo o país têm até o dia 31 de dezembro para enviar o relatório anual de exercício da atividade pesqueira, o REAP, de 2021 a 2025.
0: O REAP é uma forma de comprovar o exercício do trabalho. Também contribui para manter a licença de pesca ativa no Registro Geral da Atividade Pesqueira, requisito para o seguro defeso.
4: Para deixar tudo regularizado, vá na plataforma Pesque Brasil, do Ministério da Pesca e Aquicultura.
0: Lá informe o que realmente pescou e comercializou, sem deixar informações de fora. Se não tiver pescado em algum período, informe essa situação no relatório.
4: A diretora do Departamento de Registro e Monitoramento da Pesca e Aquicultura, Elielma Ribeiro Borsen, fala da importância do preenchimento do relatório.
5: Para manter seu RGP ativo junto ao MPA, é necessário que você envie o relatório de exercício de sua atividade, o REAP, que pode ser enviado mensalmente ou ao final de cada ano. Fique atentos para não perder o prazo de envio e preencha corretamente com todos os dados de sua pescaria, com todos os dados que são solicitados. Essa informação fortalece as políticas públicas da pesca no país, garantindo a visibilidade dessa importante atividade econômica.
0: O contato com a natureza e a educação ambiental ganham reforço na legislação brasileira.
4: O chamado ECA Ambiental amplia esses direitos para crianças e adolescentes, enquanto uma nova política orienta as escolas sobre educação ambiental e mudanças climáticas.
0: Confira na reportagem de Pablo Mundim.
6: Brincar ao ar livre, ter contato com a natureza e aprender a cuidar do meio ambiente. Esses direitos agora estão expressamente previstos na legislação brasileira para crianças e adolescentes. A nova lei, conhecida como ECA Ambiental, amplia o Estatuto da Criança e do Adolescente e estabelece diretrizes para garantir o acesso a ambientes saudáveis, como praças, parques e áreas verdes. E a escola tem um papel importante nesse processo. A lei incentiva a educação baseada na natureza e a adaptação dos espaços escolares para ampliar essas experiências. E a partir de agora, o país conta com uma Política Nacional de Educação Ambiental Escolar. Isso significa que as redes

0: redes de ensino da educação básica devem dar conteúdos relacionados à educação ambiental nas salas de aula. A coordenadora geral de educação ambiental para a diversidade e sustentabilidade do Ministério da Educação, Viviane Vaze Pedro, explica os objetivos da iniciativa.
1: A iniciativa busca fortalecer a educação ambiental nas escolas e apoiar as redes de ensino em ações de prevenção, mitigação e adaptação às mudanças climáticas.
0: A Política Nacional de Educação Ambiental Escolar prevê ainda apoio às redes de ensino na criação de protocolos de emergência climática e planos de adaptação da infraestrutura escolar, principalmente em regiões mais vulneráveis. Em Brasília, projetos ambientais já fazem parte da rotina de estudantes da rede pública. Na Escola Parque, os alunos participam de atividades que estimulam o cuidado com o espaço coletivo e aproximam as crianças da natureza. É o conhecimento na prática, explica a diretora do colégio, Aline Prota Lana.
2: Poder ter aula no meio da natureza e complementar o currículo de uma forma muito rica, porque aqui eles estão trabalhando só na prática, né? Com todas essas áreas, eles estão trabalhando, colocando a mão na massa mesmo, podendo vivenciar tudo isso a partir do contexto que eles já estão inseridos.
0: Na Escola Parque, os alunos aprendem a plantar, cuidar e colher alimentos. O coordenador de meio ambiente da escola, Leonardo Rattano, destaca que essas experiências fazem parte do aprendizado dos estudantes e mostram na prática a importância de preservar o ambiente.
3: Com isso, a gente vai aos poucos, né, fazendo essa alfabetização ecológica e criando nas crianças, né, essa importância de preservar o meio ambiente.
0: E o aprendizado não fica só na escola. Arnaldo Alves de Souza, estudante de 11 anos, sabe que pode levar para casa o que aprende nas atividades.
4: Que a gente aprende várias coisas e nós pode fazer isso em casa.
0: O ECA Ambiental prevê a atuação conjunta da União, dos estados, do Distrito Federal e dos municípios na implementação das medidas. Já a Política Nacional de Educação Ambiental Escolar contará com uma rede de governança para apoiar gestores e redes de ensino na elaboração de protocolos de emergência climática e planos de adaptação das escolas. Reportagem Pablo Mundim.
5: Foi criada uma rede de proteção a profissionais de educação que sofreram violências relacionadas ao exercício da profissão.
6: Agora eles podem contar com serviço de acolhimento, orientação e informação oferecido pelo Observatório Nacional da Violência contra Estudantes, em parceria com o Ministério da Educação.
7: Profissionais da educação que sofreram violência relacionada ao exercício da profissão podem contar com serviço de acolhimento, orientação e informação. A rede de apoio é oferecida pelo Observatório Nacional da Violência contra Estudantes, em parceria com o Ministério da Educação. A iniciativa é realizada por meio de um projeto de extensão da Universidade Federal Fluminense, no Rio de Janeiro. O serviço de acolhimento, orientação e informação aos que sofreram violência como profissionais da educação estão presentes em todas as regiões do país, como explica Erasto Fortes Mendonça, coordenador geral de políticas educacionais em direitos humanos do MEC.
8: Observatórios regionais sediados em universidades federais nas 5 regiões do país, a rede aproxima o acolhimento das diferentes realidades dos profissionais da educação. O serviço articula apoio pedagógico, orientação jurídica e atenção à saúde mental para educadores que sofrem violência em razão de seu trabalho.
7: O serviço integra o eixo proteção e defesa dos profissionais da educação, da Política Nacional de Educação em Direitos Humanos, nas instituições de ensino, a EducaDH. Erasto Fortes destaca a importância de os educadores contarem com essa rede de proteção.
8: Proteger educadoras e educadores contra a violência, a censura e a perseguição é defender o direito à educação e à liberdade de ensinar e de aprender.
7: Entre outras situações, o serviço atende casos de desrespeito à autonomia docente e de exposição indevida de voz ou imagem com acusações contra educadores. O serviço atende casos relacionados à censura a conteúdos escolares ou contra aulas sobre temas como gênero, raça e desigualdade social. Locução: Júlio César de Oliveira. Reportagem: Isaías Godinho.
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5: O Dia Mundial dos Animais está logo ali, é domingo, 4 de outubro.
6: E que lugar melhor para lembrar dessa data do que a Transpantaneira? Fazer esse caminho é como estar num safari de verdade, só que bem aqui no Brasil.
5: Ali você dá de cara com jacarés, capivaras, tuiuiús e um monte de aves coloridas que parecem posar para foto.
6: E a grande estrela que todo mundo quer ver de perto é a onça-pintada, que está na lista de espécies ameaçadas.
5: Por isso, o turismo na região precisa ser feito com muita

0: responsabilidade para proteger e também para proteger a região e todas as espécies que vivem por lá.
1: Imagine percorrer uma estrada em que a qualquer momento o próximo encontro pode estar dentro d'água, no alto de uma árvore ou escondido no meio da vegetação. No Pantanal de Mato Grosso, esse caminho existe. É a estrada Parque Transpantaneira que liga Poconé a Porto Jofre. São cerca de 145 quilômetros de estrada de terra com 125 pontes. Mas, para quem percorre o trajeto, a estrada é muito mais que um caminho. É uma espécie de observatório a céu aberto. Jacarés, capivaras, tuiuiús e dezenas de espécies de aves fazem parte da paisagem. E não é preciso chegar ao destino para começar o passeio. Muitas vezes, a atração está justamente às margens da estrada. A criadora de conteúdo, Beatriz Venturini, saiu de São Paulo para ter essa experiência.
2: O que a gente sentiu foi mais ou menos como se estivéssemos em um safari, né? Porque a gente andava de carro e não sabia o que esperar na próxima ponte. E a gente sempre se surpreendia, né? O que eu mais gostei, acho que foram os jacarés, pela quantidade. E, assim, vimos mais de 20, assim, na mesma ponte. É um espetáculo ver as onças em Porto Jofre. Foram experiências maravilhosas, né?
1: Ainda trilhas e passeios de barco. E quando o dia termina, o Pantanal ganha outros sons e outros moradores começam a aparecer. Mas não se engane, no caso da observação noturna, onde é possível ver antas, um dos maiores mamíferos do Pantanal, é indispensável apoio especializado. É o que explica o coordenador do Centro Nacional de Pesquisa e Conservação de Mamíferos Carnívoros do ICMBio, Rogério de Paula.
3: Passeios, aí viram safaris noturnos, né, que levam as pessoas, os holofotes, né, as grandes lanternas de luz que vão fazer a focagem nos campos. É isso. Aí é um turismo um pouco mais especializado, menos individualizado.
1: Para quem visita a Transpantaneira, cada quilômetro percorrido revela sons e cenas inesquecíveis. Um dos encontros mais esperados, sem dúvida, é com ela. A onça pintada. Para a enfermeira Rosiane Feitosa, o momento é inesquecível.
4: Eu tive a oportunidade de ver a onça no Pantanal. Foi um daqueles momentos que a gente sabe que vai guardar para sempre na lembrança, no coração. Ver um animal que eu admiro tanto, livre e no seu habitat natural, foi emocionante demais.
1: O felino, símbolo da fauna brasileira, é uma espécie ameaçada de extinção e está entre os animais monitorados pelo ICMBio. O trabalho inclui pesquisa científica e ações de conservação, como ressalta o coordenador do Centro Nacional de Pesquisa e Conservação de Mamíferos Carnívoros, Rogério de Paula.
3: Quando a gente fala do turismo, né, se o turismo ele não é bem controlado, ele pode vir a ser um problema. Então a gente tem hoje ali nessa área de observação das onças pintadas, você tem uma rede de trabalho onde muitos piloteiros ali de lanche, de barcos que vão levar turistas, eles acabam se concentrando quando se encontra uma onça, porque eles comunicam pelo rádio, todo mundo vai lá mostrar para os seus turistas. Então a gente tem instituído diretrizes, qual que é a distância de aproximação, número de pessoas, né, presentes, isso a gente começou a ver a necessidade de revisar essa política nos últimos anos.
1: E talvez seja justamente essa a maior experiência de quem atravessa a Transpantaneira, perceber que ali a gente não está apenas passando pela natureza, está entrando no território dela, um território onde cada ponte, cada curva e cada som podem anunciar um novo encontro. Com sonorização de Reinaldo dos Santos, reportagem Karine Melo.
5: E na semana que vem vamos trocar a estrada pelo mar e falar de viagens em cruzeiros brasileiros.
0: Para quem gosta de viajar e conhecer lugares novos, o turismo de cruzeiro pode ser uma boa opção.
5: Eles reúnem lazer e a oportunidade de conhecer vários destinos em um só roteiro.
0: A temporada de cruzeiros começa esse mês e estão previstos 8 navios e 187 roteiros, com oferta de mais de 831 mil leitos.
5: Então vem viajar com a gente e viver essa experiência em alto mar.
0: E essa Essas foram as notícias do governo federal.
5: Uma realização da Secretaria de Comunicação Social da Presidência da República.
0: Com produção da empresa Brasil de Comunicação.
5: Fique agora com as notícias do Poder Judiciário e do Congresso.

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1: Você vai ouvir agora notícias do Poder Judiciário.
2: STF estabelece regras para petições protocoladas em processos já existentes.
3: Advogados devem identificar processos que envolvam assédio eleitoral.
2: Termina prazo para propaganda eleitoral paga na imprensa escrita.
3: Boa noite, eu sou Marcela Luiza.
2: E eu sou Walter Lima.
3: A presidência do Supremo Tribunal Federal publicou nesta sexta-feira uma resolução com o objetivo de organizar e conferir mais transparência ao envio e à distribuição de pedidos apresentados dentro de processos que já estão em andamento.
2: A medida busca assegurar a regra de que os processos devem ser distribuídos de forma aleatória, mediante sorteio entre os ministros.
3: A norma também pretende reforçar o princípio do juiz natural, evitando que novos pedidos fiquem vinculados automaticamente a um relator específico.
2: A resolução entra em vigor na data de sua publicação e vale apenas para as petições protocoladas a partir dessa data.
3: Advogados devem identificar processos que envolvam assédio eleitoral.
2: A norma vai permitir que a Justiça do Trabalho acompanhe os casos. Marla Lacerda.
4: Ações trabalhistas sobre assédio eleitoral devem incluir um identificador específico no cadastro do processo judicial eletrônico, o PJE. A correta identificação vai dar maior visibilidade ao problema, uniformidade ao tratamento desses casos, além de facilitar a atuação da Justiça do Trabalho. Juízes também devem comunicar ao Ministério Público do Trabalho e ao Ministério Público Eleitoral a existência de fatos que possam caracterizar essa prática. A medida vai ajudar no desenvolvimento de ações de prevenção, fiscalização e combate ao assédio eleitoral, fortalecendo a proteção dos trabalhadores.
3: Há 3 dias do primeiro turno das eleições, termina prazo para propaganda eleitoral paga na imprensa escrita.
2: A regra vale para jornais, revistas e tabloides e está prevista na legislação eleitoral. Guilherme Firmino.
5: Termina hoje o prazo para divulgação paga de propaganda eleitoral na imprensa escrita. Jornais, revistas e tabloides também não podem mais reproduzir essas propagandas na internet. A partir de amanhã, será permitida apenas a distribuição de material gráfico, como santinhos, e a realização de caminhadas, carreatas ou passeatas, até às 10 da noite. No domingo, as sessões eleitorais abrem às 8 horas da manhã e vão até às 5 da tarde, no horário de Brasília.
3: STJ mantém a ação de improbidade contra servidor federal após desclassificação da demissão em PAD, processo administrativo disciplinar.
2: A ação civil pública por improbidade foi ajuizada pela União. Fátima Uchoa.
6: Um advogado da União foi demitido por suposto uso de documentos falsos para obter progressão funcional. Em mandado de segurança no STJ, a primeira sessão reconheceu que a conduta seria ilícito administrativo de menor gravidade, que não justificaria a demissão. Então, a União ajuizou ação por improbidade administrativa com base nos mesmos fatos investigados no PAD, mas o TRF4 rejeitou a petição inicial. Agora, o relator na primeira turma do STJ, ministro Sérgio Coquina, afirmou que a decisão em mandado de segurança não impede ajuizamento ou prosseguimento de ação civil pública por improbidade, pois não foram discutidas a existência dos fatos apurados no PAD, nem a autoria do servidor, mas apenas a proporcionalidade da pena de demissão, que foi afastada.
3: Justiça Federal mantém suspensão de associação indígena suspeita de desvios e apoio a garimpo ilegal no Pará.
2: A decisão acatou um pedido do Ministério Público Federal. Vanessa Pereira.
7: O MPF entrou com a ação após investigações apontarem irregularidades na associação, criada para defender os direitos dos povos Kayapó. Entre os problemas estão a falta de prestação de contas, o uso indevido de recursos coletivos e o incentivo ao garimpo ilegal em terra indígena. A decisão mantém o bloqueio dos repasses mensais da Vale para a associação, que agora são depositados em uma conta judicial. O dinheiro fica protegido para a comunidade e poderá ser liberado pela Justiça para atender necessidades urgentes da população indígena, como saúde

0: e alimentação.
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1: Uma boa noite.
2: Um bom fim de semana e

0: Eu sou Humberto Pinheiro e estes são os destaques de hoje do Jornal do Senado, que começa agora. Eleição deste domingo renovará 2/3 da composição do Senado Federal. Projeto prevê adaptação para atendimento de saúde digno a pessoas com obesidade. Senado pode acabar com limites de vagas para mulheres em concursos na área de segurança pública. Boa noite. Nas eleições deste ano, o eleitor vai escolher 6 representantes, em uma sequência que precisa ser observada na urna eletrônica. Para o Senado, serão 2 votos. O eleitor deve escolher 2 candidatos diferentes. Os detalhes com a repórter Yasmin Rodrigues.
1: Em 2026, cada eleitor vai votar 2 vezes para o Senado. Mas antes de chegar aos senadores, o eleitor precisa passar por outras escolhas na urna. E saber a ordem dos cargos e a quantidade de números de cada candidato ajuda a evitar erros na hora da votação. A jornalista do Senado, Esther Monteiro, explica a ordem e quantos dígitos devem ser digitados em cada escolha.
2: Primeiro é a vez do deputado federal, são 4 dígitos. Depois, deputado estadual ou distrital, 5 dígitos. E aí é que chega a vez do senador. São 2 votos, 2 nomes diferentes. E são 3 dígitos. E depois é que você vai votar para governador, 2 dígitos, e para presidente da República, 2 dígitos.
1: Também não é possível votar na legenda para senador. Como a eleição para o Senado é majoritária, o eleitor precisa escolher nominalmente 2 candidatos. Em uma eleição, cada estado e o Distrito Federal escolhem 1 senador, na seguinte, 2. Neste ano, serão renovadas 54 cadeiras, o equivalente a 2/3 da casa, e os 2 votos para senador têm exatamente o mesmo peso.
0: 158 milhões de brasileiros vão às urnas neste domingo. O repórter Márcio Maturana traz mais números desta eleição e recomendações da Justiça Eleitoral.
3: Não se pode entrar na cabine eleitoral com celular ou outro objeto que possa registrar o voto. Esses aparelhos têm que ficar com os mesários, mas o presidente do Tribunal Superior Eleitoral, o ministro Cássio Nunes Marques, recomenda que se levem os números num pedaço de papel.
4: A colinha eleitoral de papel pode e deve ser usada para que eleitoras e eleitores anotem os números dos candidatos e possam votar com calma e certeza.
3: Estão cadastrados 158 milhões de eleitores em 5.571 municípios, com mais de 517 mil sessões eleitorais, que se somam a 1.351 sessões eleitorais no exterior. 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
0: 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O Senado vai analisar um projeto de lei que obriga os estabelecimentos que prestam serviços público e privado de saúde a se adaptarem para garantir atendimento digno a pessoas com obesidade. Dados do Ministério da Saúde indicam que, em 2024, a proporção de adultos com obesidade no Distrito Federal e nas capitais de estado superou a marca de 25%. Repórter Alexandre Campos.
7: A ideia do projeto é garantir às pessoas com obesidade o acesso à saúde por meio de equipamentos e mobiliário compatíveis com suas especificidades. Macas, cadeiras de rodas, balanças, aparelhos de aferição de pressão

0: arterial e máquinas usadas no diagnóstico por imagem devem ser dimensionados de modo que possam garantir o pronto atendimento dessa parcela da população. Ao afirmar que essa adaptação nos estabelecimentos garante o acesso aos serviços de saúde, a médica e autora do projeto, senadora doutora Eudócia, do PSDB de Alagoas, citou algumas medidas que podem reduzir o número de casos de obesidade e suas complicações.
1: Conscientizarmos a nossa população que alimentação saudável, balanceada, exercícios físicos e manter a sua rotina de consultas médicas é de suma importância. Obviamente, também fazer o check-up, né, uma vez por ano, ao menos, e na classe infantil é acompanhamento pediátrico.
0: Pelo texto, a assistência às pessoas com obesidade não deverá ser negada ou recusada caso no posto, unidade de saúde ou hospital não haja esse material disponível. A falta de equipamentos adequados também não pode representar qualquer constrangimento, exposição indevida, discriminação ou tratamento indigno.
2: O Senado pode acabar com o limite de vagas para o público feminino em concursos da área de segurança pública. A proposta, já aprovada na Comissão de Segurança Pública e que aguarda votação no plenário, ainda reserva pelo menos 20% das vagas nas polícias e corpos de bombeiros a mulheres. Repórter Bruno Lourenço.
3: O projeto de lei que proíbe a limitação de vagas para mulheres em concursos da área de segurança pública cria ainda a Política Nacional de Valorização das Mulheres para o setor. A proposta reserva também pelo menos 20% das vagas nos concursos públicos para as polícias e bombeiros para o público feminino. A relatora na Comissão de Segurança Pública, senadora Damares Alves, do Republicanos do Distrito Federal, defendeu as medidas.
4: O que queremos? Uma política de valorização da mulher lá na polícia militar, no corpo de bombeiro, na polícia civil.
3: A nova política, que será condição para o repasse de verbas do Fundo Nacional do Setor, estabelece igualdade de oportunidades entre mulheres e homens nas carreiras da segurança pública, fim da exclusividade ou preferência dessas atividades para homens, rejeição de práticas, atitudes e crenças discriminatórias e o enfrentamento do assédio e da violência contra mulheres no ambiente de trabalho.
2: Mulheres vítimas de violência doméstica e familiar em situação de vulnerabilidade social e econômica poderão ter acesso ao Auxílio Recomeço. A proposta é análise na Comissão de Assuntos Econômicos, determina que o benefício de até um salário mínimo será pago mensalmente pelo prazo de 6 meses, podendo ser prorrogado. Pelo projeto, o pagamento poderá ser acumulado com outros programas assistenciais. O custeio do auxílio poderá ser feito com verbas da União ou de fundos específicos de proteção às mulheres. Estados, Distrito Federal e municípios também poderão complementar os recursos. Na avaliação do autor da medida, senador Confúcio Moura, do MDB de Rondônia, a dependência financeira pode dificultar o rompimento da situação de violência sofrida pela mulher.
5: Grande parte das mulheres suportam a violência por causa do homem, protetor do homem, que é um mantenedor da casa. Mas tirando ela dali, levando para proteção, garantindo uma sustentação por 6 meses e capacitando essas mulheres, com certeza a coisa melhora.
2: Com trabalhos técnicos de João Lira, o Jornal do Senado fica por aqui. Acompanhe agora as notícias do Tribunal de Contas da União e da Câmara dos Deputados. Boa noite e bom fim de semana.
6: Minuto do TCU.
7: O Tribunal de Contas da União fiscalizou a execução das obras da BR-230 na Paraíba após reclamações da população sobre as condições da rodovia. A auditoria analisou o trecho de 30 quilômetros. O contrato ultrapassou R$560 milhões e a obra avançou apenas 32% em 9 anos. O TCU também identificou risco de paralisação por falta de recursos, problemas ambientais e questões contratuais. Na sessão plenária que analisou o processo, o ministro relator Walton Alencar comentou os impactos da situação.
8: O resultado é uma rodovia em obras há muitos anos, com desvios, insegurança viária e prejuízos à mobilidade e à economia da região.
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1: Discriminação contra pessoas com deficiência nas escolas terá pena maior.
2: Pais de recém-nascidos devem receber treinamento antes da alta hospitalar.
1: Projeto de lei autoriza a instalação de suportes para bicicletas em ônibus.
2: Boa noite. Avança na Câmara a proposta que prevê a instalação de suportes para bicicletas em ônibus. A repórter Silvia Munhato tem mais detalhes.
3: A Comissão de Viação e Transportes da Câmara dos Deputados aprovou o projeto que autoriza a instalação de suportes para o transporte de bicicletas, na parte externa ou no interior de ônibus e micro-ônibus. O texto permite a instalação dos suportes nos transportes urbano e rural, cabendo aos estados e municípios definir o percentual mínimo da frota que deve contar com equipamento. A relatora, deputada Leda Borges, do Republicanos de Goiás, explicou que os suportes deverão ser aprovados por órgão ou entidade de metrologia legal, assegurando que a implementação da medida observe critérios de segurança e adequação técnica dos veículos. A proposta que autoriza a instalação de suportes para o transporte de bicicletas na parte externa ou no interior dos ônibus será analisada agora pela Comissão de Constituição e Justiça. Da Rádio Câmara de Brasília, Silvia Munhato.
0: Transportes.
1: Rodrigo de Castro, do União de Minas Gerais, apoia projeto que dispensa até 2032 a cobrança do adicional ao frete para a renovação da marinha mercante em transportes destinados às regiões Norte e Nordeste. O benefício vale para operações de cabotagem, navegação fluvial e lacustre.
2: Rodrigo de Castro considera que a prorrogação pode reduzir os custos de transporte nessas regiões, já que o adicional é cobrado sobre o frete marítimo.
1: Gutenberg Reis, do MDB do Rio de Janeiro, apresentou o projeto que autoriza o Instituto Cultural Marinha Mercante a instituir 14 medalhas e ordens honoríficas. A proposta busca valorizar contribuições para áreas como transporte, segurança da navegação e economia do mar.
2: O deputado ressalta a importância estratégica da Marinha Mercante no desenvolvimento econômico, logístico e energético do Brasil. Gutenberg Reis reitera que o reconhecimento de profissionais que contribuem para o crescimento sustentável do setor pode fortalecer a cultura marítima.
0: Economia.
1: A Câmara analisa a proposta de emenda à Constituição que permite que estados e municípios concedam créditos do imposto sobre bens e serviços para doadores e patrocinadores de projetos culturais e esportivos. Na visão de Luiz Fernando Faria, do União de Minas Gerais, a medida preserva o financiamento desses setores após a reforma tributária.
2: O texto estabelece que o Comitê Gestor do IBS vai definir critérios para a liberação dos incentivos sem comprometer a arrecadação dos entes federados. Luiz Fernando Faria ressalta que o apoio tributário à cultura e ao esporte é fundamental para movimentar a economia criativa.
1: Stefano Aguiar, do PSD de Minas Gerais, defende a ampliação da imunidade tributária para entidades esportivas sem fins lucrativos. Proposta sobre o tema em análise na Câmara é que para essas organizações, as instituições de educação e assistência social impedindo a cobrança de impostos sobre patrimônio, renda e serviços.
2: A medida reduz os custos dessas entidades e fortalece atividades esportivas voltadas à inclusão social, à formação de atletas, à educação e à promoção da saúde. Stefano Aguiar explica que a medida alcança organizações ligadas aos movimentos olímpico, paralímpico, clubístico e educacional.
1: A Câmara aprovou e enviou ao Senado o projeto que estabelece diretrizes para a política industrial, tecnológica e de comércio exterior do país. Antônio Doido, do MDB do Pará, apoia a matéria que prevê, entre outros pontos, metas para ampliar a produção, gerar empregos e reduzir desigualdades regionais.
2: Antônio Doido esclarece que o governo federal deverá apresentar essa política ao Congresso no primeiro ano de cada mandato presidencial. A proposta também determina a prestação de contas anual sobre o cumprimento das metas e os resultados das medidas adotadas.
1: Afonso Florence, do PT da Bahia, sugere a criação do Registro Nacional de Beneficiários Finais sob gestão da Receita Federal. A proposta obriga a identificação das pessoas físicas que realmente controlam ou lucram com empresas e fundos de investimento no país.
2: De acordo com Afonso Florence, o objetivo é

0: acabar com o uso de laranjas em empresas de fachada. A medida, na avaliação do parlamentar, integra cadastros públicos para combater a lavagem de dinheiro, a sonegação fiscal e a infiltração do crime organizado na economia.
1: Educação. A Comissão de Educação aprovou uma proposta que prevê punição mais rigorosa para quem discriminar pessoas com deficiência nas escolas. A reportagem é de Agui Pontes.
2: A Comissão de Educação da Câmara dos Deputados aprovou uma proposta que pune com mais rigor atos discriminatórios contra crianças nas escolas públicas e privadas. O projeto da deputada Samia Bonfim, do PSOL de São Paulo, prevê multa de 3 a 20 salários mínimos para o profissional envolvido. Segundo a relatora, a deputada Fernanda Melchiona, do PSOL do Rio Grande do Sul, a proposta se concentra principalmente em dar um nome para os tipos de violência e discriminação que uma criança, adulto ou adolescente com deficiência pode sofrer em um ambiente escolar. Eles seriam dificultar a matrícula, impedir ou inviabilizar a permanência na escola, excluir o aluno das atividades de lazer e cultura, negar profissional de apoio capacitado para atendimento da criança ou adolescente, negar adaptação do currículo, isso além das demais formas de discriminação previstas no Estatuto da Pessoa com Deficiência. Práticas de bullying e de abuso de autoridade também seriam punidas, segundo o texto aprovado. Pela Constituição, as escolas públicas ou privadas já são obrigadas a se adaptar às necessidades do estudante. No entanto, segundo Fernanda Melchiona, isso não impediu que famílias enfrentassem entraves para ter e manter acesso à educação para pessoas com deficiência.
3: A gente recebe esse relato de negativa de matrículas, a gente recebe o relato de falta de pessoal capacitado, a gente recebe o relato de exclusão desse aluno nas atividades, ou aluna nas atividades de cultura e lazer. Então, esses temas são claramente discriminatórios.
2: Segundo a proposta, outro ato previsto é a obrigatoriedade de formação continuada de professores e de equipes de suporte para receber estudantes com deficiência. A proposta está agora na Comissão de Finanças e Tributação. Deve seguir depois para a Comissão de Constituição e Justiça. Da Rádio Câmara de Brasília, Agui Pontes.
1: Segurança Pública.
0: O projeto de Átila Lira, do PP do Piauí, tipifica como crime o descumprimento de medidas cautelares alternativas à prisão. O texto pune com reclusão de 2 a 5 anos o infrator que, por exemplo, romper a tornozeleira eletrônica ou descumprir horários de recolhimento.
1: Átila Lira argumenta que a legislação atual deixa as forças de segurança sem respaldo para prender em flagrante quem desrespeita ordens judiciais. Ele argumenta que a criação de um crime autônomo garante a prisão imediata e fortalece a eficácia das decisões da justiça.
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1: Saúde.
0: A Câmara analisa projeto que prevê treinamento de primeiros socorros para pais de recém-nascidos antes da alta hospitalar. O objetivo é evitar a morte de crianças, especialmente por engasgo, como informa o repórter Luiz Cláudio Canuto.
5: A Comissão de Saúde da Câmara dos Deputados aprovou o projeto que determina treinamento de primeiros socorros para pais ou responsáveis de recém-nascidos antes da alta hospitalar. O texto inclui no Estatuto da Criança e do Adolescente a obrigatoriedade de hospitais oferecerem orientação e treinamento para isso, com ênfase em manobras para desobstrução das vias aéreas. O texto original da deputada Camila Jara, do PT do Mato Grosso do Sul, obrigava o oferecimento de treinamento antes da alta. A relatora, deputada Marussa Boldrin, do Republicanos de Goiás, dispensa a obrigação

0: se os pais ou responsáveis tiverem sido capacitados para isso no pré-natal. O deputado Padre João, do PT de Minas Gerais, leu o parecer na Comissão de Saúde no lugar da relatora e afirma que pequenos objetos podem ser fatais.
1: O engasgo, né? Popularmente o engasgo, que é essa obstrução das vias respiratórias, até por aleitamento, sobretudo mamadeira ou bico, ou pequenos alimentos. Os dados que só em 2024 tivemos 300 óbitos de crianças. E olha que com treinamento você salva essa vida. Isso aconteceu comigo recente, numa reunião. Uma pessoa adulta, ao alimentar, estava na mesa do refeitório, engasgou com o alimento. Teve um colega que era também devidamente capacitado, salvou a pessoa. Quando ela torna obrigatório, é o momento que os pais estão empolgados com a criança, estão muito propícios a acolher esta formação. E que, de fato, como vimos, salva vida.
0: Há cerca de 300 mortes de crianças com menos de um ano no país em 2024 por engasgo. São dados do Ministério da Saúde. A orientação é uma medida de proteção à vida e à saúde das crianças nos primeiros meses de vida, na opinião da relatora Marussa Boldrin. A proposta que determina treinamentos de primeiros socorros para pais ou responsáveis de recém-nascidos antes da alta hospitalar ainda precisa passar pelas comissões de Previdência, Assistência Social, Infância, Adolescência e Família e de Constituição e Justiça. Para virar lei, precisa ser aprovada pela Câmara e pelo Senado. Da Rádio Câmara de Brasília, Luiz Cláudio Canuto.
2: Agricultura.
3: Marcelo Moraes, do PL do Rio Grande do Sul, é contrário à portaria do Ministério da Agricultura que estabelece novas regras para a classificação e comercialização de morangos. Na visão do parlamentar, as exigências aumentam a burocracia e os custos para os produtores.
4: Marcelo Moraes argumenta que as regras podem provocar a rejeição de lotes e prejuízos, principalmente para pequenos e médios produtores. O deputado também alerta para possíveis impactos na oferta de morangos e nos preços ao consumidor.
3: André Abdon, do PP do Amapá, apoia projeto que suspende decreto do governo federal responsável por ampliar a estação ecológica de Taiamã, localizada nos municípios de Cáceres e Poconé, em Mato Grosso. Com a mudança, a unidade de conservação passou a ter cerca de 68 mil hectares.
4: André Abdon considera que a ampliação precisa ser revista diante dos impactos sobre propriedades rurais e atividades de pecuaristas e pescadores. A justificativa do projeto também questiona o processo de consulta pública realizado antes da edição do decreto do Executivo.
2: Previdência.
3: Aline Gurgel, do União do Amapá, defende o projeto que regulamenta a aposentadoria especial dos agentes comunitários de saúde e dos agentes de combate às endemias. A proposta prevê aposentadoria a partir dos 50 anos para mulheres e 52 para homens, com pelo menos 20 anos de atividade na função.
4: O projeto também permite a aposentadoria com 15 anos de atuação como agente, somados a 10 anos de contribuição em outra atividade. Aline Gurgel lembra ainda que a proposta garante que o benefício seja integral e tenha os mesmos reajustes dos salários dos profissionais que estão na ativa.
2: Trabalho.
3: A Comissão de Constituição e Justiça aprovou uma proposta que integra servidores de ex-territórios à União. A repórter Paula Bittar acompanhou a votação.
5: A Comissão de Constituição e Justiça da Câmara aprovou uma proposta que permite que agentes públicos dos ex-territórios do Amapá, de Rondônia e de Roraima optem por receber remuneração da União. A medida alcança servidores da ativa e aposentados. Para ter esse direito, o agente público deverá ter trabalhado no território ou mantido vínculo com a administração pública local até 10 anos após a transformação do território em Estado. A proposta também pode aumentar a remuneração de algumas categorias, como policiais e bombeiros militares. De acordo com o relator na CCJ, deputado Acácio Favacho, do MDB do Amapá, o texto mostra-se compatível com os princípios constitucionais que asseguram segurança jurídica, tratamento isonômico entre servidores públicos e valorização do serviço público.
6: A ampliação do período de enquadramento para os 10 primeiros anos de criação dos estados mostra-se compatível com própria lógica da Constituição de transição administrativa adotada pela União no processo de consolidação federativa dessas unidades federadas.
5: Rondônia foi transformada em estado em 1981. A União pagou a folha

0: Salarial local durante 10 anos após essa mudança. Amapá e Roraima foram transformados em estados pela Constituição de 1988. Nesses casos, o período de transição foi de apenas 5 anos. Poderão integrar o quadro em extinção da União servidores públicos federais e municipais e policiais que trabalhavam nos ex-territórios até a transformação em estado. Servidores admitidos pelo Amapá e por Roraima até outubro de 1998, servidores admitidos por Rondônia até dezembro de 1991 e pessoas que mantiveram relação de trabalho efetiva ou não com a administração pública dos ex-territórios, estados ou municípios. O agente público deverá ser enquadrado no cargo ou emprego de origem ou em outro equivalente. Nos casos de desvio de função, o enquadramento poderá ocorrer em cargo equivalente às atividades efetivamente exercidas. Para isso, a pessoa deverá comprovar a escolaridade ou a habilitação exigida à época. O texto também garante o pagamento das gratificações e outros valores relacionados ao cargo ou emprego em que o servidor for enquadrado. Os servidores continuarão trabalhando para os estados ou municípios até serem aproveitados por um órgão federal. Nesse período, o estado ou município não terá custo com essa cessão. A proposta estabelece que soldos adicionais, benefícios, indenizações, vantagens e demais direitos remuneratórios dos policiais e bombeiros militares dos ex-territórios do Amapá, de Roraima e de Rondônia, incorporados ao quadro em extinção da União, não poderão ser inferiores aos pagos aos policiais e bombeiros militares do Distrito Federal. Essa regra vale para militares da ativa, reformados, da reserva remunerada e pensionistas. O deputado Dorinaldo Malafaia, do PDT do Amapá, considerou que a proposta retira servidores de um limbo jurídico.
1: A transição que se fez de território para estado, infelizmente, não cumpriu um papel importante que foi valorizar e acolher esses servidores do ex-território que ficaram no limbo jurídico, que ficaram para trás, que tiveram perdas sociais, econômicas e que, portanto, essa emenda parlamentar, ela possibilita essa correção.
0: A deputada Silvia Cristina, do PP de Rondônia, também defendeu que a PEC faz justiça.
2: Nós não falamos simplesmente de uma questão administrativa ou remuneratória. Nós estamos falando de uma história de reconhecimento e, acima de tudo, de justiça. Nós estamos falando de homens e mulheres, trabalhadores, que trabalharam para uma construção de todos esses estados, que prestaram serviços políticos, justamente durante um período de profunda transformação institucional, quando deixamos de ser território federal e passamos à condição de estado.
0: A análise da admissibilidade pela CCJ é apenas o primeiro passo na Câmara. Agora, a proposta ainda precisa passar por uma comissão especial e pelo plenário em dois turnos de votação. Como veio do Senado, caso não seja modificada pelos deputados, segue então a promulgação. Da Rádio Câmara de Brasília, Paula Bittar.
3: A falta de profissionais qualificados em pequenos municípios motivou a apresentação de projeto de Emidinho Madeira, do PL de Minas Gerais. A proposta permite, em situações excepcionais, que servidores públicos sejam pagos com recursos de parcerias firmadas com organizações da sociedade civil.
4: O projeto exige que não haja conflito de horários entre as atribuições do cargo público e as atividades desempenhadas no âmbito da parceria. Emidinho Madeira avalia que a proibição atual dificulta a execução de serviços de saúde, educação e assistência em cidades com pouca mão de obra especializada.
3: A formalização e o incentivo à garimpagem artesanal no Médio Jequitinhonha, em Minas Gerais, é o objetivo de projeto de Gilberto Abramo, do Republicanos. A ideia é priorizar os donos de terras e as cooperativas da região na hora de pedir a autorização para garimpar em terrenos pequenos de até 15 hectares.
4: Gilberto Abramo entende que desburocratizar a regularização é essencial para movimentar a economia e tirar trabalhadores da informalidade. Segundo ele, a medida exige respeito às questões ambientais, promovendo a recuperação de terrenos degradados e o uso de técnicas mais sustentáveis.
3: Termina agora o Jornal Câmara dos Deputados, produzido pela Rádio Câmara, com trabalhos técnicos de Wellington Teles e apresentação de Val Monteiro e Luciana Vieira. Uma boa noite para você.
4: A Voz do Brasil volta na segunda-feira. Boa noite e bom fim de semana.
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6: Olá pessoal, 8 horas 2 minutos, aquele abraço, ótima noite, estamos chegando para mais um dia, para mais um programa Ritmos da Noite, não é? Aqui pelas ondas amigas da Manhuaçu FM 106,9, mais um Ritmos da Noite, começando com muito carinho, muita alegria em ter você ligado, sintonizado, conectado, conectada com a gente em toda a região, em Minas, no Brasil e no mundo. Abraço, Giovanni Mourinho, seja muito bem-vindo, bem-vinda. Prazerasso ter você ligado, ligado na maior audiência no leste de Minas. Nós vamos agradecendo a Deus, claro, por mais esse dia, por mais esse programa Ritmos da Noite que está começando e até às 11 no seu rádio, no seu aplicativo, nas mídias digitais com o melhor da música, a sua participação, a sua interação também a partir de agora é valendo música, você interage, você participa com a gente. O programa está no ar, começou pessoal.

Muito bacana, hein? O programa de hoje começa e começa bem demais. Padre Marcelo Rossi, Bruno e Marrone. Nossa Senhora do Brasil, minha gente.

Primeira de hoje no programa, Padre Marcelo Rossi com Bruno Marrone, Nossa Senhora do Brasil. Minha gente, 8 horas e 7 minutos, hora certa. Programa Ritmos da Noite, o nosso programa, só começando aqui pelas ondas amigas da manhã, sua FM 106,9. Prazer imenso ter você ligado, sintonizado na maior audiência no leste de Minas. Esse é o nosso programa, é o Ritmos da Noite, que vai juntinho contigo até logo mais às 11, levando, tocando o melhor da música pra você. Música.

0: Chitãozinho e Chororó, Estradas. Minha gente, 8h15, programa Ritmos da Noite, nosso programa só começando aqui na Manhã Sua FM, até logo mais às 11 com o melhor da música no seu rádio, no seu aplicativo, nas mídias digitais. 8h16, pessoal, hora certa.
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1: Muito bem, são 8h18, hora certa aqui na noite da Manhã Sua FM, programa Ritmos da Noite, nosso programa só começando e claro que abraçando você ligado, sintonizado, conectado, conectada com a gente em toda a região, bairros do Manhã Sua, cidades vizinhas, você que está trabalhando nesse momento, né, curtindo o nosso programa, abração do Giovanni Amorim, você que está descansando depois de uma semana, né, de um dia de trabalho, curtindo a programação também, né, aquele abraço, obrigado pelo carinho, pela audiência. A Maria de Lourdes Silva, Córrego Pouso Alegre, tá com a gente também, não é? Claro, que bacana. Tá bom, Maria. Abraço pra você, querida. Ela mandou aqui a mensagem. Giovanni, boa noite, meu querido amigo Giovanni Amorim. Como você está? Estou ótimo, minha querida. Graças a Deus. Giovanni, espero que esteja tudo bem com a presença do nosso querido Papai do Céu. Claro, claro. Deus acima de tudo, minha querida. Que Deus abençoe a todos nós, Giovanni. Amém, minha querida. A todos nós. Deus abençoe, tá bom? 8h19, minha gente, tem a Thaíde Alexandre no programa. Meu coração faz tum, tum, tum. Opa, então tá batendo forte, né? Então tá bom.

0: Bacana demais, e não te falei que era tum tum tum, meu coração? Com a Thaíde Alexandre, bacana, né, minha gente? 8h22, hora certa aqui pela noturna da 106,9. Quem tá com a gente também, nosso amigo ouvinte, Tiago Apolinário, lá de São João do Manhuaçu. Oi, Tiago, boa noite.
1: Olá, boa noite, Giovanni Mourinho, Tiago Apolinário, São João do Manhuaçu, Corre Santana. Gostaria de ouvir a música de Zé Amaro Luciano. Óleo de Luar, ofereço para minha esposa Raquel, minha filha Lara, minha filha Larissa, meu filho Michel, para o compadre Valdir, para a comadre Marivana e todos os ouvintes aí, o Marcelo Costa aí para vocês aí. Falou, tchau, obrigado, fique com Deus. Tenha um bom final de semana.
0: Beleza, Tiago, um abraço, meu querido, bom final de semana para você também. Fiquem com Deus, tá bom? Você e toda a família, obrigado pelo carinho, pela audiência. Zezé de Camargo e Luciano, cantam pra gente. Olhos de Lua.

0: A Boni, que música bonita, pessoal. Zezé de Camargo e Luciano, Olhos de Lua. 8h27. É a hora, né? Aqui na noite da 106,9. O programa vai seguindo junto com você até às 11. Mais participações, muitas participações aqui pela 106,9. Vamos lá, Luzia de Santo Amaro. Boa noite, minha querida. Fala com a gente.
1: Boa noite, Giovana Morim. Boa noite a todos os ouvintes da Rádio Manhuaçu. Aqui é Luzia de Santo Amaro. Quero ouvir uma música do Amado Batista. Muita gente lembra de ser feliz, eu sei. E oferecer para todos os ouvintes da Rádio Manhuaçu e para você, que é um ótimo locutor, para minha família e para José Lúcio Santo Amaro. E todos os dias aqui, nós seguimos seu programa. Não perde um dia do seu programa, que é muito ótimo.
0: Opa, que bacana, Luzia. Tá bom, um abração pra você. Aí pro companheiro José Lúcio, né? Deus abençoe. Tá bom, vocês, a família de vocês. Obrigado pelo carinho e pela audiência, tá bom? Que Deus e Nossa Senhora Aparecida abençoem aí vocês, tá bom? Obrigado, meu querido, pelo carinho. Pelo que você cantou aí na letra da música, eu não encontrei a música não, tá bom, meu querido? Vou ficar te devendo essa daí, tá bom? Mas vou tocar uma outra do Amado pra você. Tenho certeza que você vai gostar também. Um dos grandes sucessos do Amado. Estrada Velha, tá aí chegando. 8h28, pessoal, aqui na Mais Ouvida no Leste de Minas.

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2: Muito bem, pessoal, 8h32, o programa vai seguindo na sua noturna, tem mais participações. O Alessandro está participando com a gente. Oi, Alessandro, boa noite.
3: Fala aí, companheiro, aqui é o Sandrinho do Bairro Operário. Estou ligado na rádio. Eu quero oferecer uma música aí para a galera nossa do Bairro Operário, o menor bairro aqui de Manhuaçu. Eu queria pedir um Chão de Giz para tocar para nós aí. Se puder, fala comigo, companheiro. Uhul! Quer tá onde?
2: Tá bom, Alessandro. Um abraço, meu querido. Boa noite, bom final de semana. Obrigado pela sintonia. Tá aí chegando música bonita, hein, Alessandro? Zé Ramalho, Chão de Giz.

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0: Tudo bom, né? Zé Ramalho no programa Ritmos da Noite. Recordamos o Chão de Giz. Pessoal, são 8 horas e 37 minutos agora. 8h37, deixa eu mandar um abraço especial para Reduto. Reduto, né, pessoal? Sempre ouvindo a Moinhuaçu. Muita audiência da Rádio Moinhuaçu do nosso programa em Reduto. Hoje, quero mandar um abraço super especial para um garoto que não perde o nosso programa, né? Tá lá sempre ligado com a gente. Sempre que pode, tá lá com o rádio ligado no carro com o papai Marcelon ou em casa, né? Hoje eu acho que ele tá em casa, hein? Tá ouvindo o nosso programa juntamente com a mamãe Josélia e a irmã Mariana, né? É meu vizinho, Gabriel, lá no bairro Heringe, em Reduto. Oi, Gabriel, um abraço pra você, garoto. Fala aí comigo, hein? Mandou aqui um áudiozinho curtinho pra gente. Boa noite, Gabriel.
1: Boa noite, Ivana Mãe. Sou seu vizinho, Gabriel. Que quero pedir uma música pelo touro do Tuagem.
0: Opa, legal, valeu Gabriel, um abração para você meu querido, para você, para a irmã Mariana, papai Marcelo, mamãe Josélia, um abraço e a toda a família, Deus abençoe sempre, tá bom meu querido, um abraço Gabriel. O Gabriel pediu a música Peão Todo Tatuado, Janinho e Mariana Fagundes, tá aí chegando no programa.
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0: Mariana Fagunda!
1: Genial!
2: Tá bom, aí no programa Ritmos da Noite, peão todo tatuado. Minha gente, 8h41, o programa vai seguindo, né? Claro, juntinho contigo até logo mais às 11. A partir das 10 tem o nosso encontro com a saudade, o melhor do passado, a música romântica em destaque pra você, tá bom? A música nacional e internacional romântica, tá bom? Deixa eu abraçar o nosso amigo Geraldino, bairro Lajinha. Tá ligado com a gente também, né? Perde o programa não. E aí, Geraldino, quando tá viajando, né? Assim que ele tem um tempinho lá do trabalho, ele conecta o nosso programa na internet, né? A programação da Manhã Sul, e vai ouvir. Quando tá em casa descansando também, ele não deixa de ouvir a gente. Bacana, né, Geraldino? E obrigado aí pelas palavras carinhosas pra gente, tá bom, meu irmão? Geraldino é uma simpatia, não é? Por isso tem tantos amigos, né, Geraldino? Valeu, meu querido. Obrigado mesmo. Deus abençoe sempre a sua vida, da sua família também, tá bom? Valeu, Deus e Nossa Senhora, claro, né? Fala aí comigo, Geraldino. Boa noite.
3: Boa noite, meu grande amigo Giovanni Amorim, que é o Geraldinho Barajinha. Você passa a música da Eliane Camargo, Batucada. Isso aí eu fiz para o Alisson, a da Aviação Rio Doce. Fique com Deus, Giovanni. Bom trabalho aí.
2: Beleza, meu querido. Ótima noite. Fica com Deus também. Um bom final de semana. Obrigado aí pela sintonia, pela participação. Tá aí a simpática Eliane Camargo cantando no programa. Eliane gosta do forró, né? Batucada. Opa! Essa é boa, hein?

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1: Agora são 8h47, sua noturna de sexta-feira muito especial, 2 de outubro de 2026, minha gente. Vamos lá, né? Vamos em frente. Abraçando a você que está chegando, sintonizando amanhã o Ritmos da Noite. Nosso amigo Geraldo está lá em Jaguaraí, ouvindo a programação, não é, Geraldo? Um abraço para você, meu amigão. Ótima noite aí em Jaguaraí. Um abraço a toda a família. Deus abençoe sempre. Obrigado aí pelo carinho, pela audiência. Tá bom, Geraldo? Sempre ouvindo a 106,9. Vou tocar para você um Gino e um Geno, hein? Sina! Essa música é muito bonita.

0: Ô, modão, hein? Música bonita. Gina e Gina aqui no programa Sina. Pessoal, 8 horas e 51 minutos. Vamos em frente, né? Quem gosta do modão sempre lembra dele, meu amigo Thiago Apolinar, lá em São João do Manhuaçu, né? Também gosto do modão, Thiago. Sou parecido com você nesse ponto aí, hein, cara. É, modão é bom demais, né? Claro que a gente vai tocar só modão no programa, porque o programa não é de modão só, né? Mas a gente toca algumas, né, Thiago? Não pode tocar todas, não, porque senão o pessoal enjoa também, né? Mas bacana, é isso aí. Deixa eu atender mais participações, 8h52, vamos lá, né? O João Carlos tá ligado com a gente, não é, João? Boa noite, meu querido.
1: Bom, Giovanni Morim, tô aqui no Corre do Barroso, perto do Esburgo. Bora aí, meu maço. Vai estar na casa da minha filha aqui, manda uma música pra nós, é seu agrado aí.
2: Tchau,
1: meu nome é João Carlos, tamo junto.
0: Bacana, João, um abraço pra você, meu querido, ótima noite, obrigado aí pela participação, abraço a toda a família, sua filha, obrigado pela sintonia, tá bom? O Sebastião do Córrego Boa Esperança, Luiz Burgo, tá ligado com a gente também, curtindo o programa, ele pediu pra ouvir uma música com Gilberto e Gilmar, só que a música que ele pediu nós não temos aqui na grade de programação não, tá bom, meu querido? Mas vou tocar uma outra bonita pra você do Gilberto e Gilmar, tá bom, Sebastião? Ele está abraçando a todos da rádio, né, todos os ouvintes do programa. Giovanni sempre ouvindo a maior e a melhor rádio da região. Tá ótimo, meu querido. Um abraço para você e Deus abençoe a você, toda a família. Obrigado pelo carinho da audiência. Gilberto e Gilmar, um pedacinho do seu coração. Essa é boa também, hein?

Aí no programa Gilberto e Gilmar, um pedacinho do seu coração. Pessoal, 8h56, qual é o seguinte, né? Se você já participou do programa, mandou a sua mensagem e você foi atendido, então, infelizmente, não tem como a gente atender novamente, tá bom? Atender duas participações por cada pessoa, tá bom, minha gente? Devido ao número grande de participações, né? Aí, para não ficar repetitivo, a gente só atende uma vez, tá bom? Então, não adianta mandar duas, três, quatro mensagens, porque a gente não vai atender mesmo, tá bom, minha gente? 8h56, deixa eu mandar um abraço pro Júnior, tá ligado com a gente no Manhã Sozinho, né, curtindo a programação. Oi, Júnior, um abraço pra você, meu amigo, aí no Manhã Sozinho, pediu pra ouvir a música Na Linha do Tempo, um abração do Giovanni Mourinho pra você, obrigado pelo carinho, pela sintonia, tá bom, Júnior? Também no Manhã Sozinho, deixa eu mandar um abraço pra nossa querida amiga ouvinte, a Maria. Giovanni, ótima e abençoada noite para você, sua família, e que Deus e Nossa Senhora continue derramando bênçãos sobre vocês. Grande abraço para você, todos os ouvintes aí do programa. Fiquem com Deus. Tô aqui ligadinho nesse programa Nota Mil. Bacana, minha querida. Maria, um abraço para você, toda a família. Deus e Nossa Senhora também continue derramando aí muitas bênçãos sobre vocês. Tá bom, minha querida Maria? Sempre carinhosa pra gente, mandando mensagens aí especiais, com palavras especiais aí, né? Mensagens, né? Bacana, tá bom, Maria? Valeu mesmo. Obrigado, minha amiga. Deus abençoe grandemente, tá bom? Deixa eu abraçar também a Sandra no bairro Engenho da Serra, outra que não perde o nosso programa também. Giovanni, ótimo final de semana. A Sandra sempre manda mensagens pra gente. Giovanni, boa noite, bom descanso, ou bom final de semana, ótima noite, bom final de semana. Sempre assim, né? Bacana, Sandra. Obrigado, minha querida. Uma ótima noite pra você também e um final de semana abençoado, tá bom? Obrigado pelo carinho de sempre, sempre ligadinha com a gente. Vitor e Léo, Na Linha do Tempo.